Um clássico da fã pra você nessa noite de domingo. The Police, Have a Little Fish, This is Magic. E a música não para, a gente continua com Alex Warren. Aqui na número 1, Ordinary, Jovem Pan.

0: Essa foi a Madonna, aqui na Jovem Pan Borderline, pra matar saudades também. Teve Olivia Jean, Michael Jackson e Mabel. Sou Ricardo San e tamo junto aqui na Pan. Noite de domingo com as melhores músicas na número 1 do Brasil. Rapidão, a gente já volta com muito mais pra você, se liga aí.
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Chainsmokers e Coldplay aqui na Jovem Pan. Something Just Like This. Antes teve o Benson Boone com Beautiful Things. Muita música pro seu fim de noite do domingão aqui na número 1 do Brasil. Agora a gente mata saudades de How Bizarre. É OMC aqui na Jovem Pan.

Sabrina Carpenter aqui na Jovem Pan com Espresso, antes teve a Just Glenn, Aula IM, também Olivia Jean. Muita música pro seu fim de noite aqui no Domingão, lembrando que meia-noite tem clássicos da Panha, o melhor do flashback. Bora Harry Styles.

Between Days, The Crew, aqui na Jovem Pan. Uma prévia do que vem, logo mais à meia-noite, horário de Brasília. São os clássicos da Pan pra você matar saudades, viu? Uma hora direta, hein? Ó, aqui quem fala é o Ricardo Santos. Tamo junto nesse finzinho de noite do domingo, final do seu fim de semana.

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0: Legion Tebellum aqui na Jovem Pan com I Need You Now. Antes teve Alex Warren, também Maroon 5. Agora Sam Fender e Olivia Jean. Rain Me In na Jovem Pan.
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0: Train aqui na Jovem Pan. Antes teve Ted Swings também, a Miley Cyrus. Prepare-se, vem aí o melhor do flashback.
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bora curtir o melhor do Flashback aqui na número 1. Eu sou o Ricardo San e vou te acompanhar nessa viagem no tempo com as boas do passado. Uma hora inteira pra recordar. São os clássicos da Pan no ar nessa passagem do domingo pra segunda. E a nossa semana vai ser ótima. Bom, a primeira de hoje é do início dos anos 90, uma música que invadiu as pistas de dança do mundo inteiro, da norte-americana Cissy Peniston. A primeira de hoje vem com Finally.

Sports and Daft Punk aqui na Jovem Pan. São os clássicos rolando pra você matar saudades. Agora tem a guitarra do Santana com a voz do Robbie Thomas. Smooth na Jovem Pan.

Esse foi o No Doubt aqui na Jovem Pan com It's My Life, regravação do Talk Talk. Antes teve Tears for Fears com o Money in Chains. A gente segue com a nossa viagem no tempo, matando saudade de grandes músicas aqui na número 1 do Brasil. É a vez do U2, With or Without You, na Jovem Pan. São os clássicos da Pan no ar.

Men at Work aqui na Jovem Pan com Overkill. Antes teve Nexus, By My Side. São os clássicos da Pan. Olhando pra você matar saudades. E agora a gente destaca Pretenders, Back on the Chain Gang na Pan.

Jewel, propaganda aqui na Jovem Pan. Antes teve Pretenders com Back on the Chain Gang. Bom, vou te deixar com as duas últimas músicas dos clássicos da Pan da edição de hoje. Daqui a pouquinho pra encerrar tem Swing Out Sister. E agora tem Ice House, No Promises, na Jovem Pan.

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0: Agora 4h59, olá, bom dia para você, ótima manhã de segunda-feira, hoje é dia 13 de agosto de 2026. Seja bem-vindo, bem-vinda aqui à programação da Jovem Pan. O Jornal da Manhã está no ar, vamos aos destaques da edição de hoje. Lula lança candidatura à reeleição e diz que não quer ser apenas o presidente do Bolsa Família. O petista promete ir além do social e brigar com o Congresso pelo controle das emendas parlamentares. O PL anuncia a candidatura de Michele ao Senado pelo Distrito Federal em evento com Flávio Bolsonaro. A ex-primeira-dama não compareceu e enviou uma carta que foi lida pelo irmão. Comitê de Política Monetária do Banco Central se reúne nesta semana para definir a nova taxa básica de juros. A projeção do mercado é de um novo corte que vai levar a Selic a 14% ao ano. Donald Trump diz que negociações para um cessar-fogo com o Irã serão retomadas hoje. O republicano afirma ter adiado novos ataques a pedido de aliados no Oriente Médio. Rede Elétrica Nacional de Cuba entra em colapso. Um novo apagão foi anunciado no final da noite deste domingo pela empresa estatal. Ainda na área internacional, a colisão entre helicópteros que combatiam incêndio deixa 2 mortos e 2 feridos na Grécia. As chamas consumiram mais de 16 mil hectares de florestas e terras agrícolas em uma semana. Agora 5 em ponto. A edição de hoje do Jornal da Manhã começa destacando para você que o PT confirmou o presidente Lula como candidato à reeleição ao Palácio do Planalto nas eleições deste ano. Essa será a 7ª vez em que o petista disputa o cargo mais alto do país. Quem acompanhou a convenção e tem detalhes aqui para a gente é o João Vitor Revedilho.
1: Foi um tapete vermelho, em referência a um dos jingles da campanha, que Lula chegou à convenção, que o confirmou como candidato à reeleição à presidência da República. Ele subiu ao palco ao lado da primeira-dama Janja da Silva e de seu vice, Geraldo Alckmin, além do candidato ao governo de São Paulo, Fernando Haddad. Em discursos rápidos e bem alinhados, petistas colocaram a soberania do país como destaque, além de reforçar os feitos do governo Lula III. Alckmin foi o mais enfático nos microfones. Ele mandou indiretas a possíveis interferências externas nas eleições brasileiras e rebateu críticas feitas por adversários às urnas eletrônicas.
2: Aliás, quem não acredita no voto popular não devia nem ser candidato a presidente. A descrença das urnas é cheiro, fumaça de derrota. A urna eletrônica é tão competente que não aceita voto de argentino e americano.
1: Lula também foi pelo mesmo caminho. Ele criticou a tentativa de interferência de outros países na exploração de terras raras no Brasil e prometeu aumentar os investimentos no setor. O petista também garantiu o aumento de verba para a defesa, para evitar possíveis invasões no Brasil.
3: Esse país tem 16.800 quilômetros de fronteira seca. Esse país tem 8 mil quilômetros de fronteira marítima. Além da nossa fronteira, nós temos 5 milhões e 700 mil quilômetros de água sob a nossa responsabilidade. Esse país tem a maior floresta tropical do planeta. Esse país tem 12% da água doce do mundo. Esse país tem uma riqueza mineral que a gente não sabe ainda quanto temos. E esse país tem 210 milhões de preciosidades que são homens, mulheres e crianças que nascem nesse país. E nós precisamos investir na defesa.
1: Lula criticou a redução de direitos de um presidente, como, por exemplo, indicações para agências reguladoras. Nos últimos anos, senadores e deputados federais têm pleiteado os cargos em troca de apoio ao Palácio do Planalto. Ele ainda voltou a pontuar preocupações com a propagação de notícias falsas e o uso da inteligência artificial para prejudicar a campanha petista, evitando citar nomes de candidatos da oposição. Lula também admitiu o erro ao pedir votos para o Senado na Bahia e em São Paulo. Na semana passada, ele foi multado em R$ 15 mil por antecipar o pedido de apoio às candidaturas de Simone Tebet e Marina Silva em um evento na capital paulista. Ao comentar o caso, o chefe do Planalto disse que o campeonato ainda não começou. E apesar da liderança nas pesquisas, ele disse não estar preocupado com os levantamentos eleitorais. Lula deve ter uma semana focada na agenda de governo no Palácio do Planalto. Já a campanha concentra suas forças para o evento que marcará o start da corrida eleitoral, marcado para o dia 16, em São Bernardo do Campo.
0: Em São Paulo, o prefeito Ricardo Nunes também entrou na articulação pelas alianças partidárias de Flávio Bolsonaro. Quem traz os bastidores desse assunto é a Beatriz Manfredini.
4: A presidente nacional do Podemos, deputada federal Renata Abreu, convocou uma reunião para esta segunda-feira para definir se o partido vai apoiar a candidatura do senador Flávio Bolsonaro à presidência da República. A decisão será tomada em encontro virtual com dirigentes da legenda e deve ser anunciada por meio de uma nota oficial ainda na tarde de segunda. Na semana passada, o Podemos adiou a escolha durante convenção nacional. Como a Jovem Pan antecipou com exclusividade, Renata Abreu passou a ser cortejada, não apenas para levar o partido ao palanque de Flávio, mas também para compor a chapa como candidata a vice-presidente. A possibilidade foi confirmada pela própria presidente do Podemos após a convenção estadual da legenda, realizada neste domingo em São Paulo. Renata afirmou que a decisão sobre um eventual apoio será tomada de forma coletiva pela direção do partido.
5: Tem uma construção, principalmente na política, que gostaria dessa aliança. Então, o prefeito Ricardo Nunes tem falado com a gente, mas essa é uma definição que não é da Renata, é uma definição de grupo, de partido. O nosso projeto é fortalecer o Podemos nessa eleição nacional. Essa é uma decisão do grupo, nunca foi uma decisão da Renata.
6: Mas a Renata teria essa vontade?
5: A decisão é grupo, sempre foi assim dentro do Podemos.
4: Durante a convenção estadual em São Paulo, o Podemos confirmou o apoio à reeleição do governador Tarcísio de Freitas do Republicanos. Tarcísio foi chamado e compareceu ao evento, subindo ao palco ao lado do candidato ao Senado da sigla, Geraldo Rufino. A expectativa é que Geraldo Rufino faça coligação com a candidata ao Senado do PSDB Cidadania, Soninha Francini. Apesar do gesto, eles não fazem parte da chapa de Tarcísio, que tem André do Prado, do PL, e Guilherme Derrite, do PP, ao lado. Ao todo, São Paulo vai eleger duas cadeiras ao Senado Federal.
7: Quem chamou o Tarcísio ao palco foi justamente Renata Abreu, em um discurso elogiando a capacidade de diálogo do governador. Ela fez uma referência ao trabalho de Tarcísio dialogando com o presidente Lula.
8: Se a gente está aqui comemorando uma série de entregas, eu vou dizer para vocês, acreditem, a gente não faz nada sozinho. Não vamos precisar de um timaço na Assembleia Legislativa do Estado de São Paulo. Então nós vamos precisar dos deputados estaduais do Podemos eleitos para estar com a gente.
4: As convenções partidárias terminam na quarta-feira, 5 de agosto.
0: Ainda na política, o PSD lançou oficialmente a candidatura do ex-governador José Roberto Arruda ao governo do Distrito Federal. As informações chegam com Bruno Pinheiro.
9: O PSD confirmou José Roberto Arruda como candidato ao governo do Distrito Federal em convenção realizada neste sábado, com a presença de Ronaldo Caiado e do presidente nacional do partido, Gilberto Kassab. O evento reuniu ainda deputados e o senador do PL no DF, Isalci Lucas e Alberto Fraga, declararam apoio a Arruda e não vão acompanhar o PL em Brasília. Legenda que embarcou na candidatura da governadora Celina Leão, do PP, que disputa a reeleição. Arruda é ex-governador do Distrito Federal, o cargo que ocupou entre 2007 e 2010, e volta à política distrital após 15 anos afastado. Durante o evento, Arruda agradeceu aos apoiadores e disse que planeja resgatar a capital do país.
10: Nós somos juscelinistas. E ser juscelinista significa resgatar Brasília não apenas na sua arquitetura e no seu urbanismo, mas na qualidade de vida, na educação pública, que Anísio Teixeira e Darcy Ribeiro diziam. O Anísio Teixeira dizia que em Brasília, o filho do senador ia estudar na mesma escola do filho do motorista do senador. E nos anos 60 era assim, nas escolas parque, escola classe. Isso se perdeu. É possível resgatar? Claro que é. Vou te dar um dado apenas. Goiás, onde o governador Caiado saiu com 88% de aprovação, tem 7 milhões de habitantes, Brasília tem 3, então é mais que o dobro. E tem 60 vezes a área do Distrito Federal. O orçamento lá é de 50 bi, aqui é 75 bi. E com um orçamento desse, nós estamos fazendo esse papelão. Precisamos resgatar a Brasília.
9: A candidatura de Arruda, no entanto, segue incerta. O ex-governador foi condenado em 2024 por improbidade administrativa na operação que investigava um esquema de corrupção chamado Caixa de Pandora. Com atualizações na lei da ficha limpa, Arruda aguarda uma resposta que pode viabilizar a candidatura ao governo do Distrito Federal. Ronaldo Caiado voltou a falar sobre segurança pública durante o evento e citou os números da violência na Bahia.
11: A Bahia agora em 2025, 6.060 pessoas foram assassinadas. É o recorde do recorde de todos os tempos na história do Brasil. A que nível chegou hoje um estado governado pelo PT, onde em 2025 se matou 6.060 pessoas, mais de 3.200 jovens foram chacinados ali. Então, é algo que preocupa.
9: Para Caiado, é preciso cobrar um posicionamento dos adversários. Ele criticou as declarações de Lula e de Flávio Bolsonaro sobre a ausência em debates e questionou o que chamou de jogo de esconde-esconde dos dois.
11: Por que eles não vão para o debate? Hein? Por que eles não vão para o debate? O debate está marcado, tá certo? Adiou de novo, o debate foi adiado, porque o Lula disse que não tinha como ir. Aí o outro fala, se o Lula não for, eu não vou. Então cada um está brincando de esconde-esconde com o outro, entendeu? E ninguém quer ir para o debate. Vamos comparar quais são os seus indicadores, quais são os meus. Vamos saber quem é que realmente discute assunto de educação, de saúde, de segurança pública, ao mesmo tempo de ensinar o Lula o que é terras raras, pesadas, ao mesmo tempo tal o que é inteligência artificial.
9: Já o presidente nacional do PSD e vice de Caiado, Gilberto Kassab, garantiu que a campanha de Ronaldo Caiado à presidência estará nos 27 estados e terá alianças em todos eles.
12: A campanha do Caiado é nacional, ela existe em todos os estados. E aí, na campanha, no comitê dele, que tem em todos os estados, no Distrito Federal, nos 26 estados, aí você põe o candidato a governador que você quiser.
9: Neste sábado, Gilberto Kassab e Caiado também cumpriram agendas em Florianópolis.
0: Já em Pernambuco, a candidatura da governadora Raquel Lira à reeleição foi oficializada. E as pesquisas eleitorais do estado, por sua vez, mostram que a corrida eleitoral está cada vez mais acirrada entre ela e João Campos, o ex-prefeito de Recife. A reportagem é da Caroline Meira.
13: O bairro do Recife virou palco político de Pernambuco no último domingo. Milhares de apoiadores lotaram Parador para a convenção estadual do PSD, que oficializou a busca de Raquel Lira pelo segundo mandato.
14: A gente arrumou as contas. Só no primeiro ano, 2,5 bilhões de economia sem deixar de atender a população.
13: Sem surpresa na chapa, Priscila Krause repete a dobradinha como vice. A governadora Raquel Lira subiu o tom em defesa do seu legado social e fez um desabafo sobre os desafios enfrentados na política, sendo uma mulher comandando o estado.
14: Vocês elegeram a primeira mulher governadora de Pernambuco há 3 anos e meio. Tentaram segurar nosso mandato de tudo que é jeito. Inventaram todas as formas. Cobraram de mim como nunca cobraram a um homem governador de Pernambuco. Tenho certeza que se fosse um homem em vez de mim, as cobranças, os discursos, as atitudes seriam mais brandas.
13: E a estratégia nacional ficou clara no estado, que é considerado polo eleitoral estratégico do presidente Lula. No palco, Raquel Lira fez questão de reforçar as pontes com Brasília, agradecendo ao presidente Lula pelas obras federais destravadas no estado, como a BR-104.
14: Que o governo federal a gente não construiria parceria. Deram com os burros na água também. Estamos fazendo muita parceria.
13: E por falar em estratégia, as últimas pesquisas eleitorais destacam Raquel Lira. No último levantamento realizado pelo Instituto Real Time Big Data, Raquel Lira lidera o primeiro turno com 44% dos votos. Em um eventual segundo turno em Pernambuco, a atual governadora vence o ex-prefeito do Recife, João Campos, com 45%. Já no Poder Legislativo, as duas vagas para o Senado ficaram com os deputados Túlio Gadelha e Eduardo da Fonte. Com o time escalado e o tom do discurso afinado, a corrida eleitoral em Pernambuco está oficialmente aberta.
0: Agora são 5 horas e 14 minutos. A gente muda de assunto aqui no Jornal da Manhã. Nessa semana, começa a campanha para vacinação contra o sarampo na Grande São Paulo. E o Daniel Lian tem aqui mais informações.
15: Moradores de São Paulo, Guarulhos e São Bernardo do Campo, com idades entre 6 meses e 59 anos, podem procurar os postos de saúde a partir desta segunda-feira para receber a vacina contra o sarampo. A medida tem como objetivo conter o avanço da doença na região metropolitana. A campanha inclui todas as pessoas dessa faixa etária, mesmo aquelas que já foram vacinadas. O imunizante aplicado é o da tríplice viral, que também protege contra caxumba e rubéola. Até o momento, o Centro de Vigilância Epidemiológica do Estado de São Paulo confirmou 15 casos de sarampo em 2026. O registro mais recente foi no município de Guarulhos e envolve uma criança que não foi imunizada. Além dessa ocorrência, outras 12 foram apontadas na capital paulista e 2 em São Bernardo do Campo. Viajantes que foram aos países sede da Copa do Mundo de futebol, como México, Estados Unidos e Canadá, devem ficar atentos a possíveis sinais, como febre, tosse, manchas avermelhadas pelo corpo, coriza, conjuntivite e mal-estar em geral. Nas demais cidades, a ação de multivacinação irá atualizar a caderneta de crianças e adolescentes menores de 15 anos. Nesses locais, os pais e responsáveis devem levá-los às unidades básicas de saúde. A ausência do comprovante de vacinas anteriores não é obstáculo para buscar atendimento. Dados preliminares de 2026 indicam cobertura de 77,5% para a primeira dose e 65,5% para a segunda dose da tríplice viral em São Paulo. A meta estabelecida pelo Ministério da Saúde é de 95% para cada uma das doses.
0: A Justiça do Rio de Janeiro revogou a prisão preventiva do rapper Oruan no processo em que o cantor responde por tentativa de homicídio. Quem tem detalhes para a gente sobre esse assunto é o Rodrigo Viga.
16: Um dos mandados de prisão contra o rapper Mauro Nepomuceno, conhecido como Oruan, foi revogado pela Justiça do Rio de Janeiro. É aquele processo em que Oruan é acusado de tentar matar policiais civis. Os policiais foram até a casa dele no ano passado para prender um menor de idade ligado ao tráfico de drogas. Mas Oruan e amigos reagiram à chegada dos policiais. Lançaram pedras de 4 ou 5 quilos contra a viatura da polícia e os policiais. Oruan fugiu do flagrante, depois ainda fez vídeos nas redes sociais com apologia à agressão a policiais, se arrependeu, mas já era tarde. A justiça havia expedido mandado de prisão contra ele. Ele passou um período no complexo de Bangu, conjunto penitenciário da Zona Oeste da capital, foi solto ainda no fim do ano passado, mas tinha de cumprir medidas cautelares, dentre elas o uso de tornozeleira eletrônica. Mas, como violou a tornozeleira, precisou um novo mandado de prisão contra ele. No entanto, Oruan não foi encontrado. Está foragido desde fevereiro deste ano de 2026. Além disso, há um outro mandado de prisão de pé contra o rapper com milhões de admiradores e de seguidores. É no processo em que ele é acusado de lavar dinheiro para o Comando Vermelho, a principal facção criminosa. A decisão da revogação da prisão de Oruan, no processo em que ele é acusado de tentativa de homicídio, foi comemorado por pessoas próximas, pela mãe Márcia, que também é investigada por suposta lavagem de dinheiro do crime organizado, e pela namorada, pela noiva Fernanda Valença, que nas redes sociais disse o seguinte: falta pouco para isso acabar e nossa vida ter uma nova história. Do Rio, Rodrigo Viega.
0: Jornal da Manhã, agora 5h18.
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5: Cri Souza.
6: Jornal da Manhã, 5h22. A Federação União Progressista oficializou neste domingo a candidatura da governadora Celina Leão à reeleição no Distrito Federal. Quem conta pra gente essa história é o Bruno Pinheiro.
7: A Federação União Brasil e PP do Distrito Federal formalizou neste domingo a candidatura de Celina Leão, ex-vice-governadora de Ibaneis Rocha, como candidata à reeleição ao governo do Distrito Federal. Cercada de apoiadores, candidatos a deputados distritais e federais, Celina fez um duro discurso, relembrou o que foi feito na gestão anterior e o que fez nesses quase 90 dias após a saída de Ibaneis Rocha do governo do Distrito Federal. Ibaneis, que também sonhava em disputar uma vaga ao Senado, acabou desistindo da candidatura em meio ao desgaste dos escândalos ligados ao Banco Master e ao Banco de Brasília. Celina Leão fez duras críticas aos adversários e mandou recados, inclusive diretamente para o candidato a governador, Arruda, do PSD, que está tentando uma viabilidade na candidatura pelo fato da condenação e ter ficado inelegível em 2024. Celina Leão também reforçou que a chapa não será surpresa, destacou as alianças com várias legendas e ainda anunciou aliança com a deputada Bia Kiss, candidata pelo PL ao Senado, e também Michele Bolsonaro, candidata ao Senado pelo Distrito Federal.
8: Trabalhei a vida inteira para que mulheres participassem da política. É muito importante ter a Michele, né? E a Bia como candidata. Nós já ajudamos a Damares na semana passada, né? Eu ajudei muito a Damares Alves. E ter essas duas agora, tendo a possibilidade de ser candidata, é um sonho para mim. Temos um homem que é o vice. É competente também, tem um histórico de trabalho, de competência, de diálogo. E eu tenho certeza que isso é algo. Eu quero agradecer a Michele, porque ela tinha muitas dúvidas sobre ser ou não candidata. Mas a responsabilidade dela não é só com o Distrito Federal, é com o Brasil. A saída dela na chapa, influenciava toda uma chapa do Senado. Acho que ela consultou o seu marido.
7: Celina Leão também destacou as ações no Distrito Federal e ainda relembrou que sempre sonhou com uma chapa com mulheres. No entanto, o Republicanos indicou para compor a vice de Celina Leão o ex-ministro dos Direitos Humanos de Michel Temer, o advogado Gustavo Rocha, que também discursou na convenção deste domingo. De Brasília, o Bruno Pinheiro.
6: A discussão sobre os limites do uso das redes sociais para crianças e adolescentes ganhou um novo capítulo na Europa. Na França, uma nova regra prevê restrições para menores de 15 anos. É o que a gente acompanha agora na reportagem de Danúbia Braga.
5: A França decidiu adotar uma das medidas mais restritivas da Europa para reduzir o uso de redes sociais entre crianças e adolescentes. A proposta proíbe a criação de contas para menores de 15 anos. A implementação será feita em duas etapas. A partir de 1º de setembro deste ano, novos cadastros serão bloqueados. As contas já existentes deverão ser encerradas até 1º de janeiro de 2027. O projeto foi aprovado por ampla maioria no parlamento francês e tem o apoio do presidente Emmanuel Macron, que deve sancionar a medida para que ela entre em vigor. Ainda não está definido como as plataformas vão comprovar a idade dos usuários. Para a advogada e pesquisadora em direito digital, Ana Paula Siqueira, o desafio é encontrar um modelo que garanta a proteção dos menores sem comprometer a privacidade dos usuários.
9: O que nós podemos fazer e devemos fazer é ter o quê? A parceria família, escola, plataformas digitais e principalmente governo federal, estadual e municipal. Será por meio desse quarteto que nós vamos conseguir fazer a proteção de crianças e adolescentes? Como? Mediante protocolos, ensinando cidadania digital, educação digital e, principalmente, direitos e deveres, para que desde cedo crianças e adolescentes entendam que a internet não é terra sem lei.
5: A preocupação com o uso excessivo das redes não é por acaso. Estudos apontam que passar muitas horas diante das telas está associado ao aumento da ansiedade, da depressão, da baixa autoestima e até de casos de automutilação entre crianças e adolescentes. Além dos impactos na saúde mental, o uso intenso das redes sociais, especialmente durante a noite, prejudica o sono e o desenvolvimento dos jovens. Para a psicóloga clínica Solange Romanolo, a restrição pode contribuir para hábitos digitais mais saudáveis. Mas os resultados dependem de como essa mudança será incorporada à rotina dos usuários.
10: A intenção seja de melhorar a possibilidade de desenvolvimento mental saudável nas crianças e, obviamente, nos adolescentes. Sempre que a gente toma uma medida repressiva, tem que olhar os dois lados. Por um lado, a intenção é garantir que certas coisas que são nocivas não aconteçam. Por outro, como é que nós vamos passar essa proibição? Principalmente porque vem vindo como algo liberado e, de repente, vai baixar uma lei que diz agora não pode mais. Então, ser muito mais orientador do caminho agora correto, explicando, quanto mais velha a criança, mais clara a explicação do qual é o mal que se descobriu que esses trabalhos online fazem para as crianças e para os adolescentes.
5: No Brasil, o debate segue um caminho diferente. Em vez de uma proibição geral, o foco está na responsabilização das plataformas e na criação de regras para um ambiente digital mais seguro.
9: A proibição sem a educação, sem a vinculação com uma política educacional, não vai ter resultado. Apenas proibir não é o suficiente. Nós precisamos de mais informações e precisamos da parceria de governos, escolas, famílias e plataformas. Os quatro juntos, agindo de forma preventiva e proativa, sim, isso sim vai ser eficaz.
5: Além das regras definidas pelas plataformas e pelo poder público, o debate também envolve a forma como as famílias podem contribuir para o uso mais saudável da tecnologia.
10: Em que crianças e jovens puderem ter outros interesses de fato interessantes na vida deles, convivências com seus amiguinhos, com seus colegas, com atividades que sejam interessantes, a ansiedade pela rede social diminui. Então, teoricamente, daqui a algum tempo, talvez seja possível que isso deixe de ser uma lei e passe a ser uma questão do bom senso das relações humanas. Particularmente, eu não acho que transformar isso em lei seja a solução mágica, mas eu entendo que é a maneira como as civilizações funcionam.
5: A decisão vai além de proibir ou liberar o acesso às redes sociais. O desafio é encontrar um equilíbrio entre os limites necessários e as novas possibilidades do ambiente digital.
6: A Prefeitura de São Paulo escolheu o projeto que vai dar forma ao futuro Parque Municipal do Bixiga, na região central da cidade. A proposta prevê a recuperação do córrego do Bixiga, que hoje está canalizado. A reportagem é de Matheus Dias.
11: Um córrego que, por décadas, ficou escondido sob o concreto, pode voltar a fazer parte da paisagem da cidade? A Prefeitura de São Paulo escolheu o projeto, que vai dar forma ao futuro Parque do Bixiga, na Bela Vista. E a principal proposta é justamente trazer o Rio Bixiga de volta à superfície. O parque será implantado entre as ruas Jaceguaí e Abolição. O projeto prevê que o curso d'água seja o elemento central do espaço, cercado por uma passarela elevada, trilhas, bosque agroecológico, áreas esportivas, playground, espaço pet, anfiteatro e locais destinados ao lazer e à contemplação.
12: Segundo o decreto da Prefeitura, a área total do parque terá pouco mais de 11 mil metros quadrados. A implementação fica a cargo da Secretaria Municipal do Verde e do Meio Ambiente.
11: O projeto foi escolhido por meio de um concurso nacional de arquitetura e será desenvolvido pelo escritório Democratic Architects. Agora, a equipe vencedora ficará responsável pela elaboração dos projetos executivos antes do início das obras. A criação do parque atende a uma demanda antiga de moradores e também dialoga com um desejo histórico do Teatro Oficina de integrar o espaço urbano ao entorno cultural da região. Quando ficar pronto, o Parque do Bixiga deve se tornar um dos primeiros espaços públicos do centro paulistano, concebidos a partir da recuperação de um rio urbano, unindo preservação ambiental, lazer e requalificação de uma das áreas mais tradicionais de São Paulo.
6: Outro destaque do noticiário, a União Geral dos Trabalhadores se manifesta contra o fim da taxa das blusinhas. O sindicato afirma que a manutenção da medida pode comprometer a preservação de empregos formais no país. Acompanhe com o Daniel Lia.
13: A medida provisória que isentou da cobrança de impostos as compras internacionais de até 50 dólares e entrou em vigor no mês de maio. Os segmentos mais impactados pelas plataformas estrangeiras são o têxtil, de calçados, vestuário e eletrônicos. O presidente nacional da entidade, Ricardo Patá, destaca que a concorrência é desleal.
14: Porque o governo resolveu isentar novamente as taxas e trouxe um problema muito grave para o setor da indústria têxtil e principalmente para as lojas, né? Uma concorrência desleal muito grande.
13: Ele cobra isonomia e igualdade de condições entre a indústria nacional e o mercado externo.
14: Nós estamos, na realidade, valorizando o emprego na China, não é? Nós temos que valorizar o emprego no Brasil.
13: O entendimento é que a medida afeta duramente a produção e comercialização, especialmente das micro e pequenas empresas. Ainda, reflexos diretos sobre a renda e comprometimento no que diz respeito aos investimentos no país. A expectativa agora é para que o tema seja debatido e haja reversão com a volta da cobrança da taxa das blusinhas.

0: E olha só, o cartão de crédito lidera o endividamento com juros acima de 400% aqui no Brasil. Os detalhes você tem na reportagem de Marcelo Matos.
1: Analistas avaliam que endividamento das famílias brasileiras é impulsionado principalmente pelo uso do cartão de crédito, o grande vilão, explica o economista Pedro Menegon.
2: Aquele parcelamento da fatura do cartão, que tem um juros absurdo, que pode chegar a 400% ao ano, dependendo da instituição que você contrata, até mesmo aquele pagamento mínimo do cartão de crédito. Eu tenho feito referência principalmente aos juros do cartão de crédito, porque esse é o principal fator de endividamento das famílias. E o comprometimento da renda dessas famílias, geralmente com esse tipo de endividamento, ele pode chegar até 50%.
1: Os juros altos da Selic e o spread bancário também impactam os empresários e os investimentos no país.
2: Que eles oferecem o crédito rotativo para esse empresário, e é o crédito mais caro, o que acaba também criando uma inadimplência, uma dívida cada vez mais alta e um não pagamento dessa dívida, porque o empresário, seja o pequeno e médio, seja o empresário, né, o grande empresário, ou até mesmo o empreendedor, o empresário rural, ele acaba priorizando segurar o caixa dele ali na empresa e ficando inadimplente, para conseguir manter a operação rodando, do que pagar e honrar suas dívidas, mas ao custo de fechar a empresa. Então, a situação acaba passando muito por conta dessa perspectiva de juro alto. Juro alto por muito tempo, como nós já estamos vivendo no Brasil desde 2023, 2024, ele acaba sendo bastante deletério para a economia como um todo.
3: Não é difícil entender por que a pesquisa da Confederação Nacional do Comércio, realizada em abril deste ano, aponta o maior índice de endividamento das famílias brasileiras, 82%.
0: 5 horas e 36 minutos, você acompanha aqui o Jornal da Manhã da Jovem Pan e a gente tem outro destaque, esse da economia, importante nessa semana. Isso porque o Comitê de Política Monetária do Banco Central anuncia nova decisão sobre a taxa Selic na quarta-feira. Quem tem mais informações sobre o assunto é a Thaís Sprovieri.
4: As atenções do mercado financeiro se voltam para Brasília na próxima quarta-feira, dia 5, quando o Comitê de Política Monetária do Banco Central anuncia a nova decisão sobre a taxa Selic. Depois de 3 cortes consecutivos de 0,25 ponto percentual, que reduziram juros para 14,25% ao ano, a expectativa predominante entre os analistas é de manutenção da taxa. Mais do que a decisão, o mercado aguarda os sinais que o Banco Central deve dar sobre os próximos passos da política monetária. O economista-chefe da G11 Finance, Hugo Garbi, fala de fatores que podem estar contribuindo para os índices de inflação.
5: E o gasto do governo, ele também vem gerando uma forte pressão inflacionária aqui no Brasil. Por outro lado, nós temos também as questões globais, internacionais, e a geopolítica vem influenciando sim na manutenção das taxas de juros aqui no Brasil. Donald Trump tem se demonstrado bastante instável, ou seja, a instabilidade já faz parte da característica até do Donald Trump. O tarifaço, ele tem sim um impacto na economia brasileira e isso tem gerado um certo aumento da ortodoxia na economia e também nas decisões do Banco Central brasileiro.
4: Antes da decisão, o Banco Central terá mais um indicador importante sobre a atividade econômica. Na terça-feira, dia 4, o IBGE divulga a produção industrial de junho, dado que ajuda a medir os efeitos dos juros sobre a economia. A Selic influencia o crédito, os financiamentos, os investimentos e o consumo das famílias. Depois da decisão do Copom, o foco se volta para a inflação. Na terça-feira, dia 11, o IBGE divulga o IPCA de julho, índice oficial de preços do país. O resultado pode reforçar ou mudar as expectativas do mercado para os próximos meses. No Boletim Focus, os analistas projetam inflação de 5,15% neste ano e esperam que a Selic encerre 2026 em 14% ao ano, o que indica uma perspectiva de queda gradual dos juros. Os próximos indicadores vão mostrar se esse cenário continua de pé.
0: O avião de rota mais longa do mundo bate recorde, com um voo direto de 24 horas. É assunto aqui para o nosso comentarista de business, o Bruno Meyer.
6: E a empresa australiana Qantas concluiu com sucesso o voo direto mais longo do mundo. A aeronave percorreu pouco mais de 20

0: 23 mil quilômetros entre Melbourne, na Austrália, e Toulouse, na França, em 24 horas e 24 minutos sem escalas. Para atingir esse feito, o Airbus, num modelo desenvolvido especialmente para o projeto Sunrise, cruzou 3 continentes, 2 oceanos e acompanhou nascer e o pôr do sol 2 vezes. A aeronave foi adaptada com maior capacidade de combustível e configuração interna voltada ao conforto dos passageiros durante viagens superiores a 20 horas. A expectativa da companhia é iniciar, a partir de 2027, voos diretos entre Sydney e Londres e entre Sydney e Nova York. As rotas poderão durar até 22 horas, eliminando escalas e reduzindo o tempo total de viagem entre a Austrália e importantes centros financeiros do mundo. Se o cronograma for mantido, o projeto Sunrise estabelecerá um novo marco na aviação comercial, inaugurando uma nova geração de voos de ultra longa distância.
1: As concessionárias de energia elétrica do Rio de Janeiro afirmaram normalizar boa parte dos sistemas afetados pelo vendaval que atingiu o estado na última quarta-feira. É assunto aqui para o Rodrigo Viga.
2: Demorou bastante, mas finalmente aconteceu. Somente neste domingo, a Light, a principal concessionária de energia aqui do estado do Rio de Janeiro, conseguiu restabelecer plenamente, integralmente, o abastecimento de luz para aqueles que foram afetados pela ventania da última quarta-feira, que provocou um verdadeiro caos na cidade e no estado do Rio de Janeiro. Ainda havia falta de luz desde a última quarta-feira em algumas localidades da zona oeste da capital e também da Baixada Fluminense, gerando protestos e manifestações e também retaliação a equipes da concessionária que tentavam restabelecer o fornecimento de energia. A polícia teve de atuar em algumas dessas manifestações e protestos. No auge das consequências da ventania, segundo a concessionária, 1 milhão e 100 mil clientes ficaram sem luz. Equipes foram às ruas e, ao longo dos últimos dias, desde quarta-feira, começaram a reestabelecer o fornecimento de luz. Na área de concessão da Enel, a outra concessionária que atua aqui no Rio de Janeiro, mais de 500 mil clientes ficaram sem energia. A situação era mais crítica em Paraty, cidade turística do sul do estado, onde os problemas, segundo a companhia, foram sanados no último sábado. Agora, as autoridades de defesa do consumidor e também a ANEEL, a Agência Nacional de Energia Elétrica, estão investigando esse lento tempo de resposta das concessionárias diante do problema causado pela ventania histórica e sem precedente da última quarta-feira, com rajadas acima dos 105 km por hora. Do Rio, Rodrigo Viega.
1: Vamos olhar agora para o cenário internacional, porque a Espanha informou que mais de 48 mil migrantes retornaram ao Marrocos após o início da crise migratória e diplomática em Ceuta, que levou milhares de pessoas ao território espanhol. Quem acompanha esse assunto é a Caroline Meira.
3: No início de julho, o Supremo Tribunal da Espanha determinou que migrantes interceptados no mar não podem ser devolvidos à fronteira. As redes de tráfico humano se aproveitaram dessa brecha legal e espalharam fake news nas redes sociais, informando que as fronteiras marítimas estavam abertas para incentivar a travessia. Desde então, mais de 60 mil pessoas deixaram Marrocos em direção a Ceuta. Para se ter uma ideia sobre o impacto desse volume de imigrantes, a população de Ceuta é de 83 mil habitantes. De acordo com as autoridades, cerca de 48 mil imigrantes já retornaram ao Marrocos de forma voluntária, após enfrentarem superlotação nos abrigos e a falta de mantimentos. Dentro deste fluxo, 67 mortes foram confirmadas pelas autoridades. As causas envolvem afogamentos e pessoas que foram esmagadas em tumultos ao tentar escalar as barreiras. Neste sábado, a Guarda Civil Espanhola começou a instalar uma barreira flutuante de 500 metros para impedir novas tentativas de travessia. O governo espanhol informou que a travessia de imigrantes terminou durante a madrugada deste fim de semana. Essa crise também repercutiu na União Europeia. O bloco convocou uma reunião de emergência com os ministros na próxima semana. A Itália suspendeu temporariamente as regras de livre circulação na fronteira com a Espanha, que são aquelas viagens sem a necessidade de apresentar passaporte. Essa suspensão recebeu apoio da Finlândia e da Dinamarca, enquanto a França reforçou a fiscalização na fronteira com a Espanha. Ceuta e Melilla são duas cidades autônomas que pertencem à Espanha há mais de 500 anos. Mas o Marrocos não reconhece a soberania espanhola e reivindica as cidades como parte do seu território. A ONU não classifica Ceuta e Melilla como territórios pendentes de descolonização, o que, na prática, reconhece esses territórios como parte da Espanha.
1: E o governo abriu um crédito extraordinário para a produção e também importação de combustíveis. A medida tenta conter os efeitos do conflito no Oriente Médio. E os especialistas fazem uma análise sobre o financiamento. A reportagem é de Daniel Lian.
4: O governo federal editou uma medida provisória que libera 3,47 bilhões de reais para financiar subvenções à produção e à importação de combustíveis autorizadas em normas anteriores. A liberação dos recursos será efetuada por meio de crédito extraordinário. Os efeitos da guerra no Oriente Médio permanecem afetando o setor, que tenta conter a elevação dos preços. A ação está no rol de diretrizes para reduzir esse impacto nos valores. Para o professor do Instituto de Energia da PUC do Rio de Janeiro, Edmar de Almeida, medidas desta forma não devem perdurar por muito tempo.
5: Assim, é uma questão que é inevitável, né? Se os preços continuarem em patamares elevados, e isso vai depender da guerra, né? A tendência, por enquanto, é assim, o que a gente está vendo por enquanto é que não há uma solução certa no horizonte, né? Se isso continuar dessa forma, isso vai, de alguma forma, resultar em aumentos dos preços, né? Essa política de subsídio não pode ser levada por muito tempo, porque ela vai ter outras consequências que para o governo pode ser pior do que enfrentar o problema dos preços, né? No aumento dos preços, né?
4: A medida provisória já foi publicada no Diário Oficial da União e entrou em vigor. Figuram na lista combustíveis derivados de petróleo e o óleo diesel de uso rodoviário. O analista político e econômico Beni Fardi destaca que o Brasil não produz o suficiente para assegurar o consumo interno. Por isso, precisa recorrer a esse mecanismo a fim de brecar a pressão inflacionária.
6: Existe um limite para o governo federal trazer subvenções. E é importante lembrar que toda vez que o governo dá uma subvenção para alguma categoria, ele está usando o dinheiro do contribuinte, um pagador de impostos, que está subsidiando isso. Então, esse dinheiro não nasce do nada. É dinheiro dos nossos impostos que estão sendo usados para subsidiar a economia sob impacto inflacionário, que é derivado desses conflitos lá do Oriente Médio, que impacta o preço dos combustíveis, especialmente o diesel rodoviário, que é um dos mais impactados, uma vez que, apesar de sermos exportadores de petróleo, nós no Brasil não temos capacidade de produzir a quantidade total do diesel que nós consumimos.
4: Do total autorizado, 1,24 bilhão será destinado a subvenções para combustíveis derivados de petróleo e 2,23 bilhões ao óleo diesel de uso rodoviário. Ao todo, desde março, o governo já destinou 17,68 bilhões para os subsídios. Os créditos extraordinários destinam-se ao atendimento de despesas urgentes e imprevisíveis e permitem a aplicação imediata dos recursos pelo Poder Executivo. Como essa abertura foi feita através de medida provisória, o Congresso Nacional deve analisar o texto em até 120 dias. E se aprovada, a MP será convertida em lei.
1: Hora da gente falar de política aqui no Jornal da Manhã da Jovem Pan. O PT confirmou o presidente Lula como candidato à reeleição ao Palácio do Planalto nas eleições deste ano. E essa será a sétima vez em que o petista disputa o cargo mais alto do país. Acompanhe com João Vitor Revedilho.
7: Foi um tapete vermelho, em referência a um dos jingles da campanha, que Lula chegou à convenção, que o confirmou como candidato à reeleição à presidência da República. Ele subiu ao palco ao lado da primeira-dama Janja da Silva e de seu vice, Geraldo Alckmin, além do candidato ao governo de São Paulo, Fernando Haddad. Em discursos rápidos e bem alinhados, petistas colocaram a soberania do país como destaque, além de reforçar os feitos do governo Lula III. Alckmin foi o mais enfático nos microfones. Ele mandou indiretas a possíveis interferências externas nas eleições brasileiras e rebateu críticas feitas por adversários às urnas eletrônicas.
8: Aliás, quem não acredita no voto popular não devia nem ser candidato a presidente. A descrença das urnas é cheiro, fumaça de derrota. A urna eletrônica é tão competente que não aceita voto de argentino e americano.
7: Lula também foi pelo mesmo caminho. Ele criticou a tentativa de interferência de outros países na exploração de terras raras no Brasil e prometeu aumentar os investimentos no setor. O petista também garantiu o aumento de verba para a defesa, para evitar possíveis invasões no Brasil.
9: Esse país tem 16.800 quilômetros de fronteira seca. Esse país tem 8 mil quilômetros de fronteira marítima. Além da nossa fronteira, nós temos 5 milhões e 700 mil quilômetros de água sob a nossa responsabilidade. Esse país tem a maior floresta tropical do planeta. Esse país tem 12% da água doce do mundo. Esse país tem uma riqueza mineral que a gente não sabe ainda quanto temos. E esse país tem 210 milhões de preciosidade, que são homens, mulheres e crianças que nascem nesse país. E nós precisamos investir na defesa.
7: Lula criticou a redução de direitos de um presidente, como, por exemplo, indicações para agências reguladoras. Nos últimos anos, senadores e deputados federais têm pleiteado os cargos em troca de apoio ao Palácio do Planalto. Ele ainda voltou a pontuar preocupações com a propagação de notícias falsas e o uso da inteligência artificial para prejudicar a campanha petista, evitando citar nomes de candidatos da oposição. Lula também admitiu o erro ao pedir votos para o Senado na Bahia e em São Paulo. Na semana passada, ele foi multado em R$15 mil por antecipar o pedido de apoio às candidaturas de Simone Tebet e Marina Silva em um evento na capital paulista. Ao comentar o caso, o chefe do Planalto disse que o campeonato ainda não começou. E apesar da liderança nas pesquisas, ele disse não estar preocupado com os levantamentos eleitorais. Lula deve ter uma semana focada na agenda de governo no Palácio do Planalto. Já a campanha concentra suas forças para o evento que marcará o start da corrida eleitoral, marcado para o dia 16, em São Bernardo do Campo.
1: E o governo anunciou novas medidas para ampliar o crédito e ajudar também na renegociação de dívidas. A proposta, inclusive, prevê mais dinheiro para programas que garantem empréstimos a pequenos negócios e também trabalhadores. Acompanhe com a Beatriz Souza.
10: Pois é, a medida provisória para renegociação de dívidas foi publicada no Diário Oficial e permite que o governo executivo faça aportes de até 2,75 bilhões em fundos garantidores, como, por exemplo, o Fundo Garantidor para Investimentos e o Fundo Garantidor de Operações. E esse aporte vai servir para cobrir as operações, como, por exemplo, o Programa de Ampliação de Crédito para Microempresários Individuais, micro, pequenas e médias empresas. E também vai permitir que o governo aumente as condições do programa Desenrola Adimplentes, que é um programa que foi lançado pelo governo do presidente Lula e permite a renegociação de dívidas de microempresários. Lembrando que o próprio programa Desenrola Brasil teve o prazo ampliado por mais 30 dias. Ele foi lançado lá no mês de maio e acabaria agora no dia 3 de agosto, mas passa então a continuar valendo até o dia 31 de agosto, após a decisão do ministro da Fazenda, Dario Durigan. De Brasília, Beatriz Souza.
1: E a Prefeitura de São Paulo anunciou também o projeto vencedor para o futuro Parque Municipal do Bixiga, que fica na região central da capital paulista. A proposta escolhida prevê a recuperação do córrego do Bixiga, que hoje está canalizado. A reportagem é de Matheus Dias.
11: Um córrego que, por décadas, ficou escondido sob o concreto, pode voltar a fazer parte da paisagem da cidade. a Prefeitura de São Paulo escolheu o projeto, que vai dar forma ao futuro Parque do Bixiga, na Bela Vista. E a principal proposta é justamente trazer o Rio Bixiga de volta à superfície. O parque será implantado entre as ruas Jaceguaí e Abolição. O projeto prevê que o curso d'água seja o elemento central do espaço, cercado por uma passarela elevada, trilhas, bosque agroecológico, áreas esportivas, playground, espaço pet, anfiteatro e locais destinados ao lazer e à contemplação.
12: Segundo o decreto da Prefeitura, a área total do parque terá pouco mais de 11 mil metros quadrados. A implementação fica a cargo da Secretaria Municipal do Verde e do Meio Ambiente.
11: O projeto foi escolhido por meio de um concurso nacional de arquitetura e será desenvolvido pelo escritório Democratic Architects. Agora, a equipe vencedora ficará responsável pela elaboração dos projetos executivos antes do início das obras. A criação do parque atende a uma demanda antiga de moradores e também dialoga com um desejo histórico do Teatro Oficina de integrar o espaço urbano ao entorno cultural da região. Quando ficar pronto, o Parque do Bixiga deve se tornar um dos primeiros espaços públicos do centro paulistano, concebidos a partir da recuperação de um rio urbano, unindo preservação ambiental, lazer e requalificação de uma das áreas mais tradicionais de São Paulo.
1: Agora são 5 horas e 55 minutos.
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7: Jornal da Manhã, agora são 5 horas e 59 minutos. Um ótimo dia para você que nos acompanha. Hoje é segunda-feira, 3 de agosto de 2026. Estamos iniciando uma nova semana. Muito obrigado pela sua companhia. Seguimos juntos, já entrando daqui a pouco na segunda hora do Jornal da Manhã, primeira edição. E nessa hora teremos também muita análise para você entender melhor os assuntos que movimentam o Brasil e o mundo. Hora de falar de saúde. No quadro Viva Bem de hoje, o Márcio Atala explica o que é mais eficaz para o emagrecimento: a musculação ou a atividade física? Acompanhe.
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9: Olá, ouvintes e espectadores da Jovem Pan. Uma pergunta muito frequente é sobre musculação e atividade física aeróbica. O que é melhor para o emagrecimento? Sem dúvida nenhuma que quando você faz uma atividade aeróbica, corrida, pedalada, natação, caminhada, obviamente você vai gastar mais calorias e também consumir mais gordura como fonte de energia. Por isso, as atividades aeróbicas, num primeiro momento, são muito mais eficientes que a musculação tradicional quando a gente está pensando em emagrecer. Mas como a nossa corrida não é de 100 metros, é uma maratona, é muito importante também preservar músculo, ganhar massa muscular. Por isso que a combinação da atividade aeróbica com a atividade de força, como a musculação, por exemplo, é a melhor opção quando a gente pensa num emagrecimento no longo prazo. Gostou dessa dica? Vai lá no meu Instagram, arroba Márcio Atala, e deixa a sugestão para um novo tema do Viva Bem.
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7: Seguimos com outros destaques aqui do noticiário. Em São Paulo, o prefeito Ricardo Nunes também entrou na articulação por alianças partidárias de Flávio Bolsonaro. É assunto aqui para os bastidores da repórter Beatriz Manfredini.
10: A presidente nacional do Podemos, deputada federal Renata Abreu, convocou uma reunião para esta segunda-feira para definir se o partido vai apoiar a candidatura do senador Flávio Bolsonaro à presidência da República. A decisão será tomada em encontro virtual com dirigentes da legenda e deve ser anunciada por meio de uma nota oficial ainda na tarde de segunda. Na semana passada, o Podemos adiou a escolha durante convenção nacional. Como a Jovem Pan antecipou com exclusividade, Renata Abreu passou a ser cortejada, não apenas para levar o partido ao palanque de Flávio, mas também para compor a chapa como candidata a vice-presidente. A possibilidade foi confirmada pela própria presidente do Podemos após a convenção estadual da legenda, realizada neste domingo em São Paulo. Renata afirmou que a decisão sobre um eventual apoio será tomada de forma coletiva pela direção do partido.
11: Tem uma construção, principalmente na política, que gostaria dessa aliança. Então, o prefeito Ricardo Nunes tem falado com a gente, mas essa é uma definição que não é da Renata, é uma definição de grupo, de partido. O nosso projeto é fortalecer o Podemos nessa eleição nacional. Essa é uma decisão do grupo, nunca foi uma decisão da Renata. Ah,
0: mas a Renata teria essa vontade?
11: A decisão é grupo, sempre foi assim dentro do Podemos.
10: Durante a convenção estadual em São Paulo, o Podemos confirmou o apoio à reeleição do governador Tarcísio de Freitas, do Republicanos. Tarcísio foi chamado e compareceu ao evento, subindo ao palco ao lado do candidato ao Senado da sigla, Geraldo Rufino. A expectativa é que Geraldo Rufino faça coligação com a candidata ao Senado do PSDB Cidadania, Soninha Francini. Apesar do gesto, eles não fazem parte da chapa de Tarcísio, que tem André do Prado, do PL, e Guilherme Derrite, do PP, ao lado. Ao todo, São Paulo vai eleger duas cadeiras ao Senado Federal.
4: Quem chamou o Tarcísio ao palco foi justamente Renata Abreu, em um discurso elogiando a capacidade de diálogo do governador. Ela fez uma referência ao trabalho de Tarcísio dialogando com o presidente Lula.
12: Se a gente está aqui comemorando uma série de entregas, eu vou dizer para vocês, acreditem, a gente não faz nada sozinho. Não vamos precisar de um timaço na Assembleia Legislativa do Estado de São Paulo. Então nós vamos precisar dos deputados estaduais do Podemos eleitos para estar com a gente.
10: As convenções partidárias terminam na quarta-feira, 5 de agosto.
7: Esse é o primeiro assunto para a gente trazer a análise aqui do Nelson Kobayashi, que participa conosco nesta manhã de segunda-feira. Bom, Kobayashi, a gente teve no sábado a convenção que chancelou o nome de Tarcísio de Freitas à reeleição em São Paulo e depois essa possibilidade do Podemos decidir um apoio ao Flávio Bolsonaro. Eu estou trazendo esses dois temas porque o Tarcísio ele tem pelo menos 12 siglas o apoiando, pedindo por sua reeleição. E o Flávio Bolsonaro, aparentemente, está um tanto quanto isolado no PL. Agora surge essa possibilidade do Podemos se engajar um pouco mais na campanha dele, porque outros que ele contava optaram pela neutralidade. Como é que você vê essa diferença e até que ponto o Podemos pode auxiliar o Flávio nessa caminhada? Bom dia para você, bem-vindo aqui ao Jornal da Manhã.
13: Muito bom dia, Nonato. Bom dia para você, para todos que nos acompanham nesta manhã de segunda-feira aqui no Jornal da Manhã. Olha só, a situação da chapa de Flávio Bolsonaro, a ausência da definição de um vice para a sua chapa, tem aberto um caminho ali para o Podemos interessante. Por quê? Porque a vaga de vice de Flávio Bolsonaro seria, em tese, do PP lá atrás. Aliás, o Ciro Nogueira era um grande entusiasta dessa chapa de oposição quando ainda pedia pelo nome de Tarcísio de Freitas. Depois o Partido Republicano surgiu como uma alternativa. Vários quadros, principalmente mulheres do Republicanos, foram cotados para essa vaga e a ausência de definição também do Republicanos em relação ao apoio nacional para o Flávio Bolsonaro abriu um caminho para o Podemos, que tem sido um partido que tem crescido nos últimos anos, nas últimas eleições. A Renata Abreu é a líder partidária, é a presidente do partido, ela mesma seria a escolhida para essa vaga, a depender do que se decidirá aí nas próximas horas, certamente. E com todos que a gente conversa no campo da política, a Renata tem uma característica que é repetida por todos, que ela é uma mulher de palavra, que todos os combinados que ela faz na política ela cumpre, então ela chega com credibilidade para essa disputa. E para o Flávio Bolsonaro, com o tempo se esgotando, porque ele precisa definir isso até o próximo dia 5, nós temos até o meio dessa semana para haver uma definição, quer queira ou quer não, se não tiver nenhuma aliança vai ter que ser alguém do PL mesmo, o nome da Renata Abreu surge como uma grande possibilidade, porque ela traz, como Podemos, muitos outros quadros importantes que poderiam somar a candidatura do Flávio Bolsonaro. É um partido de centro, o Podemos, né? Um pouco mais à direita, um pouco mais à esquerda, dependendo dos estados. Mas aqui no estado de São Paulo é muito mais à direita, tanto que tem esse apoio ao Tarcísio. Para o Flávio Bolsonaro, seria uma ótima saída às rejeições que ele já teve do Republicanos e do Partido Progressistas também. O nome da Renata Abreu vai ganhando força aí nessa reta final, quem diria?
7: Vamos conferir, continuar acompanhando, porque falta pouco tempo aí para a definição também desse vice. A discussão sobre os limites do uso das redes sociais para crianças e adolescentes ganhou um novo capítulo na Europa. Na França, uma nova regra prevê restrições para menores de 15 anos. E é o que a gente acompanha agora na reportagem da Danúbia Braga.
14: A França decidiu adotar uma das medidas mais restritivas da Europa para reduzir o uso de redes sociais entre crianças e adolescentes. A proposta proíbe a criação de contas para menores de 15 anos. A implementação será feita em duas etapas. A partir de 1º de setembro deste ano, novos cadastros serão bloqueados. As contas já existentes deverão ser encerradas até 1º de janeiro de 2027. O projeto foi aprovado por ampla maioria no parlamento francês e tem o apoio do presidente Emmanuel Macron, que deve sancionar a medida para que ela entre em vigor. Ainda não está definido como as plataformas vão comprovar a idade dos usuários. Para a advogada e pesquisadora em direito digital, Ana Paula Siqueira, o desafio é encontrar um modelo que garanta a proteção dos menores sem comprometer a privacidade dos usuários.
15: O que nós podemos fazer e devemos fazer é ter o quê? A parceria família, escola, plataformas digitais e, principalmente, governo federal, estadual e municipal. Será por meio desse quarteto que nós vamos conseguir fazer a proteção de crianças e adolescentes? Como? Mediante protocolos, ensinando cidadania digital, educação digital e, principalmente, direitos e deveres, para que desde cedo crianças e adolescentes entendam que a internet não é terra sem lei.
14: A preocupação com o uso excessivo das redes não é por acaso. Estudos apontam que passar muitas horas diante das telas está associado ao aumento da ansiedade, da depressão, da baixa autoestima e até de casos de automutilação entre crianças e adolescentes. Além dos impactos na saúde mental, o uso intenso das redes sociais, especialmente durante a noite, prejudica o sono e o desenvolvimento dos jovens. Para a psicóloga clínica Solange Romanolo, a restrição pode contribuir para hábitos digitais mais saudáveis. Mas os resultados dependem de como essa mudança será incorporada à rotina dos usuários.
16: A intenção seja de melhorar a possibilidade de desenvolvimento mental saudável nas crianças e, obviamente, nos adolescentes. Sempre que a gente toma uma medida repressiva, tem que olhar os dois lados. Por um lado, a intenção é garantir que certas coisas que são nocivas não aconteçam. Por outro, como é que nós vamos passar essa proibição? Principalmente porque vem vindo como algo liberado e, de repente, vai baixar uma lei que diz agora não pode mais. Então, ser muito mais orientador do caminho agora correto, explicando, quanto mais velha a criança, mais clara a explicação do qual é o mal que se descobriu que esses trabalhos online fazem para as crianças e para os adolescentes.
14: No Brasil, o debate segue um caminho diferente. Em vez de uma proibição geral, o foco está na responsabilização das plataformas e na criação de regras para um ambiente digital mais seguro.
15: A proibição sem a educação, sem a vinculação com uma política educacional, não vai ter resultado. Apenas proibir não é o suficiente. Nós precisamos de mais informações e precisamos da parceria de governos, escolas, famílias e plataformas. Os quatro juntos, agindo de forma preventiva e proativa, sim, isso sim vai ser eficaz.
14: Além das regras definidas pelas plataformas e pelo poder público, o debate também envolve a forma como as famílias podem contribuir para o uso mais saudável da tecnologia.
16: Em que crianças e jovens puderem ter outros interesses de fato interessantes na vida deles, convivências com seus amiguinhos, com seus colegas, com atividades que sejam interessantes, a ansiedade pela rede social diminui. Então, teoricamente, daqui a algum tempo, talvez seja possível que isso deixe de ser uma lei e passe a ser uma questão do bom senso das relações humanas. Particularmente, eu não acho que transformar isso em lei seja a solução mágica, mas eu entendo que é a maneira como as civilizações funcionam.
14: A decisão vai além de proibir ou liberar o acesso às redes sociais. O desafio é encontrar um equilíbrio entre os limites necessários e as novas possibilidades do ambiente digital.
7: A gente segue de olho também no cenário internacional, isso porque a Espanha informou que mais de 48 mil migrantes retornaram ao Marrocos após o início da crise migratória e diplomática em Ceuta e que levou milhares de pessoas ao território espanhol. Quem acompanha o tema é a Caroline Meira.
17: No início de julho, o Supremo Tribunal da Espanha determinou que migrantes interceptados no mar não podem ser devolvidos à fronteira. As redes de tráfico humano se aproveitaram dessa brecha legal e espalharam fake news nas redes sociais, informando que as fronteiras marítimas estavam abertas para incentivar a travessia. Desde então, mais de 60 mil pessoas deixaram Marrocos em direção a Ceuta. Para se ter uma ideia sobre o impacto desse volume de imigrantes, a população de Ceuta é de 83 mil habitantes. De acordo com as autoridades, cerca de 48 mil imigrantes já retornaram ao Marrocos de forma voluntária, após enfrentarem superlotação nos abrigos e a falta de mantimentos. Dentro deste fluxo, 67 mortes foram confirmadas pelas autoridades. As causas envolvem afogamentos e pessoas que foram esmagadas em tumultos ao tentar escalar as barreiras. Neste sábado, a Guarda Civil Espanhola começou a instalar uma barreira flutuante de 500 metros para impedir novas tentativas de travessia. O governo espanhol informou que a travessia de imigrantes terminou durante a madrugada deste fim de semana. Essa crise também repercutiu na União Europeia. O bloco convocou uma reunião de emergência com os ministros na próxima semana. A Itália suspendeu temporariamente as regras de livre circulação na fronteira com a Espanha, que são aquelas viagens sem a necessidade de apresentar passaporte. Essa suspensão recebeu apoio da Finlândia e da Dinamarca, enquanto a França reforçou a fiscalização na fronteira com a Espanha. Ceuta e Melilla são duas cidades autônomas que pertencem à Espanha há mais de 500 anos. Mas o Marrocos não reconhece a soberania espanhola e reivindica as cidades como parte do seu território. A ONU não classifica Ceuta e Melilla como territórios pendentes de descolonização, o que, na prática, reconhece esses territórios como parte da Espanha.
7: Na política, o PSD lançou oficialmente a candidatura do ex-governador José Roberto Arruda ao governo do Distrito Federal. O Bruno Pinheiro acompanhou.
18: O PSD confirmou José Roberto Arruda como candidato ao governo do Distrito Federal em convenção realizada neste sábado com a presença de Ronaldo Caiado e do presidente nacional do partido, Gilberto Kassab. O evento reuniu ainda deputados e o senador do PL no DF, Isauci Lucas e Alberto Fraga, declararam apoio a Arruda e não vão acompanhar o PL em Brasília. Legenda que embarcou na candidatura da governadora Celina Leão, do PP, que disputa a reeleição. Arruda é ex-governador do Distrito Federal, o cargo que ocupou entre 2007 e 2010, e volta à política distrital após 15 anos afastado. Durante o evento, Arruda agradeceu aos apoiadores e disse que planeja resgatar a capital do país.
19: Nós somos juscelinistas. E ser juscelinista significa resgatar Brasília não apenas na sua arquitetura e no seu urbanismo, mas na qualidade de vida, na educação pública, que Anísio Teixeira e Darcy Ribeiro diziam. O Anísio Teixeira dizia que em Brasília, o filho do senador ia estudar na mesma escola do filho do motorista do senador. E nos anos 60 era assim, nas escolas parque, escola classe. Isso se perdeu. É possível resgatar? Claro que é. Vou te dar um dado apenas. Goiás, onde o governador Caiado saiu com 88% de aprovação, tem 7 milhões de habitantes, Brasília tem 3, então é mais que o dobro. E tem 60 vezes a área do Distrito Federal. O orçamento lá é de 50 bi, aqui é 75 bi. E com um orçamento desse, nós estamos fazendo esse papelão. Precisamos resgatar Brasília.
18: A candidatura de Arruda, no entanto, segue incerta. O ex-governador foi condenado em 2024 por improbidade administrativa na operação que investigava um esquema de corrupção chamado Caixa de Pandora. Com atualizações na lei da ficha limpa, Arruda aguarda uma resposta que pode viabilizar a candidatura ao governo do Distrito Federal. Ronaldo Caiado voltou a falar sobre segurança pública durante o evento e citou os números da violência na Bahia.
20: A Bahia agora em 2025, 6.060 pessoas foram assassinadas. é o recorde de todos os tempos na história do Brasil. A que nível chegou hoje um Estado governado pelo PT, onde em 2025 se matou 6.060 pessoas, mais de 3.200 jovens foram chacinados ali. Então é algo que preocupa.
18: Para Caiado, é preciso cobrar um posicionamento dos adversários. Ele criticou as declarações de Lula e de Flávio Bolsonaro sobre a ausência em debates e questionou o que chamou de jogo de esconde-esconde dos dois.
20: Por que que eles não vão para o debate? Hein? Por que que eles não vão para o debate? O debate está marcado, tá certo? Adiou de novo, o debate foi adiado, porque o Lula disse que não tinha como ir. Aí o outro fala, se o Lula não for, eu não vou. Então cada um está brincando de esconde-esconde com o outro, entendeu? E ninguém quer ir para o debate. Vamos comparar quais são os seus indicadores, quais são os meus. Vamos saber quem é que realmente discute assunto de educação, de saúde, de segurança pública, ao mesmo tempo de ensinar o Lula o que é terras raras, pesadas, ao mesmo tempo tal o que é inteligência artificial.
18: Já o presidente nacional do PSD e vice de Caiado, Gilberto Kassab, garantiu que a campanha de Ronaldo Caiado à presidência estará nos 27 estados e terá alianças em todos eles.
1: A campanha do Caiado é nacional, ela existe em todos os estados. E aí, na campanha, no comitê dele, que tem em todos os estados, no Distrito Federal, nos 26 estados, aí você põe o candidato a governador que você quiser.
18: Neste sábado, Gilberto Kassab e Caiado também cumpriram agendas em Florianópolis.
7: Nelson Kobayashi, a gente tem a movimentação dos partidos, agora falando de Brasília, o PSD lançando uma candidatura também ao governo do Distrito Federal e mais uma que está sem o vice definido. Brasília também chamou atenção nesse fim de semana por causa dos nomes da Bia Kicis e também da Michele Bolsonaro concorrendo ao Senado Federal, já que havia uma dúvida, pelo menos até a última hora, se a Michele iria ou não ser candidata, vai mesmo ser. Qual é o olhar que a gente pode lançar aqui para Brasília, observando José Roberto Arruda como candidato pelo PSD e também a Michele, que parece que era uma carta meio cantada, né, o Kobayashi, à medida em que as pesquisas trazem bons números para ela, né?
13: Pois é, Nonato, na situação da Michele é muito difícil que alguém com o desempenho que ela tem nas pesquisas eleitorais rejeitasse a possibilidade de ser candidata a um mandato de 8 anos no Congresso Nacional, no Senado Federal, onde o cargo tem muito mais valor, né? O voto de um senador vale muito mais do que o voto de um deputado. A gente está falando de 1 em 81 em relação a 1 entre 513, quando a gente compara Senado e Câmara Federal. Então, estava muito claro de que havia tudo para que a Michele fosse, de fato, candidata a senadora, e isso se confirmou. Em relação a essa escolha do PSD, pelo nome de Arruda, para disputar o governo do Distrito Federal, é uma aposta no tradicional. Ele que já tem décadas e décadas de serviços prestados na política, muitos problemas acumulados também, é a escolha do Gilberto Kassab por aquele que tem um recall, uma memória eleitoral da população do DF, tanto que ele aparece como um dos preferidos nas pesquisas eleitorais contra Celina Leão. Ela ainda lidera, ele seria o segundo colocado, segundo a média das últimas pesquisas que a gente viu por lá. Só que ele ainda tem problemas a resolver na justiça. Provavelmente ele será considerado elegível, por conta das mudanças que a gente teve na lei da ficha limpa. Qual que é a discussão aí? A partir de quando se conta a inelegibilidade de 8 anos? Antigamente tinha algum entendimento na justiça de que isso deveria começar a ser contado a partir do término do cumprimento da pena, de improbidade, de ilícitos administrativos. Mas com a mudança na lei da ficha limpa, isso começou a ser contado a partir da condenação, da data de julgamento. Portanto, por esse novo entendimento, o Arruda estaria elegível. Só que isso precisa ser confirmado na justiça. Talvez isso também atrapalhe a definição por um vice, porque quem é que vai querer colocar o seu nome à disposição para ser vice de alguém que não se sabe se de fato terá deferida a sua candidatura. Enfim, é uma novela para a gente acompanhar, PSD apostando no velho conhecido do Distrito Federal, o Arruda, para disputar essas eleições, e vem com viabilidade.
7: É isso, as movimentações políticas seguem. Daqui a pouco o Nelson Kobayashi está de volta, trazendo outras análises para a gente aqui no Jornal da Manhã. 6:22.
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7: Jornal da Manhã, 6:25. Tem início nesta segunda-feira, na capital paulista, a campanha de multivacinação contra o sarampo. E a repórter Danúbia Braga participa com a gente do Jornal da Manhã, tem mais informações a respeito do início dessa campanha, até porque, né, Danúbia, alguns casos têm assustado as autoridades e, obviamente, é importante a gente se prevenir. Bom dia para você e boa semana.
28: Oi, Nonato, bom dia para você, bom dia a todos. Pois é, começa a campanha de olho na carteirinha 2026. E aí o motivo é justamente os números confirmados já de casos de sarampo. No país, 18 casos, 15 só no estado de São Paulo, sendo um em Guarulhos, um em São Bernardo do Campo e a gente também tem ali a maioria na capital paulista desses casos confirmados da doença, de idades variadas, atingindo bebês de 1 a 2 anos até adultos de 59 anos. E aí, de acordo com a recomendação do Ministério da Saúde, é promover essa vacinação, essa recomendação para toda a população se imunizar contra o sarampo, sendo aplicado ali a tríplice viral que protege contra o sarampo, a caxumba e também a rubéola. Nos 3 municípios, a vacina, então, tríplice viral passa a ser oferecida a partir dessa segunda-feira, São Paulo, Guarulhos e São Bernardo do Campo. Toda a população, desde os 6 meses de vida até 59 anos, devem procurar as unidades básicas de saúde para fazer a imunização. Tanto quem está na dúvida ali se já se imunizou ou não, quanto quem já tem certeza que nunca tomou nenhuma vacina. A orientação vale também para quem recebeu o imunizante anteriormente. Então é uma convocação a toda a população, Guarulhos, São Bernardo e São Paulo, de irem para os postos de saúde se imunizar contra o sarampo. Essa ação segue até o dia 1º de setembro, vai reforçar a imunização contra o sarampo e oferecer também as vacinas, além da tríplice viral e tetraviral, outras vacinas que fazem parte do nosso calendário nacional de imunização. Tudo isso porque há casos vêm sendo confirmados de sarampo no estado de São Paulo e também a gente vê uma baixa cobertura vacinal. Para se ter uma ideia, até o momento a primeira dose atingiu apenas 77,5% de cobertura vacinal, a segunda dose ainda menor, 65,5%. Quando esperado por parte do Ministério da Saúde, seria uma cobertura vacinal ideal de 95%. E a gente está bem longe disso acontecer. Com isso, também vendo esses casos sendo confirmados da doença, que acende uma grande preocupação para todos os médicos, para todo mundo que é da área da saúde, uma doença que pode levar à morte, o sarampo. Então é importante que as pessoas se imunizem, tanto adultos, pais ou responsáveis levem as crianças para se imunizar. Então fica aqui essa segunda-feira, amanhã de segunda-feira, no Jornal da Manhã, a gente convocando toda a nossa audiência para essa imunização. E também falando que no dia 22 de agosto vai acontecer o dia D, onde todas as unidades básicas de saúde ficam de portas abertas para oferecer essa vacinação. Mas a partir de hoje já está valendo também, quem puder se organizar para começar a se imunizar, é bom fazer o quanto antes. Volto com você, Nonato.
7: É isso aí. A Danúbia Braga trazendo esse alerta, portanto, para a vacinação contra o sarampo. São 6h29.

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1: Os últimos eventos climáticos têm prejudicado o agronegócio no sul do país. Quem traz o assunto para a gente é a apresentadora do Hora H do Agro, Mariana Grilli.
2: Márcio Madalena, secretário de Agricultura e Pecuária do Rio Grande do Sul, concedeu uma entrevista ao Hora H do Agro do último fim de semana e falou sobre a força-tarefa do Estado para dar suporte aos produtores rurais afetados pelos últimos eventos climáticos. Agricultores e pecuaristas gaúchos vêm sendo prejudicados por anos consecutivos e o acesso ao crédito é o que mais preocupa. Tanto os trabalhadores rurais, exatamente por muitos já estarem inclusive inadimplentes, quanto a preocupação também existe no poder público. O secretário Márcio Madalena ressaltou também o empenho para a recuperação das estradas vicinais, que foram altamente prejudicadas com as chuvas, com os ventos, com o tornado. E essas estradas, elas são cruciais para o deslocamento, tanto da população, inclusive para chegar aos socorros necessários nesses casos, mas também para o escoamento da produção rural, para o comércio rural. E ainda, o secretário falou com a gente sobre a necessidade de recuperar, então, a qualidade desses solos, pensando nas próximas safras, porque sem um solo saudável, não há como manter a atividade rural rentável para os produtores. O estado gaúcho vive realmente uma bola de neve em relação a quebras de safra, dificuldades de crédito, e a gente precisa acompanhar muito bem isso, porque existe uma produção muito grande lá de grãos, mas também pecuária. A gente está falando da produção de arroz, de maçã, de uvas, e isso pode sim chegar a mexer no bolso aqui, no poder de compra do brasileiro. Então a gente continua acompanhando esse assunto e fica o convite para você então nos acompanhar no Hora H do Agro. Nosso programa vai para o ar todo sábado às 5 da manhã, também no horário alternativo do domingo às 6 da manhã, além de ficar disponível na íntegra no canal da Jovem Pan no YouTube.
1: Jornal da Manhã, 6 horas e 31 minutos.
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0: 8:35. O presidente Lula defendeu o fortalecimento da Defesa Nacional durante a convenção que oficializou a candidatura dele à reeleição. No discurso, afirmou que o Brasil precisa estar preparado para proteger o território e os recursos estratégicos. E disse mais, que quer garantir também que ninguém invada o país. Vamos ouvir o que disse o presidente.
1: Este país tem 16.800 quilômetros de fronteira seca. Este país tem 8 mil quilômetros de fronteira marítima. Além da nossa fronteira, nós temos 5 milhões e 700 mil quilômetros de água sob a nossa responsabilidade. Este país tem a maior floresta tropical do planeta. Este país tem 12% da água doce do mundo. Este país tem uma riqueza mineral que a gente não sabe ainda quanto temos. E esse país tem 210 milhões de preciosidade, que são homens, mulheres e crianças que nascem nesse país. E nós precisamos investir na defesa. Eu quero estar preparado para que ninguém invada esse país.
0: Lula também fez um aceno ao eleitorado idoso. Disse que o Brasil tem uma dívida com quem envelheceu depois de uma vida de trabalho e prometeu criar centros de convivência para oferecer assistência e apoio às famílias. Acompanhe.
1: Eu sou candidato pela quarta vez para resolver definitivamente o papel da educação nesse país. Eu sou presidente pela quarta vez porque eu quero pagar uma dívida com os idosos desse país. É preciso que a gente saiba que a nossa população envelheceu e é importante que a gente saiba que nem sempre o filho que a mãe pariu cuida dela quando ela está velha, da mesma forma que ela cuidou dele.
0: É assunto para a gente ouvir aqui o Nelson Kobayashi, comentarista nesta manhã de segunda-feira. Ô, Koba, já é aí um prenúncio daquilo que a gente vai ter nas campanhas, efetivamente, quando elas estiverem a pleno vapor. Tudo isso que a gente está acompanhando nas convenções, seja discurso do Lula, seja discurso do Flávio ou do Caiado, me parece que o eleitor já vai tendo um pouco do tom daquilo que vem por aí, não?
2: Certamente, já está desenhando aí quais serão as suas apostas nos discursos de campanha, mas é interessante esses discursos do presidente Lula. Vamos fatiar aqui. Primeiro ele fala de necessidade de investimento na defesa. Precisa investir na defesa para proteger as fronteiras, para proteger o Brasil de qualquer invasão, de qualquer tipo de conflito. Em janeiro, meses atrás, o presidente Lula falou que o Brasil às vezes não tem dinheiro nem para comprar bala para treinamento. Falou até se orgulhando disso, porque aqui no Brasil a arma é a narrativa, é nisso que ele deve apostar. O presidente Lula falou isso em um evento na Bahia, criticando Donald Trump, criticando os conflitos mundiais. Aqui no Brasil a gente não tem dinheiro nem na Marinha, nem na Aeronáutica, nem nas Forças Armadas, sequer para comprar bala para treinamento. Agora ele fala que precisa investir na defesa. Como investir na defesa agora no quarto ano de mandato, se o Ministério da Defesa foi o que mais sofreu cortes no governo Lula? Então as palavras vão para um lado e as ações vão para o outro. Não casa a contradição entre o que se fez no governo e entre o que o presidente Lula está falando. Em relação ao que ele fala da população idosa, vai ser difícil o presidente Lula ganhar esse voto, porque foi no governo dele que estourou o escândalo do roubo dos aposentados. Como é que se preserva o cuidado ao idoso se o idoso foi roubado em bilhões, em valores estratosféricos no escândalo do INSS e até com o próprio filho agora nas investigações? A gente sabe, inclusive, que nesse governo do presidente Lula, nesse seu terceiro mandato, foi quando o INSS chegou aos recordes de fila do INSS. Na virada do ano de 2025 para 2026, a gente teve quase 3 milhões de pedidos pendentes, recordes muito maiores, por exemplo, do que o período da pandemia, por exemplo, que passava ali dos 2 milhões. Então, é difícil casar o que o governo entregou com o discurso de preservação, de cuidado com a população idosa. E, para fechar, o presidente Lula está errando nos cálculos aí. Ele não é candidato pela quarta vez, não. Ele é candidato agora pela sétima vez. Então, está faltando, inclusive, fidelidade aos números das suas campanhas. O presidente Lula pode ganhar pela quarta vez ou pode perder pela quarta vez também nas eleições de outubro.
0: Nelson Kobayashi trazendo o comentário dele aqui para a gente. As rodovias e portos somam

0: bilhões contratados para 30 anos, impulsionando leilões rodoviários e portuários também. Quem tem detalhes para a gente é o Daniel Lia.
1: Enquanto rodovias e portos atraem a atenção de investidores, somando 277,6 bilhões de reais contratados para 30 anos, as concessões de ferrovias e hidrovias patinam e têm dificuldades de decolar. O advogado especialista em infraestrutura, Felipe Henrique Brás, destaca por que projetos para esses segmentos demoram para sair do papel.
2: E rodovia tem uma complexidade menor, porque a rodovia você consegue operar ela e receber, né, dessa operação sem ela estar 100% pronta, porque geralmente a gente tem projetos aí de duplicação, de intervenções, mas que você consegue, o concessionário começa a receber desde o início do ativo. Quando a gente fala em hidrovias e ferrovias, né, a gente consegue operar elas a partir do momento que elas estão 100% concluídas. Então, nós temos um desafio de muito investimento no início do projeto para começar a oferir alguma receita lá a partir de 5, 10 anos depois.
1: Desde 2023, foram leiloados 25 lotes rodoviários, o último incluindo a Federal Regis Bittencourt, a BR-116, que faz a ligação entre São Paulo e Curitiba, no Paraná. Outros 10 leilões estão previstos para esse semestre. O especialista acrescenta que, historicamente, o Brasil priorizou as rodovias.
2: Muito por conta, de certo lado, da facilidade de colocar em pé projetos rodoviários em comparação com outros modais, e também por uma escolha de política pública que foi feita naquele momento. De outro lado, os projetos ferroviários, principalmente, eles demandam, via de regra, não todos, mas via de regra, uma participação financeira do ente estatal considerável.
1: Atualmente, há 31,2 mil quilômetros distribuídos em 79 rodovias federais e estaduais administradas pelo setor privado. Essas vias têm qualidade superior àquelas geridas pelo poder público, segundo uma pesquisa realizada pela Confederação Nacional do Transporte. 67,8% das estradas concedidas figuram em ótimo ou bom estado. Já entre as públicas, o índice cai para 27,2%.
0: O WhatsApp anuncia chamadas de vídeo e de voz para a versão web. É assunto aqui para o Bruno Meyer.
3: O WhatsApp anunciou uma das maiores atualizações já feitas para a versão web da plataforma. A partir de agora, os usuários poderão realizar chamadas de voz e vídeo diretamente pelo navegador, sem a necessidade de instalar o aplicativo para computadores. A novidade começou a ser liberada de forma gradual e deve chegar a todos os usuários nas próximas semanas. Além das ligações pelo navegador, o serviço passa a oferecer compartilhamento de tela, histórico de chamadas, reações em tempo real durante as conversas e uma sala de espera que permite ao organizador aprovar a entrada de participantes antes do início da chamada. Outra novidade é a possibilidade de transferir uma chamada entre dispositivos sem interromper a conversa. Com o recurso, o usuário poderá iniciar uma ligação no computador e continuar no celular, ou fazer o caminho inverso de forma automática. A atualização também inclui supressão de ruído e melhorias na qualidade da imagem em videochamadas com suporte à alta definição. Pelo menos é isso que promete o aplicativo. Segundo a Meta, as novas funções aproximam a experiência do WhatsApp Web da versão para smartphones e fazem parte da estratégia da empresa de ampliar o uso da plataforma em diferentes dispositivos.
0: 6 horas 44 minutos. 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Bem-vinda, boa semana para você.
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0: 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Renata, obrigado, boa semana, amanhã tem mais.
4: Amanhã tem mais, ótima semana para a gente.
0: Valeu. Agora temos 6 horas e 48 minutos. Na convenção do PT, o candidato ao governo de São Paulo, Fernando Haddad, fez críticas ao que chamou de submissão a outros países. Sem citar nomes, Haddad afirmou que o Brasil deve defender seus interesses sem baixar a cabeça para nenhum presidente estrangeiro. Vamos ouvir.
5: Mas nós temos o desafio de, nos próximos 60 dias, levar a verdade para a população. Dizer que o Brasil está sendo reconstruído e vai continuar seguindo em frente, de cabeça erguida, sem baixar a cabeça para presidente de nenhum outro país, sem botar boné de presidente de nenhum outro país, defendendo os interesses nacionais, independentemente do teor das ameaças que possam nos ser feitas.
0: Haddad também atacou a administração de Jair Bolsonaro. Ele disse que o ex-presidente deixou problemas em diferentes áreas do governo. O petista citou desorganização das contas públicas, da educação e da assistência social.
5: O presidente Lula sucedeu um presidente, se é que esse título cabe para o Bolsonaro, que desorganizou o país em todos os sentidos. Desorganizou o SUS, desorganizou as finanças, desorganizou a educação, a ciência e tecnologia, a assistência e num quadro extremamente adverso, compôs com o nosso vice-presidente Alckmin, porque fazem parte de forças políticas que reconstruíram a democracia no nosso país.
0: Mais uma vez o Nelson Kobayashi comentando aqui essas declarações agora de Fernando Haddad, candidato ao governo de São Paulo, ponto importante de apoio para o presidente Lula no estado de São Paulo, no que diz respeito a ter palanque, a ter representatividade no estado. Agora, não sei qual é a tua visão, Kobayashi, à medida em que a gente está no final do mandato do governo Lula, a gente ainda está lembrando da desorganização que o Bolsonaro possa ter deixado no país. Seria coisa para o primeiro, segundo ano, agora é tocar para frente, não?
6: Isso seria coisa para o debate nacional, né, Nonato? Então, na minha visão, está muito claro. Fernando Haddad é campanha para o presidente Lula. Ele vai nacionalizar o debate aqui em São Paulo. Aliás, não só ele, Simone Tebet e Marina Silva também. Eles vão falar sobre assuntos que interessam ao presidente da República para as eleições presidenciais. A gente viu aí dois trechos de discurso. Um defendendo soberania, o outro defendendo democracia, que foram os dois motes da gestão do presidente Lula e que deu a ele alguma margem, alguma popularidade em algum momento nas pesquisas eleitorais. Então está claro que o Fernando Haddad vai falar muito mais das questões nacionais do que dos problemas paulistas. Outro dia, em uma entrevista, ele e as suas candidatas ao Senado foram questionados a respeito dos planos para a região da Alta Mogiana, enfim, e a resposta foi o quê? Nacional. A resposta foi sobre o Brasil. Então, vai ser muito difícil para o eleitor de Bauru, de São José do Rio Preto, de Campinas, de Itapeva, do interior de São Paulo, por exemplo, entender quais são os planos da chapa do Fernando Haddad para cada uma dessas regiões. Vai ser muito difícil para o eleitor paulista entender quais são os planos dessa chapa do Fernando Haddad para o estado de São Paulo. Aliás, eu fico me perguntando, será que se perguntar a Marina Silva o que ela acha do dinheiro produzido em São Paulo sustentar os estados do Norte e do Nordeste, se ela é a favor ou contra? O próprio Fernando Haddad, como ministro da Economia, que foi do presidente Lula, o que ele acha a respeito disso, né? Do superávit paulista sustentar o déficit do Brasil? Essa é uma questão que a gente precisa entender, dessa chapa formada aqui pelo PT no estado de São Paulo, porque está muito claro que o interesse é a defesa da campanha presidencial, palanque do Lula, e não necessariamente uma campanha para ganhar as eleições paulistas.
0: São 6h52, está na hora da gente conferir aqui assuntos que estão nas capas dos principais jornais do país que já circulam nesta manhã de segunda-feira, como a gente faz diariamente aqui no Jornal da Manhã, primeira edição. Começando pelo Estadão, Jornal do Estado de São Paulo, está aqui a manchete. Investigação da PF, lobista amiga de Lulinha, fez 41 visitas sem registros a órgãos do governo. Diz aqui o Estadão, dizendo que houve reuniões no Planalto e em gabinete ministerial. Defesa diz que ela representa clientes de modo regular. Mas o Estadão traz essa como a principal manchete. Lula acena idosos e mulheres e promete proteger terras raras, numa referência à convenção que oficializou o Lula como candidato à reeleição. E a foto de capa de hoje do Estadão é do Flávio Bolsonaro com a esposa. E está embaixo o destaque. Dor de cabeça. Flávio vai ao lançamento de Michele ao Senado. Ela falta. Dor de cabeça numa referência à enxaqueca que tirou a Michelle Bolsonaro desse lançamento da sua candidatura ao Senado Federal em Brasília. Ela até foi hospitalizada no final da noite de sábado, publicou uma foto no domingo, inclusive já no hospital. Do Estadão, vamos agora para os destaques da Folha de São Paulo e os assuntos em destaque na segunda-feira. A principal manchete, garimpeiros migram na Amazônia, driblam fiscais e geram conflito indígena. Aperto no combate à extração ilegal de ouro muda o cenário na região. Essa é uma discussão antiga, né? A questão do garimpo ilegal na região amazônica e aí o conflito também com os indígenas que por lá vivem. A Folha lança o olhar hoje para esse assunto como manchete principal. Além disso, crise da dívida obrigará um corte em 2027, pelo menos é o que dizem os economistas, de acordo com a Folha de São Paulo. E outro destaque, a foto de capa de hoje da Folha para Lula e Alckmin fazendo ali um L, né, no lançamento na convenção que oficializou o nome de Lula como candidato à reeleição presidencial nesse ano de 2026. E agora vamos aos temas abordados aqui pelo jornal O Globo, editado no Rio de Janeiro, que traz a capa também em linha com a oficialização do candidato Luiz Inácio Lula da Silva à reeleição. Então, candidatura oficializada, como a gente já destacou, Lula diz que não quer ser presidente só do Bolsa Família e que vai brigar por emendas. E aí o Globo destaca que na convenção, o petista acena a mulheres, idosos e defesa, mas não cita ajuste fiscal e segurança. Aliás, segurança, que é uma das principais preocupações da sociedade, sempre aparece no topo, né, das pesquisas quando indica a preocupação da sociedade. Segurança está presente, o Lula não teria tocado nesse assunto, segundo aqui o jornal O Globo. Foi um discurso de mais ou menos uma hora, no qual ele chancelou a sua tentativa de reeleição. E assim a gente vai completando também, né, o quadro de candidatos já oficializados para essa eleição de 2026, seja no âmbito federal, ou seja, para a presidência da República, assim também como os estados da federação. Tudo isso é destaque dos principais jornais do país, temas que você acompanha diariamente aqui na programação da Jovem Pan. Jornal da Manhã, 6h56.
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2: Olá, bom dia! Estamos começando mais um Jornal da Manhã, nesta segunda-feira, dia 3 de julho de 2026.
3: De agosto,
2: né? Eita, só uma Natália Barros, estamos em agosto, né? Meu Deus, essa coisa boa. São 7h04 e estaremos juntos até as 8h30 da manhã. Eu estou aqui ao lado das minhas companheiras de bancada, jornalistas Natália Barros, Camila Bibiano, nosso querido Bitoca, que sempre na técnica, nos auxiliando. Nosso querido Maílson Franklin, sempre direto das ruas de Maceió, junto com o Geraldo Salgueiro. E a
3: Ana Luísa Leão e a Júlia Azevedo.
2: Ah, eu falei Letícia por quê? Porque ontem eu estive com a Letícia Macedo, na cobertura da maratona pela Jovem Pan. Maravilhosa cobertura da Jovem Pan. Parabéns, Jovem Pan Maceió, nossa querida Letícia. Foi excelente, foi maravilhoso. Bom dia, Natália Barros. Bom dia, Camila Bibiano. Sejam muito bem-vindas ao Jornal da Manhã.
3: Bom dia, né, João? Bom dia. O João ainda tá se situando, ele ainda tá acordando, né? Teve um esforço físico muito grande ontem.
2: Verdade.
3: Então o cérebro dele ainda tá se acostumando a voltar pra realidade. Muito bom dia pra você também que nos acompanha aqui no Jornal da Manhã. Muito obrigada pela sua companhia, obrigada pela sua audiência. Segundou, né, minha gente? Começando o mês, começando a semana, coisa boa. O dia tá bonito pra gente começar ele bem informado, mas daquele jeitinho. Nublado, tempo fechado, chovendo bastante. Então, o que eu tenho pra dizer é que você tenha muito cuidado quando sair na rua, né? Pra ter cuidado pra você que tá dirigindo, você que tá de moto, você que vai atravessar aí as ruas, as pistas da nossa cidade, tenha muito cuidado. Quando o dia assim tá chuvoso, a gente precisa ter um pouco mais de atenção, né? É isso, vamos começar mais um Jornal da Manhã, vamos começar mais uma semana. Se você ainda tá em casa, puxa a cadeira, pega um cafezinho, que a gente tá aqui totalmente pronto para trazer as primeiras informações da sua segunda-feira, do seu segundo. Camila Bibiano, muito bom dia, como é que você tá hoje?
4: Muito bom dia, Natália, bom dia a você, nosso ouvinte. Muito obrigada pela sua companhia no dia de hoje, né? A gente está aqui nesse dia chuvoso, iniciando um mês, né? O mês de agosto, mas muito gratos e felizes por continuar aqui com o Jornal da Manhã, trazendo muita informação para você também. Bom dia especial ao nosso querido João Mouzinho, né? Maratonista, que concluiu a sua prova nesse final de semana. Inclusive, como ele bem falou, né? Uma cobertura especial aqui da nossa rádio para esse momento que já é considerado um momento histórico na cidade de Maceió. Bom dia também ao nosso querido Damião. Daqui a pouquinho, Maílson vai trazer mais informações das ruas da cidade, especialmente nesse dia de hoje, né? Falando sobre o trânsito nesse dia chuvoso, também sobre a previsão do tempo, como é que vai continuar essa chuva, se teremos ainda continuidade, se teremos vendaval, como a gente viu em várias cidades aqui do nosso estado, do nosso país, como no Rio de Janeiro, né? Que foi realmente bem complicada a situação. Então fica bem atento aqui que a gente vai te atualizar até as 8h30 da manhã. Tem muita informação aqui no nosso Jornal da Manhã, João.
2: Natália Barros, Camila Bibiano. Obrigado, Camila, pelos parabéns. Realmente foi uma prova muito dura, né? Mas, assim, a gente que vem treinando sabe da dificuldade da maratona já há algum tempo. É uma prova, é uma distância que a gente respeita. Então, deu tudo certo, graças a Deus. Foi maravilhoso. No momento do esporte, vou trazer mais detalhes de como foi essa super prova.
3: Hoje não tem futebol, não, né?
4: Hoje não tem futebol, não.
3: Hoje só tem maratona.
2: Coisa boa, coisa maravilhosa. Natália Barros, Camila Bibiano, voltando aqui para a nossa pauta política, nossa pauta central, a pauta política aqui do Jornal da Manhã. Aconteceu neste final de semana, né, no dia de ontem, a questão da convenção do Partido Progressistas. E durante esse encontro, esteve o Arthur Lira, né, que se cacifou de fato, de vez, definitivamente, como candidato ao Senado Federal da República. E o Arthur Lira deixou nas entrelinhas que segue aguardando o posicionamento do João Henrique Caldas. Ou seja, os bastidores da política, eles seguem muito aquecidos. Lembrando que até o dia 5 agora é o prazo final, o prazo fatídico das convenções, onde serão confirmadas todas as candidaturas, a questão também das coligações, quem junta com quem, quem está unido com quem. E a gente vê que o Arthur Lira aguarda ainda o posicionamento do João Henrique Caldas. Lembrando que a reportagem da Folha de Alagoas já trouxe, inclusive, um vídeo, uma fala do João Henrique Caldas em entrevista para a CNN Brasil, dizendo assim: eu estou junto do Arthur Lira. O nosso projeto político passa por 2024, 2026. Ou seja, vamos aguardar se no próximo dia 5 agora, na quarta-feira, o João Henrique Caldas, se ele vai trair o Arthur Lira, ou ele vai dizer de fato se ele vai apoiar o Arthur Lira para o Senado da República. Ou seja, a gente tem posta a candidatura do Arthur Lira, já é um fato, foi colocado no dia de ontem. E aí, tem duas outras pré-candidaturas que seguem aí no radar do JHC, que é do Alfredo Gaspar de Mendonça, pelo PL, e do Davi Davino, do Republicanos. Ou também existe a possibilidade da Marina Caldas, a Marina do JHC, disputar também o Senado Federal da República como a Eudóstia a sua reeleição. Ou seja, não só dois nomes, esses dois nomes sempre ficaram postos, ficaram colocados ao longo de toda essa pré-campanha, desde janeiro, fevereiro, ali quando se confirmaram essas pré-candidaturas. Por outro lado, tem o nome de duas pessoas da família do JHC, a sua mãe e a sua esposa, que podem também pleitear a reeleição ou uma tentativa de chegada no caso da Marina. Ou seja, alguém vai ser traído por JHC no dia 5 de agosto. Ou seja, na próxima quarta-feira agora, alguém vai ser traído. E a gente vai estar trazendo aqui no dia 6, na quinta-feira, o nome desse traído pelo prefeito de Maceió. Porque ele esteve com Alfredo Gaspar de Mendonça, onde inclusive secretarias tinham comando do filho do Alfredo Gaspar de Mendonça. Ele esteve com Davi Davino, onde secretaria do município era comandada pelo próprio Davi Davino, inclusive como secretário de Relações Exteriores, Relações Internacionais. Ele sempre ao lado da mãe, Eudócia Caldas, fez toda a movimentação para tirar o Rodrigo Cunha do Senado da República e colocá-lo como vice para que sua mãe assumisse a cadeira de senadora da República. A sua esposa, que tem todo o engajamento de rede social, vem marchando com ele em todas as atividades que ele tem feito com um baixo quantitativo de público, né? Na questão do interior do estado de Alagoas, algumas aparições nas redes sociais. Enfim, até agora esse é o cenário que está posto, é o que está colocado até aqui, e a gente tem acompanhado que há as tensões para que o JHC se posicione quem ele vai apoiar. E até agora segue firme, aspas, nessa pré-candidatura ao governo do estado de Alagoas.
3: João, queria trazer para cá umas informações que a nossa equipe recebeu, né? Dessas andanças do JHC aí, né? Buscando essa candidatura. Uma das informações que a gente recebeu foi que o JHC, ele está entrando em contato com servidores, mas especialmente servidores da educação, entrando em contato e solicitando, demandando que esses servidores que fossem com ele para alguns eventos no interior do estado, servidores daqui mesmo, né, de Maceió, e que fossem, né, se reunissem, que fossem no ônibus dele, para participar das caminhadas, para participar dessa pré-campanha.
2: Desse engajamento, né?
3: Isso mesmo, para fazer esse volume. O que chamou a atenção, para além dessas ligações diretas para coordenadores, para diretores de escolas, é que essas pessoas, elas não poderiam ir em seus próprios carros, nos seus próprios transportes. Eles tinham que obrigatoriamente ir no ônibus do JHC, né, em que a Justiça Eleitoral, inclusive, já mandou retirar aquela plotagem, né, já que estava configurando configura campanha antecipada, exatamente. E para além disso, algo que chamou muita atenção nessa informação, né, nessa denúncia, podemos dizer assim, é que as pessoas tinham que ter uma camisa. Uma camisa com o nome do JHC, né, ali para dizer que está junto. Mas o principal é que essas pessoas tinham que pagar pelas suas próprias camisas. Não era apenas um convite, não, vamos lá, né? Vamos juntar aqui, vamos colocar mais gente nesse ônibus.
2: O que seria normal?
3: R$38 por camisa. E não podia, não, a gente vai, tá tudo bem, a gente vai, né? No nosso próprio carro ali, pra acompanhar, pra te dar uma força, não. Não pode.
2: Tem que ir no, tem que ir no busão do Jota.
3: No busão do Jota e você tem que comprar a sua camisa por R$38.
2: Coisa linda.
3: É, 38.
4: Ganha camisa,
3: não ganha camisa.
4: Meu Deus do céu.
3: Você tem que ir e você ainda tem que comprar a camisa. Essa informação que a nossa equipe recebeu, a gente vai apurar até mais, né? Trazer um pouco mais de detalhes sobre isso.
2: Vamos trazer print, vamos trazer áudio, vamos ver quem tá organizando o busão do Jota aí. Vamos ver quem tá fazendo essa campanha antecipada.
3: Porque chama atenção,
2: é crime,
3: né?
2: Eleitoral, chama é crime atenção. Eleitoral. De fato, é um crime eleitoral. E a cobertura do Jornal da Manhã, da Folha de Alagoas, vai estar apurando esses crimes eleitorais que estão sendo praticados aos montes na campanha desse ano por vários espectros políticos, por muita gente. E isso, repito, é muito ruim para o nosso processo democrático, é muito ruim para as eleições desse ano de 2026. Natália Barros, tem outro ponto que eu queria colocar também em relação à política partidária. Acontece no dia 5 agora também uma convenção importante que é do PSD, que deve aí, né, tentar fazer pelo menos 2 deputados federais, dentre eles o atual deputado federal Luciano Amaral. Está na chapa aí também o Rui Palmeira, outras figuras aí que devem buscar aí uma vaga para deputado federal. Teve também a convenção recentemente do PT, do Partido dos Trabalhadores, que vem com uma chapa muito forte para deputado estadual. A expectativa aí de pelo menos fazer 4 nomes, ou seja, o PT tenta se organizar de forma expressiva nesse ano para fazer uma grande bancada na Casa Legislativa Estadual. Ou seja, muitas movimentações estão acontecendo, né, ao longo desta semana, principalmente, e a gente vai estar trazendo toda a cobertura, principalmente desses bastidores. E aí vou trazer também mais um detalhe, mais uma informação. Eu conversei com um dos coordenadores de, não vou dizer a região, para, claro, proteger a nossa fonte. Ele está fazendo a cobertura de 8 municípios aqui do estado de Alagoas, justamente na campanha do ex-prefeito João Henrique Caldas. E ele me disse, inclusive pessoalmente, que essas pessoas que estão indo para a campanha são pessoas que vão em suas vans, de, por exemplo, vereadores aqui de Maceió, todo mundo de amarelinho, com a charanga. Aí tem uma turma também de uma ex-deputada, vai todo mundo de azul. E quando você vai ver ali um deputado, um ex-prefeito e tal, você junta ali uma turma, dá 400, 350 pessoas, e aí começam a andar pelas vielazinhas do interior, aquelas ruas pequenininhas, estreitinhas, e começa um drone a filmar, tá aquele volume, muita gente, liga-se o som muito alto, para dar justamente aquela sensação de aglomeração, ou seja, tudo muito montado, tudo muito bem orquestrado, ou seja, uma verdadeira pirotecnia que a gente começa a ver agora já no início dessa pré-campanha para desembocar na campanha agora em meados de agosto. Dito isto, Natália Barros, Camila Bibiano, vamos para as nossas principais manchetes do dia. 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Governador de Alagoas volta a criticar ex-prefeito em relação à questão da saúde. Diz que marketing não atende paciente.
3: Arthur Lira chama de inacessível pretensão do PSDB de ficar com o governo e Senado Federal.
4: Família Pereira confirma apoio a Renan Filho e encerra indefinição sobre o governo.
2: E sobre a economia, vamos trazer que o Dia dos Pais vai movimentar mais de 37 milhões aqui em Maceió.
3: Lula oficializa a candidatura, diz que não quer ser presidente do Bolsa Família e promete disputa por emendas.
4: Além disso, Michele Bolsonaro confirma sua candidatura ao Senado por meio de uma carta.
2: Essas e outras informações, outras manchetes, você vai verificar aqui conosco no Jornal da Manhã, pela Jovem Pan em 100,7.
3: É isso aí, João Mouzinho, Camila Bibiano, meu querido ouvinte, tá começando mais um dia de notícias nesta segunda-feira, então você fica aqui com a gente, fica sintonizado que tudo isso e muito mais, você confere aqui no Jornal da Manhã. 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
4: olha, ouvinte, a sua participação aqui com a gente é muito importante. Você pode enviar sua mensagem aqui para o WhatsApp do Jornal da Manhã. Mande para a nossa produção a sua sugestão, o seu reclame, as suas dúvidas. Tudo isso pelo número 829-9932-7591.
2: Repete aí, Camila, por favor.
4: É o 999-32-7591. Jovem Pan.
2: Esse é o contato aqui do nosso WhatsApp do Jornal da Manhã. Então você que tá ligadinho aqui, né, na Jovem Pan 100,7, manda uma mensagem de texto, manda uma mensagem de voz, faz um vídeo de como anda a nossa comunidade, a nossa localidade. É sempre importante essa troca, esse feedback de você que tá aí do outro lado. Vamos dar um alô agora pro Maílson Franklin, né? Ele que tá sempre ligadinho nas demandas das ruas de Maceió. Bom dia, Maílson. Onde você se encontra neste exato momento?
5: Bom dia, João Mozinho. Bom dia, Natália Barros. Bom dia, Camila Bibiano. Bom dia a você, ouvinte do programa Jornal da Manhã. Ótima segunda-feira. Início do mês, primeiro dia útil do mês de agosto. Passou julho, inicia o mês de agosto. Não é verdade? Espero que seja uma segunda-feira maravilhosa para todo mundo, uma ótima semana. Parabéns, maratonista, parabéns, João Mozinho, você completou a prova, você correu os 42 quilômetros na primeira maratona internacional de Maceió, né, que aconteceu nesse final de semana, e ontem você correu aí os 42, né? Acompanhei, né, o seu percurso aí, né, o seu desafio. Não é fácil, mas vale a pena, né, João? Quando você chega ali, né? Quando você consegue completar uma prova, realmente é gratificante. Porque não é fácil, né? Você se preparar para uma maratona. Quem corre, quem é corredor, né, sabe que não é fácil. Ainda mais para uma maratona, porque são 42 quilômetros, né? E parabéns aí pela sua chegada, pela sua vitória, pela sua conquista, né? Temos um maratonista, viu, meninas? João Mozinho, maratonista aí, ó, de Maceió, né? Primeiras de muitas, né, João? Hoje é a segunda, João. Pronto, depois você fala aí, mas parabéns aí pela sua corrida. Olha, vamos começar essa minha participação passando informações do trânsito. Como é que está o trânsito nessa segunda-feira? Vamos lá a partir de agora.
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5: Avenida Durval de Góes Monteiro e Avenida Fernandes Lima, trânsito intenso, sentido centro de Maceió, nesse início de semana, né? Todo mundo, eu acho que resolveu tirar o carro de casa, começa a chover, aí já sabe, né? Então, trânsito intenso, sentido centro de Maceió. Você que está vindo pela Avenida Menino Marcelo, trânsito intenso também, sentido centro. Pela Gustavo Paiva, você que vem pelo Litoral Norte, sentido Litoral Norte, trânsito intenso também. Ali nas proximidades do Park Shopping, Cruz das Almas, naquelas proximidades. Já você que vem aqui pelo Pontal, tá bom? Avenida Assis Chateaubriand e Avenida da Paz, trânsito flui com intensidade também, sem registro, né, de colisão, de acidentes aqui na região da parte baixa. Walter Ananias e Buarque de Macedo, o trânsito flui normalmente. E registrando, né, que sempre há trânsito naquelas transversais, você subindo a Tomás Espíndola, né, subindo a Geraldo Melo ali, né, sempre há registro de trânsito naquelas transversais ali, devido ao movimento, ao fluxo de veículos dos pais deixando seus filhos nas escolas. Então sempre há registro de trânsito nessa localidade, na Tomás Espíndola, no bairro do Farol, tá bom? Avenida Álvaro Otacílio e Antônio Gouveia, trânsito flui normalmente, principal orla aqui de Maceió. Essa foi a informação do trânsito aqui da nossa capital.
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5: Olha, Maceió começou essa semana com chuva, né? Choveu de madrugada, choveu no início da manhã, né? Agora está garoando, Maceió está fazendo 24 graus, a mínima é de 22, a máxima é de 27 graus. As rajadas de vento estão a 15 km por hora. Hoje há uma previsão de 85% de chuva. Vai ser assim, o sol vai aparecer entre as nuvens um pouquinho, mas o tempo não vai ser ensolarado. Né? No Maceió, o estado de Alagoas, vai ser ensolarado, né, nessa segunda-feira. Então, previsão de chuva. Né? Mês de agosto, como de costume, né, é um mês que chove, apesar que estamos no inverno também. Então, já iniciando o mês aí com chuva aqui na capital alagoana. Então, hoje não é dia de praia. Apesar que muita gente entrando de férias, né? Início do mês, algumas pessoas entrando de férias, outras voltando ao trabalho. Então, você que entrou de férias, segura um pouquinho, fica em casa, porque hoje não é dia de praia, tá bom? É dia de ficar em casa, enrolado no cobertor, porque tá fazendo um friozinho, está garoando nesse momento aqui em Maceió. São essas as minhas primeiras informações. Eu sou Maílson Franklin, trabalho ao lado do Geraldo Salgueiro. Daqui a pouco eu volto com mais informações nessa segunda-feira, dia 3 de agosto de 2026. Eu volto já.
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2: Obrigado, Maílson Franklin, pela força, pelo apoio. No Além do Esporte, a gente vai falar um pouquinho sobre essa maratona internacional de Maceió, primeira maratona internacional da capital alagoana. Natália Barros, Camila Bibiano, retornando aqui para a nossa pauta política, após isso, o Maílson dar uma pitadinha aí sobre o clima, sobre o nosso trânsito, falar, né, desses bastidores da política alagoana que seguem muito aquecidos aí. E o Arthur Lira destacou, aspas, inacessível a pretensão do PSDB, para não citar JHC, de ficar com o governo e o Senado Federal da República. Traz mais detalhes pra gente.
3: É, João, essa fala, ela foi na convenção ontem, né? Foi realizada ontem a convenção partidária pelo Progressistas e União Brasil, e marcou não apenas a apresentação das candidaturas proporcionais e a confirmação da caminhada de Arthur Lira ao Senado, mas também um recado direto ao PSDB e, de quebra ali, né, para o JHC, sobre a montagem da chapa majoritária aqui em Alagoas. Durante uma entrevista coletiva no evento, Arthur Lira afirmou considerar inacessível a pretensão do PSDB de ocupar simultaneamente a candidatura ao governo do estado e uma das duas vagas destinadas ao Senado. Segundo o deputado, PP, União Brasil, PL e outras legendas envolvidas nas articulações querem participar da composição majoritária e não aceitariam uma chapa na qual o PSDB concentrasse os dois principais espaços. Lira declarou que o PSDB participa das conversas, mas avaliou que a reivindicação apresentada pela legenda é inviável diante das negociações em andamento. Ao ser questionado sobre qual seria exatamente a exigência dos tucanos, ele explicou que o partido pleiteia tanto a candidatura ao governo quanto uma das vagas ao Senado. A declaração foi dada durante a convenção que formalizou a aliança entre Progressistas e União Brasil. Arthur Lira classificou o evento como o primeiro passo oficial da composição partidária e destacou a apresentação das candidaturas às eleições proporcionais, além da confirmação de sua candidatura ao Senado. Apesar das críticas a essa tentativa, né, a essa reivindicação do PSDB, o Lira deixou claro que ainda existe possibilidade de composição em torno do candidato do partido ao governo. E segundo ele, PP, União Brasil e PL seguem dialogando, além de haver conversas com republicanos e outras legendas que poderão integrar o grupo. Na avaliação do deputado, caso o PSDB fique com a candidatura ao governo, as demais forças políticas também precisam ser contempladas com espaço na disputa pelas vagas ao Senado. Ele afirmou que, enquanto o PSDB pretende indicar o candidato ao governo, PL, Republicanos, PP e União Brasil também defendem o direito de disputar uma cadeira no Senado. E também voltou a afirmar que uma chapa com o PSDB ocupando simultaneamente o governo e uma vaga no Senado, enfrentaria uma forte resistência dentro do bloco político. Segundo Lira, caso os tucanos insistam em concentrar as duas posições, a construção de um acordo vai se tornar bastante difícil. Ele ressaltou, viu, João, para concluir, que as negociações vão continuar, essa conversa aí, essa tentativa vai continuar até o dia 5 de agosto, quarta-feira, né? Último dia do calendário. Só tem aí 3 dias, né? Se não mudou até agora, o que é que pode mudar dentro de 3 dias?
2: E a informação, viu, Natália Barros, é que muitos telefones desligados, viu, desde domingo, passando nessa segunda-feira de manhã, muitos apps não respondidos.
3: Chamou atenção a ausência de um nome importantíssimo, né? Ele falou muito do PL, nesse bloco aí, sim, né? União Brasil, PP, Republicanos e PL. Ele falou bastante do PL. Lá. Pois é, estava lá, né? Quem participou...
2: Haverá sinais.
3: Pois é, João. Quem participou, né? A presença do Cabo Bebeto, do Leonardo Dias. Mas, assim, nenhum deles tem essa força, né? Como a do Alfredo Gaspar, que não esteve no evento, não apareceu nem no início, nem na metade, nem no final. E aí a gente fica aí também aguardando qual vai ser a posição, né, do candidato, né, do pré-candidato, que já está oficializada, do Alfredo Gaspar também.
2: Ainda não.
3: Ainda não, ainda, né? Não, pronto, ele estava como pré-candidato.
2: Será que está esperando o Flávio se posicionar, dizendo para onde o PL vai aqui em Alagoas?
3: A gente está aguardando, porque o prazo já está bem no limite.
2: Exaurindo, né?
3: Só vai até quarta-feira. Então, eu acho que vai ter um plantão aí, viu, de hoje até quarta-feira, para essas definições, porque não tem mais tempo, né? Vamos ver como é que eles vão se agregar uns aos outros, mas que Alfredo não estava, e JHC, aliás, segundo Arthur Lira, PSDB, quer tudo só para ele, e os outros que fiquem ali ao seu entorno, que não tenham o protagonismo, como o Jota sempre gostou de ter, né, João?
2: Fica bem claro e muito evidente que o PSDB não vai estar junto com o PP. Primeiro, pela questão da predileção do JHC de comandar o seu bloco político. Ou seja, quando ele saiu do PL para ter um partido para chamar de seu, o PSDB do ex-governador Teotônio Vilela, que entregou de mão beijada ao JHC, pelo menos é o que se indica que foi de mão beijada, e aí o preço desse beijo a gente não sabe, mas o que é que a gente espera? A gente espera que o JHC comande esse seu bloco político e que ele queira fazer na política como se chama barba, cabelo e bigode. JHC governador, Eudócia senadora e Marina de JHC senadora. Ao que tudo indica, esse é o desenho com Ronaldo Lessa como vice. Pelo menos isso é o que está posto no dia de hoje. E aí, Alfredo, Davi e Arthur terão que formar os seus palanques, aí justamente para tentar buscar a sua vaga ao Senado sem candidatos ao governo.
3: E aí lembrando que recentemente o PL, que tinha se afastado do Jota, né, teve um problema até com os vereadores aliados do JHC, o PL fez as pazes, né? O pessoal do PL tentou ali uma aproximação com o Jota. Alfredo Gaspar fica onde?
2: Existe um diálogo e uma possibilidade da Eudócia ser indicada como primeira suplente do Alfredo Gaspar de Mendonça. Ou seja, já é uma traição que se vislumbra para 28, onde o Alfredo seria eleito senador da República e depois viria disputar a prefeitura de Maceió, traindo Rodrigo Cunha, ou seja, mais uma traição de JHC. Trairia o Rodrigo Cunha, que faz um governo, uma gestão pífia aí nesses primeiros 2, 3, 4 meses de gestão, não sabe para onde vai, lamentavelmente, né? Muito ruim o seu governo, muito ruim o nível do secretariado do seu governo também. E aí a gente vê que já seria mais uma nova traição e a Eudócia alçaria novamente ao status de senadora, caso o Alfredo Gaspar de Mendonça lograsse êxito nessa disputa, estando aí como candidato do JHC. Pelo menos esse é o desenho, essa é a conversa de bastidor, mas é justamente isso. Até o dia 5, até quarta-feira, muita conversa, muitas conversas particulares, muitos encontros secretos na madrugada. Eu sei que o WhatsApp, ligação, ninguém atende mais, agora é o disse-me-disse, me encontra em tal lugar, em tal hora.
3: Na política ninguém dorme.
2: Vamos,
3: viu,
2: aguardar.
3: Mas aí, não, e assim, né? Para alguns sorrirem, muitos vão ter que chorar, né? Essa trajetória do JHC, ela tem muito disso, né?
2: E tem muita gente já solicitando esse vídeo aqui do JHC, na entrevista da CNN, pedindo esse vídeo, ele dizendo que vai marchar com o Arthur Lira nas futuras eleições, que é um bloco que tem unidade. E a gente vai estar divulgando esse vídeo daqui a pouquinho, né? Até umas 9 horas da manhã, 8 e meia, a gente vai estar soltando esse vídeo aqui na Folha de Alagoas, @FolhaDeAlagoas. E vocês podem verificar que o JHC já se comprometeu no passado recente a estar junto com o Arthur Lira. Natália Barros, Camila Bibiano, nosso querido Bitoca, a gente vai para o nosso primeiro intervalo comercial e daqui a pouco estaremos de volta com mais Jornal da Manhã pela Jovem Pan em 100,7.
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5: Estamos de volta com o Jornal da Manhã, aqui pela Jovem Pan 100,7. Eu tenho comigo na bancada as jornalistas Natália Barros, Camila Bibiano, nosso querido Bitoca, sempre na técnica aqui nos auxiliando, a Ana Luísa Leão nas redes sociais, junto com a Júlia Azevedo, e o Mailson Franklin, direto das ruas da capital alagoana, junto com Geraldo Salgueiro. Falando em Mailson Franklin, vamos nos reconectar com ele. Bom dia novamente, Mailson, é com você.
6: Bom dia, João Mozinho, mais uma vez, Natália, Camila, ouvintes do programa Jornal da Manhã. Eu vim até a região do centro aqui de Maceió, estou no centro aqui da nossa capital, semana, né, do Dia dos Pais. Bom dia, tudo bem, senhora? Semana, tudo bem? Semana do Dia dos Pais, João Mozinho. Então, né, você, essa semana, domingo que vem, vai ganhar presente, né? Vai ganhar presente das filhas, você papai também, expectativa, porque né, vão ganhar, os papais vão ganhar presente no Dia dos Pais. Então, a expectativa para que seja uma semana muito movimentada aqui no centro, as lojas abrem daqui a pouco às 8 horas da manhã, e é uma data onde movimenta também, principalmente a economia aqui no estado, é o Dia dos Pais. Né? Tem o Dia das Mães, que é uma data muito movimentada também, né? Tem o Dia dos Pais e também tem o Natal, né? Final do ano Natal. Então são datas importantes no calendário do comércio, né? Da aliança comercial. Então daqui a pouco as lojas aumentam, aliás, abrem. Então é uma semana que movimenta o mercado, mas a gente sabe que as pessoas, os filhos, só deixam para comprar os presentes no último dia. Né, no sábado, até mesmo no domingo, na sexta-feira. Então a expectativa é que essa semana, já se aproximando aí na quinta-feira, né, a movimentação aumente aqui no centro de Maceió. As lojas abrem às 8, fecham às 18 horas. No sábado também elas abrem em horário especial. Né, a gente vai inclusive trazer mais informações durante essa semana, né, justamente para conversar com alguém da aliança comercial para trazer justamente essa movimentação, essa expectativa de vendas, né, para essa data tão importante que é o Dia dos Pais. Então você, filho, né, compre, né, o presente do seu papai, que é domingo, né, uma data importante, todo mundo se reúne em casa, vai para os restaurantes. A gente sabe que nos restaurantes também a movimentação é intensa, você tem que fazer reserva ou você tem que chegar cedo, né, para justamente garantir a sua vaga na sua mesa, o seu almoço. Então, né, você que não comprou o presente, compre, porque daqui a pouquinho as lojas do centro de Maceió, né, vão abrir, né, para movimentação. Lembrando que o policiamento ele foi reforçado, né, durante toda essa semana. A Polícia Militar presente, inclusive, tem até o ônibus, né, da Polícia Militar aqui no calçadão, justamente para reforçar, né, a segurança no centro nesse período, nessa semana, né, que é a semana

0: do Dia dos Pais aqui em Maceió e no estado de Alagoas. Então, todo o estado movimentado, expectativa, né, para essa data tão importante. Falando em centro, João, eu vim aqui também para falar justamente dessa movimentação do Dia dos Pais, né, que a gente sabe que o centro ele recebe muitas pessoas, mas eu recebi algumas mensagens de algumas pessoas e de alguns comerciantes aqui, de pessoas que transitam aqui pelo centro, é a respeito de um poste que está aqui ao lado do antigo prédio do Produban, né? Esse poste ele não está mais em funcionamento. Dá para perceber que a fiação, bom dia, a fiação toda foi retirada. Mas o que é que está acontecendo? É um poste antigo que ele está todo deteriorado. E os pedaços do concreto desse poste estão caindo. E isso está trazendo perigo para as pessoas que estão transitando pela calçada aqui, né, do antigo prédio do Produban. Então, são dois postes que estão aqui. Tem um primeiro que fica logo no início, para quem vem ali da Praça Monte Pio, e o outro fica logo na esquina aqui
1: Opa.
0: do antigo prédio do Produban, já na faixa de pedestres aqui. Os vergalhões estão expostos, não é verdade? O concreto já não existe, mas todos os outros estão comprometidos, trazendo perigo, né? Trazendo perigo para as pessoas que passam por aqui, para os carros, para os motociclistas e principalmente para os motociclistas. Eu estava conversando com alguns ambulantes que estavam aqui, eles disseram: olha, Maio, às vezes caem pedaços de concreto. E aí é perigo porque como é na calçada aqui, as pessoas passam o risco iminente de um pedaço de concreto, um pedaço desse poste cair e atingir uma pessoa e o pior não acontecer. Então a gente faz esse apelo aqui à Equatorial para mandar uma equipe para retirar esses dois postes. Se eles não estão funcionando mais, se não tem nenhuma fiação, porque esses postes estão sendo mantidos aqui no local. Fica ao lado do prédio do Produban. A gente vê muitas pessoas e a gente sabe que é movimentado aqui no centro de Maceió, principalmente aqui no centro, né? É uma área onde reúne muita gente, né? Concentra muitas pessoas e aí a gente sabe que é um perigo iminente aqui para essas pessoas que estão transitando. Então foi um pedido aqui quando eu cheguei, fora que eu já tinha recebido informações desse poste, e aí as pessoas pediram para que, né, eu fizesse esse chamamento, né, a atenção da Equatorial para retirar esses dois postes que estão aqui ao lado do antigo prédio do Produban, que está trazendo perigo, né, para as pessoas, né, que estão passando aqui no local. Começou a chover agora, estava garoando, mas começou a chover aqui no centro, viu? Hoje realmente. Se você não tiver nenhum compromisso, você fica em casa, né? Porque vai ser chuva durante o dia. São essas as informações. Daqui a pouco eu volto. Daqui a pouquinho as lojas do centro abrindo às 8 horas da manhã. Você que não comprou o presente, você... presente do seu papai. Vamos fazer retirar esses dois postes que estão aqui ao lado do prédio Produban para que um perigo, para tá trazendo perigo para que o pior não aconteça, né? E ninguém seja atingido com esses pedaços de concreto que estão caindo desses dois postes que estão aqui ao lado do prédio do Produban, tá bom? Eu volto com vocês aí no estúdio, Natália Barros, Camila Bibiano e João Mozinho. Daqui a pouco eu volto com mais informações pelas ruas da cidade.
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3: Aí o Maílson Franklin, né, direto das ruas de Maceió. Natália Barros, Camila Bibiano. Marketing não atende pacientes, é isso? Fala do governador.
4: Fecha aspas, né?
3: Fala do governador do estado de Alagoas. Traz mais detalhes pra gente, Camila Bibiano.
1: Pois é, João, o governador Paulo Dantas voltou a criticar a JHC e afirmou que a Prefeitura de Maceió tem falhado em assumir plenamente a responsabilidade pela saúde da capital. Segundo ele, apesar do município receber recursos federais para gerir esse sistema de saúde, os casos mais graves acabam sendo encaminhados para a rede estadual. De acordo com o governador, Maceió recebe recursos para atender a sua população, mas quando os pacientes necessitam de procedimentos de maior complexidade, é o governo de Alagoas que acaba assumindo essa responsabilidade. Paulo Dantas também destacou que a capital possui uma gestão plena da saúde, condição que garante autonomia administrativa e financeira ao município para organizar os serviços de atendimento. Em sua avaliação, porém, a estrutura municipal não tem conseguido responder adequadamente às demandas da população. O governador também questionou o funcionamento do hospital da cidade, afirmando que a unidade estaria concentrada principalmente na realização de procedimentos eletivos, enquanto os atendimentos de maior complexidade permanecem sob responsabilidade da rede estadual. Segundo Paulo Dantas, os casos mais graves continuam sendo, né, encaminhados a esses hospitais, onde, de acordo com ele, milhares de moradores de Maceió buscam atendimento quando necessitam de uma assistência mais especializada. Na parte mais incisiva da declaração, ele associou a imagem pública de JHC nas redes sociais à ausência de uma atuação mais efetiva na gestão da saúde. Para Paulo Dantas, publicações e vídeos não resolvem os problemas enfrentados por quem aguarda atendimento, sendo necessária uma maior responsabilidade, presença e compromisso com a saúde pública. E foi assim que ele chegou na aspas, né, que a gente abriu essa reportagem, de que marketing não atende paciente, né? Para o governo do estado, para as nossas autoridades e figuras públicas que também têm usado esse tema nesses sentidos para comentar, porque vale lembrar, né, quem começou os ataques foi justamente toda a equipe de JHC falando sobre o HGE, trazendo inclusive alguns dados antigos, trazendo algumas fake news que foram, né, realmente rebatidas pela gestão atual, foram rebatidas com alguns dados que foram recentes, que foram coletados recentemente, e traz agora, né, esse panorama de que a alta complexidade ainda é feita e resolvida pela esfera estadual, dos hospitais estaduais, os grandes hospitais. A gente tem um único grande hospital aqui no estado, na esfera municipal, né, no caso de Maceió, que é o Hospital da Cidade, e que ainda enfrenta, né, várias críticas, especialmente sobre esse atendimento de urgência. E ainda é quando as pessoas precisam da necessidade, da urgência, ainda a procura se concentra nas UPAs, no HGE, em outros hospitais como o Metropolitano, e aí quando a gente sai da esfera Maceió, temos os outros hospitais, né, como o Hospital da Região da Mata, do Agreste, do Sertão. Mas esse é o ponto, né? Inclusive, porque se quer usar isso para atacar, vai ter que usar agora também para se defender. Esse foi o recado do governador Paulo Dantas sobre essa propositura, e foi muito claro, né, e muito incisivo nessa aspas dele, de que marketing não atende paciente. É só também olhar os números, porque a gente precisa trazer esses embasamentos, precisa trazer os dados antes de abrir a boca para falar sobre qualquer assunto.
3: Quem já tinha dado um recado muito importante, Camila, Natália, nossa cara audiência, foi o Fernando Melro, que é diretor do Hospital Geral do Estado. Ele, inclusive, em um vídeo publicado nas redes sociais, convidou publicamente o ex-deputado, o atual deputado federal Fábio Costa, a fazer uma visita ao HGE. Eu acho que, vou dar uma sugestão, acho que o Fernando Melro poderia também convidar o ex-prefeito de Maceió, João Henrique Caldas, a também fazer essa visita ao HGE, porque é muito fácil criticar por criticar, fazer uma crítica política vazia. A gente sabe, né, que Maceió, por muitos anos, deixou de fazer a sua parte na questão da saúde básica, essa saúde justamente que cuida das pessoas na raiz, o programa de saúde da família. E a gente sabe, quando a gente deixa de cuidar dessa saúde básica, os problemas desembocam na média e na alta complexidade. Se você não cuida da alimentação dessa pessoa, da atividade física dessa pessoa, na questão justamente da pressão arterial, ou seja, se você não cuida dessa pessoa lá na raiz, que é papel do município, dessa saúde básica, dessa atenção básica, que tem a menor cobertura das capitais do Nordeste, diga-se de passagem, mas tem Roda Gigante, mas tem São João de milhões todos os anos, tem 8 milhões para Beija-Flor, ou seja, tem muito dinheiro público para fazer farra, para fazer pirotecnia midiática, mas não tem dinheiro para cuidar da nossa gente em sua raiz. As pessoas que estão nos grotões, nos bairros mais longínquos ao centro, isso não tem. Então, isso desemboca, claro, na média e na alta complexidade, que vai para onde? Para o HGE, que muitas vezes está abarrotado sim, porque o município não faz sua parte, como outros municípios da região metropolitana também não fazem. Ou seja, essa crítica tem que ser feita para poder a gente entender como é que se passa a realidade do nosso estado em relação à saúde de Alagoas. Natália Barros, Camila Bibiano, a gente vai para o nosso segundo intervalo comercial e daqui a pouco a gente está de volta com mais Jornal da Manhã pela Jovem Pan 100,7.
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11: Estamos de volta com o Jornal da Manhã, aquele momento que todo mundo ama, que todo mundo adora, que é falar sobre esporte, né? E a gente teve uma pausa super importante no Campeonato Brasileiro, que estava voltando para engrenar, mas teve mais uma pausazinha para a rodada importantíssima também da Copa do Brasil, né? Aquela fase que todo mundo adora, que é o mata-mata, para você ver como é a coisa do mata-mata, né, Natália, Camila? É sempre aqueles placares mais baixos, aqueles times com a defesa mais baixa, todo mundo pensando sempre no segundo jogo, no jogo da volta, e a gente viu, né, 0-0, teve 1-1 também no dia de ontem, ou seja, muita gente preocupada com esse jogo da volta, né,
12: e
11: Camila
12: Viana?
11: E muitas
12: críticas, viu, João?
11: Diz que o nível técnico não foi muito bom, não.
12: O técnico não foi bom, eu vi o pessoal comentando muito nas redes sociais, principalmente no sábado, né, que os 3 jogos do sábado, todos os 3 foram 0-0. Então, assim, o pessoal quer ver gol, quer ver realmente o time indo pra frente, buscando. O que a gente percebe muito, principalmente nessas fases de mata-mata, de desafio, é que o medo de perder é maior do que a vontade de ganhar. Então fica muito aqueles times, aquele jogo de programático.
11: Quem falava muito isso era o Professor, O Luxemburgo, ele adorava essas frases. Vamos ganhar.
12: Vai. Aí a gente tem um clássico, professor. Vasco e Fluminense, em plenas oitavas finais de Copa do Brasil. Vasco jogando em casa, em São Januário, o jogo ser 0-0. Desculpa, mas é um negócio meio complicado de engolir. Aí você vai pro Santos, jogando contra o Remo que tá ali na zona de rebaixamento. Tudo bem que o Santos também não tá muito bem,
11: será que o Neymar,
12: né,
11: deu outro piti no vestiário? Neymar, será que ele deu outro piti no vestiário?
12: Eu acho que não. Não tem nem fofoca sobre o Neymar, pra você ver como o jogo foi relevante. Que nem nada sobre o Neymar falar.
11: Uma preguiça do nada.
12: É atuação discreta. Quando fala atuação discreta, já preguiça, sabe, né? Preguiça. Não jogou nada.
11: Dormiu mal, jogou muito pouco.
12: Aí pronto, aí ontem a gente teve uns joguinhos pra dar uma salvada, né? Que a gente teve uns jogos ali que já teve gol. Aí teve o Palmeiras ganhando de 3-0 do Fortaleza. Pra mim, o grande destaque, assim, né? Uma surpresa. Foi o Internacional tá ganhando de 2-0 do Corinthians.
11: Mas foi em casa. Foi lá em Porto Alegre.
12: Tudo isso também. Mas o Internacional que tá travando ali uma briga também na parte baixa da tabela, que não tá engrenando, que tentou, né, dar aquele show em cima do Flamengo, tava segurando o placar e cedeu o empate.
11: A melhor do Inter, viu?
12: Tá, parece que o Internacional tá ensaiando aí um fôlego novo para esse segundo turno, para o restante da temporada. E aí já demonstrou que quer passar de fase da Copa do Brasil, ganhando de 2-0 do Corinthians. Para mim foi uma surpresa positiva. Mas as oitavas, esse jogo de ida vai encerrar o dia de hoje. Ainda tem um jogo entre Atlético Paranaense e Vitória. Mas a partir de amanhã já começa os jogos, né, da volta. Os jogos de volta, porque até quinta-feira esses jogos das oitavas vão estar resolvidos, e aí vai ter uma nova parada, mais tempo esperando, né, que a Copa do Brasil tá com essa moda agora. Final é só lá em dezembro, então cada fase demora ali um mês e meio pra voltar a acontecer, João. Expectativa é que pelo menos o jogo da volta seja mais emocionante do que esses jogos da ida.
11: É, e hoje vai ter jogo, né? Hoje vai ter jogo importante que todo mundo tá esperando. O Atlético do Paraná, o Atlético Paranaense, vai jogar em casa contra o Vitória da Bahia. Vitória da Bahia, esse que desclassificou simplesmente o maior time das Américas, né? O Vitória da Bahia desclassificou o maior time das Américas, então tem a obrigação de ganhar a Copa do Brasil.
12: Olha o Vitória.
11: O Vitória tem a obrigação de ganhar a Copa do Brasil, porque desclassificou o maior time das Américas. Então é importante que o Vitória da Bahia faça o dever de casa,
0: que
11: né?
0: Que time é esse, Júnior? Que time é esse, o maior?
11: Foi, desclassificou o Fumigão, não foi? Ah. Não foi o Vitória, desclassificou o Fumigão?
12: A gente precisa trazer também, porque o atual campeão da Copa do Brasil é o Corinthians, viu? E tá aí precisando ganhar no Internacional pra passar.
11: Não, eu acho que vai rodar. Eu acho que vai rodar o Corinthians.
12: Não vai conseguir esse bicampeonato, não.
0: Deixa eu abrir só um parênteses aqui do Flamengo, o João falou, né? Eu tava ansiosa pra comentar, porque é uma informação que ele vai ficar muito feliz. Você sabia, João Mouzinho, que segundo o Datafolha, o seu time, o Flamengo, ele segue com a maior torcida do Brasil.
12: Oh.
0: É, viu?
11: E de 2019
0: ele
11: pra cá, que aumentou mesmo
0: como
11: com força.
0: Dono da maior
11: Teve até
0: torcida.
11: Vascaíno virando flamenguista de 2019 pra cá,
0: e
11: viu?
0: Foi.
11: Eu conheço alguns.
0: Não é meu caso, Eita viu? Não coisa. É meu caso.
11: Esse ainda é muito
0: mas
11: lindo.
0: Mas olha, 22% da preferência nacional, viu? Ele mantém uma vantagem de 8 pontos percentuais sobre o Corinthians, que é o segundo colocado com 14%. Vem Palmeiras em seguida com 7% e o São Paulo com 6%. Aí completam aí as primeiras posições do levantamento. E isso não sou eu que estou dizendo, nem estou inventando. É uma pesquisa séria do Instituto Datafolha, viu? É. Então é firme e forte, João Mouzinho. O Flamengo aí sai na frente desses outros
11: times. E o que
0: times.
11: É bonito, Natália, Camila, né? Eu já pude ir para jogos do Flamengo, não só aqui em Alagoas, no Rio de Janeiro, e assim, qualquer estado da federação onde o Flamengo joga, enche a casa. Por exemplo, a gente já viu até oficialmente o Flamengo fazendo mando de jogo em Brasília, na capital federal. Tamanho volume de torcedores em outros estados da federação. Onde o Flamengo jogar no Brasil, ele joga em casa. Claro, em São Paulo, grande tradição, por exemplo, São Paulo, Minas Gerais, Rio Grande do Sul, essa disparidade, mas nos outros estados da federação, realmente, onde o Flamengo joga em casa, e é muito bacana. E aqui, Natália, Camila, falar dos jogos de volta, das oitavas de final, o Juventude enfrenta o Atlético Mineiro amanhã, às 19h30, o Remo, né? Depois dessa preguiça danada do sábado, né? Remo e Santos jogam amanhã também às 9h30. O Cruzeiro e a Chape fizeram um empatezinho murcho de 0x0. E o Cruzeiro, eu acredito que vá para cima da Chape, né? Deve vencer. Se não vencer, é zebra lá no Mineirão, né? Também amanhã às 19h. E o Grêmio fez um empate xoxo também com o Mirassol em São Paulo. O Grêmio joga em casa, joga em Porto Alegre, buscando também às 19h30 passar aí para a próxima fase da Copa do Brasil, nas quartas de final da Copa do Brasil. Temos também Fluminense e Vasco, Fortaleza e Palmeiras. Lembrando que Fluminense e Vasco já é na quarta-feira, às 21h30. Fortaleza também, às 21h30. E fechando a rodada, né? O Atlético Paranaense e o Vitória, que jogam hoje, que vai ser esse jogo da volta na quinta-feira. Ou seja, quinta-feira encerramos as oitavas de final da Copa do Brasil. Eu tô muito curioso para ver Corinthians Internacional na quinta-feira, às 20h, o jogo da volta. É aquele jogo, sabe, Camila, que o Corinthians, ele gosta de fazer uma surpresa, né? Porque lá no Itaquerão, se o Corinthians faz um gol, aí ferve, aí começa aquele fuzuê, aquele bumba meu boi.
12: Ainda mais se for no começo do jogo, viu?
11: E assim, se o Corinthians fizer um gol, 45 do segundo tempo, aí muda a áurea do estádio, aquela torcida do Corinthians também é uma torcida fantástica, né? Aquela gaviões da Fiel, do começo ao fim, cantando, incentivando. Enfim, eu acho que vai ser um jogão Corinthians Internacional. Eu acho que o Corinthians vai pro abafa, promete ser um jogo, né? Acho que vai ser o grande jogo da rodada aí, Corinthians Internacional, na quinta-feira, às 20h, nesta semana. A gente vai estar trazendo todas as novidades aí da Copa do Brasil. E teve também, Camila, Natália Barros, outro esporte, né, que marcou o final de semana aqui na capital alagoana, que foi a primeira corrida internacional de Maceió, a maratona muito bacana, muito organizada. Parabéns a todos os organizadores, ao Lucas Romariz, toda a equipe que realmente, né, olharam, né, com todo o carinho para a parte do atleta, desde a hidratação, né, de hidratação de 2 em 2 quilômetros, a questão do isotônico, a questão do gel de carboidrato, tudo muito organizado, tudo muito bem balizado, o percurso plano, fantástico, saindo aqui do Jaraguá, indo para Jacarecica, voltando, indo próximo ao Pontal, voltando depois para o Marcos dos Corais, retornando para o Jaraguá. Foi um percurso fantástico, um percurso plano que realmente, né, possibilitou para os atletas, muitos atletas fazendo o seu RP, né, aquela questão do seu tempo recorde, né, seu melhor tempo de maratona. Muitas pessoas de outros estados da federação maravilhados com o percurso, com o nosso clima, largada excelente para a maratona às 4 horas da manhã, sem sol, muito, muito legal. E aí também a gente pôde verificar também que no sábado houve a prova de 5, 10 e meia maratona, 21 quilômetros, muita gente iniciando na corrida neste final de semana, seus primeiros 5 quilômetros. E aquela coisa, o importante é sair do sofá, é sair do sedentarismo, muita gente fazendo os 5 quilômetros pela primeira vez, muito bonita a chegada, pessoas emocionadas, pessoas fazendo 10 quilômetros, outras pessoas indo para uma distância um pouco maior, para os 21, já pensando em, quem sabe, no futuro próximo poder concluir uma maratona. Foi muito legal, é sempre emocionante. E é como eu digo, você se inscrever para uma prova, você já é um vitorioso, independente de distância, 5, 10, 21, maratona, é você sair da zona de conforto, é você se desafiar, é procurar profissionais gabaritados para cuidar da parte física, da parte nutricional, enfim, da preparação como um todo. É muito bacana, parabéns a todos que participaram aí da maratona de Maceió, aqui no nosso estado de Alagoas.
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11: Barros, Camila Bibiano, sobre esses bastidores da política, né, que seguem aquecidos aqui na capital alagoana, aqui no nosso estado de Alagoas. Uma família tradicionalíssima, Camila, a família Pereira, confirmou apoio ao senador Renan Filho na disputa ao governo do estado e acabou, né, com aquelas indefinições, o disse-me-disse. Traz mais detalhes pra gente.
12: Pois é, a família Pereira confirmou pela primeira vez de forma pública o apoio à pré-candidatura de Renan Filho, do MDB, ao governo de Alagoas, encerrando essa indefinição sobre o posicionamento do grupo na disputa estadual. A declaração foi feita pela prefeita de Campo Alegre, Pauline Pereira, e por Fernando Pereira, que afirmaram que a família marchará com o senador nas eleições deste ano. É, abre aspas, foi o que afirmou a Pauline. Para o governo, a gente já decidiu. A gente está com o governador Renan Filho, que mais uma vez colocou o seu nome à disposição do estado e tem muito serviço prestado em Alagoas. Segundo ela, a decisão envolve as principais bases políticas da família em Campo Alegre e Teotônio Vilela, além da candidatura de Fernando Pereira à Assembleia Legislativa. Ele declarou também que para o governo a família marcha com Renan Filho, Fernando como estadual, Pauline em Campo Alegre e o grupo em Teotônio. Fernando Pereira também confirmou o apoio e destacou a experiência de ter integrado a gestão de Renan Filho no governo de Alagoas. Ele disse que teve a oportunidade de ser secretário dele durante 4 anos, trabalhou ao lado de Renan Filho e conhece a sua capacidade para administrar novamente o estado de Alagoas. A manifestação encerra as especulações sobre o posicionamento da família Pereira na disputa pelo governo e formaliza, assim, a entrada do grupo no projeto político liderado pelo MDB. A definição sobre o segundo voto para o Senado, porém, continua em aberto. Pauline afirmou que a família aguarda os encaminhamentos do deputado federal e pré-candidato ao Senado, Arthur Lira. Eles falam que para outra vaga desse Senado, está aguardando as definições, os encaminhamentos, então pode vir aí um possível segundo voto em Arthur Lira na família Pereira, né, e consequentemente nos seus eleitores. Fernando Pereira também declarou que a escolha deverá ocorrer somente depois das convenções partidárias, quando o cenário das candidaturas ao Senado estiver mais claro. Eles disseram que vão deixar passar, né, as convenções, de fato ver e escolher esse segundo voto. Lembrando que ainda tem muito partido para fazer essa convenção, marcada até a quarta-feira. Na quarta-feira é o último dia, então a maioria vai realizar nesse último dia e ainda tem muita nebulosidade em relação a esses candidatos, né? De fato, o Fernando Pereira traz esse fato de que ainda precisa ter uma clareza maior em relação a quem será o candidato, quem vai bater esse martelo e, a partir disso, quem vai obter esse segundo voto, encabeçado também pela família Pereira. Lembrando que é eles que comandam toda aquela região de Campo Alegre, Teotônio Vilela também tem uma forte entrada e vão lançar Fernando Pereira como deputado estadual. Vai trazer essa informação também. Vamos aguardar, então, as convenções, né, João? Que é o que vai definir e vai dar tom a campanha eleitoral, que começa definitivamente no dia 16 de agosto.
11: É isso aí. Natália Barros, Camila Bibiano, vamos agora novamente, nesse dia chuvoso aqui na capital alagoana, nos reconectar com o Maílson Franklin. Com você, Maílson.
15: João Bonzinho, realmente, como você falou, dia chuvoso, segunda-feira chuvosa, e para andar em Maceió fica complicado, né? Eu passei agora aqui na Geraldo Melo, tá engarrafada nos dois sentidos, tanto para quem desce, quem vai para a região da parte de baixo, região do Poço, para quem está subindo. Rua Barão de Atalaia, aqui na região do centro, né, de Maceió, tá complicado aqui, viu? Tá complicado você transitar em Maceió. Quando chove, a gente sabe que complica, né, o trânsito aqui de Maceió. Eu estou nesse momento aqui no Riacho Salgadinho, né, o Renasce Salgadinho. E quando chove, sempre há essa preocupação aqui do Renan Salgadinho, se transborda ou não. E a gente sabe que há sempre acúmulo, né, de lixo, né? Apesar dessa chuva, ele está cheio, mas ainda não transbordou. Tá médio, digamos assim. Está na faixa média dele aqui, não está para transbordar. Mas sempre tem lixo acumulado quando chove aqui na capital alagoana. É uma chuva e é uma previsão, como eu falei, lá no início de chover 85% de chuva aqui para o estado. Então tá chovendo. O Riacho Salgadinho tá cheio, mas ainda não transbordou, tá na metade ali. Mas se chover mais, a tendência é aumentar. A tendência é justamente, né, vir muita água, porque a gente sabe que vem das grotas, vem das comunidades. E aí essa água toda deixa, vai descendo e vai acumulando aqui no Renato Salgadinho. Tá, né? Trânsito tá pesado, né? Você que vem aqui pela Avenida Cícero Toledo, no Jaraguá, tá complicado. Então hoje o trânsito em Maceió tá daquele jeito. Então Renato Salgadinho aqui tá meio, tá na metade, né? Se chover mais, a tendência é aumentar cada vez mais o acúmulo, né, de água aqui no Renasce Salgadinho, né? E lixo, né? Vem trazendo lixo das grotas, das comunidades, e aí a tendência é acúmulo de água e acúmulo de lixo cada vez mais se chover nessa segunda-feira. 85% de chuva para hoje, só para essa segunda-feira. Tá chovendo, não há previsão de parar, né, para parar a chuva, né? Diminui um pouquinho, mas depois volta, né, a chover aqui na capital alagoana. Você, motorista, atenção redobrada no trânsito. Principalmente você, motociclista, tem que ter muita atenção, porque a gente sabe quando chove, o asfalto está molhado, a pista fica molhada, as BRs também. Foi um final de semana que aconteceu acidentes também de trânsito aqui no estado, com morte. Então toda atenção redobrada quando chove, né? A visibilidade diminui, não é boa. Então a tendência de acidente, de colisão, aumenta. Então toda atenção no trânsito aqui de Maceió, tá bom? E você, motorista, paciência. Você que está aqui na região do centro, você que vai subir para o farol, você que está descendo, eu só desejo boa sorte e paciência, porque realmente o trânsito está demais aqui na capital alagoana, tá bom? São essas informações, me despeço da minha participação de hoje, nessa segunda-feira. Amanhã eu volto com mais informações, né, das ruas aqui de Maceió. Eu sou Maílson Franklin, trabalho ao lado do Geraldo Salgueiro. Paciência, minha gente, paciência no trânsito, porque tá demais o trânsito aqui em Maceió. Eu volto com vocês aí.
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11: Camila Bibiano, Natália Barros, o Dia dos Pais anda se aproximando, o Dia dos Pais, e o Instituto Fé Comércio fez uma importante pesquisa, trazendo que em Maceió, pelo menos, né, 37 milhões irão movimentar a nossa economia local. Traz mais detalhes, Natália Barros.
0: É isso, esses dados são de acordo com a pesquisa de intenção de consumo do Instituto Fé Comércio Alagoas. A estimativa representa um crescimento nominal, João, de 23,8% em comparação aos 30 milhões de reais projetados para 2025 e reflete a expectativa de aumento nas vendas de bens e serviços aqui em Maceió. A pesquisa mostra que 66,4% dos consumidores pretendem comprar presentes, um percentual próximo ao registrado no ano passado, que foi 64%. Ainda assim, esse ano ainda aumentou um pouco, né? Já a intenção de comemorar a data passou de 53,08% no ano passado para 69,25% neste ano. O ticket médio para presentes foi estimado em R$ 123,72, uma alta aí de 14,1% em relação aos R$ 108,46 do ano passado. Para as celebrações, o gasto médio previsto é de R$ 101,13, um crescimento de 5,7% frente aos R$ 95,65 registrados em 2025. O centro de Maceió deverá concentrar a maior parte das compras, sendo a escolha de 57,33% dos consumidores. Em seguida, aparecem os shoppings com 26,96% e as compras online com 11,52%. Para você ver, né? Apesar desse boom das compras online, das lojas digitais, virtuais, aliás, ainda assim, comprar in loco, ir no centro, ir no shopping, ainda é o maior percentual dos consumidores. Entre os produtos mais procurados estão roupas e bonés, com 42,65%, perfumes, com 17,3%, calçados com 13,74% e carteiras e cintos com 9,95%. Então tá aí, né, esses dados do Instituto Fé Comércio que trazem como é que vai ser essa movimentação na economia aqui do nosso estado, que vai girar aí, viu, mais de 37 milhões na economia aqui da nossa capital, João.
11: É isso aí, né, a gente falar de economia é algo sempre muito positivo aqui para o nosso estado de Alagoas, para a nossa capital. E assim, o volume de recursos é uma coisa impressionante. A gente tem datas, por exemplo, que a gente... Vamos trazer do final do ano, né, para cá. A gente tem o Natal, em dezembro, que eu acredito que é a data que tem a maior concentração de recursos, né, de volume aqui no nosso estado. Depois a gente vem Dia das Mães, em maio, a gente tem Páscoa também, um pouquinho antes, a gente tem o Carnaval também, que movimenta bastante a nossa economia local. E aí a gente chega até o Dia dos Pais agora, no mês de agosto, que também é um número substancial. E aqui eu vou fazer uma pesquisa interna com vocês, Natália Barros, Camila Bibiano. No Dia dos Pais, vocês preferem loja física, loja online... Como é que vocês preferem comprar aí nos Dias dos Pais? Como é que você prefere comprar, Camila e Natália? Como é que fica esse Dia dos Pais? É loja física? É olhar aquela roupa na loja? É comprar já aquele perfume que o papai já gosta? Como é que funciona essa coisa?
0: Esse ano, viu, meu filho já tem idade suficiente para comprar o presente do meu marido, do pai
11: já
0: dele.
11: Já se livrou dessa incumbência.
0: Então, já coloquei
11: já
0: ele.
11: Já tem a predileção.
0: Já coloquei ele para resolver essa pendência, escolher o presente do pai dele, viu? Meu pai não está mais aqui presente, então vai ser só um pensamento ali alinhado, né? Relembrando os nossos tempos. Mas em termos de presente, realmente, meu esposo vai ganhar algo que o próprio filho escolheu. Que bom que ele já tem idade de ir lá, de resolver e comprar, né? Então tá tudo certo pra mim, viu?
11: Vai, Camila Bibiana.
12: Não, no meu caso, meu marido ainda não é pai, né? Então
11: sim,
12: ele vai ficar sem o presente dele, mas o
11: mas
12: meu pai...
11: Mas tem o nosso
12: pai,
11: Bibiano, nosso velho Bibiano.
12: Eita, Marcelo Bibiano, nosso ouvinte, viu? Inclusive, sexta-feira tava ouvindo, tava comentando. Disse assim, ai, João Mozinho foi até entrevistado pela Natália sobre a maratona, né? Disse, a gente precisa saber a expectativa dele, né? Na corrida, um ouvinte assíduo do nosso Jornal da Manhã, vai ganhar presente dos pais. Eu já tô me programando para essa semana aí. Eu assim, eu gosto das compras online, eu sou assídua nesse tipo de compra, mas algumas coisas eu ainda prefiro olhar, principalmente porque eu gosto de presentear ele com roupa. E aí eu gosto de olhar se vai dar, se não vai dar, para não ter depois...
11: De malha.
12: Para depois não ter o trabalho de devolver e tal, pedir um novo. Aí, para mim, acaba com a graça. Aí, normalmente, quando eu vou dar esse tipo de presente, né, de vestuário, eu gosto de olhar, ver se o tamanho vai dar direitinho e ter essa possibilidade de troca mais fácil também, caso não dê o presente nele. Mas a semana eu devo estar aí ainda no shopping para procurar o presente,
11: ou seja,
12: dos pais.
11: A Camila está bem dentro da pesquisa Fé Comércio, né?
12: Bem
11: porque
12: dentro.
11: Assim, vestuário, ou seja, é predileção da galera que vai comprar, vai presentear os pais nesta data.
0: Está na dianteira.
11: E aí,
0: roupas
11: vestuário,
0: são 42%,
11: e outra coisa. Loja, e compra em loja física também. Sim. A Camila está bem dentro da pesquisa aí.
0: Está dentro desse grupo, né? Que
12: porque
0: compra na
12: loja
0: física.
12: Porque também tem esse ponto do vestuário que aí a gente vai, no senso comum, né? Do que a gente vai observar.
11: Para a gente, acho que é online. Para os outros, é mais
12: e, assim,
11: local.
12: E o homem, ele tende a comprar menos. Pelo menos eu tiro pelo meu pai. Ele não compra as coisas para ele. Ele ganha.
11: Por quê?
12: Então, por isso
11: por
12: que acho que muita
11: é
12: gente
11: assim?
12: Gosta de dar uma camisa, uma bermuda,
0: algo
12: uma
0: mais
12: calça.
0: Útil,
12: algo
0: né?
12: mais útil, que sabe que também tá precisando. Porque a minha mãe é assim. Ela me manda mensagem. Seu pai tá precisando disso. Aí eu já sei que o presente dele vai ser isso. Porque ele não para comprar uma
11: por
12: coisa para ele.
11: Por quê?
12: Eu acho
11: assim?
12: Que tem muito...
11: Porque
12: isso será?
0: Deve ser cultural.
12: Se desgastar. E aí, normalmente, na dianteira desses presentes Dia dos Pais, Dia dos Namorados, sempre tem uma roupa, um vestuário, um calçado, que é o que o pessoal está precisando mais naquele momento também, né?
11: Então, loja física. Loja vestuário. Física. Agora, uma coisa também, Natália Camila, que me chamou muita atenção. Agora, Natália, ela disse que o Cauê Barros, o filho dela, vai comprar o presente do papai, certo? Tudo certo. Só que aí tem uma coisa que chama a atenção, Camila, o ticket médio.
12: Sim.
11: Será que o Cauê Barros vai levar esse ticket médio no bolso? Vai levar um pouquinho a mais, um pouquinho a menos? Tem que ver esse ticket médio, porque assim... Foi R$123 o ticket médio.
12: Tá você, dentro.
11: Você
12: tá
11: sabe, dentro. Camila, por exemplo, uma camisa, não tem camisa mais de R$123. Pro papai, a gente sabe, é muito difícil.
12: Tá muito caro, viu?
11: É
12: tá
11: muito
12: um negócio
11: difícil. E loja de departamento não tem, pelo menos.
12: Não tem. Ontem a gente tava procurando uma bermuda. Oh. Gente, uma bermuda, R$140.
11: Não fala nenhum spoiler, não falei nenhum spoiler, não sei, ele vai saber.
12: Não,
11: vai ganhar,
12: tô falando,
11: papai.
12: Eu tava procurando pro meu marido. Ah, eu digo, sim. Gente, porque assim, realmente, quando você entra nas lojas, você se assusta com os preços. Então, de
11: fato, caristia,
12: eu achei
11: a caristia voltou.
12: Exato. Eu achei até baixo esse ticket médio, porque, de fato...
11: Achei baixo também.
12: Uma camisa, às vezes, já passa de sair. Principalmente se for uma calça, uma bermuda. Uma calça chega a R$200, R$300 uma calça. Se for um tênis, é R$250, R$300. Então, assim... as coisas realmente estão muito caras e para quem quer economizar vai ter que pesquisar bastante, né? Rodar nas lojas, ir no centro, que às vezes você acha uma loja ali um pouco mais barata, ou até mesmo procurar, se às vezes você vai numa loja que tem um site também, você olha na loja, ah, gostei disso, pede no site, que no site é mais barato. Você ainda consegue achar umas promoções.
11: Agora,
12: nessa,
11: vamos
12: mundo
11: lá.
12: Online,
0: tem que,
12: né?
0: Pesquisar.
11: Agora,
0: né? Pesquisar
11: ticket bastante. Médio, R$123. Hoje, você consegue comprar um perfume em alguma loja aí minimamente conhecida com R$123? Um perfume, perfumaria, acho difícil.
12: Acho difícil. Até as nacionais hoje já estão mais caras do que isso.
11: Por exemplo, uma camisa mais
0: perfume
11: social.
0: Perfume hoje bacaninha é pelo menos R$150, R$170. Perfume de marca nacional, bom, assim, mas dentro dessa faixa.
11: Eu uso o mesmo perfume há 30 anos, então assim, eu sei mais ou menos o preço do meu perfume, ultrapassa o ticket médio, mas vamos lá, uma camisa social hoje, ela ultrapassa o ticket médio, agora uma camisa dessa que eu tô usando, de malha,
12: uma
11: tá, uma camisa de poliamida, tal, tá. Tem camisa dentro do ticket médio,
12: tem.
11: De R$99, R$80,
12: tem
11: dentro,
12: desse,
11: aí já entra o ticket médio, e o papai geralmente gosta de quê? Ganhar aquele meião novo do racha. O pai gosta daquela camisa do treino da academia. O pai, tem muito papai que gosta também de ganhar aquela caixinha de cerveja pro domingão brincar com os filhos, hein? Na boa. Então tá dentro do ticket médio aí. Então, eu tô dando as dicas aí, viu?
0: É, viu?
11: Filhas,
0: tá
11: filhos, netos.
12: Tem que botar a criatividade galera... pra jogo. Às vezes você sabe, meu pai tem esse estilo.
11: É.
12: Um pai corredor, aí vai dar alguma coisa.
11: Um chocolatezinho que o pai gosta também.
12: Ou um pai que gosta de fazer um churrasco, dar um quente churrasco, uma coisa assim. Tem que explorar a criatividade pra também ser bom no presente e economizar, né? Porque a gente sabe que a situação do brasileiro não tá tão fácil assim. Então é sempre bom ter aquele dinheirinho extra, rendendo ali, mas não pode deixar de presentear o pai.
11: Agora,
12: né?
11: Agora também, Camila, tem outra coisa também, Natália. Para além dos presentes, do ticket médio, existe a questão de ida para bares, restaurantes, lanchonetes,
12: sim,
11: que aí já é outro custo também dentro desse ticket médio. Geralmente o papai diz assim, ó, não quero presente. Vamos sair para almoçar, vamos sair para tomar um café da manhã, vamos sair para jantar. Ou seja, tem muita gente também que prefere essa celebração. A mamãe já diz assim, ninguém vai sujar nada em casa, saiam com seu pai, vão para a rua.
12: É,
11: ou seja, vá na Massagueira comer um caranguejo, vá não sei onde comer um pastel, vá não sei onde comer um sanduíche, vá não sei onde comer uma feijoada. Ou seja, tem muito disso também. Tem muita gente que investe também esse ticket médio, essa coisa em comer fora, em celebrar em família. Tem muita dessa opção também em relação ao Dia dos Pais.
12: É verdade.
11: Como no Dia das Mães, a gente observa também, né? Muitos restaurantes lotados,
12: cheios.
11: Eu me recordo que eu fui para um restaurante aqui na...
0: É a data que mais movimenta, depois
11: alta
0: do Natal, né?
11: Na parte alta de Maceió, Natália Camilo teve que chegar 11 horas da manhã e tinha fila, viu?
0: Isso quando não precisa reservar.
11: E tinha
0: reservar
11: fila.
0: Também.
11: Aí a mamãe já sai traumatizada de casa. Pelo amor de Deus, não me leve para esse negócio mais... A mãe já fica traumatizada, aquela agonia danada e aquele salve-se quem puder... Tá aí, né?
0: Eu trouxe a informação que dessa pesquisa que foi aqui, né? Foi feita aqui para Maceió, mas assim, a nível Brasil também, viu, João e Camilo? Vai crescer 13% e movimentar cerca de 9 bilhões neste ano. Então, é uma pesquisa aí da Associação Brasileira das Empresas de Cartões de Crédito e Serviço e trouxe esses dados também. Então, é, em comparação com 2025, a gente vai ter esse crescimento, 13%, né? Mais de 9 bilhões de reais. É muita coisa,
12: muito dinheiro,
0: né? Então, a gente vê essa movimentação e agita mesmo, né, a nossa economia, não somente aqui da nossa capital, do nosso estado, mas do Brasil como um todo, existe essa movimentação aí de mais de 9 bi, muita coisa, né?
11: É, e aí eu vou trazer um dado também dessa pesquisa, Natália Camila, da FEComércio, que chama a atenção, as pessoas que vão utilizar a questão do cartão, aquele cartãozinho que todo mundo adora, aquele pedacinho de plástico tão carozinho que a gente usa na carteira, né? É, pelas diferentes modalidades, 25% vai fazer a compra parcelada, ou seja, um quarto das pessoas que vão presentear o papai vão usar aquela questão do parcelado, 20,65% o débito, ou seja, o à vista, ou seja, pouca gente vai pagar, a cada 10 pessoas, apenas 2 vão pagar à vista o presente do papai nesse Dia dos Pais. E aí 8,46% vai usar aquele rotativo. Ou seja, passou o cartão, mas já paga no próximo mês. Eita, chegou agora, né, início do mês, meado do mês, mas só vou pagar no mês seguinte. Só vou pagar esse prego em setembro. E Pix aparece uma opção importante aí também, outro percentual que chama também a atenção junto com o débito, que é uma modalidade à vista, 37,06%. Ou seja, e dinheiro, 8,71%. Camila Bibiano, Natália Barros, eu estou com muita curiosidade nesse Dia dos Pais aí de vocês. Vocês vão usar aquele cartãozinho do parcelado, vão usar o débito, que é o à vista, vão usar o Pix à vista, vão usar aquele rotativo para pagar o prego em setembro, ou vão usar aquele papel, aquele dinheirinho, o cajuzinho.
0: Ainda
11: aquele,
0: existe
11: aquele... Só eu que uso dinheiro, pelo amor de Deus.
0: No meu caso, vai depender muito da escolha do meu filho. E eu já tô aqui pensando.
11: Do ticket médio.
0: Vai depender que ele vai querer. Então, eu ainda não decidi.
11: Não sabe a modalidade não, ainda. Não Camila Bibiano, qual a modalidade?
12: Não, o meu caso tá bem parecido.
11: É o Pix, viu?
12: Depende do valor, né? Do que eu gostar. Porque, assim, eu não quero gastar muito, porque... Também, né, tenho pena do meu bolso, mas eu também não quero, né, ser qualquer coisa.
11: Tem que então, dar um presentão pro papai.
12: Vou dar um presente bom. Dependendo aí do valor, aí a gente faz um parcelamentozinho, né? Ou então bota ali pra pagar em setembro, pelo menos, né? Porque a gente ganhou fôlego, né? Porque as contas...
0: Muitas vezes parcelar ainda é uma boa opção, viu? Porque
12: dependendo do valor.
0: Às vezes a pessoa parcela o presente e gasta ali no Pix, no almoço, um lanche, né? Então dá pra fazer isso, dar um equilíbrio, né?
12: Tem que pensar também no dia, porque além do presente, você vai levar uma sobremesa, pelo menos, pra casa, alguma coisa diferente, assim, né? Não, não dá pra também chegar de mãos abanando,
0: já tem gasto
12: levar
0: também
12: pra comer, é uma coisa diferente. Esse é Dia dos Pais, né?
11: Camila disse, é camisa. Camisa?
12: Eu não sei ainda.
11: Mas se for camisa, vou dar uma dica pra você. Louro Piana, viu? Louro Piana. Pode investir, vai ser uma excelente camisa pro papai. Natália Barros, Camila, Bibiano, vamos encerrando aqui mais um Jornal da Manhã pela Jovem Pan em 100,7, marcando compromisso pra nossa audiência para estarmos juntos a partir de amanhã, das 7 horas. Se Deus quiser.
0: É isso aí, ouvinte. Muito obrigada pela companhia nesse começo de semana, nesse nosso segundo. Agora você já está muito bem informado para começar o seu dia, começar a sua semana. Amanhã a gente está de volta. Tchau, tchau.
12: É isso, ouvinte. Começamos o mês, começamos a semana. Uma excelente segunda-feira para todos vocês. Que a gente possa se encontrar amanhã, a partir das 7 da manhã, aqui no Jornal da Manhã. Até mais.
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0: Vamos começar o nosso Manhã da Pan nesta nova segunda-feira, hein? 3 de agosto. Muito bom dia pra você, tem Maurício Glover com você, ao som do Guns N' Roses na Rádio do Brasil.

0: número 1 do Brasil, o som dele, Lulu Santos. A Cura, agora bora conferir a melhor da semana.
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0: Sheeran, a melhor da semana na programação Jovem Pan, participação do Martin Garrix. River. Melhor da semana volta a qualquer momento na programação Jovem Pan. Você fica colado com a gente nos 100.7 na manhã dessa super segunda-feira, hein? Eu volto já com uma hora de música.
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2: Muito bem, trânsito complicado na manhã dessa segunda-feira. Chuva, acidentes, congestionamento, lentidão. Muita paciência para você que nos dá essa carona maravilhosa aí no seu carango, no aplicativo, no táxi, no rodoviário. Muito bom dia para você que tá ligado com a Jovem Pan e 100.7. Manhã complicada na Comendador Gustavo Paiva. Trânsito tenso, lentidão. Muita atenção. Redobrada, chuva, pista escorregadia, então muita atenção com os pequenos veículos, motos, bicicleta, então pedestres também. Então fica ligado com a Jovem Pan. Olha, você que desce da parte alta pela Fernandes Lima, trânsito muito complicado também em direção ao centro de Maceió. Você que também vem pela Menino Marcelo, trânsito complicado também durante todo o trajeto até o final da Serraria, início do Barro Duro. Trânsito complicado para você que está aí, ó, se dirigindo ao seu destino, local de trabalho, escola, né? Seus afazeres, compromissos, muita paciência e com certeza você chegará ao seu destino. Fica ligado, a qualquer momento trazemos mais informação sobre o trânsito para você.
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2: Muito bem, estamos de volta com você aqui na sua Jovem Pan, a número 1 do Brasil. Esta é a sua Pan Maceió nos 100.7, uma excelente semana, hein? Vamos embora, segundou, bom dia! Uma hora de música, dá o play!
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0: Boa, muito bem, você curtindo uma hora de música sem intervalo comercial, o som do Justin Timberlake, The Weeknd, Kate Tustin, Ed Sheeran, uma porrada de música boa pra você ligado com a número 1 do Brasil aqui no 100.7. 9h45, chegando informação pra você. Olha, a primeira maratona internacional de Maceió terminou na manhã do último domingo, dia 2, com um feito que encheu de orgulho o esporte alagoano. Os atletas da terra dominaram as principais disputas da prova, conquistando títulos e subindo ao pódio diante da torcida local. Na categoria geral masculina, o campeão foi o alagoano Heraldo Serra Negra, natural de Santana do Ipanema. E outro grande destaque foi também o Gideão do Bob, de São José da Laje. O atleta terminou em segundo lugar na categoria Elite dos 42 quilômetros e garantiu o título de campeão alagoano da maratona. E também no feminino, a festa também foi alagoana, hein, gente? A maceuense Williane venceu a categoria geral feminina justamente em sua estreia na distância de 42 quilômetros. Pois é, na elite masculina, o pernambucano Marcelino conquistou o primeiro lugar e celebrou um marco em sua carreira, a primeira vitória em uma maratona. Muito bem, essa maratona que foi realizada ao longo de 2 dias, a primeira maratona internacional de Maceió reuniu mais de 13 mil corredores de todo o país e de 13 países, depois da disputa de 5km, 10km, 21km no sábado. A prova dos 42 quilômetros encerrou o evento, consolidando a capital alagoana como um novo destino para grandes competições de corrida de rua e principalmente com o protagonismo dos atletas alagoanos diante da torcida.
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0: Brasil, encerrando mais uma super sequência musical, uma atrás da outra, ao som do DVDCA com o Titanium. Pois é, uma atrás da outra volta a qualquer momento, pra você ligado com a Jovem Pan. Muito bom dia pra você, depois do intervalo tem muita música, tem as 10 mais da sua rádio, do seu coração, as suas preferidas. Aqui na programação número 1.
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0: Rapaz, trânsito complicado da manhã desta segunda-feira, primeira segunda-feira do mês de agosto, né? Primeiro dia útil, 3 de agosto. Trânsito bem complicado para você que está na parte alta de Maceió, na Duval de Góes Monteiro, tentando descer para o centro de Maceió, chegar ao seu destino, né, gente? Duval de Góes Monteiro, grande intensidade de veículos nesse exato momento. Velocidade média de 10 km, então muita paciência para você que vem descendo da parte alta de Maceió. Para você lá no complexo habitacional Benedito Bentes, buscando a Cachoeira do Meirim, trânsito complicado também na saída aí do shopping da parte alta. Você vindo pela Menino Marcelo Via Expressa, complicado também agora às 10 da manhã, viu gente? Para você no Barro Duro, na Muniz Falcão, trânsito moderado em direção à Rotary. Para você na Gruta, trânsito complicado, congestionado na saída da Gruta, buscando a Fernandes Lima. Fica ligado, a gente volta a qualquer momento com mais informações sobre o trânsito.
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7: Clostridiose, um perigo silencioso no rebanho. Você já ouviu falar da clostridiose? Ela é uma doença grave, causada por bactérias do gênero Clostridium, que vivem naturalmente no solo e podem provocar a morte dos animais de forma rápida. Entre os sinais de alerta estão febre, dificuldade para andar, inchaços, falta de apetite, apatia e, em alguns casos, morte repentina de animais que pareciam saudáveis. Ao perceber qualquer alteração, procure imediatamente um médico veterinário para identificar a causa e proteger o restante do rebanho. Mas a melhor estratégia continua sendo a prevenção. Manter a vacinação em dia, seguir um bom manejo sanitário e contar com orientação técnica são atitudes fundamentais para evitar doenças e prejuízos. Lembre-se, prevenir é sempre mais seguro do que remediar. Essa foi mais uma pílula do conhecimento. 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
0: Vamos nessa então, conferir aqui as 10 mais pedidas da programação Jovem Pan. Pra você que curte a nossa rede, a rede número 1 do Brasil, escolhe lá a sua música. E com certeza ela pode estar aqui, ó. Entre as 10 mais da rádio número 1.
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0: Muito bem, Bruno Mars. O Bruno Mars que estava despontando sempre em primeiríssimo lugar, né? Agora tá na oitava posição. Tivemos a nona posição com Rhea, Rhea's My Husband. E Ted Swings com The Door na décima. Fica ligado, continua aqui o nosso As Mais Pedidas.
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0: Número 1 do Brasil, você conferiu aqui o primeiro bloco das mais pedidas da programação Jovem Pan. Você continua colado com a gente nos 100.7. Já já voltamos com o segundo bloco, com pedido do ouvinte, com flash do dia e muito mais. Fica na boa, esta é a sua Jovem Pan.
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3: É, dizem que o primeiro número 1, a gente nunca esquece. E com certeza isso também vale pra jovem Gracie Abrams, que conseguiu escalar o topo da Billboard 200 pela primeira vez com Daughter from Hell. Com o feito aí, a filha do diretor J.J. Abrams é o sexto nome a debutar na liderança dos melhores álbuns de 2026, ao lado de Ella Langley, Megan Moroney, Don Toliver e Megadeth. Bom, depois da tragédia que afetou milhares de venezuelanos, artistas latinos de primeira grandeza decidiram unir forças para arrecadar recursos para vítimas dos terremotos. O show beneficente Unidos por Venezuela está marcado para o próximo dia 16, em Miami, com participações confirmadas de Mark Anthony, Helena Rose e Ricardo Montaner. Você quer saber mais sobre essas e outras? Então só siga a Pan nas redes sociais.
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0: A número 1 do Brasil e continua aqui as mais pedidas.
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Muito bem, agora sim, velho. Acabou, hein? As mais pedidas voltam amanhã às 10 da manhã aqui na Jovem Pan, Maceió em 100.7. Você continua ligado, é a primeiríssima, foi ela, Sabrina Carpenter, Manchild, Alex Warren, Original e também Taylor Swift. E o som do Bob Marley, o Flash do dia. Tá ligado? A Rádio do Brasil volta já já com muito mais pra você. Ligado com a sua 100.7.

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2: Muito bem, 11 horas na capital lagoana. Como é que está o trânsito? Trânsito melhorando, algumas vias já fluindo com tranquilidade para você aqui no centro de Maceió, que tá pegando fogo, hein? Tá vermelho o nosso mapa aqui, o nosso Waze, o nosso radar da Jovem Pan. Então é o seguinte, para você no centro, chegando ao centro de Maceió, descendo pela Tomás Espíndola, tá certo, trânsito intenso. Para você chegando pela Cinco Escala em direção a Barão de Atalaia, trânsito parado, como sempre, nas imediações da Rua do Sol. Para chegar também pela Buarque de Macedo, trânsito parado. Para você no centro de Maceió, descendo pela Dias Cabral, tem intensidade, tem demora, tem também lentidão. E é claro que você precisa ter paciência para chegar ao seu destino aí, ligados com a Jovem Pan, indo em direção ao centro de Maceió, tá bom, gente? Leste-Oeste, trânsito moderado, fluindo com tranquilidade em direção ao bairro Farol, como também para a levada, chegando ali na Senador Rui Palmeira. Para você na Mangabeiras, sentido Shopping da Mangabeira, sentido centro, trânsito leve, fluindo. Quando chega ali no bairro Poço, na Comendador Calaça, tende a ficar mais lento, indo em direção ao centro de Maceió. Tá ligado? A gente volta a qualquer momento com mais informações sobre o trânsito.
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2: Cadê? Assim? Vamos nessa, de volta aqui na Pan. Muito bom dia pra você ligado com a sua 100.7. Uma excelente segunda-feira, dia 3 de agosto. Bom dia, Maceió. E o Manhã da Pan continua.

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3: Número 1 do Brasil, muito bom dia para você, 11 horas 21 minutos. Atenção, concurseiros, a Universidade Estadual de Alagoas, por meio do Pró-Reitoria de Graduação, informa que foi lançado o edital de vagas complementares para o novo campus da instituição em Porto Calvo, o campus 7º, região norte do estado. Os candidatos aprovados no processo seletivo complementar ingressarão no curso escolhido ainda no segundo semestre deste ano. São ofertadas 90 vagas distribuídas para os cursos de Letras, Português, Matemática e Pedagogia, todos com aulas presenciais. Estão aptos a concorrer todas as aqueles que com ensino médio completo. A seleção também será realizada mediante classificação dos candidatos com base na nota final em língua portuguesa e matemática do terceiro ano do ensino médio, ou equivalente, sendo imprescindível a apresentação entre os demais documentos do histórico escolar. Também deverão ser anexados os seguintes documentos: documento oficial de identificação, né, com foto, carteira de identidade profissional, histórico escolar do ensino médio, certificado de conclusão do ensino médio, quando emitido separadamente do histórico escolar. Certo? Também no ato da inscrição, os candidatos informarão o curso pretendido e modalidade de concorrência. Ampla concorrência ou reserva de vagas para estudantes oriundos da rede pública de ensino. E a média obtida na terceira série do ensino médio nas disciplinas de língua portuguesa e matemática. Boa sorte para vocês. Continuamos por aqui no nosso Manhã da Pan.

número 1 do Brasil, esse é o som do Coldplay, Clocks, relógios, pra você ligado com a sua Jovem Pan em 100.7, nesta super segunda-feira, ligada a número 1 do Brasil. Música boa é o que não falta aqui na programação número 1, hein, gente? Muito bom pra você aqui no centro de Maceió. Nosso grande abraço, nosso muito obrigado pelo carinho da audiência, aos amigos rodoviários circulando por toda a cidade, ligados aí no busão nos 100.7.

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1: E quem pensa que apenas o The Weeknd tem quebrado recordes e recordes, precisa investigar um pouco mais aí com atenção os números de Bad Bunny. Após o encerramento da turnê Debi Tirar Más Fotos, o astro porto-riquenho, que também passou pelo Brasil, arrecadou nada menos que 123 milhões de dólares em 14 apresentações. E isso somente no mês de junho. E depois do Morgan Freeman estrear no universo de blues, agora foi a vez de outro veterano de Hollywood realizar o seu sonho musical de adolescência. Estamos falando de Life is a Dream, o primeiro álbum de Anthony Hopkins, e traz como destaque Breaking Road, música composta por ele em 1963, quando ainda era ator do teatro em Liverpool, vai? Essas e outras você acompanha em Conexão Jovem Pan ou através das nossas redes sociais.
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1: Mais um super clássico tocando pra você, o som do Ahá na Pan. Take on me, 11h49.

0: Ainda Gosto Dela, encerrando o nosso Manhã da Pan desta super segunda. Voltando amanhã, hein, gente? Fica ligado. Vem aí, galera do Pânico. Um abraço pra você. Continua aqui a sua Pan Maceió.
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2: Clostridiose, um perigo silencioso no rebanho. Você já ouviu falar da clostridiose? Ela é uma doença grave, causada por bactérias do gênero Clostridium, que vivem naturalmente no solo e podem provocar a morte dos animais de forma rápida. Entre os sinais de alerta estão febre, dificuldade para andar, inchaços, falta de apetite, apatia e, em alguns casos, morte repentina de animais que pareciam saudáveis. Ao perceber qualquer alteração, procure imediatamente um médico veterinário para identificar a causa e proteger o restante do rebanho. Mas a melhor estratégia continua sendo a prevenção. Manter a vacinação em dia, seguir um bom manejo sanitário e contar com orientação técnica são atitudes fundamentais para evitar doenças e prejuízos. Lembre-se, prevenir é sempre mais seguro do que remediar. Essa foi mais uma pílula do conhecimento. 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Até a próxima.
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0: Vem pra desinstalar.
1: É isso aí. Olá, como é que vocês estão, hein? Meus taxados e mal pagos pelo amor. Tudo bem com vocês? Tudo certo? Estamos de volta. Mais um singelo programa Pânico pelas astutas plataformas da Jovem Pan. Sejam bem-vindos ao programa mais desnorteado que a zaga do Corinthians. Candidatos definidos. É, a guerra por votos vem aí para falar sobre essa batalha. Eu convoco eles, advogado Paloma e o nosso querido Olavito de Carvalho.
2: Alô,
1: vai lá, professor.
2: Alô, pessoal.
1: Alô, pessoal.
2: Alô, pessoal. Vocês são todos uns cagatroco, porra. Eu já disse.
3: Tá vendo o fonte? Eu disse.
2: Eu já falei.
3: Vocês estão bem?
2: É verdade.
3: Seus boticos de apertar linguiça, tá certo? Agora começa a suruba eleitoral, cacete. Vai ter político prometendo mais coisa que marido safado. Eu sei que você pensou em nossa casa, minha filha. Vão colocar só a cabecinha, mas no final vai entrar um belo de um nabo, aquele nabo do fuzil. Nas eleições, eles podem fazer o diabo. Podem fazer o diabo. E quem disse isso foi o próprio diabo, porra. Abre o olho aí, cacete. Vocês votam como se tivesse no Big Brother, meu filho. Vocês precisam prestar mais atenção. Os políticos aqui no Brasil enganam mais que sutiã de bojo. Se liga aí, porra. Agora vai lá o advogado de meia tigela. Boa sorte, que TP tá difícil, meu filho.
4: Ah, vai te catar, velho louco. Propaganda da Marlboro. Tudo bom, Emílio?
1: Tudo certo, meu
4: Nossa,
1: querido.
4: Você tá bom. Olha, infelizmente, o povo brasileiro não sabe votar. No meu prédio elegeram um maluco fumador de crack. Até os boletos do condomínio. Eu não vou falar mal de político, porque são tudo meus clientes. São bandidinhos, são. Mas são meus bandidinhos. E quem se meteu, taco na papunda, meu. Aí vê o sol nascer quadrado e o redondo ardendo. Vou fazer uma lei pra ter exame psicotécnico, exame de toque. Antes de tirar o título de eleitor, viu? Trabalho com a lei, meu chapa. Eu sou o Ano Castelo da lei. Eu sou o careca da jurisprudência. O pipi mole do banheiro do fórum. Agora vocês me dão licença que eu vou ajudar uma cliente minha na visita íntima do Tigrinho, sabe? Eu tô chegando aí, ó. Ô, Deolane, um beijo pra vocês. Tchau, pessoal.
1: Muito bem. E agora vamos pra agenda dele. É o melhor stand-up comedy do Brasil. Ele é conhecido no meio histórico como Marechal Deodoro da Panceta. É o nosso Morgadinho, Rogério Morgado.
5: Ai, aí, ó, tentei ir lá no Etienne Wild e não deu certo, lá. Nós entalamos.
6: Quem é esse rock'n'ball, hein? Uma hora dessa.
5: Rock'n'ball, sou eu, toda quarta-feira em São Paulo. 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É isso. Obrigado, Emílio, que alegria.
1: É isso aí, você, Guerezito, vai estar por onde, meu amor?
7: Opa, essa sexta-feira, Emílio, Guarulhos, essa cidade maravilhosa. Estarei no Um Hello. Show Comedy, casa sensacional, melhor frango ao passarinho que existe. Fala aí, Morgadão.
5: Opa!
7: É sensacional, com aquela maionese, bora lá entupir o coração e assistir um showzinho bacana. Inutilidade pública, essa sexta-feira. 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Entra também no arroba Fábio Gueré, tem os próximos shows aí. Mogi, depois tem show no ABC e depois eu vou fazer um ano sabático aí. ABC. Então, bora lá, arroba Fábio Gueré. Todas as informações bonitinhas, sexta-feira é Guarulhos, obrigado Emílio.
1: Boa, é isso aí, muita gente bacana. Maristela Bianchi aqui está com a gente também, o Lucas do Japão.
5: Japão.
1: Márcio Kerches de Piracicaba, e agora chegou a hora de homenagear quem deixa de dar uma sapecada na boneca só para assistir o nosso programa. É hora de nossa audiência, a Majestade.
8: A Majestade de hoje vem da charmosa Nova Iguaçu, Rio de Janeiro. O bichão tem uma transportadora de peso e é casadaço. O maluco ainda é um belo baterista de cria. Palmas para Thiago Araújo.
5: Thiago Araújo!
1: Olha aí, ó.
9: Olha,
1: olha o Tiagão aí. Fala, Tiagão.
10: Fala, Emilhão, beleza? Boa tarde a todos.
1: Então é baterista nas horas vagas?
10: Eu tento. Baterista.
1: Oh. É. É o seu hobby.
10: É isso aí, toco na igreja.
1: Boa, boa.
10: Ainda há tempo.
1: E a transportadora, sucesso?
10: Muito trabalho, graças a Deus. Eu tenho uma van, né, que eu presto serviço de entrega lá no Rio de Janeiro.
1: Entendi. Ah, você é cariocão?
10: Sou de lá.
1: De onde?
10: Nova Iguaçu, Baixada Fluminense. É.
1: Você quer mandar um abraço pra alguém da área?
10: Ó, eu quero mandar um beijo pra minha esposa, que ela tá aqui comigo, me acompanhando. Um abraço. Boa. Pra minha família também. É. E pro pessoal que trabalha lá comigo, lá no Rio.
1: Como é que chama a tua empresa?
10: É a TR Araújo.
1: TR Araújo.
10: Isso aí.
1: Porra, bacana. Olha, o pessoal do Rio de Janeiro. Show, na sintonia, né?
7: Isso.
1: Da gente lá. Agora vai ter Jovem Pan lá também.
7: Ah,
1: né?
7: É?
1: Rádio no Rio de Janeiro, né?
9: Acho que já tem, né?
7: Chique.
1: Tem. Não,
9: não. Acho que já tem.
1: Não sei se tem.
7: Tem certeza disso?
9: Tem sim. Vocês estão mal informados.
1: Tinha no passado um bambu com uma antena. Agora é forte.
7: Agora é firme.
1: Agora é firme, Reginaldo.
7: No duro?
1: Qual é a frequência?
7: Carioca é filho.
1: Vai lá, qual é a frequência, então? É, tá vendo? Não sabe.
7: 102. É.
1: Não sabe.
7: 103.
1: É. Não, Rio de Janeiro, no Rio de Janeiro a gente tinha...
10: Campos de Goitacazes.
1: Eita. Oi? Em Campos, é. Não é Rio.
10: É bem distante.
1: Em Campos é rádio... É. Sim, Campos eu sei. Campos é onde tem o petróleo. Onde está a riqueza...
10: Norte Fluminense.
1: Onde está a riqueza do Rio de Janeiro é lá em Campos, né? É isso aí.
9: Ó, 90,7 é a Jovem Pan News. E estão em testes para 95,3 na...
1: Teste.
9: Não, mas é Jovem Pan News, é Jovem Pan,
1: não,
9: querido.
1: Não, não, não. Não, não. Testes.
7: Não são não.
1: É aquele que fala, estamos transmitindo em 95.7 em caráter experimental.
7: Era melhor ter confirmado.
5: Você não sabe, não fala.
1: Mas brevemente estaremos no Rio de Janeiro. Boa. Muita gente aqui acompanhando a gente nas outras plataformas no Rio de Janeiro, mas a gente vai estar também na frequência da capital do Rio de Janeiro.
7: Boa.
1: Boa. Pô, obrigado, cara. Mandar um abraço para todos os cariocas lá. O Rio de Janeiro é muito bacana. Muito obrigado por você ter vindo.
10: Obrigado, Milhão.
1: Valeu. Dito isso, também temos a presença do Padre Sala.
5: Ô, grande padre. Meu.
1: E ele
9: Sala
1: trouxe...
9: e porta-bandeira.
1: Ele trouxe aqui o...
7: Portal Amém?
1: O Portal Amém. E ele está aqui ao lado de São Francisco de Assis, né?
7: Isso.
1: Olha lá, o São Francisco de Assis aqui, ó. Você sabe quem foi São Francisco de Assis, não sabe?
7: Eu não faço ideia do
1: São Francisco. Ele foi muito importante. Ele é considerado, para cristão, o segundo depois de Cristo, né, pai?
7: É dessa patente.
1: Ele é muito importante.
7: Protetor dos animais, ele é Luiz Amel.
1: não faz gracinha.
7: É, não é graça. Não,
1: não
7: é graça.
1: Brinca com não coisa é séria.
7: Não é graça.
1: Não brinca
7: você
1: com coisa séria.
7: Você corta o cabelo do fuzil igual do de São Francisco e vem me falar que eu faço.
4: Ele era riquinho. São Francisco era riquinho e abandonou tudo.
1: Não, o São Francisco foi o primeiro que nos chamou de irmãos.
4: É, também é verdade.
1: E saiu também dos conventos, né, padre?
4: E tem uma oração muito bonita.
1: Saiu pra rua junto com os pobres. Não é isso?
4: Ele era riquinho.
1: Essa é a história dele, né? É famoso pelo tem a oração.
4: Bonita pra caramba.
1: Não é? Oração da paz. Exatamente, que é uma das orações mais bonitas do cristianismo. É
7: bonito
1: do...
7: mesmo.
1: Bonito, padre. Pô. E quem é a santa?
4: O Guilherme perguntou.
1: Hã? Santa Beatriz. Santa Beatriz. Tá aqui, ó, na capa do jornal. Muito bem. Dito isso, você tem rezado por nós, padre?
7: Pouco.
1: Não parece.
7: Não parece não, hein, padre?
1: Não, tá, não. Não parece,
7: tirou
1: padre.
7: Tirou meu nome,
4: parece
7: então.
4: Parece o Jimmy Kimmel.
1: Muito bem. Dito isso, vamos falar de filmes?
11: Opa, sim. Vamos.
1: Vamos falar de séries?
11: Também.
1: E vamos falar de fofocas na web com eles. Os homens que estão alucinados com o volume do bumbum do Spider-Man.
12: Ai, gostei.
7: O popó.
1: Linhagem Geek com Homem-Aranha com a mobilidade de uma bigorna. André Alba.
7: Ele gosta.
13: Linhagem Geek, o Zé da Manga, o Zé da Manga. Ai, ai, ai. Zé da Manga.
7: Joseph of Manga. Boa tarde. Se inscreva lá no canal da Linhagem Geek no YouTube. Faltam 300 inscritos. 300.
4: Ainda há tempo.
7: Só faltam 300 pessoas pra se inscrever pra gente chegar na marca
11: hoje,
7: boa.
11: É hoje então, hein?
7: Uma marca boa ali de 500 mil. Eles falam que 500 dias ali, 500 mil, você consegue o tigrinho.
4: Ah, é?
7: É o nosso objetivo, né? Nosso
4: vamos
7: objetivo.
4: Lá, segue aí, ó. É. Clica
11: custa
4: lá. Que
11: nada,
4: custa,
11: bicho.
4: Que custa, sei lá, e começar a seguir os caras aí. Se inscreve no canal Linhagem Geek aí. 300, cara. Todo mundo que tá no chat agora, se for lá e vai bater logo essa meta.
11: É, e se 500 dias, ainda tempo.
4: Muito azar.
11: Não
4: custa nada, velho.
7: É o que eu falo no meu lá. Segue. Pode silenciar, não precisa
4: isso,
7: ver nada, mas segue.
4: Só vai lá, se inscreve.
7: Vai ser bem legal e eu agradeço já de antemão meus colegas e você
4: agora,
7: que vão se inscrever.
4: Boa.
7: Emílio, como você já leu o enunciado, nós temos uma grande treta no momento de Bento Ribeiro com Marcos Mion.
4: Que isso, mano?
7: Eu fiz uma investigação no final de semana. Oh,
4: mas precisa arrumar um emprego, hein, meu?
7: Eu fiz uma investigação no final de semana, que é o seguinte. A matéria diz o seguinte, Emílio, que ele... Toda essa treta foi causada por causa do programa Pânico.
4: Sério?
7: Não.
1: Sério?
7: Na entrevista que ele deu no programa Pânico.
11: Não acredito. Não.
7: E eu, como gosto de deixar as coisas bem claras para o nosso público, sim, eu fui pesquisar.
4: Certo.
7: E eu fiz um material de uma pessoa que talvez possa ser responsável por isso. Por favor, meu querido, queria que vocês assistissem.
14: Pegar qualquer exemplo aleatório, sei lá, tem um filme do Mion. Aquilo é engraçadíssimo.
1: Ele gosta, né?
14: Eu adoro.
7: Ele
14: eu
7: tá
14: gosto.
7: Demorando. Ele
14: quando você...
1: Eu falei...
14: Quando você analisa o filme do Marcos
1: tempo
14: Mion...
1: Vai? Eu falei, quanto tempo vai?
14: Não, é porque você não assistiu.
1: Ele
14: você
1: quer me eu não tô indo jogar isso, um contra o outro.
14: Jamais.
1: Você realmente sabe que eles têm uma coisa pessoal.
14: Tem zero
1: tem
14: pessoal.
1: Tem sim. Tem um passado.
11: Pessoal.
1: Tem passado. Você sabe, né? Eles se odeiam. Ele porque gosta, né?
14: Eu adoro.
1: Porque eles têm uma coisa
7: pra
1: pessoal.
7: Que fazer
1: zero,
7: isso?
14: Pra que, meu?
7: Tem zero. Tá Zuzu foi por sempre conta do...
1: É o isqueirinho.
7: Foi por conta da pergunta
1: o isqueirinho.
7: Do
1: Zuzu.
4: Ele gosta de criar... Ele fez isso comigo, com o Padre Kelman.
11: Sim.
4: Quase que na chega aos finalmente aqui. Porque o pessoal fala, ah, o Morgado pegou pilha. Eu falei, pra mim não era piada. Ele tava me xingando, aí, exato. Ó. Mas no final a gente conversou e deu tudo certo. É o criador, isso aqui. Isso aqui é o, isso aqui é o filho do Satanás.
7: É o meu Zebu. Zuzu.
4: E aí, vai falar nada?
15: Eu vou. Na segunda-feira eu tô zero no clima, né? Da gente
4: criar não vem com essa,
15: polêmicas.
4: Não.
15: Mas eu posso garantir que esta treta ela vem do passado, dos dois, onde sim, eles trabalharam na MTV.
4: Que isso, mano?
15: Que aconteceu
1: mas
15: tudo
1: pra
15: isso.
1: Que desenterrar algo que está enterrado desde os anos 90. Há 30 anos.
5: Exato.
1: Tá lá. É a mesma coisa que mexer nas pirâmides. Quando você mexe nas pirâmides, sai uma maldição.
5: Isso.
1: Pra quê?
15: O Bento é um hitmaker da internet. Ele vai usar, obviamente, esse corte para benefício.
5: Usou, né?
15: Mas eu acho o seguinte: se você pegar uma entrevista anterior no programa Pânico. Quem fez essa pergunta não fui eu. Procure pesquisar também.
5: Exato.
16: Quem que foi? Eu
1: sempre
16: sei.
1: Não, joga pra alguém, não. Né?
15: Então procure saber.
16: Eu fiz a investigação.
15: Porque isso é leviano da sua parte. Porque
1: como
15: a treta
1: tá provado
15: deles,
1: aí.
15: A treta deles é bem antiga. Bom, você não precisa puxar o saco, que você já puxa demais. Você puxa,
5: que isso,
15: não,
5: gente?
15: Não precisa disso. Se quiser, você puxa mais aí no saco. Mas se você pegar a entrevista, a gente sempre teve essa polêmica.
1: Olha lá, ele sempre...
15: Não é sempre. É.
5: Com essa carinha, esse joinha aí.
15: Eu acho que é... Tudo bem, então a culpa é minha, a treta é dele. Vocês falam
1: você tem que assumir a sua...
15: Então, olha só.
5: Tinha uma pedra em cima, você foi e tirou a pedra.
15: Eu chutei a pedra.
5: Você deu uma bicuda na pedra.
15: E eles que resolvam. E
5: virou
15: uma coisa muito pesada, porque pelo que eu entendi,
11: advogados.
15: Processo, né?
16: Sim. Não, e outra coisa, defendendo o Daniel, realmente essa treta é uma treta antiga. E o que que o Daniel fez, como um bom permuteiro? Ele tirou a pedra de cima da briga e agora os caras vão lutar lá no Mamá Brito, lá
5: isso aí,
16: no,
5: eu vou
16: no
5: apresentar.
16: FMS lá, que o Gordo vai apresentar se entrar no cage.
5: Isso.
16: O que eu achei interessante desse corte, Zuzu, é que o Emílio tenta alertar e ele fala, tem treta. Aí você fala, tem zero.
5: Tem zero.
16: Tem zero. Porém, Zuzu, você pode ser...
11: É o Bianquinho.
16: Você pode ser perdoado.
5: Posso?
16: Por conta disso.
5: Por quê?
16: Porque não foi, talvez, este momento. E aí,
5: falando.
16: Porque aqui, segundo as matérias... segundo as matérias... Mas você que puxou, hein? Segundo as matérias,
5: olha o Alba,
16: foi o seguinte, ó. Todo esse problema foi por conta da entrevista que ele deu aqui. E um dos motivos é ele ter comparado... O Marcos Mion com o Homelander.
5: Que é isso, mano?
16: O Capitão Pátria.
5: Você é maluco,
16: que
5: mano.
16: É o vilão de uma série de super-heróis ali, que é considerado, na série, altamente narcisista. Eu peguei esse trecho também pra gente relembrar do nosso querido Bento aqui.
17: Eu sou um fã mesmo, eu só achei engraçado e eu meio que repostei. Óbvio que não representa isso, mas eu acho que existe uma espécie de síndrome de Homelander rolando ali, mas eu não detesto. Eu não detesto
1: ele. Treta com ele.
17: Sabe o que aconteceu? Eu vim na MTV, quando eu fui trabalhar na MTV, certo? Eu acho que ele esperava uma espécie de referência minha. E eu vou te falar, eu morava no Rio de Janeiro nessa época. Quem morava no Rio de Janeiro não assistia nada de MTV. Eu realmente não o conhecia. Não conhecia, assim. Eu conhecia ele, óbvio. Mas eu não era nenhuma espécie de fã. Eu achava que ele queria uma espécie de reverência. E quando isso não foi encontrado, eu sinto que eu sofri uma espécie de perseguição que durou anos e eu não podia revidar.
5: Que isso, mano? Que isso? Totalmente equivocado, mano. Eu inventei um stand-up, mano. Eu inventei um panicola, mano. Você tá louco, malandro.
16: Então, é por conta dessas falas...
1: Vocês gostam, né?
5: Vocês
1: gostam de botar gasolina. Gasolina no fogo.
5: É o Alba. Zezinho
16: não,
5: gasolina.
16: Não sou eu. Eu faço trabalho para reportar, para informar a audiência.
5: Com a mesma fralda desde sexta.
16: Para informar a audiência. E como eu gosto de informar a audiência, Emílio, eu assisti o programa todo do Bento, o Chapado Crítico.
5: Bom.
16: Né, que ele falou sobre o tema.
5: Certo.
16: E eu peguei o exato tema ali. Foi uma live de sábado ou de domingo, agora não me recordo. Eu peguei o trecho em que o Bento dá a sua opinião sobre o que está acontecendo, mas ele não quis entrar em muitos detalhes.
5: Sim.
16: Por favor, meu querido.
5: Você tá parecendo fantástico,
17: inacreditável, meu. Né? Vou te falar, é inacreditável, não é, cara?
18: Aí você acaba com, eu acho que existe uma síndrome de Homelander rolando ali, mas eu não detesto ele.
17: Pô, ainda falei isso. Não. E assim, tá aqui, é infundado o que eu tô falando? Tá aqui. Não tá, não é nada de infundado, né?
16: Porque ele diz o seguinte, ele não tem acesso, não teve acesso ainda, o Bento disse nessa live, que não teve acesso a absolutamente nada. Existe essa queixa-crime do Marcos Mion, e aí que afeta a honra, né, tudo isso. E o Bento falou que não teve acesso, então ele está surpreso com tudo isso que aconteceu. Que ele até fala, né, que né, ele diz algumas palavras que acredita, acha, então...
5: Mas que honra, velho.
16: O cara chamou outro de Homeland, velho. Mas é isso que está acontecendo.
5: Posso dar uma notícia?
16: Claro que pode.
5: Batemos os 500 mil inscritos.
16: Opa, muito obrigado.
15: Isso é mais importante.
5: Agradecer a turma aí do chat aí.
16: Muito obrigado.
11: Aê!
16: Muito obrigado.
5: Já vai fechar o contrato do Tigrinho, já tá com a Deolane. Isso aí.
16: Muito obrigado.
9: Agora pode desescrever.
5: Pode desescrever. Já chegou. Não, sacanagem.
16: Só bater. Já tem o print.
5: Agora pode parar.
1: Vamos desescrever agora. Chegou em 500 mil. Vamos ver se chega em 450 mil até o final do programa.
5: Que isso,
1: o objetivo já foi alcançado.
16: Foi muito difícil.
1: Vamos ver quanto. Vamos ver quanto a gente consegue desinscrever.
5: Pelo amor de Deus,
1: no Linhagem Geek.
16: Migra para o Bardadinho.
5: Ele chegou no 500 mil, já ele tá com a Deolane agora.
16: Foi difícil demais chegar nessa marca. Muito obrigado aí a todos.
5: Que mais,
1: vai ver como é fácil desinscrever.
16: Desinscrever é muito mais fácil.
9: Engajamento para fazer o mal.
16: É muito mais fácil, né?
7: O cara tá 5 anos fazendo Linhagem Geek. Começa a fazer fofoca, o bagulho já vai 500 mil.
5: Boa. Vai lá, Léo Dias, que mais?
16: Eu vou acompanhar os desdobramentos dessa nossa treta aí. E venho trazendo mais. Inclusive, o Bento está procurando advogado. Acho que você, Zuzu, poderia dar um suporte, já que você que causou tudo
9: isso. Você podia pagar o advogado.
15: Falarei pessoalmente com os advogados.
9: Ainda tempo.
15: Toda vez que eu me meto, piora, só para te falar.
16: É.
15: Toda vez
16: que tem esse histórico? Passado,
5: deixa para lá.
15: Esse histórico. Que a gente falou
5: Dico Durso.
15: É melhor pegar um advogado competente.
9: Ele arruma de graça muito ruim. É.
16: Agora, indo para a parte musical, né? Musical da coisa. A
5: fofoca, não.
16: Vocês conhecem o cantor, compositor chamado Nando Reis.
5: Opa!
16: Né? Opa! Acabou viralizando um trecho do Nando Reis.
15: Tá impossível.
16: Que ele se arrepende, Emílio. Ele diz que ele se arrepende um pouco de ter se posicionado politicamente. E eu gostaria que vocês analisassem. Agora, né? Por favor, Bernardinho.
19: Acho que eu me arrependo. Não é nem questão de arrependimento. Uma coisa que eu deixei de fazer, por exemplo, eu parei de falar sobre política, sabe assim? Era um negócio que claro, o Brasil foi se transformando e surgindo esse pensamento de direita, conservador e tal, que foi um espanto, né? E foi uma revelação, assim, e eu comecei a falar, nossa, isso é...
20: Tá muito perto.
19: É real, e as pessoas são assim, mas ao mesmo tempo...
20: Muito perto.
19: E eu tinha uma reação de indignação.
20: Muito perto.
19: E que eu achava, eu adotei como preciso me posicionar,
5: sim.
19: Quero falar, quero extravasar minha indignação. Até o momento que eu falei, isso é completamente inútil. Ficar falando com quem não quer ouvir. Uhum. Pra que eu tô fazendo? Tá tudo muito tão claro.
16: Então, falou com carinha de choro, hein?
1: Ele tem razão.
16: Sim.
7: O Nando.
1: É, ele tem razão.
5: Ele tem, não, mas tem razão.
1: Porque é o seguinte, presta atenção.
5: Ele está morto.
1: Você sabe de uma coisa. Você jamais, pra política, você jamais vai mudar a cabeça de alguém.
5: Exato.
1: Por quê? Porque a pessoa... Ela não vota com lógica, ela vota com a emoção.
9: Certo. Com o estômago.
1: A emoção dela, ela já está determinada por tudo aquilo que ela... Como ela vê o mundo, ela escolhe alguém e vai votar. Então não adianta nada você falar alguma coisa para tentar mudar o pensamento das pessoas. Porque não vai mudar
7: mesmo. O cara
1: está
7: naquele...
5: O único muda pensamento
7: que pode mudar é da pessoa te odiar.
1: Então... Não adianta você falar nada para quem já tem aquilo na sua cabeça definido.
7: Tem um termo que é.
1: Não vai ser a lógica.
7: Isso é.
1: Quando você vai votar, agora em outubro nós vamos votar.
7: Certo.
1: Quando você estiver depositando o seu voto, é a tua emoção que está lá na urna. Não é a lógica.
7: Tá bom.
1: Você entendeu?
7: Eu entendi perfeitamente.
1: Então ele tem razão. Uma salva de palmas.
5: Para vamos aplaudir!
1: Que é Nando Reis. Um dos maiores compositores da música brasileira. Não é isso?
7: Sim, ele é bom.
5: Depois
7: ele
5: que ele tomou aquela vaiada que ele levantou o bracinho, aí se ligou. Mas assim, eu acho que, não sei, posso estar equivocado na colocação que o Emílio falou. Eu acho que você não muda, voto de torcida, mas sempre tem aquela meiota que a gente fala, que é o fiel da balança, que talvez você possa, né? Mas assim, ele tá certo nisso aí. Mas agora, irmão, o Nis tá morto, já era. Levantou o bracinho, a turma vaiou, o cara arrependeu.
7: Mas ele e o Tico Santa Cruz, também foi falar...
5: Judas! Judas!
7: O cara, quando ele tem uma expressão artística, ele vai lá cantar no show e quer fazer uma campanha também. Daí ele acabou se ferrando também nesse lugar, né, o Beta? Lá no barco.
5: Sabe o que aconteceu? O cara foi, levantou a mãozinha, fez campanha e não pingou nada pro cara. Aí o cara arrepende, porque chega no final, os caras querem ouvir música e não quer.
16: Certa resposta.
5: Pois é.
7: Boa, vamos ficar com a música que a gente prefere.
16: E falando nessa parte de polarização, nós estamos acompanhando aí, eu estou acompanhando um pouquinho o que está acontecendo com o Fauci, ali nos Estados Unidos, né, os depoimentos e tudo mais. tem muito o diário, né, do Fauci, muitas coisas que ele está ali respondendo às perguntas dos políticos republicanos, mas a internet reviveu, Emílio, uma parte muito interessante dessa época, né, que a gente viveu, que foram os artistas de Hollywood cantando Imagine, só para confortar as pessoas em casa. E aí, é sempre bom lembrar, olha lá, nós temos os artistas de Hollywood que acabou viralizando de volta quando eles cantaram o Imagine, ali cada um uma parte, muito bem organizado, sobre tudo que estava acontecendo ali na época da pandemia. E se você for ver, Morgadinho, você vai ver vários rostos conhecidos.
5: Sarah Silverman.
16: Sarah Silverman, o Jimmy Fallon.
7: E dos dois lados, hein? Gente dos dois lados aí.
16: Exatamente. Então,
1: mas você... tem a homenagem aos da internet brasileira, que é maravilhosa.
16: Ah, não. Da brasileira
1: se
16: é incrível.
1: Se você me permitir, eu não sei quem fez, mas é uma homenagem à pandemia feita aqui no Brasil.
16: Ah, é?
1: Olha lá, solta aí a trilha.
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21: Fiquem nas suas casas.

0: cara. Só sai quem não puder mesmo. Sai de máscara.
1: Muito bom.
2: Como é que eu falei pra dar comida esse cidadão civil, ó? Eu vou ter que roubar esse país?
3: O caos vem aí. A fome vai tirar o pessoal de casa.
4: Ninguém pode pedir o meu direito de ir e vir. Decreto inconstitucional, eu não obedeço.
1: Eita.
5: Chora de tristeza?
6: Eu choro de raiva.
7: É isso aí, Bishop.
8: Forte, hein?
9: A internet não deixa esquecer esse momento aí, Emílio.
1: Eu já falava disso.
7: O Fausto não tá respondendo nada.
9: Nada. Na emenda.
7: O problema disso aí é que é política também.
9: Claro. Lógico.
7: É política de um lado, política do outro.
9: Exatamente.
7: E, infelizmente, quem sofreu, quem morreu...
9: Sem dúvida.
7: O povo... O povo que ficou preso.
9: Perdeu o trabalho.
7: Perdeu o trabalho. É. Os caras que trabalharam lá, os enfermeiros, os médicos e tal. Fomos.
9: Essa turma que
7: e
9: sentiu.
7: A gente sobreviveu a essa pandemia.
9: Lógico.
7: É isso. Basicamente, agora estão tentando ainda.
9: Tá em todos,
1: quem,
9: né,
1: tem emenda?
9: Portar, eu vi lá, né? Porque ele tem a emenda, ele pode quem não responder emenda? O que ele quer, mas também tem o diário.
1: Mais
9: do
1: de 100 vezes, né? Ele
8: virou o labirinto de Fault.
9: É, aí você tem toda essa polêmica aí nos Estados Unidos, só que a internet não deixa de esquecer. Todas essas questões. Falando dos cinemas agora, o grande sucesso, Emílio, o grande sucesso é o Homem-Aranha. Não tem absolutamente mais nada o que fazer. O Miranha é um absoluto sucesso. Isso porque é a maior estreia dos Estados Unidos de todos os tempos.
1: Caramba.
9: São 360 milhões de dólares. Superou o Vingadores Ultimato. Pô. É a maior estreia de toda a história dos Estados Unidos, e ele até o sábado, né, porque ainda tem a contabilização de domingo, e aí dessa semana, ele estava no mundo com 927 milhões de dólares.
1: Caramba!
9: Então, provavelmente hoje...
8: Bateu bilhão.
9: Hoje vai ser, provavelmente, um dos bilhões mais rápidos da história, junto com os Vingadores.
10: Falam que é o segundo maior, né? Só perde do...
8: Boa, Piperno.
9: Então...
1: Piperno tá terrível.
9: Mas é o grande...
10: Ele falou junto. Aí, eu tô falando que perde dos Vingadores.
11: Beleza, Piperno.
9: Não, só perde dos Vingadores ali no mundo inteiro.
1: Entendeu.
9: Mas na abertura doméstica ele superou ali, pelo menos nos Estados Unidos. É o grande sucesso, é a Marvel voltando com tudo. E aquele questionamento de que as pessoas não querem ver filme de super-herói, aí acaba caindo aí com o Homem-Aranha. A Marvel provavelmente começa a dobrar aí os seus produtos e nós vamos ter... Lógico que a gente vai ter uma continuação, mas esse Homem-Aranha vai estar nos Vingadores. Não sei se no Doomsday ali no final do ano, né? Que nós temos um Vingadores em dezembro deste ano. E no ano que vem, a conclusão dessa mini-saga que a Disney e a Marvel conseguiram fazer. Emílio, grande sucesso aí.
8: Eu pensei que você ia trazer a comparação entre ele e a Zendaya de roupinha do Homem-Aranha.
9: Os dois agora já estão negociando os próximos filmes do Homem-Aranha. Agora o cachê com certeza vai aumentar.
8: Vai,
9: né?
8: Lógico.
9: Vai ser bem maior.
1: Urra.
7: Já foi?
9: É isso aí, menino.
7: É Iriri isso aí.
1: Pororó.
8: Fechou a tela.
7: Iriri Pororó.
8: Sonia Abrão, impossível.
7: Eu vou fazer o seguinte.
1: De hoje.
7: O que você quer, meu? O repórter mais sensual do Brasil. Tá lá o repórter mais sensual do Brasil. Você também, eu vou falar, também é um cara...
10: É o mãozinha.
7: É o mãozinha.
9: Nossa Marlene.
7: Agora sim.
10: É o tiranossauro Rex.
7: Agora sim.
1: Pro alto.
7: Não sei o que ele quer.
10: Fica sentado só.
7: Vamos ver o que ele quer. Tá aqui, ó. Olha o que ele quer.
8: É isso que ele quer?
7: É isso que ele quer. Olha o que ele quer. Atenção.
10: É isso que o povo gosta.
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6: Que beleza.
7: Boa. Olha o velho aí, ó.
9: Velho da Havan. Véio. Dia dos Pais.
10: Vamos lá, domingo, né? Vamos vender.
6: Vamos vender.
7: Dito isso, eu vou fazer um break do Reginaldo. Reginaldo voltou hoje, hein?
9: Maravilha.
7: Olá, Reginaldo.
10: Tomate, Osmar, Juntinho.

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6: Clostridiose, um perigo silencioso no rebanho. Você já ouviu falar da clostridiose? Ela é uma doença grave, causada por bactérias do gênero Clostridium, que vivem naturalmente no solo e podem provocar a morte dos animais de forma rápida. Entre os sinais de alerta estão febre, dificuldade para andar, inchaços, falta de apetite, apatia e, em alguns casos, morte repentina de animais que pareciam saudáveis. 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Lembre-se, prevenir é sempre mais seguro do que remediar. 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
1: Estamos de volta na programação da Jovem Pan, resenha Azul e Zuzu, trazendo as notícias aí mais factuais, ou não, para a sua segunda-feira, né, Guarezão? Olha só, é o momento onde os candidatos aparecem, precisam anunciar também se vão ou não vão, e a gente descobriu que a ex-primeira-dama, Michelle Bolsonaro, foi anunciada agora oficialmente. E a gente já imaginava, né, Morgadão?
2: O quê?
1: Senado para ela. Mesmo porque, na carta do Jair, que você escreveu, Jair... Você pediu para que Michele fosse para o Senado.
2: Exatamente.
1: Olha só, tem uma carta que o Flávio podia ler, não. Mas já está anunciada, então, a presença da Michele Bolsonaro. Ontem na internet, principalmente no X, onde se acessa muito ao Beta, a turma estava falando, tá, mas ela vai ou não vai?
3: Vai ou não vai?
1: Acabou não indo. Ela teve um quadro de cefaleia, que é uma dor de cabeça.
2: Cefaleia?
1: Uma dor de cabeça horrorosa.
3: Caramba.
1: E aí ficou internada, mas já passa bem. E o nome dela está confirmado para o Senado, que é muito importante.
3: É uma boa candidata.
1: É uma boa candidata?
3: Uma boa candidata.
2: Candidata.
1: No Senado tem muitos nomes
3: pra
1: aí.
3: Para dar barulho é uma boa candidata.
1: É, precisa fazer, né? Essa é uma estratégia. Me parece do Jair, eu tô falando me parece, ele não pode falar nada, então não sei o que ele tá falando, o que ele tá pensando.
4: Supostamente,
1: acredito eu, que seria por isso. Pessoal, eu digo que o Brasil não é para amadores, porque na sexta-feira eu fiquei assustado, você que é o homem da linhagem geek, que gosta do cinema, parece cena de filme, mas é em São Paulo, em Guarulhos. Vocês viram essa apreensão que teve de 400 quilos de cocaína
2: no aeroporto?
1: Eu disse 400 quilos de cocaína no aeroporto de Guarulhos. Aí você vê as imagens. O que fizeram lá foi um absurdo. Eles...

0: São de Guarulhos mesmo, na lateral. Pô, os caras estavam entrando no aeroporto, cara.
1: Olô. Então, é aquela coisa, não tem como entrar no aeroporto sem que ninguém permita. É impossível,
0: cê,
1: bicho.
0: Você sabe, Guaré, que eu recordo que teve aquela treta daquelas moças que viajaram com a mala pra Alemanha e não eram delas?
1: Um beijo pra elas, inclusive.
0: Então, assim, tem infiltrados no aeroporto. Sim. A gente já mostrou algumas reportagens aqui, onde a turma tá por lá. Agora, entrar com 400 quilos de cocaína é muita cara de pau. Graças a Deus, a nossa polícia foi lá e apareceu e pegou os caras.
2: É o que a gente fala, né, quando traz aqui o Nico, o pessoal, a polícia dá conta, né, do recado. O problema é depois, né? O problema é quem solta e aí diminuem a pena nos negócios. Mas aí a gente vê toda hora a polícia fazendo apreensão e prendendo a galera. Mas aí depois, o que acontece?
0: Mas você lembra, Morgadão, você é um cara que viaja muito nos Estados Unidos? A turma ficou com muito receio com as malas.
1: Lógico.
3: Você ia ficar, você filmava.
1: Tirava foto.
0: Então tem os
3: complicado isso aí.
0: Infiltrados. Bom, vou pedir uma trilha pro Reginaldo quando a gente fala sobre um assunto aí que movimenta muito. Essa é a trilha. É uma trilha de investigação.
3: Balança.
0: É uma trilha, Emílio, que a gente quer saber o que vai acontecer.
2: Jornalismo ruivo.
0: Esse é o jornalismo ruivo investigativo que eu faço aqui nesta segunda-feira.
2: Red Journalism.
0: Polícia Federal. Pede a abertura do terceiro inquérito contra o Lulinha ao STF por tráfico de influência. Tem até sirene. Foi agora que a Polícia Federal, Morgadão, pediu para o STF uma abertura do terceiro inquérito para investigar o empresário Fábio Luiz Lula da Silva, o Lulinha. Teve o primeiro inquérito que foi autorizado, supostas tentativas do Ministério da Saúde, para o mercado de cannabis medicinal, que a gente falou aqui, o empresário, que é o careca do INSS.
2: Ih, rapaz!
0: Segundo inquérito, foi autorizado. Relação de repasse envolvendo uma empresa de tecnologia.
3: Tecnologia!
0: E agora estamos para o terceiro inquérito, que está em análise.
3: Mas vai ter gente para investigar?
0: Esta é a pergunta, porque sempre tem uma blindagem.
3: É.
0: Aí, meus amigos,
2: e agora?
0: Só para eu dar uma aprofundada, vocês sabem quanto que a empresa ligada com o Lulinha faturou, supostamente, com o lobby com o governo?
3: Não tenho nem ideia.
4: Quanto?
0: Para você, R$1 milhão é muito?
2: Muito.
0: E R$86 milhões?
3: Puta lá, miséria.
0: É o que estão falando. Quase 86, 85,7 milhões, a Polícia Federal revelou que o Fábio Luiz Lula da Silva, o Lulinha, atuou como lobista para a marca prospectar negócios no setor público. E esta apuração foi feita por alguns jornais, tem algumas reportagens aqui, Veja, Metrópolis. Cinco dos seis acordos ocorreram durante a gestão petista. O que eu estou dizendo aqui?
1: Okay.
0: Ele é filho do presidente, ele consegue o lobby para estas empresas e as empresas faturam dinheiro. Isso é lícito ou não? Aí eu pergunto
5: isso
0: pra
5: aqui
0: você.
6: É um pouquinho.
5: É um pouquinho de Brasília.
0: E agora, José?
2: Bichão.
0: O que a gente vai fazer com
3: vai
0: essa história?
3: Vai blindar de novo, meu chapa.
1: Não tem gente pra investigar.
3: Deixa pra lá.
0: Estadão.
1: Opa.
0: Estadão. Tá lá no Estadão.
1: O quê?
0: Estadão.
6: Ele tá impossível.
0: Eu não tô. Eu tô nada impossível.
6: Ele tá impossível.
0: Estadão.
1: Zuzu de segunda.
6: O que tem um Estadão?
0: Roberta Lucinger.
1: Opa.
0: A lobista. Fez mais de 40 visitas. Vai lá. Mais de 40 visitas a órgãos do governo federal desde o início do terceiro mandato do presidente Lula em janeiro de 23. Por lei, seu Estadão tá falando. Reuniões com autoridades precisam ser informadas na agenda. Como eles chamam isso?
2: Como?
0: Fora da agenda. É o cafezinho.
2: É o cafezinho
3: da tarde.
2: Tomar o cafezinho.
0: Depois de tempo, cafezinho. Ei, Sammy, você lembra aquelas reuniões, né, de empresários que contratam e falam assim? É o almoço executivo.
3: Almoço.
0: Em lugares fantásticos.
3: É um brunch.
2: Importante.
0: Vamos lá.
3: Na Marginal Pinheiros.
0: Ela é a lobista.
1: E
0: precisa explicar.
6: Lembra do Game Corp?
0: Lógico que
6: não. O que deu Game Corp?
0: Game Corp, nada. Absolutamente nada.
3: Normal.
6: Então, Então aí você já vê.
0: Mas
6: já
0: a
6: vê
0: gente pela... pelo menos conta o que está acontecendo. Agora, se
6: você
0: vai
6: já vê
0: ter...

0: pelo histórico.
1: É.
0: Não é?
1: É.
0: O histórico é... O histórico é esse.
2: Já é conhecido.
0: É, o histórico é... Não é? Você puxar o cabrito, né, que eles chamam, né?
1: É isso aí.
0: Já é de conhecimento público.
2: Já é normal, já.
0: É, claro.
2: É igual você esperar alguma coisa diferente do time do Santos, torcendo pro Santos, você já sabe o que vai acontecer já.
1: E se você quiser que resolva alguma coisa...
0: É que é o seguinte...
1: Diga lá.
0: O Brasil é um lugar muito diferente... Porque o Brasil, ele tem muitos poderosos.
2: Certo.
0: Então você tem que saber que o Brasil é um lugar que os poderosos comandam. E na minha terra tem um ditado que diz o seguinte:
1: opa,
0: que passarinho valente serve para engordar gato.
1: Opa.
0: Entendeu? Então, quer dizer, você precisa tomar muito cuidado, porque o Brasil tem gente muito poderosa.
1: Sim.
0: E aí, você sabe,
1: sei.
0: Você sei sabe que essas coisas, elas vão acontecendo. É. A gente vem aqui, fala, mas...
1: Mas quem que vai resolver?
0: Mas quem está nos ouvindo sabe como também. É que são as coisas, né, professor?
1: E o passarinho vai engordar mais um gato.
0: Claro, claro, claro. Tem muito você gato
1: é o passarinho.
0: Gordo.
1: Você é o passarinho.
0: Eu tem
1: sou
0: muito passarinho. Gato gordo.
3: Você é um passarinho gordinho.
1: Se você não entendeu, você é o passarinho.
0: Passarinho valente acaba na barriga do gato gordo.
1: E é isso que é triste, né?
0: Não é?
1: Porra,
0: Samidana.
3: Exatamente.
0: Sami sabe muito bem do que eu tô falando.
3: É, tem que tomar cuidado com o passarinho.
0: Você entendeu? Passarinho valente em perigo.
1: Eu tenho medo.
0: Ah.
1: Não vou nem sair da gaiola.
0: Não é?
1: É isso aí.
0: É. Que mais?
1: Mas temos uma notícia boa.
0: O que você quer? O que você quer falar?
1: Eu quero uma coisa que pode, pelo menos, se a gente tem alguma dificuldade no Brasil, é empreender. E aí é com você.
0: Ah, olha quem tá aqui, uma salva de palmas, esse homem. Esse homem, quando vem aqui, toda vez que ele aparece aqui, meu amigo, é um sucesso. Aqui no programa, é uma loucura.
1: É verdade.
0: O site cai de tanto acesso, por quê? São centenas de comentários no YouTube pedindo cupom. E, meu querido Zuzu, eu vou explicar pra galera o porquê. Tá todo mundo vendo o impacto que a China teve com os carros elétricos aqui no Brasil e com os híbridos também, não é? Nos Estados Unidos até restringiram a entrada, porque tem montadora perdendo o mercado e essa revolução que a gente fala. Mas a verdade é que não tem como competir com eles. Os caras têm tecnologia, preço e qualidade. E aqui eu queria chegar nesse ponto. Esta pessoa que está aqui,
1: opa,
0: muito elegante, muito inteligente.
1: Certo.
0: Enquanto todo mundo estava olhando para as tecnologias do carro chinês, ele olhou para a demanda do seguro do carro com essa tecnologia. É isso.
1: Olha o Kessid aí.
0: É o Kessid.
1: Muito obrigado, viu?
0: Exatamente.
1: Diga lá.
4: Boa tarde a todos, né? Boa tarde a quem está nos ouvindo aí pela rádio, pela TV. É isso mesmo. Eu tive um fato bem legal que faz sentido contar para vocês. Quando eu estive na China, eu percebi um efeito contrário. No Brasil, de cada 10 carros, 7 não tem seguro. Nós já falamos outra vez.
0: Isso.
1: Verdade.
4: Na China, nós temos mais de 400 milhões de carros.
1: Caramba.
4: Mais que a população brasileira. E lá, 82% dos carros tem seguro.
1: Olha só.
4: E eu falei assim, cara, não faz sentido. Por que que o Brasil está vivendo dessa forma, sendo que os dois países estão nessa crescente, estão nessa fazendo essa disrupção, né, de crescimento? Eu falei assim, eu vou trazer a ideia da China, a tecnologia da China, e vou tropicalizar isso para o Brasil. Eu vou inverter essa lógica, trazendo essa tecnologia e produzindo uma empresa no Brasil, mas com o modelo e a inteligência da China.
1: Sensacional.
0: Vocês entenderam como é o negócio? Ou seja...
1: O cara pegou a tecnologia e conseguiu fazer uma escala, porque a maioria das pessoas tem uma dificuldade, primeiro, burocracia para fazer o seguro do carro, e segundo, é a rapidez que tem na Love. Acho que as duas coisas funcionaram muito, né?
4: É isso mesmo. Em 5 minutos, o pessoal perguntava, para fazer cotação? Não. Cotação é em menos de 1 minuto. Em 5 minutos, o seguro do carro fica pronto. Você já pode sair, pode pegar a estrada.
0: Vamos imaginar que eu vou sair agora, eu vou para Ribeirão Preto.
1: Certo.
0: Pegar 7, 8 pedais.
4: Você gosta de Ribeirão Preto? Outra vez você estava indo para Ribeirão Preto também.
0: Eu estava em Ribeirão?
4: Né?
0: Sempre. Eu vou para Ribeirão Preto. É. Vou tomar um chope lá no Pinguim. Nem sei se tem mais um Pinguim. Tem ainda o Pinguim?
3: Opa.
0: Eu vou tomar um chope no Pinguim hoje à tarde. Eu tô aqui em São Paulo.
1: Certo.
0: Para Ribeirão.
4: E nessa história você está com motorista. Porque você vai beber lá, você vai estar com motorista. Tudo certinho, né?
0: Eu vou. Eu quero um seguro. Eu quero um seguro agora. Para viajar para Ribeirão. Eu tenho como fazer o seguro antes de viajar?
4: Emílio, eu te asseguro que em 5 minutos você vai receber a apólice no aplicativo do seu celular. Caramba. Você vai fazer as fotos pelo seu celular, 4, 5 fotos. Nós temos uma inteligência artificial que vai validar suas fotos para ver se realmente está dentro do que a gente precisa receber. Em 5 minutos, você pode... É a conta de você parar no posto de gasolina, a sua turma ir lá buscar uma água, quando voltar, seu carro vai estar segurado.
0: Que beleza. Tudo pelo celular.
4: Tudo pelo celular.
0: Mas como é que você consegue? Como é que você conseguiu
1: desenvolver
0: esse...
4: Então,
0: revolucionário.
4: Revolucionário, mesmo, revolucionário. Né? É a primeira empresa a vender seguros de carro neste formato no Brasil. Nós somos o primeiro. E aí a pessoa pergunta, cara, mas fica aquela dúvida, né? Quanto tempo vocês estão? Nós estamos já há 3 anos no mercado.
1: Olá.
4: E por que agora só que está estourando, né? Então acho que muito disso se dá pelo, por exemplo, os próprios usuários, né? Eu me lembro...
1: Boca a boca.
4: A gente começou de forma orgânica, Emílio, com os jogadores de futebol querendo alguma coisa mais prática.
1: Ah, certo.
4: Aí os jogadores de futebol foram falando para artista, para cantor. E aí a gente criou essa comunidade de influenciadores para poder levar esse produto que já tinha tecnologia.
0: Deixa eu só falar para quem está no rádio agora.
1: Tá bom.
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4: A gente tem um clube da Uber e agora tá tendo o clube da Jovem Pan, porque tá criando uma comunidade Jovem Pan. Legal. E aí, assim,
0: então,
4: todo mundo.
0: Porque o seguro ele tem muita dificuldade, seguro normal que eu tô falando, para segurar Uber, né?
4: É porque a forma como eles validam é no modelo antigo ainda.
1: Certo.
4: Então a gente burocrático. A gente valida o nosso cliente num outro formato que dá mais acessibilidade. E a prova disso é que a gente vem crescendo, a empresa está saudável e mostrando para os clientes. A gente está com nota 4.6 no Google. No Google.
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4: É isso.
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4: Primeiro, né? O acesso... quem já vem de uma família financeira melhor há mais tempo, tem um corretor, né? Já na família.
1: Verdade.
4: Quem está começando a ascender agora, né? Está começando a entrar para a classe média, entrar na classe C ali, começando a querer comprar um carro, ainda não tem esse corretor.
0: Entendi.
4: E aí o que acontece? 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
0: 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Muito bem. 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
1: Opa.
0: Eu vou fazer o break do Reginaldo. É o break do Reginaldo. Tem seguro, Reginaldo? Reginaldo tem seguro.
1: Opa, motoca.
3: É, tem moto, né, o Reginaldo?
1: Moto, cavalo.
0: Moto, diz que o seguro é caro de moto, né?
3: E a do Reginaldo é uma baita moto.
0: O Reginaldo é aquelas Harley Davidson, igual do Jô Soares.
1: É.
5: Valeu.
0: Muito bem.
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9: Você vota aqui no Brasil ou não?
10: Moro aqui em São Paulo.
9: Já vota?
10: Não, moro aqui.
9: Mas você não vota aqui ainda para escolher presidente? Não. No Chile, vamos falar do Chile. Você acha que as pessoas votam no presidente pela razão ou pela emoção?
10: Lá, muita emoção.
9: É?
10: Isso.
9: Isso você acha que atrapalha ou ajuda o seu país?
10: Atrapalha porque político muitas vezes promete muitas coisas. E isso a gente emociona muito, o povo emociona muito, então eles botam por emoção, depois vê que não dá certo e aí usa a razão.
9: Lá o político vai na dor das pessoas para conquistar pela emoção, certo?
10: É, a maioria.
9: Posso te dar uma notícia agora que você vive aqui?
10: Pode.
9: Somos muito co-irmãos nesse sentido.
10: Eu sei, pô. Aqui prometem piganha.
11: Obrigado,
9: chileno. Brasil te ama, viu?
11: Muito seja bem. Aí está o herói.
9: Eu entendi piranha.
11: Muito bem, aí está também. O fuzil, o herói do Brasil, biganha. Ele é o Verese biganha. Muito bem, aí está o chileno. Obrigado, meu querido Fufu. Mais uma?
12: Mais uma.
11: E entra o animal. Olha o animal.
12: Mais uma!
11: O animal diferente.
12: É um panda.
11: O animal com uma roupa.
12: O panda aristocrata.
13: O ala mágica.
11: O animal fazendo palhaçada. Ele está
0: animando suas graças.
11: É. Ele está querendo fazer um ganhar um sei lá o que biscoito. É um biscoito. Aí está o animal. É um urso.
0: Urso panda.
11: É um urso com uma roupa.
0: Urso panda não, é um urso mágico.
13: Coala.
0: É um coala. Que
11: professor,
0: é
11: como é que está o dólar hoje, meu querido?
14: O dólar, na segunda-feira, opera de lado, ligeiramente no positivo, negociado aos R$5,08.
11: É isso aí. Rodrigo, obrigado. Muito bem, meu professor Samidana. E aí, professor, tranquilo?
14: Ah, belezura. Igreja
11: Viana.
0: Boa Viana. Nós.
11: Muito bem.
14: Coração de São Paulo.
11: Gripe eu vou fazer eterna. Uma pergunta para você, professor.
14: Sobre a granja?
11: Vou fazer uma pergunta para você. Se o nosso querido Jaiminho, fosse para Minas Gerais, em que cidade ele iria?
14: Que cidade?
11: Muito fácil. Se o nosso Jaiminho fosse para Minas Gerais, certo, ele iria para Impostos de Caldas.
13: Bem bolado.
14: Bem bolado.
13: R$100. Dá R$200, Buzurita.
11: É isso aí. Daqui a pouquinho, professor Samidana.
14: Daqui a pouco, hoje tá bom.
11: Tá bom?
14: Tem vídeo, o
11: jornal
14: tem o Bernardo.
11: Hoje tá.
13: Hoje tá
14: triste. Tá bom.
13: Tá ruim.
14: É que segunda não acontece muita coisa, né, Dani?
11: Não, tá dando notícia sexta-feira aqui.
14: Por isso, porque desde sexta a gente não tem o programa.
15: Vocês podem ficar à vontade para participar. Colocar uma notícia que seja mais factual. Eu posso dar uma descontraída nesse clima.
11: Vamos Silveirinha agora.
15: A mais importante. Bem, Emílio, é o seguinte.
11: É, vamos ver.
13: Ah, é do bem.
15: Eu acho que essa é uma iniciativa muito bacana para o Brasil, mas lembrando que ele é candidato também.
13: Candidato.
15: O Milei anunciou, Samidana, agorinha,
14: um
15: projeto que prevê a suspensão dos salários dos legisladores de alto escalão do poder executivo, caso o país enfrente, obviamente, um déficit fiscal. Ou seja, se não bater a meta, se gastar muito, eles não vão se pagar o próprio salário. Isto que o Mileizão está dizendo.
14: Entendi.
15: Agora eu te pergunto, por que o Milei está falando isso?
14: Por quê?
13: Por quê?
15: Porque ele é candidato.
13: Claro.
15: Ele também é candidato. Ele promete. Candidatíssimo. Então, sabe que o Javier Milei confirmou que ele vai concorrer ao segundo mandato em 27. Não sabemos o vice dele, porque ele também não quer dizer. Mas isso daí é uma promessa.
11: Isso. Que fique claro para a população que o candidato mente muito para se eleger.
15: Então.
11: Mas ele tem todo o direito de mentir.
14: Só nessa época.
11: Fazer o diabo. Você pode ser otário e cair.
13: Também tem esse direito.
11: Também tem o direito de ser otário e votar em quem promete.
14: Um direito que ninguém te tira.
11: Ninguém te tira. O direito de ser otário, Deus nos dá.
14: É isso. Você já nasce com esse direito.
11: Já nasce. E o direito de político mentir é claro na época de eleição.
15: Sem dúvida.
11: Certo?
16: Liberdade. Então, disputar a eleição, nós podemos brigar na eleição, nós podemos fazer o diabo quando é a hora da eleição.
11: Dilma Rousseff.
13: Ela disse.
11: Nós podemos fazer o diabo
13: nós podemos.
11: Na época da eleição. É. Então.
15: É isso aí.
11: Você sabe.
15: Mas você sabe que o Milei tem batido muito no Lula, né? A crise diplomática acontece e continua porque ele disse agora na última entrevista que o presidente Lula não é inocente. E falou, obviamente, da Lava Jato, que a turma esquece. Então o Milei está com esse discurso também para candidato e também dando muita porrada no nosso presidente. Mesmo porque, eu nem vou falar até os termos que ele utilizou, mas são termos mais pesados. E falou, xingou bastante o presidente Lula. E a gente sabe que está neste embate entre eles. Vamos aguardar o que vai acontecer. No Brasil, a discussão para o Flávio Bolsonaro. Depois, não sei se o senhor me traz as pesquisas, mas amanhã a gente dá uma aprofundada. Que você viu que a cada hora a pesquisa sai... Aliás, pesquisa é uma coisa difícil, né? Pesquisa é uma coisa
11: complicada. Nós estamos aqui.
15: Falando da Guarizão,
11: pesquisa. Nós estamos aqui numa luta.
15: Não é verdade? Você acredita? É. Quando você vai bem, não é? Mas enfim. É. Mas temos pesquisa e depois a gente pega lá turma do BTG, né, da Quest, falando aí sobre o favoritismo de alguns candidatos, mas a gente aprofunda melhor. O que eu sei é que a Tereza Cristina foi anunciada como a vice. Mas tem a treta do partido. O que ela respondeu ao Betá?
14: O quê?
15: Que sem dúvida nenhuma ela vai participar da campanha do Flávio Bolsonaro. Queiram ou não.
13: Sim.
15: O partido que é liderado pelo Ciro Nogueira, que a gente sabe que é mais lá do Centrão, quer agradar a todos.
13: Isso.
15: E é muito difícil na política você não se posicionar. Ou você é ou não é.
13: É.
15: Eles vão esperar. E aí, nesse momento, ela falou assim, formalmente, Eu não posso dar a resposta, mas estarei na campanha do Flávio. O que significa isso? É que ela ainda não pode dar a resposta, mas acredito que ela pode ser a vice.
11: Que o partido não vai pôr ninguém, tá neutro.
15: É, então, é do seu Ciro Nogueira.
11: Um pé em cada canoa.
15: Sim.
11: Quem ganhar, eles vão...
15: Isso, eles estão vendo para onde o vento vai. Claro. Quando o vento for mais para a direita,
11: é isso aí.
15: Aí falam, estamos juntos. É. Por enquanto, o vento está no centro.
17: Eles querem ministérios.
15: Eles querem muito. Aliás, então essa é a notícia que a gente traz aqui. Daqui a pouco, grande moção estará aqui. E se você quiser resolver alguma coisa lá no Senado, eu acredito que é difícil porque eles estão em recesso. Tá?
14: Agora está de férias.
15: É uma férias. Eles tiram as férias, voltam quando quiser. Agora a informação é que o Congresso adia o retorno do recesso e terá apenas 5 dias de sessão antes das eleições. A turma deu uma passada. É gostoso, né? Quando você emenda um feriado.
17: Opa, ser senador é muito bom, velho.
15: A volta do Congresso foi adiada para dia 10 de agosto, deixando os deputados e senadores com apenas 5 dias de sessão antes do início oficial para a campanha eleitoral, que vai ser no dia 16 de agosto. Então aqui tem aquela pauta que a gente ficou lá, Samidana, que é o fim da escala 6x1.
14: Sim, ficamos lá.
15: PEC da Segurança Pública e Política Nacional. E também a turma não quer trabalhar por enquanto. Eles decidiram que eles voltam quando eles quiserem, na hora que eles quiserem e do jeito que eles acharem.
14: Mas com salário, não é sem receber o salário. Sempre.
11: O salário vem bonito. E vem as emendas,
15: PIX. Isto.
11: Que o cara manda para onde ele quer.
14: Não para também.
11: Cada um é quanto que é?
15: Emenda parlamentar.
11: É uma bala, né?
15: Porra, meu. Foi liberado.
11: Não sei quantos milhões. São milhões.
15: Milhões.
14: Há vários bilhões.
11: É. Ô, professor, você vai falar sobre a dívida pública?
14: Vou falar.
15: Aí
14: tá,
15: sim.
14: Tá. Vou falar, tá no gancho aqui.
15: As estatais também.
14: Tá no gancho, vou falar de dívida pública, vou falar do discurso.
11: Tá aqui na folha. Abri agora a folha.
14: Do 1,16
11: Guilherme
14: trilhão.
11: Guilherme Pimenta, eu dou o nome aqui, ó. Oba. Dou nome aos boys.
15: Boa, boa.
11: Guilherme Pimenta e Marcos Hammerson.
14: Hammerson, dá martelada.
11: Hammerson. É o seguinte.
0: O filho do martelo.
11: Crescimento da dívida pública para o... Está no mesmo patamar do Covid-19. Então, ele fala o seguinte. Quem quer que ganhe, quando entrar, já vai ter que fazer...
14: Sim.
11: Já vai ter que inventar algum plano.
14: Sim.
11: Não vai ser fácil, hein, gente?
15: Não.
14: Não.
11: Pode esperar que os... Meu...
15: É o pior cenário que chegou.
11: Dívida pública em alta... Vai exigir negociação de medidas logo após as eleições.
15: Ixi. O cara já começa o jogo perdendo 3-0.
17: Exatamente.
15: Alguém vai virar pagar o jogo a conta.
11: Aí. Quem?
15: Quem pegar.
17: Adivinha. É lógico que vai ser
11: aí. Então,
15: não, mas tá o pior cenário que chegou
14: da na pauta. 81,9% e deve passar em 10 anos a 100%.
11: 100% do PIB.
14: E aí, lascou de vez.
15: Porra.
14: Lascou de vez. A gente vai falar disso.
15: Vai. Pior cenário da dívida. 10,8 trilhões ultrapassa 81% do PIB, como você falou aqui. Pelo amor de Deus. Bom, vamos encerrar aqui no áudio só para falar uma coisa para vocês.
11: É, agora você ficou preocupadinho, né?
15: Diga. Eu sempre tô preocupado.
11: Você acha que vinha a picanha, aquela picanha gostosa lá do barbacoa.
15: Picanha.
11: Lá do jardineiro, aquela picanha.
15: Com a casca.
17: Picanha raspada.
11: É. Picanha do jardineiro. O cara vem aquela molhadinha.
17: Aquele ancho com gorgonzola do Debrecia.
11: Vai ter picanha pra você, picanha do jardineira. Vai ter. Você vai ver. Vocês vão ver o nabo. Na hora de pagar essa conta da carreta furacão.
15: Você pede a picanha, vem a porção de mandioca, sabe? Vem,
14: professor.
15: Só mandioca crua.
11: Você dá risada, né?
14: Eu não.
11: Você nem foi votar.
15: Não.
14: Eu fui.
15: Ele não foi nada, me tirou da carta.
14: Eu vou mudar meu voto pra Cotia.
11: Vocês nem foram.
14: Lá no... Eu e o Frota,
15: ele foi esquiar no Chile.
11: Vocês nem foram votar, vocês foram esquiar.
15: Isso.
11: O outro foi lá para.
15: Ele falou, vai na terra.
14: Eu votei para.
11: Foi lá passear lá na Praia do Caribe.
14: Eu fui votar e levei pirilito também.
11: Voto não adianta nada. Olha aí, ó.
14: Mas é verdade, mas eu fui.
15: Bom,
11: estamos devendo até as calças.
15: Estamos, tá caro mesmo. A gente se compara muito com os Estados Unidos, né, Samidana? Lá, principalmente com a economia, que a gente sabe que também tem dificuldades. Mas quando a gente fala do hino brasileiro, Albeta, lembrei muito de você para finalizar com alegria esta segunda-feira.
17: Terminar para cima?
15: O hino do Brasil é uma porcaria.
11: Não, mas esse hino é ruim. Você vai botar...
15: Ah, mas o hino... Ah, porra,
11: mas ela tá velha. Ela tem 100 anos.
15: É? O Sam me falou pra colocar. Não, é melhor não.
11: Melhor não. Melhor não. Deixa eu te falar.
15: Vambora.
11: Eu acho que é o seguinte. Por exemplo, se o gasto fosse pra prosperidade da população, beleza. Mas que político que você vê trabalhando realmente pro povo. Hã? Fala para mim, professor.
14: Não dá.
11: Tem essas emendas dele que eles mandam para onde eles querem. Eu eles continuam fazendo a política.
14: Eu vou falar, gastou mais em emendas
11: a política
14: do
11: desses...
14: que no MEC, do que em saúde, do que em várias outras coisas.
18: Eu gastei muito no MEC.
11: A política desses caras é para eles continuarem no... Com essas emendas que eles têm de dar dinheiro aqui, dar dinheiro ali e tal, não sei o quê, eles se mantêm no poder eternamente. Mas é preparado pro cara nunca mais...
14: Se der tudo certo, ele não sai nunca mais do negócio.
11: Exatamente.
17: O jogo é esse.
11: Então.
17: Na hora que vai votar o senador que a gente gosta, o cara fala, pô, quanto que ele vai receber? E aí ele não vota nada. Ele vota a favor das emendas.
14: Não, é meio que automático essas emendas.
11: Claro, então... Exatamente.
14: Ele não precisa fazer nada.
11: Se a gente soubesse que esse dinheiro está indo, que porra, que está melhorando, que o povo está mais próspero, que as coisas estão indo bem, mas não é o que você vê, hein?
17: E vai liberar mais.
11: Fala,
17: porque,
11: né? Fala uma coisa.
17: Eu não tenho.
11: Hã?
17: Que melhorou?
11: É.
17: Do governo não tem nada. Aliás, em ano eleitoral, você sabe que a torneira abre mais ainda. Então, aguardem que mais emendas aparecerão, né?
11: Bom, mas você está muito mal-humorado, seu jornal está muito nervosinho.
17: Eu? Não, pô.
14: Falei pra você fazer um negócio mais pra cima.
11: Eu falei também.
17: O Lula promete uma briga com o Congresso por causa das emendas parlamentares.
14: Sim, ele falou,
11: é, ele falou agora também.
17: Então.
11: É.
14: Falou agora. Ontem.
11: Falou ontem.
17: Agora é tarde,
14: no
17: bonitão.
14: Palanque.
11: Agora, falou, falou no palanque.
17: Então.
11: É.
14: No palanque.
17: No palanque tá até.
11: Com aquele chapéu.
17: Ixi, aquele chapéu Panamá.
14: No aí palanque vai. Você tem que descontar tudo por.
11: Isso aí. No palanque.
14: Por três. Divide por três.
11: No palanque, a gente tem que dividir bem. É, é isso? Acabou o seu jornal?
17: Finalizamos.
14: Acabou-se tudo.
17: Dessa porcaria de hoje.
18: Que
17: só
18: isso,
17: tem notícia
18: cara?
17: Ruim no Brasil.
14: Amanhã vai estar melhor.
17: Eu tô igual o cara que o Fuzil entrevistou. Não tem como você estar animado com o Brasil, né?
11: Muito bem. Dito isso, vamos agora passar para a economia.
17: Oba.
14: Vamos.
11: Com o nosso professor Samidana. Solte a vinheta.
19: Foca na economia. Foca na economia.
18: Samuel Dana.
17: Samuel.
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17: Raposa e Azul.
19: 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A gente ia mesmo se abraçar.
17: Isso é gostoso.
11: Isso é bonito demais,
17: né? 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
19: 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E aquelas anáguas com tantos babados.
17: Botecos da Grécia.
11: Reginaldo Rossi.
17: Isso aí.
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17: Ó.
14: Nem bicho.
19: 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Eu era raposa e você as uvas.
11: As uvas. Raposa e as uvas.
20: No Clube do Bolinha.
14: Mais que você. Da Ótica Center para óculos modelo Reginaldo Rossi.
11: Óculos modelo Dirce.
14: Não, esse é o modelo.
17: Esse é Dirce.
14: Essa é a coleção Dirce.
17: Vem com uma cebola com
14: frango. Ótica Center, só eu e a Dirce temos. Exclusivos do Brasil.
17: Meu,
14: vamos
17: que bom.
14: Vamos abrir essa segunda-feira maravilhosa com a notícia que mostra a motivação eleitoral, mas envolve os próximos passos do comércio e da diplomacia entre o Brasil e as maiores potências do mundo. O PT realizou ontem, aqui em São Paulo, a Convenção Nacional que oficializou a candidatura do Lula à reeleição. A Alckmin estava do lado e será o vice. O evento tinha proposta mais cênica, diríamos assim. Discursos curtos para fazer cortes nas redes sociais. Teve o ator Ailton Graça como mestre de cerimônias, mas o Lula que deu o show. Você sabe que ele gosta de brilhar, ele gosta de fazer frases bastante polêmico. A gente separou algumas. E a principal frase, tem dois momentos que eu queria chamar a atenção. A primeira, Bernardo, é sobre terras raras.
17: Certo.
14: Olha o que ele falou sobre terras raras.
17: Na tela.
21: E essas terras raras pra nós, Alexandre, se cuide. Trata de cavucar direito. Porque nem chinês, nem americano, nem francês vão meter o dedo nas nossas terras raras e nos nossos minerais críticos.
14: Cara, só que, Emílio, tem
11: porém, a soberania.
14: O Brasil é a terceira maior reserva mundial de
11: Posso
14: terras
11: falar?
14: Raras.
11: Qual é a soberania? do Brasil na Amazônia.
17: Isso aí.
11: Qual a soberania do Brasil nas favelas do Rio de Janeiro?
14: É zero.
11: Qual é a soberania do Brasil nos PCCs do Nordeste?
17: Boa, lá tomando zero, conta. Zero.
11: Qual é a soberania que o Brasil tem? Fala pra mim.
17: Zero.
11: Hã? Fala pra mim, professor.
14: Zero. Zero.
11: Você que é um cara muito inteligente.
17: Sagaz,
14: não
17: pessoal.
14: Tanto, não
11: você
14: tanto.
11: Que é o nosso mestre.
14: Não tanto.
11: Fala pra mim. Onde é que o Brasil é soberano na floresta
14: nada.
11: Amazônica,
14: não,
11: que
14: aqui.
11: É tomada de narcotráfico, de tudo
14: desmatamento
11: que tem?
14: Desmatamento e no cacete. Mas o seguinte...
11: Aí vai com esse papo
14: mas eu
11: de...
14: Mas eu peguei esse os dados das foi. Terras raras. A gente tem a terceira maior reserva de terras raras do mundo. Só que a gente responde por menos de 1% da produção global. Por quê? Porque a gente tem um gap tecnológico que a gente não faz refino. O material bruto, para você ter uma ideia, vale 2 dólares o quilo.
11: Putz.
14: O refinado vai para 60 dólares. Então, o que a gente está fazendo é um isolacionismo e vai ficar fadado à exportação de baixo valor. Esse negócio de proteger recursos afugenta o capital intensivo que é necessário para a mineração. Resultado, peso morto. O recurso fica no subsolo, não gera royalties, não gera emprego e o Brasil perde o timing da transição energética. Mas tem uma frase ainda melhor. Roda aí, Bernardo.
21: Acho que o Brasil não precisaria de inteligência artificial. Um cara que tem eu.
17: O quê?
21: O cara que tem o Haddad, que tem o Amigo do Mercadante.
11: Não, essa é piada.
17: Isso
11: é piada.
17: Não, parou. Isso aí você fez na IA, que ele tá de costas e não dá pra ver ele falando.
1: É, isso aí.
17: Não, parou,
14: o cara que tem eu, que tem o Haddad, não precisa de inteligência.
17: É muito bom, cara.
14: Elon Musk tremeu.
1: É uma confiança incrível, né?
11: É impressionante.
17: Maravilhoso.
1: Uma autoconfiança incrível.
17: É o ataque do Santos.
2: Maravilhoso. Primeira vez que eu vejo o Graça.
11: É impressionante. É.
1: Parece uma esquete, né?
17: Um cara que
1: a gente
17: tem
1: vive
17: eu.
1: Numa esquete, não numa sitcom.
14: É. E ele ainda...
11: O problema é que essa conta é cara.
14: É.
11: E a gente
14: muito.
11: Que paga.
2: É um show muito caro. É um show de comédia muito caro.
17: Tá muito engraçado.
14: É uma dupla. E ele ainda condenou as emendas. Da qual ele publicamente mão, condena. Mas os bastidores eu não sei. Ele falou que gastam-se milhões, bilhões em emendas, enquanto o executivo corta programas de saúde.
11: Está zoado, professor?
17: A pastilha.
14: É a bactéria do Alba.
1: São seis meses.
17: É o giro chinês.
2: Ele já me deixou doente três vezes.
11: Cadê a pastilha lá da...
14: Cadê o...
11: Da MS. Cadê aquela pastilhinha lá? Aquela pastilha é boa.
14: Alex.
1: Cadê o Delari?
14: Alex.
1: Aldelari.
11: O que mais, professor?
2: Ele falou do café da manhã? Quando o brasileiro tomar o café da manhã, almoçar e jantar, que ele vai estar... Ele falou essa, não?
14: Não, essa...
2: Mas já aparece essa frase.
14: Ele falou que ele precisa... O Brasil está num modo fiscal delicado, então, qual que é a solução? Só o governo gastar, não ter mais e-mail.
2: Só o governo gasta?
17: Isso.
14: Só o governo gasta.
2: E se o governo não gastar, que tal?
17: Isso país de primeiro mundo.
2: Aí não, né?
14: É, o que está aparecendo é um aceno para o nacional desenvolvimentismo dos anos 70. Mas é um cenário de restrição fiscal. Para você ter uma ideia, as emendas parlamentares gastam mais do que o gasto total com saúde, mais que o MEC e mais que outras questões. Então,
17: certo.
14: Ou acaba com isso, ou acaba o Brasil. O que eles falam? Só dá para um meter a mão. Não dá para todo mundo meter a mão, não, que a gente não aguenta. Agora vamos para a dívida pública. Olha só. Nos 12 meses, terminados em junho, o custo com juros da dívida pública chegou a 1,16 trilhão de reais, equivalente a 8,8% do PIB. Para se ter noção... Isso representa, de novo, o que o Brasil gastou mais com juros do que com saúde, mais com juros do que com educação. Em junho de 2025, o valor era de 912 bilhões de reais, 7,41% do PIB. Em um ano, a conta cresceu mais de 245 bilhões de reais. A dívida bruta do governo chegou a 81,9% do PIB em junho. é o maior nível em 5 anos, somando 10,4 trilhões de reais. Uma consultoria da Câmara dos Deputados projeta que, se a trajetória atual for mantida, a dívida pode ultrapassar 100% do PIB em menos de 10 anos, ou seja, entre 2032 e 2035. O Carlos Kawau, que foi ex-secretário do Tesouro Nacional, e é da Oris Partners, disse o seguinte, ele foi preciso, ele disse que a velocidade de crescimento das dívidas e das taxas de juros sufocam o setor privado e estamos, Emílio, contratando uma recessão, uma crise, que quando acontecer vai piorar o problema fiscal, porque naquele momento a arrecadação irá cair. O problema de fundo é que o governo aumenta os gastos ao invés de diminuir e o Banco Central precisa puxar a taxa de juros, só que chega uma hora que é ineficiente. Ou seja, estamos lascados e mal pagos.
11: Quarta-feira tem reunião, né? Quarta-feira.
14: Quarta
11: agora.
14: É cupom.
3: Super, quarta.
11: Vai tirar o quê?
14: 25? Vai tirar 0,25, provavelmente. É complicado.
3: Complicado.
14: É complicado. O Brasil gasta 4 vezes mais com o serviço da dívida, que é os juros, do que com todo o orçamento da educação somado. Todo o orçamento somado.
11: Por isso que a Faria Lima gosta.
3: Sim, claro. Juros altos, banco adora.
14: Juros.
3: O bancão.
11: Por isso que os caras
3: pegam financiamento.
11: Fazem o L lá e assinam carta. Eles assinam quantas cartas você quiser.
14: Mas a trajetória da dívida é explosiva. Então, a gente não está freando, vai passar de 100% e aí não vai ter crise, não vai ter ajuste temporário que melhore. Estou avisando, hein?
11: O juro que a gente paga é o imposto pela gastança do governo. É a insegurança que o governo dá para o mercado financeiro, que cobra cada vez mais caro você deixar o dinheiro lá
14: para segurar a inflação. E se não pagar juros, a gente paga via inflação. Você tem a impressão que está ganhando a mesma coisa, mas está ganhando menos porque as coisas custam mais caro. O seu poder de compra é minado. Tem uma dos Estados Unidos, não sei se dá tempo, senão fica para amanhã.
3: Bom, gostoso.
11: Você que sabe, professor.
3: Você que manda na bagagem.
14: Visto para os Estados Unidos. Mudança nas regras de imigração americana, que afeta 50 países e que pode servir como referência para o que está por vir. Não sei se você lembra, Emílio, o Departamento de Estado dos Estados Unidos tornou permanente aquele programa piloto que exigia um pagamento de um calção.
11: Sim.
14: Para obter visto de turismo. O programa, que começou como um teste no ano passado, funciona assim. O solicitante paga visto de turista.
11: Tá.
14: Paga um valor que chega a aproximadamente $20 mil. R$100 mil, arredondando porcamente. Isso antes da entrevista consular. Você vai lá aplicar o visto, $20 mil. Se seu visto for negado, já te devolve o dinheiro.
11: Certo.
14: Se for aprovado, e a pessoa cumprir os termos, voltar para o país, ficar lá...
11: Fizer tudo bonitinho.
14: Volta. Se ficar mais, ou se fizer besteira lá, perde o valor. Os resultados do programa piloto foram expressivos para o governo americano. Nos primeiros 10 meses, o número de permanências irregulares nos Estados Unidos caiu para 50 casos. Antes, eram 4.500 casos. A emissão de visto...
11: Caiu para 10%. É isso?
14: Menos de 10%, né? 10% seria 4.500.
11: Dinheiro, né? O dinheiro que é...
14: 4.500.
11: O dinheiro que é impressionante, né?
14: Caiu para 0,1.
11: O valor das coisas, ele faz com que...
14: O dinheiro muda os incentivos.
11: Você sabe que outro dia eu estava vendo... posto que tem no shopping de abastecimento elétrico.
14: Tá.
11: Carro. Você chegava, nunca tinha uma vaga. Cobraram R$3, não sei quanto foi. Agora você tem vaga para abastecer o seu carro. Sim. Então o dinheiro, ele faz com que as pessoas...
3: Organiza, né?
11: O dinheiro,
3: você paga...
11: O dinheiro é danado, meu. Faz com que a gente faça tudo direitinho.
3: Pagou, deu certo.
14: Caiu 83% dos pedidos de visto. Os Estados Unidos fala que é bom, porque caiu, mas o que ele custava para eles para pegar essas pessoas que ficavam ilegais era enorme, mas estão pensando em ampliar. E se ampliar, pode vir
11: para o Brasil.
14: Para o Brazuca.
11: Então aí, é isso. Aí já separa Disney 20, nunca mais.
14: Separa vintão aí.
11: Putz.
14: Você que gosta
11: 20 mil
14: disso,
11: dólares, meu amigo.
17: Você tá louco.
11: Você tem filho lá, aquele monte de filho.
14: Mas ele, o sogro paga.
11: O sogro
17: ajuda,
11: é
17: graças
11: aí.
17: A Deus. Muito
11: aí, bem. Olha aí, ó. Notícias para deixar a gente,
17: nossa,
11: né, preocupado.
17: Me fez mal hoje.
11: Muito bem. 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
5: Show!
11: Solte a vinheta que o nosso convidado chegou!
22: No programa de hoje, o cabra da peste que domina a arte de sacanear o povo.
23: Tá sentindo?
22: O homem que tira qualquer um do sério pra fazer os outros morrerem de rir. O rei das pegadinhas e da fuleiragem.
23: Lá em casa a gente morava numa casa de taipa no interior. Aí mamãe tinha uma lata de tinta com um pé de peão roxo, um pé de arruda, espada de São Jorge. Eu digo, mamãe, pra que bexiga é isso? Ela disse, pra evitar mal olhado. Eu disse, de quê? Que nós não tem porra nenhuma.
22: Muitos aplausos para Moção!
11: Oh. Olha só!
5: Chama!
14: Chama!
11: Oportunidade única!
5: Aê.
11: Rio Branco no Acre, amanhã. São José dos Campos, dia 6. Presidente Prudente, dia 7. Cubatão, dia 8. Oportunidade de ver o Moção. Raramente ele faz show, hein?
5: É.
11: Brasília, dia 14. Boa Vista, Roraima, dia 15. Formosa de Goiás, 16 de agosto, em Goiás. Em São Paulo, ele vai fazer dia 21 de setembro, no Teatro Fernando Torres.
5: Boa.
11: São Bernardo do Campo, dia 22 de agosto, né? 22 de agosto. É agosto. São Paulo é 21 de agosto.
23: De agosto, é.
11: São Bernardo do Campo, 22 de agosto. Guarulhos, 23. Caruaru, 28 aí setembro, no Teatro Difusora.
23: Obrigado.
11: E Penedo, Alagoas, dia 29.
23: Rapaz,
11: olha só.
5: Porra, meu Deus!
23: Verdade, Emílio. Eu tô rodando tanto que minha mulher disse, eu queria tanto um homem que não viajasse, não bebesse, não fumasse, não raparigasse, fosse dedicado só a mim. Digo, minha filha, um homem desse eu tô procurando, é pra mim. Né?
11: Muito show, hein,
23: Moção? Graças a Deus, rodando,
11: é um sucesso,
23: Emílio.
11: Né?
23: Rapaz, é bom, a gente vem do rádio, né, Emílio?
11: Sim, sim.
23: No tempo que Gretchen era moça ainda. A gente gosta desse moído, da resenha. O povo gosta, acompanha a gente já há 30 anos.
11: Há muito tempo, né?
23: Muito...
11: Mas você, eu sinto saudade quando era só rádio. Que a gente ficava naquele estúdio fechado. Era bom, né, Moção?
23: Era bom, a gente mandava aquelas mensagens de madrugada, eu debaixo da cama. Ele
11: isso.
23: Você tá falando muito baixo, falei alto.
11: Ô, Moção. Mas você continua fazendo rádio?
23: Continuo fazendo rádio, Emílio. Uma vez por semana eu volto lá para Natal, que é a minha base hoje, que é onde minha família, e a gente faz o programa, adianta o programa da semana toda, né?
11: Exatamente.
23: E aí de quinta a domingo fica fazendo show. Ontem a gente veio de Santos, amanhã a gente vai estar no Acre. Eu gosto do Acre, que é 2 horas a menos do que a gente.
11: Sim,
23: o amigo meu levou chifre aqui, chegou lá, nem corno ele era ainda. É bom, rapaz, de verdade. Eu tô gostando demais desse negócio de fazer show, andar no meio do mundo. A gente vai conhecendo os cantos que a gente só ouvia por rádio.
11: Sim.
23: Hoje em dia visitando o pessoal, indo com a gente, é bom. Contando as histórias de Papai Bruto, do meu interior. Né?
11: Ô, Moção, papai bruto, muita fuleiragem também no seu mundo, né?
23: Muita fuleiragem.
5: Você se arrepende de não ter aparecido antes? Porque muita gente tinha essa curiosidade, fala assim, pô, eu queria ver o Moção e ver o show ao vivo também, né? Você se arrepende de ter segurado tanto tempo pra lançar um show ou você acha que foi na hora certinha mesmo?
23: Eu acho que foi na hora certa, meu gato, porque a linguagem do rádio é uma. Uhum. Né? E a linguagem do palco é outra, totalmente diferente. E na época eu não tinha... Tanto é que a gente, em 98, quando eu tinha 2 anos de rádio, eu fui pro Faustão.
11: Uhum.
23: E a gente foi 3 finais de semana seguidos. E depois, quando eu voltei para Fortaleza, eu disse, não é isso que eu quero, não. E aí o Jô chamava, o pessoal chamava, o Gugu, eu disse, eu não vou, porque eu não estou preparado ainda. Porque eu só tinha 2 anos, por isso que às vezes a gente, quando começa a contar as histórias, não é porque a gente é bom, é porque você já tem um repertório.
11: Exato.
23: De,
11: sim,
23: de
11: claro.
23: 30 anos.
5: Pegou
23: aí, quando...
5: a mãe.
23: É, pegou verdade. A mãe, é. E na época eu não tinha essas mães. Aí eu ser engolido, eu ia e depois acabava, né?
11: Não, mas você
5: o improviso
11: história.
5: Dele é um,
11: pô,
5: é um
11: tá
5: dos maiores que a gente
11: você
5: tem.
11: Você tem história que porra. Não acaba mais, né?
5: Pô.
11: Aquelas meninas, das meninas, moças. Das moças.
5: As moças das primas.
11: Quantos lugares que a gente não foi lá, hein?
5: O Jobs.
11: Lá no... Lá no aquela...
23: Hoje é Job, né? Hoje é Farmando Aura.
5: Farmando Aura.
11: Lá em Natal, lá em...
23: Porra. Natal tinha Maria Boa, o cabaré mais antigo do Brasil.
5: Como
23: e mais
5: é que é o nome?
23: Maria Boa.
11: Maria Boa.
23: Na época que teve uma base militar dos americanos lá em Natal.
11: Lá no Morro do Careca.
23: Oh, opa! Conhece.
5: Morro do já Careca. Foi muito mal isca lá. Na Rua da Lama.
23: Rua da Lama, já foi. Né? Tinha o cabaré da Muriçoca. Que ela só parava de chupar no tapa. Né?
5: Era outra época,
11: Muriçoca.
6: Não tem mais Muriçoca.
11: Queridíssima.
23: Queridíssima, que era esposa de João Cornim. O pior que o esposo dela era João Cornim. Era o cara que levava Gaia, né? O João Cornim. Aí ele no velório, aí ela chorando. Disse, é isso mesmo. Foi embora. Não me deixou nada. Aí a sogra fez, e esse menino aí? Nem isso era dele.
11: Olha lá, Sammy.
6: Sammy ama.
14: O Sammy Dani, três filhos. Três filhos de criação. É. Que o pai mesmo...
11: É, de esquisito. É um filho esquisito.
6: Ô, Mussão, e você tava falando de preparo pra sua carreira. Pô, 30 anos de carreira. Como é que foi se adaptar, você tá falando das linguagens à internet? Como é que você foi para a internet e falou assim, meu, preciso fazer uma coisa aqui, só que tem que ser uma pegada diferente?
23: É, a gente está sempre aprendendo, né? Eu acho que o grande segredo é aprender. Quando você acha que você sabe tudo, né? Eu já sei, eu tenho 30 anos, eu sou o invocado, né? Aí é que você vai de ladeira abaixo. A gente vai escutando muito, vai esse pessoal mais jovem, a gente fazendo, e sem perder a nossa raiz.
11: Claro.
23: Né? Porque claro. Senão você começa, aí você começa aí, não, esse cabo aqui tá fazendo isso, tá dando certo, eu vou fazer também. Não, aí você fazer pra internet, mas o que você fazia na época do rádio, da fuleiragem, do moído, da resenha, dessas coisas de cidade pequena, e é isso aí que eu vou levando, porque tem público pra tudo.
11: Mas essa é que é a vida.
23: Né?
11: A vida é essa. É. E no show você conta as histórias.
23: Conta as histórias, por exemplo, você falando aí essa coisa da vida, a gente, o apelido, esse negócio de Farmaura. Farmaura, mamãe pegava no ouro da gente.
11: Farmaura,
23: é. Six seven. Farmaura, a gente, na época da gente pobre, era o quê? Pegar uma rede, era a maior riqueza que um pobre tinha no interior, ele pegava uma rede, isso aí, ó. Pegava um irmão que era mais velho.
6: Sensacional.
23: Bora, Farmaura, agora, mais alto. Vai cair, não, deixa isso. Comigo, confia em mim, vai dar certo agora. Mais uma vez! Pronto, aí, olha, pronto.
11: É isso aí.
23: Queda de rede é mais perigoso que anestesista com soluço. É difícil escapar um. E o filho de pobre só cai de cabeça no chão.
6: Mas entendeu? Só.
23: E aí, a gente tinha o que nessa época? Apelido.
11: Sim.
23: E o apelido, o cara botava apelido em você, você tinha que botar outro pra se defender.
6: Ah, sim.
23: Não tinha mimimi.
6: É isso aí.
23: E era a diferença de homem pra mulher. A mulher, ela é fofa, por exemplo. Fernanda, apelido Fê, ou Nanda. Beatriz, apelido Bia. Homem não, meu vizinho, Jeová, apelido Pescador, que ele namorou uma menina que tinha vara. Aí
6: você... Eita!
11: É o Pescador. Pescador. Eu conheço. Agora.
6: Tem vários.
11: Eu conheço um.
23: Tem. Aí todo mundo, a gente vai contando essas histórias de internet.
11: Olha o pescador lá.
23: Olha o pescador, meu patrão. É
6: A gente tem o pescador dos jockeys aqui.
23: Do jockey, os pescadores. E a gente tinha um time lá, que o time da gente era o Chelsea de Jucurutu. A gente foi jogar a final, o time da gente era tão ruim que a gente jogou contra o vento, perdendo de 1-0. Sabe? O goleiro, a gente tinha um goleiro esquerdo, era dois goleiros.

0: muita básica, tinha tudo, menos carne. A santinha, né? Porque ela era magra, o pecado é da carne, ela só tinha osso, era santinha. E o lobo mau, ele fazia coleção de geleia de mocotó.
1: Oh.
0: Aí eu dizia, é pra ver ficar forte igual a Gabigol? Ele disse, não, é pra ela botar a dentadura dentro do copo.
2: Boa, Moção.
0: Era os apelidos é que a top, gente véio. Tinha, rapaz, era bom demais. Ai, e as coisas de interior, Emílio, vocês falando aí, por exemplo, sobre eleição política. Minha cidade tem 2.300 habitantes. Minha cidade é tão atrasada que aquela revista Isto É, quando chegou lá, era Isto Foi, já tinha acontecido. Já. O cara não pode ter carro elétrico. Se ele ligar na tomada, dá um blackout na cidade. É monofásica a cidade. Sabe? Aí, o cabo com dor de barriga caga a minha cidade toda, só tem dois banheiros lá. Aí, você vê que o que é eleição. A eleição pega fogo, porque não é esse negócio de Lula e Bolsonaro, é candidato local.
2: Sim.
0: E aí, o pessoal fica um tirando onda com o outro, né? Na época de eleição, aí tem um prefeito lá no meu interior, Zé de Cício. Zé de Cício é analfa de pai, beta de mãe. Aí, Zé de Cício, quando é na época de campanha, tem que visitar o quê? Os distritos.
1: Sim.
0: Aí o distrito lá do meu interior, chamado Canafístula. E quando ele vai passando, as véias, que véia é como coentro, elas só andam de mói.
2: Sim, sim.
0: Porque uma pede, a outra aproveita a banguela e pede também.
1: Só
0: de mói. Aí tinha Dona de Assis e Dona Marinha. Aí o prefeito ia passando, disse, prefeito! Aí quando chama, e o babão? Você chama o puxa-saco, lá é o babão.
2: Babão.
0: Babão. Tem que ter o babão, senão não tem campanha política. Juruna era o babão de Zé de Cício, amigo meu, cabelo encortado, parecia o cacique Juruna ele. Aí ele era tão babão que o prefeito tomava uma coca, quem arrotava era ele. Ele foi pro exame de próstata no lugar do prefeito. Então, o senhor não pode tomar no rato, não, quem vai tomar é nós, uma dedada. Aí o prefeito andando e o babão vizinho, disse, eita, lá vem, vai pedir. Aí ela fazia, prefeito, arruma a dentadura pra mim. Aí o prefeito disse, eu não já arrumei essa campanha passada? Essa tá frouxa. Minha dentadura é uma 24, essa é uma 21. Ela andava assobiando. Pegou na vassoura, né? Aquela velha que anda assobiando. Pegou na vassoura. São Paulo, pra São Paulo. Aí ela era andando e os cachorros tudo atrás dela, sabe? Aí, o prefeito disse, passa segunda-feira, rolo da chapa. Aí o babão disse, não dê não, se não dê não, que a campanha apertada. Aí chegou a outra, viu que ele deu, a outra chegou. Disse, prefeito, arruma um emprego pra meu menino. A prefeita, você quer aquele trabalho de quê? De motorista da ambulância. Motorista da ambulância em cidade pequena é quem tem moral. Acaba, liga a sirene, né? É. Vai deixar doente, volta com rede pra ganhar um por fora.
2: Claro.
0: Leva gente que não tá doente, né? Aí o babão chegou no prefeito e disse, não arrume não. O filho dela é cego. Aí ela pegou as. Arrume não o quê? Arruma o prefeito. Ele anda com um menino guiando o caminho pra ele. Bota pra ele dirigir de noite que não tem ninguém. Aí o prefeito disse, você começa segunda-feira. Aí o cego foi dirigir a ambulância. Doutor Murilo mandou ele pegar um doente, ele voltou com três. Doutor Murilo disse, e esses outros dois? Disse, nós atropelamos no caminho.
2: Ai, muito bom.
0: As coisas de interior, né?
1: Muito bom, né, meu?
0: Tu é doido. Emoção. Interior é cidade pequena, né, amigo?
2: Ah, eu acho muito boa essas histórias, suas histórias lá com o teu pai, com a tua... Com a
0: essa papai turma. Bruto demais. Papai, eu ri semana passada, a gente fazendo, comendo uma buchada de bode. Aí ele pegou uma pimenta e foi lá em Dona Fatinha, que é um restaurante que tem. Quando ele botou assim, Dona Fatinha, eu disse, ei, cuidado com essa pimenta. Não coma não, que ela é braba. Papai disse, você conhece minha mulher? Não, pois ela é muito mais braba e eu como faz 40 anos.
2: Não, papai, as histórias... Olha lá, o papai aí. É o papai.
0: Esse parece
2: papai.
0: Que ele tomou manjado na cara, não foi?
1: Puta, que bonitinho. É, mano. O fuzil era assim.
2: É o fuzil. Deixa eu só fazer um break para a rede de rádio. Ó, Moção, amanhã vai estar... Tá... No Acre, em Rio Branco. Depois em São José dos Campos, dia 6. Presidente Prudente, dia 7. Em Cubatão.
0: Obrigado, Emílio.
2: Dia 8. Aí vai estar dia 14. No Teatro La Salle, em Brasília. Dia 15. No Teatro Municipal de Boa Vista. Vai estar se apresentando também em Goiás, dia 16. Dia 21, Teatro Fernando Torres, no Tatuapé, em São Paulo. Todo mundo convidado.
0: Obrigado.
2: São Bernardo do Campo, dia 22. Guarulhos, dia 23/8. Teatro Padre Bento, Caruaru, Pernambuco, dia 22/8. E Penedo, Alagoas, 29/8.
0: Pai, seu meu
2: as
0: pai,
2: histórias do Moção são as melhores. Está todo mundo convidado.
0: Obrigado.
2: Um break para a rede de rádio. Vai lá, Reginaldo.
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4: Clostridiose, um perigo silencioso no rebanho. Você já ouviu falar da clostridiose? Ela é uma doença grave, causada por bactérias do gênero Clostridium, que vivem naturalmente no solo e podem provocar a morte dos animais de forma rápida. Entre os sinais de alerta estão febre, dificuldade para andar, inchaços, falta de apetite, apatia e, em alguns casos, morte repentina de animais que pareciam saudáveis. Ao perceber qualquer alteração, procure imediatamente um médico veterinário para identificar a causa e proteger o restante do rebanho. Mas a melhor estratégia continua sendo a prevenção. Manter a vacinação em dia, seguir um bom manejo sanitário e contar com orientação técnica são atitudes fundamentais para evitar doenças e prejuízos. Lembre-se, prevenir é sempre mais seguro do que remediar. Essa foi mais uma Pílula do Conhecimento. 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
4: Estou igual a carne de boga, nem apodreço e nem perco a caatinga, ele dizia, sabe? Aí ela fazia, meu senhor, tem alguém aí com escolaridade nessa casa? Papai disse, minha filha, aqui nós não tem nem o que comer direito, avalia esse povo estudar. Aí nisso saiu a S, o meu irmão mais velho, olhou para papai e fez, paim, os testículos do senhor estão do lado de fora. A mulher do IBGE ficou besta. Senhor, como é que o senhor disse que ninguém tem escolaridade? Esse menino falou um termo técnico, testículo. Quem foi que ensinou? Papai disse... Fui eu, porque se eu disser que é ovo, eles comem.
5: Ai, cara.
6: Não, as histórias
5: bom,
6: do.
5: Velho, ele é, é apaixonante.
6: Velho, ele é.
5: É com detalhes, né?
6: Não é, as histórias do Mussão são histórias que. Tem muita história. O Nordeste, ele tem muito isso, né? A gente adora o Nordeste pela. Pelo que tem de artista.
5: É
6: um lugar muito rico.
5: Riqueza dos detalhes.
6: É um lugar muito rico em histórias, em, né?
5: Pô, em contos, artistas. Né? E são coisas biográficas. Você viveu, ele viveu isso.
4: Ah, que imita a vida, né?
6: Você viveu. É, com as meninas.
4: Nossa, meninas, né? Tu é doido. A gente, pra ler, eu me lembro, rapaz, gente, porque a diversão hoje é diferente. O cabaré, quando a gente fala assim, cabaré, não é como esses desmantelar essa cachorrada que é hoje. Os aí jogar baralho, escutar música. Música.
5: Era resenha.
4: Era resenha do
5: tomar
4: ambiente,
5: um
4: não existia clube, tomar uma. Isso. E aí, todo mundo tinha um tio desmantelado.
6: Um tio.
4: E, mais desmantelado que as virias de Xuxa. Mas é.
6: Ela desmantelou, né? A idade desmantela. É, desmantela.
5: Uma solta. Solta. Solta. Ela tá mal educada mostrando na língua.
4: É porque a boca de fumar cachimbo.
6: É isso aí, é boca. Quando fuma cachimbo, também acontece.
5: O cachimbo vai pular. Tá parecendo o beijo do Juru, né?
6: Emoção.
4: É, aí a gente ia, tio Cosme era desmantelado, e ele levava os sobrinhos, o grande lance de animação desses velhos era levar os sobrinhos pro cabaré. Aí ele juntava a gente tudinho, aí bora pro cabaré. Aí chegava lá no cabaré, né, Dona Seis, aí chegava lá, a menina na frente, ele já sabia, mas era a diversão dele, ele olhava pra gente, a fila de sobrinho, fazia, olhava pra rapariga, fazia, come aí dentro. Aí ela... Parecia Ancelotti, ele mascando chiclete, né? Ô bicho, pra ter um mascado de rapariga e aquele Ancelotti. Gosto. É uma rapariga, né?
6: Ancelotti.
5: Mas é sempre um chicletinho.
6: É, um mascado de rapariga.
5: Cheiro de canela.
6: É,
4: Aí ele fazia, come aí dentro. Ela fazia, aqui dentro nós faz programa. Aí ele disse, programa de rádio? Ela disse, não, aqui dentro nós faz coisa que sua mulher não faz. Aí ele disse, você limpa peixe? Minha mulher não. Vocês trocam correia dentada de maré. Né? Aí a gente entrava, ele ria, a gente entrava. Aí quando chegava lá... Ele botava a gente pra ficar dançando com as meninas, era bom demais. Ai, a resenha.
5: Você
4: aí,
5: viver.
4: Era, aí ele dizia, ele fazia, deixa eu ver seus peitos, né? Aí a menina foi e botou assim pra fora, aí fez, você fez ventosa no bico?
5: Fez ventosa!
4: Tava um pires,
6: é, assim, é, uma sim,
5: uma boa,
6: é
5: maior.
6: Né?
5: É. Um biscoitão.
4: Era pilha duração. Era resenha. Ele disse: rapaz, você quer R$50 pra eu dar uma chupadinha? Isso é claro. A menina ele ficou só mordendo no bico, sabe? Mordendo. E piscando o olho pra mim, já é com um minuto. Ela fez: você não vai chupar, não? Ele disse: vou não. Eu disse: por quê? Porque eu tô sem dinheiro.
5: Ha ha ha ha ha!
4: Era bom demais.
5: Ficou meia hora mordendo.
6: Que saudade. Porra, mas isso dá saudade, né?
4: Tá. Demais.
6: Hoje em dia mudou.
5: Tá muito moderno.
6: Mudou.
5: A turma não gosta mais de curtir as coisas.
4: Ah, rapaz, aí tu é doido, o povo é muito falador. Você não pode sentar 12 vezes no colo de um amigo, já chama de
6: já
4: viado.
6: Já chama de viado.
5: Eu tô ligado.
6: Eu amo.
5: Ele os caras não deixam sentar.
6: Principalmente quando bebe duas cervejas.
5: Nossa!
6: Já veio
5: tomou um uísque.
0: O problema não é sentar, é tirar do colo.
6: Ai, meu Deus.
5: Você faz show ainda lá? Não, o Moção parou, né, de fazer show por lá.
4: Lá no Nordeste?
5: É, não, no Chucheiro.
4: Não faço mais, porque agora não tem mais. Agora tem com internet, todo mundo filma, mas não tem mais
5: privacidade.
6: Quanto tempo dura seu show, Moção?
4: É pra durar uma hora e meia, né? Mas dura uma hora e quarenta.
6: Uma hora e quarenta, dependendo da plateia.
4: Ontem foi bom, a gente tava em Santos ontem.
6: Santos.
4: Foi bom, rapaz. Aí tinha um velho, que eu sempre pego o casal mais velho da plateia. Aí ele subiu. Rapaz, ele gostou demais. Sabe, eu tô renovado. Eu ensinei pra ele a posição, latinha de Vick da Frozen. Rapaz,
6: eu latinha de Vick da Frozen?
4: Aí eu disse à mulher dele, sabe? Ele disse, como é seu nome? Neto. Eu disse, não, Neto é pra salvar. O seu primeiro nome, né? Nestor é como Monza. Saiu de linha em 92, esse nome. Qual foi a última vez que você viu um chá revelação do Nestor? Não tem mais.
2: Não tinha, né?
4: Não tinha na época, não. Aí eu fui, ensinei a ele a fazer as posições, né? Galope do Cabrito, Zé Desce do Jegue, Joaninho Vascompa, Folhinha Seca. Aí a gente ensinei o latinha de Vick da Frozen. Rapaz, ele ficou doido. Aí ele disse, rapaz, amanhã eu vou comprar minha lata de Vick, que a latinha de Vick da Frozen é o seguinte, vocês estão vendo, você vai pegar seu esposo, você vai botar ele de fó, né? Que é de quatro em inglês.
6: De
4: quatro. De fó.
6: De fó. De fó.
4: De fó. Eu fiz fisk, né? Aí você pega aqui, né, os irmãos Bolinho e Bolota dele, você bota aqui nas costas dele, porque ele é velho. O velho você consegue,
5: sim,
4: estica,
5: dá
4: né?
5: Pô, a mochila.
4: A mochila. Ele fica igual um camelo lá de Dubai com as bolas aqui nas costas. A senhora vem aqui, pega o Vick com força mesmo, passa ali no anel viário dele, sabe? Passa ali na solda do Peugeot, a senhora vai passando, ali naquela região onde o sol não bate. Onde a fezes, né, sujo, o mijo limpo, o peito enxuga, ali na solda do Peugeot, né, ali. Aí quando a senhora for passando, a senhora vai notar que ele vai querer se abrir, mas ele muito macho, esses velhos do interior, diz, eu sou macho, porra, eu sou Nestor. Aí se segurando. Aí a senhora vem por trás, quando ele estiver todo besuntado, a senhora deu o golpe fatal. A senhora vem por trás e faz assim, ó.
5: Congela.
4: Ela tinha direito a fazer, let it go, let it go.
6: Muito bom.
4: Ali ele está entregue. A senhora pode pegar o cartão dele, tá todo mundo.
5: O Sam vai fazer.
6: Pô, Moção, obrigado por você ter
4: obrigado
6: vindo.
4: Obrigado você, menino.
5: Você é demais.
6: Pô, a homenagem é a todo o Nordeste, ao rádio, que você, pô, é sim. Um cara, um dos radialistas mais. Consagrados do rádio, o Brasil inteiro. Quem é radialista tem o Moção como um dos grandes nomes. E a gente tem muito orgulho de ser radialista também.
4: Você tem uma história gigante. Também, onde eu passo, todo mundo fala. Quando eu venho pra cá, mando um abraço grande pra você. Todo local que eu
6: Você não sabe como é no Serasa. Lá você vai ver. Ô, Moção. E outra coisa é trazer pra gente essa manifestação artística do Nordeste, que é um povo que sabe contar história.
5: Porra. Sim.
6: É, e você não imagina como a gente gosta de ouvir as suas show. Histórias.
4: Muito obrigado, eu fico honrado de verdade.
6: É isso aí, Moção.
4: Craque, obrigado pelo espaço, obrigado por estar divulgando nossos shows, eu fico feliz de verdade mesmo. A gente vem lá do Nordeste fazendo show no Brasil e conta sempre com o seu apoio, com o apoio da PAN, com o apoio de todos os amigos aqui da bancada. Obrigado de coração.
6: Boa, Moção. Então, ó, é o seguinte, amanhã em Rio Branco, no Acre, dia 6, no Teatro Colinas, em São José dos Campos, dia 7, no Teatro Paulo Roberto Lisboa, em Presidente Prudente, dia 8, em Cubatão, dia 14, tudo de agosto, no Distrito Federal, em Brasília, no Teatro La Salle, em Boa Vista, Roraima, no Teatro Municipal de Boa Vista, dia 16, Goiás, Formosa, em Goiás, dia 21, Teatro Fernando Torres, no Tatuapé, em São Paulo. Dia 22, São Bernardo do Campo. Dia 23, no Teatro Padre Bento em Guarulhos. Depois tem Caruaru,
4: e Penedo,
6: Pernambuco, no dia 28 e dia 29, obrigado, em Penedo, no Alagoas.
5: Porra,
6: meu! Moção, show! Obrigado, meu
4: obrigado
6: velho.
4: Obrigado você,
5: valeu, seu garoto! Moção!
4: Chama!
5: Chama! Chama!
7: Nós vai a...

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8: 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Muito bem, meus amores. 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Tudo de bom.
9: Mas já terminou?

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2: 2:06. 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
1: 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Muito bem, estamos começando mais uma semaninha de histórias legais e mais um mês, em dia 3 de agosto. Eita, beleza, voando demais e você com a gente na maior e melhor rede de rádios do Brasil. Seja bem-vindo e bem-vindo ao programa de maluco. Só tem maluco aqui, você pode fazer parte dessa maluquice. 11 99411 8221. Manda seu áudio, conta como é que vai tá sendo a sua semana, como é que vai ser essa segunda-feira. E você pode pedir sua música também. Se vai tocar, eu já não sei.

0: Pra você, Nelly Furtado com Naila. Pera aí. Hayla. Hayla e Nelly Furtado, Faded, aqui na número 1 do Brasil. Olha, esse é o Planeta DJ.
1: Boa tarde, Ramon de desgraça.
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0: E você com a gente então no 11 99411 8221, começando a semana bem com a gente aqui na Pan. Obrigado por estar sempre com a gente. Final de semana foi bom, foi legal, aproveitou bastante a família, aproveitou bastante você mesmo. Esse é o esquema, né não? Deixa eu mandar um abraço então aqui, ó. Quem que tá mandando um abraço? É o Wilson de Jaraguá do Sul. Arrô, menino, tá curtindo o Planeta DJ? É, manda um abraço pra galera da Quinta Esquadra Voleibol de Jaraguá do Sul. Baita de uma propaganda de graça aí, ó. Quem mais? João Carlos mandou mensagem de áudio. Fala, meu filho. Vai, fala logo. Não enrole. Não enrole, rapaz.
3: Boa tarde.
0: Ai,
3: boa tarde.
0: Boa tarde.
3: Opa. Hoje é segunda-feira, hein?
0: Isso.
3: Nossa, mas até chegar sexta, hein?
0: O que é isso?
3: Vai, credo, uai. Boa tarde. Aqui boa é o João Carlos, de Patos de Minas, Minas Gerais. Um abraço a todos aí.
0: Um abraço, meu querido. Vai demorar um pouquinho, mas já chega.
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0: Histórias pra rolar, o quê? Começo de mês, dia 3 de agosto, o salário já cai, aí fica tudo feliz, né não, meu filho?
1: Isso aqui é uma porcaria que não merda nenhuma. Desculpa.
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3: Seus clientes nem dizem não, eles apenas fogem e você nem percebe. Sabe por quê? Porque antes mesmo de abrir a boca, você já ativa um bloqueio mental no cérebro do cliente que faz com que ele saia da conversa. Isso acontece porque as pessoas odeiam se sentir persuadidas, manipuladas. O cérebro dele se defende automaticamente quando percebem que você está tentando tomar uma decisão. Normalmente uma finalização de venda, uma oferta. Agora aqui vai a parte mais bizarra. Os melhores vendedores não convencem. Eles fazem o cliente se convencer sozinho. Se você ainda está perdendo vendas sem entender o motivo, clique no botão abaixo e descubra como virar esse jogo agora. 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
4: Clostridiose, um perigo silencioso no rebanho. Você já ouviu falar da clostridiose? Ela é uma doença grave, causada por bactérias do gênero Clostridium, que vivem naturalmente no solo e podem provocar a morte dos animais de forma rápida. Entre os sinais de alerta estão febre, dificuldade para andar, inchaços, falta de apetite, apatia e, em alguns casos, morte repentina de animais que pareciam saudáveis. Ao perceber qualquer alteração, procure imediatamente um médico veterinário para identificar a causa e proteger o restante do rebanho. Mas a melhor estratégia continua sendo a prevenção. Manter a vacinação em dia, seguir um bom manejo sanitário e contar com orientação técnica são atitudes fundamentais para evitar doenças e prejuízos. Lembre-se, prevenir é sempre mais seguro do que remediar. Essa foi mais uma pílula do conhecimento. 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
1: Vamos pro manicômio. É o manicômio, 11-994-11-8221. A gente começa a semana bem zaço com você aqui no Planeta DJ. Vamos atender os ouvintes então, é gente que não para mais. Vai, meu filho.
3: Ô, pessoal, ninguém sai de casa não. Eu tô vendo um objeto no céu aqui, bem grande e enorme. Eu acho que é um disco voador, viu? Eita, ele tá vindo aqui, homem. Homem, achei de luz aí, ó. Ai, meu Deus!
1: Vai.
4: Boa tarde, Mangaba. Oh. Por aqui, Romário de Surubim, Pernambuco, hein? Dali, arrebenta aí, Mangaba.
1: Vamos junto, migão.
4: Bota pra arrebentar aí.
1: Tamo arrebentando.
4: Só pedrada, hein?
1: Que isso.
4: Alex aí só curtindo as férias.
1: É.
4: Aí sim, hein, Mangaba.
1: É quem pode, pode, né? Ele tá curtindo benzão e a gente tá aqui, ó, cobrindo um galho, fazendo, cobrindo um buraquinho. Até o dia que ele volta acho que dia 26 ou 27 desse mês, tá bom? Já, já, não chorem, não chorem.
5: Boa tarde, Mangaba.
1: Opa!
5: Eu queria ouvir pela Jovem Pan, aqui é Humberto Soares de BH. Eu queria ouvir pela Jovem Pan, W, Bristol Gold.
1: Ó. É isso, acabou? Tá bom. Obrigado pelo seu pedido, meu amigo. Quem mais mandou mensagem pra gente? Vai, meu filho. Fale, vá.
6: Boa tarde, Mangaba. Oh. DJ de Dance Music, da melhor rádio de Planeta DJ. Toca aí uma pra nós, Ariana Grande. Oh. Break Free. Valeu, Jovem Pan, número 1 do Brasil. Everaldo Ferreira, região Noroeste. BH é nóis.
1: Menino!
7: Boa tarde, Mangaba. Manda um alô pra Romanópolis, Mato Grosso. Toca aí uma música top pra nós aí. Todas são boas, meu jovem. Valeu.
1: Opa, tamo junto, meu parceiro. Essa é a número 1 do Brasil. A gente segue com o Planeta DJ, com o menino DJ Pazinha. Você conhece o trabalho do DJ Pazinha, obviamente. O cara tá anos aqui na Pan, faz tantas coisas legais. Ele tá fazendo uns trabalhos legais agora no Instagram, mostrando um pouco do backstage da coisa. Como é que ele produz chamadas e tudo mais. Vai lá. É arroba DJ Pazinha no Instagram. Quem que é esse aí, ô menino? A Olivia Dean. Ah, tinha que ser, né? Ela tá sempre aqui. Já é de casa, já. Olivia Dean com Man I Need, versão remix que você ouve aqui, ó, no Planeta DJ. Essa é a sua Jovem Pan.

0: Incrível.
1: Ai, vagabundo.
0: Ele tá danado demais. E você também com a gente no 11 99411 82221. Um abraço aqui pra quem que tá com a gente. Boa tarde, Planeta DJ. Bora pra mais uma semana no Melhor do Brasil, Melhor Programa. Nem vou pedir nada, porque eu sei que só vem pedrada, realmente. Sebastião Queiroz, obrigado, meu irmão. A pazinha no comando, meu parceiro. É outro nível, você não tá ligado. Vai.
2: Hello, DJ Mangaba.
0: Oi.
2: DJ Pazinha, aquele salve. Aqui é o Felipe de Belo Horizonte. Ô, DJ, manda aí pra nós um Sweet House Mafia Lioness.
0: Essa é boa.
2: Oferece,
0: hein?
2: Ela lá pro meu amigo Diego, de Novo Hamburgo, Rio Grande do Sul. Com certeza tá aqui na escuta da Jovem Pan. E o áudio do Adeildo é o mais doido. Hey, hey, hey, hey. Hey,
0: hey, hey.
2: Só maluco na Jovem Pan.
0: Você também é um deles, você tá ligado, né? Aqui só tem louco. 11 99411 8221, direto de Joinville. Quem tá com a gente? Boa tarde, mineiro de Cunha Porã. É isso? Tô em São Francisco na escuta da Jovem Pan, tudo rimando. Aí, meninão, obrigado pela sintonia sempre. O Teco de BH mandou bom dia pra nós. Tem muita gente mandando áudio. Manda o seu também, fica à vontade. Mais um. Ah, meu filho, fala pra nós, fala,
3: fala
0: com
3: Mangaba.
0: Nós.
3: Fala, Mangaba. Aqui é o Kleber de Piracicaba, motorista. Tudo bom?
0: Bem.
3: Então, toca pra nós aí, Chasing the Sun, The Wanted.
0: Putz, baita sonzeira.
3: Pra gente abalar essa pista aí, segunda-feira, dar um balanço. Jovem Pan, melhor do Brasil.
0: Muito bem, garotinho. Tamo junto na Pan. Essa é a número 1 do Brasil, com coisas legais sempre pra rolar. Vamos lá, então.
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0: Brasil, essa é nostálgica já, hein? Eita, menino bom demais.
1: Moleque é feio.
0: Peraí, rapaz, o cara morreu. Peraí.
1: O moleque balaboiado da pé.
0: Os caras não respeitam ninguém.
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0: tá irritado, é que é muita mensagem, gente. É muita mensagem. Vai mandando a sua. Decorrer da semana a gente vai mandando. 11 9 9411 8221. Não se irrite, você tá irritado por quê?
1: Ah, tá acontecendo que hoje é a segunda das mais bravas que tá tendo, né? Rapaz, essa bala cachorro, desgraça.

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5: Clostridiose, um perigo silencioso no rebanho. Você já ouviu falar da clostridiose? Ela é uma doença grave, causada por bactérias do gênero Clostridium, que vivem naturalmente no solo e podem provocar a morte dos animais de forma rápida. Entre os sinais de alerta estão febre, dificuldade para andar, inchaços, falta de apetite, apatia e, em alguns casos, morte repentina de animais que pareciam saudáveis. Ao perceber qualquer alteração, procure imediatamente um médico veterinário para identificar a causa e proteger o restante do rebanho. Mas a melhor estratégia continua sendo a prevenção. Manter a vacinação em dia, seguir um bom manejo sanitário e contar com orientação técnica são atitudes fundamentais para evitar doenças e prejuízos. Lembre-se, prevenir é sempre mais seguro do que remediar. Essa foi mais uma Pílula do Conhecimento. 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
6: Vamos lá então para mais uma hora aqui na sua Jovem Pan, músicas legais para deixar sua tarde daquele jeito, melhor ainda. Final de semana foi bom, tudo certinho? Então bora para mais uma semana de histórias e mais um mês recheado de coisas legais, você pode ter certeza. Dia 3 de agosto, essa maior e melhor rede de

acendendo o farol nessa segundona. Bora acender os faróis, deixar a luz entrar aí, fazer muita coisa legal nessa semana então. Teres Filmes, Contrail, Hey Soul Sister e muito mais pra rolar. Ótima tarde pra você, boa semana. Essa é a número 1 do Brasil, chegando Don't Wanna Know, Maroon 5, Kendrick Lamar. Aqui na número 1 do Praza, essa é sua, Jovem Pan.

0: show do Brasil Imagine Dragons com Thunder nessa segunda-feira, 3 de agosto. E você com a gente, fazendo história. The Weeknd, The Weeknd, Maroon 5, Kendrick Lamar. Ele que lançou agora a música pra jogo, né? É, o garotão Day Reynolds, vocalista aí do Imagine Dragons. Tamo sempre de olho. E você acompanha essas e outras em jovempan.com.br/entretenimento. A música volta já.
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3: 3h28.
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1: 3h59.
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0: menina, garota. A danada, Loyang, como é? Aqui na Pan, tá sempre com a gente, é de casa. Já, a gente tem intimidade já, né, Lolinha? Lolinha. Primeira posição, então, das sete melhores dessa segundona. Começamos a semana bem, hein? Messi, Taylor Swift, The Fate of a Filha também tá sempre com a gente. Benson Boone, Mystical Magic, Sabrina Carpenter, Teddy Swims, Bruninho Mars, I Just Might e Alex Zorin com Ordinary. Começando bem a sequência. Semana só começando coisas ótimas pra rolar na sequência da Pan. Aliás, tá aí a melhor da semana. Música nova, hein? Ed Sheeran e Martin Garrix. Já pra você. Segura aí.
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3: Clostridiose, um perigo silencioso no rebanho. Você já ouviu falar da clostridiose? Ela é uma doença grave causada por bactérias do gênero Clostridium, que vivem naturalmente no solo e podem provocar a morte dos animais de forma rápida. Entre os sinais de alerta estão febre, dificuldade para andar, inchaços, falta de apetite, apatia e, em alguns casos, morte repentina de animais que pareciam saudáveis. Ao perceber qualquer alteração, procure imediatamente um médico veterinário para identificar a causa e proteger o restante do rebanho. Mas a melhor estratégia continua sendo a prevenção. Manter a vacinação em dia, seguir um bom manejo sanitário e contar com orientação técnica são atitudes fundamentais para evitar doenças e prejuízos. Lembre-se, prevenir é sempre mais seguro do que remediar. Essa foi mais uma pílula do conhecimento. 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

Muito bem, Kiss Me direto de 99 pra você aqui na número 1 do Brasil. Baita de um clássico legal que você ouve aonde? Na programação da número 1 do Brasil e também à meia-noite, horário de Brasília, pra você que gosta dos clássicos. Esse é um programa especial, hein? É, clássicos da fã pra você em alto e bom som. Bora de mais um clássico? Cássia Eller, Malandragem, vai!

0: Pedro McCray, com Grease aqui na Pan. Rolou Katy Perry, Firework, Cássia Ellerzinha, Malandragem. Isso é uma malandragem, você segue com a gente aqui, ó. Mais uma semana legal de coisas boas pra rolar. Pra você que fica por aí, ó. Muitas praças vão com programação local, musicais, ações e tudo mais. E outras praças seguem com Missão Impossível com Lígia Mendes, tá bom? Ótimo fim de tarde pra você. Tamo juntasso aqui na Pan. 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
9: Segunda-feira! Segunda-feira! Vamos causar e te alegrar a tarde inteira! Segunda-feira! Segunda-feira! Segundo. E tem nós dois! Tô de bobeira, hoje eu tô assim... Eu tô mais aggressive do que o Haaland.
10: Sério?
9: É. Aliás, eu queria saber quem faz o cabelo dele.
10: Ele
9: que
10: é um
9: tem
10: monstro.
9: Um brilho lindo, sabe assim? A Copa já não está mais entre nós, mas eu fiquei assim com o brilho do cabelo do Haaland, com a cara de sonso do Messi, que fez faltas de expulsão e não levou, e ficou com aquela cara de tonto. Com o Cristiano Ronaldo, que sabe esperar a hora certa para colocar os outros no lugar dele. Fiquei triste que a gente não fez um programa especial Copa, comentando os seus jogadores e suas personalidades.
10: Quais as pernas mais bonitas?
9: Ah, até fala mal mesmo os caras que traem as mulheres, a preocupação do povo com família. Tenha tanta paciência, imagina se um cara vai fazer um concerto, tá? Sabe? Vai jogar, inferno! Joga aí, faz gol, volta com a taça e depois comemora numa ilha. Ganha dinheiro suficiente pra isso, canseira danada.
10: É, mas enfim, a Copa já acabou.
9: Exato.
10: Ainda bem, né?
9: Tomara que aqui, no programa, a gente não arregue, tá? Quando for a sua vez, dê o seu recado, deixe seu nome, faça o que você foi chamado pra fazer. Não faz ninguém passar vergonha, não. E trabalha em equipe, sempre pedindo conselho no 11-2870-9750. Que dia que é hoje, já que você
10: Segundona,
9: me cortou?
10: Segundona, 3 de agosto, cortei nada.
9: Cortou, vai te custar
10: caro. Segundona, 3 de agosto, não é dia da Santa Lígia, mas é dia da Santa Lídia.
9: Nem sei quem é essa. Obrigado, parabéns.
10: E também é dia do capoeirista, Lígia.
9: Aí sim, tchiquidim. Você já viu uma maculelê?
10: Já!
9: Não viu nada, mentiroso. Maculelê de faca,
10: não,
9: maculelê
10: não,
9: de,
10: vi, não.
9: De pau, pô.
10: Não, isso aí é doido,
9: em
10: né?
9: Belo Horizonte tem uma turma da capoeira maravilhosa. Tem negativo.
10: Nossa!
9: E o nego passivo? Não, mentira. Negativo é um dos melhores que existe.
10: É.
9: Fera, ou eles dão aula, tem o grupo deles, tem o Mão Branca. Que vão dar uma aula no monitor aí, ó. É música, eu adoro capoeira. É o que deixa o corpo mais bonito, tá? De exercício.
10: Você controla o corpo na capoeira, né?
9: Aí.
10: Eram os índios que lutavam com a capoeira, não era? Os índios não.
9: Dá
10: os africanos.
9: Google antes de fazer história.
10: Os africanos,
9: falar,
10: não, tô perguntando, não tô falando.
9: É uma veio da África.
10: Da África, né? Era uma das
9: É uma luta, é um esporte, é a coisa mais linda do mundo, é super difícil.
10: Uhum.
9: Um capoeirista, meu amor, ele pode entrar em qualquer esporte que ele se destaca.
10: Sim.
9: Porque é um domínio do corpo. Só que o povo ainda é tão bom que é tipo um capoeirista, pra mim. Um bom capoeirista. É tipo você ver, já que a gente falou de futebol no começo do programa, um Ronaldinho Gaúcho jogando futebol.
10: Uhum.
9: Porque ele sabe o que fazer, ele sabe ao ponto de que ele brinca com o corpo. Então ele vai dar o chute, ele volta, o tal do martelo, né, que vai. Tanto sim. Que o capoeirista, as brincadeiras lá, eles estão lutando, mas sem se machucar. Então o cara vai fazer o golpe, volta com a perna e vem, não, é lindo.
10: É, uma dança
9: maravilhosa. Ai, que legal, que bom ter lembrado o dia da capoeira. Salve os grandes mestres da capoeira brasileira. Ué, panana. Já você, Otávio, tomaria um couro. Mas um cacete de um capoeirista, até do capoeirista criança, nós no... dois. Acho que se a gente vê um menino vindo de calça de capoeira, é melhor correr.
10: Esse tem um reflexo muito bom, né?
9: É macho alfa.
10: Macho alfa.
9: Brincadeiras à parte, começou o programa, fica aí.

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2: Inclusive, a audiência tá participando, hein? O Rogerinho tem mais áudio pra gente lá.
3: Ô, Lígia, boa tarde, tudo bem? Como que vocês estão?
2: Bem.
3: Ô, Lígia, hoje eu tô completando 4.9, escuto vocês todos os dias aí, aqui em Ribeirão Preto. Não perco um só programa de vocês. Eu adoro o programa de vocês, amo escutar as histórias. E qualquer dia eu vou mandar minha história aí, minha e minha esposa. E já escuto vocês aí, ó, a longa data já, hein? Nem vou falar porque, bom, já falei quantos anos eu tô fazendo, né? Um abraço, fica com Deus. Aqui é o Melchior de Ribeirão Preto.
4: Melchior, maravilhoso. Queremos agradecer a sua audiência fabulosa, o seu carisma e toda essa atenção que você deu a nós. É, a sua terra é boa, hein? Saudade de um calorzinho em Ribeirão, passar um calor aí pra tomar um drink geladinho, dar um rolezinho. É uma cidade tão bonita, tanto lugar pra fazer caminhada, uns bairros gostosos. Você gosta de Ribeirão, Otávio?
5: Eu gosto. Falei do seu Zé, que mora lá, que é pai do meu amigo, seu Zé Oliveira.
4: Seu Zé Cachaceiro?
5: É.
4: Zé Pedorreiro?
5: Tem uma figurinha dele, vou te mandar aqui.
4: Pode mandar. E você, meu Melchior, aproveita, não faça nada que nós não faríamos. É, que bom que sua vida tá toda em ordem. Teve alguma coisa que ele falou que eu esqueci? Tô tentando lembrar aqui.
5: Que ele vai contar a história da esposa dele e dele.
4: Cadê, então, a história?
5: É, devia ter mandado.
4: Ah,
5: aí.
4: É, Léo Dias agora? Cada dia é uma coisa. Olha, eu sou fulano, tenho uma esposa. Uma semana depois é... E essa esposa, aguardem. Melchior, conta essa história aí, porque não deve ter muito Melchior em Ribeirão. Se você é vizinho do Melchior, se você trabalha com ele, buzina, cutuca ele e fala, pô, cara, conta a história inteira.
5: É, ué.
4: 11-2870-9750. Aliás, se você é de Ribeirão e tem alguma história sobre o Melchior, manda pra gente que a gente vai espalhar. E um beijo.
5: Valeu.

0: Rogerinho, fiquei sabendo que tem muito áudio bom aí pra gente.
1: Hoje tá quente.
2: Ei, Lígia, aqui é Lisa Mara de BH, Minas Gerais, tudo bem? Uma mineirinha aí participando.
1: Lisa Mara,
2: olha, vou te falar, esse programa é incrível. E não tem como errar. Todo conselho que você fala, tudo que você fala. A gente tá vivendo um momento de um povo vitimista, de um povo cheio do cheio das coisas, cheio, sabe, é falta de assumir as responsabilidades, isso que você fala o tempo todo. Eu sei bem o que é isso, porque eu já fui uma pessoa vitimista e é chato. Eu fico imaginando o tanto que eu era chata, insuportável, sabe? Então eu entendi e falo pra você que a melhor coisa, dói, é difícil crescer, dói, mas quando você assume a responsabilidade de tudo na sua vida, ah, foi fulano que me ferrou, não foi fulano que ferrou, não, foi você que deixou o fulano te ferrar, porque os sinais estavam ali, você não quis perceber, é mais fácil tampar.
1: É isso mesmo.
2: Então a gente tem que aprender a assumir as responsabilidades, sim, da nossa vida, e eu acho incrível isso que você ensina, e as pessoas têm que entender isso mesmo. Para de se vitimizar, para de ficar criando obstáculo onde não existe. Vá à luta, corre atrás. Traumas, todo mundo tem. Eu passei por traumas de infância, passei por traumas depois de um certo período.
1: Isso?
2: Passei por violência física, violência psicológica, quando criança, passar, quando um pouco adulta. Mas a melhor coisa de tudo foi entender que eu não vivo disso. Eu vivo do futuro, eu vivo de coisas boas, eu vivo do melhor de mim. Então, isso que é legal. Eu assumi a responsabilidade sobre a minha vida, eu assumi a responsabilidade sobre a minha felicidade. Então, não é a opinião de ninguém que vai definir o que eu sou ou deixo de ser.
1: É a sua.
2: É eu que vou definir o que eu quero ser.
1: É isso,
2: Liz. E o que eu tô sendo agora, com tudo que passa, com momentos bons, com momentos ruins, não interessa. O importante é que eu assuma a minha responsabilidade e sou plenamente feliz e plenamente certa de uma coisa. Não desisto jamais.
1: É isso, Liz.
2: Um beijo, Otávio. Depois vem aqui pra Minas também, viu? Que Minas também tem muita coisa boa.
0: Temos
2: os barzinhos,
1: tem muita,
2: os chopes. Na capital do boteco.
1: É
2: maravilhoso.
1: Aí.
2: Beijos.
1: Ai, Liz, eu te amo. Já quero ser sua best, melhor amiga de infância, xixi de porta aberta. Você é maravilhosa. Achei genial tudo. Você contando que você pegou as rédeas da sua vida, o negócio da responsabilidade. De você falando, pô, já tive meu momento vitimista, que chatura que era aquilo, que bom que foi o livramento. Mas confesso, particularmente, que pra mim a melhor hora do seu áudio foi uma faltando, sei lá, um minuto pro final aqui, que você fez um... que era pra falar da sua felicidade, que é o agora. Essa foi uma respirada de quase como se você estivesse pensando nas opções do que você pode falar na sua cabeça, porque é meio que isso, quando você assume a responsabilidade e pega as rédeas de volta, você vê que o que você tem é quase um banquete na sua frente que a vida te oferece pra você escolher. Ah, eu quero ser CEO, eu quero ser pipoqueiro, eu quero ser não sei o quê. E em todas as profissões que você escolher, você tem que escolher até, tipo assim, eu quero ser rico. Eu quero ser muito rico, eu quero ganhar pouco e ser só feliz, porque dependendo da sua potência, o pipoqueiro fica mais rico do que o cara que vende computador, porque ele pode montar a melhor pipoca, fazer uma rede de pipoca, depois a pipoca vira ainda de micro-ondas, vira de caixa, uma de saquinho, já era. O pasteleiro, o bananeiro, qualquer um. E então, o que depende mesmo é da gente. E o que eu quero dizer é o seguinte, não é legal você... Tipo, não é que não é legal. Não é só legal você ser o CEO. Aliás, muitas vezes é um saco. Você fica olhando lá e fala, gente, não é possível esse cara, tanto dinheiro, tanto não sei o que, não vive. O legal é você escolher o que, que você quer pra sua vida. Eu quero uma vida que todo dia, às 4 da tarde, eu paro de trabalhar. Eu quero ver todos os dias o pôr do sol. E quero comer café da manhã na hora do jantar. E quero fazer tal coisa. Vive a sua vida, constrói ela, nada te impede, só você mesmo. E as barreiras você criar. Eu gosto de ficar acordado à noite. Eu quero trabalhar à noite, com computação, segurança de algum lugar. Vá, faça o que te faz feliz. Eu gosto de acordar quase todo dia enquanto tá escuro. Eu gosto de ver clareando, eu choro de alegria, tá? Vendo, e aliás no inverno ainda vão sendo cada cores que vão aparecendo. Hoje de manhã foi maravilhoso o dia nascendo. Eu fiquei enlouquecida com aquilo ali. Só acho ruim porque tá frio, né? No calor é muito mais legal. Mas não adianta tentar, porque eu não quero mudar. Sabe, deram o programa à noite, aquele quando contando de verdade. Sim. Quero dar o TV Fama. Falei, não vai dar, eu não vou dormir 4 horas da manhã. 4 horas da manhã é a hora que eu acordo. Eu gosto. E aí, escolhas de vida. O que vai me deixar mais feliz? Fazer tal coisa que vai deixar um monte de gente feliz, até da família, ou do não sei o quê, orgulhoso. Ou o que eu gosto? pô, eu tô vivendo o quê? A vida de quem?
0: É.
1: Sou eu que tô dentro desse corpinho aqui, eu que vou conviver com as minhas escolhas, que é isso que você contou. Então nós estamos falando aí pra todos. Quem convive com as escolhas que a gente faz é a gente.
0: Uhum.
1: Então escolha o que você gosta de verdade. Faça o que te faz feliz. E não interessa se não fizer outra pessoa. Uma sempre vai ficar feliz igual. A gente sempre acha um doido pra combinar com a gente.
0: É.
1: Sempre tem um doido que dá match. Então, Liz, você é maravilhosa. Belo Horizonte tá o bicho mesmo. Aliás, quero mandar um beijo pro povo do Tribe, que é um hotel que agora eu só fico lá, tá? Você imagina, eu sou de Belo Horizonte, família inteira mora lá. Falei, eu não fico com nenhum de vocês mais. Não quero casa da minha mãe, meu pai, irmã. Eu só quero ficar nesse hotel. Eu fui tão bem cuidada lá, tão bem tratada. Eu tô querendo elogiar porque é de verdade. Que eu esqueci o nome dela, acho que é Lili mesmo. A moça que eu tava cuidava lá do café da manhã. Eu chorei no dia de ir embora. A gente se abraçou, ela falou, ai, nunca vou esquecer do seu. Eu falei, eu também não vou do seu, não. Porque eu fui me sentir cuidada nesse Tribe. Então, milhões de beijos pra isso. E, Otávio, você tem que ir pra Belo Horizonte mesmo comigo. O Rogerinho enrola.
0: Preciso ir, só passei por Belo Horizonte.
1: Você vai amar. E agora que você é casado, eu te levo, porque você é solteiro. Acho que você não volta, eu volto sozinha. Enfim. Ô, Liz, olha o tanto que você fez render o bloco aqui, da gente contando coisas. Mas você é maravilhosa. E só de ser mulher feliz em Belo Horizonte, né? Que macho ali, querida, é igual você caçar leão. Sabe assim, achar um elefante. Putz.
0: Não, e a gente vive mais tranquilo, né? Quando vive igual ela falou pra nós, né? Você vive mais leve, mais feliz. Então, vamos pra cima, gente.
1: Menos dramático.
0: É
1: o povo, ai, que fulano chega tarde em casa. Graças a Deus. Quem quer alguém enchendo o saco o dia inteiro? Ó, o de coisas que combinam. O outro gosta de sair, o que não gosta. A gente recebeu muita, muita história de pessoas falando do que os gostos são diferentes.
0: Uhum.
1: Ai, como é que faz? Lembrei de um trem ontem. Tinha um jantar de família. Só que tá 10 graus. Eu falei, eu não quero ir. Eu quero ficar em casa, de moletom. Aí liguei pro meu marido e falei, eu tenho que ir. Que é uma coisa honesta. E mandei uma foto minha, assim, quentinha.
0: Uhum.
1: Ele falou, não, não precisa não. Pode ficar. Aí eu vi que era importante mesmo, porque depois ele ligou à noite e falou assim, posso ligar pra fazer um FaceTime? Você dá oi aqui pra todo mundo? Falei, ah... Aí fiz, mas, pô, o que que custava deixar eu ficar lá no quentinho? O que que vai mudar pra alguém? E vai fazer, não é possível, gente, que vocês dêem tanta importância pra isso. A importância é a quem escolheu morar com a gente. A importância é pra onde a gente volta. Não tem problema você ter ido jantar num negócio e o outro não ter ido. Você vai voltar e vai dormir lá, abraçadinho, ó, com o pé enfiado, as pernas enroscadas. Ó que delícia.
0: Uhum.
1: Muito mais do que uma mesinha de restaurante. E fiquei toda feliz de poder. Em vez de eu teria que cansar, ficar com raiva, eu ia com raiva. Sem querer comer aquela hora da noite, que eu já quero ficar ser magra, né, querido? 7 horas, para de comer. Não queria nada. O cara voltou feliz, fez tudo que ele queria, ninguém cobrou. Ele não fiquei apressando, que se fosse eu ia querer ir embora 2 horas antes. Eu fiquei feliz, porque quem tinha lá, todo mundo... Então, o seu parceiro, sua parceira, ter gostos diferentes, se você se sente prestigiado, levado em consideração, deixa o outro fazer o que ele quer e faça você o que quer também, tem problema nenhum. Na hora que todo mundo fizer o que quiser, depois se encontra junto, vai contar os casos.
0: Pô, para de arrumar, como que é?
1: Pelo em ovo.
0: Pelo em ovo.
1: Vai pentear o macaco.
0: É.
1: Minha babaca falasse pra mim o tempo inteiro. Vai pentear macaco, menina. E bezerro, que era o meu apelido. Tem mais história? Tem, mas tudo isso é depois de música. Beijo.

0: a pouco.
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3: 5:26.
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5: Clostridiose, um perigo silencioso no rebanho. Você já ouviu falar da clostridiose? Ela é uma doença grave, causada por bactérias do gênero Clostridium, que vivem naturalmente no solo e podem provocar a morte dos animais de forma rápida. Entre os sinais de alerta estão febre, dificuldade para andar, inchaços, falta de apetite, apatia e, em alguns casos, morte repentina de animais que pareciam saudáveis. Ao perceber qualquer alteração, procure imediatamente um médico veterinário para identificar a causa e proteger o restante do rebanho. Mas a melhor estratégia continua sendo a prevenção. Manter a vacinação em dia, seguir um bom manejo sanitário e contar com orientação técnica são atitudes fundamentais para evitar doenças e prejuízos. Lembre-se, prevenir é sempre mais seguro do que remediar. 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
2: Estamos de volta com muita coisa boa aqui nesse programa, gente. É história boa, é música boa e muito áudio bom também, né, Rogerinho?
3: O melhor desse programa é você, Otávio. É. Você foi a melhor aquisição do Missão em 20 anos. Depois de mim foi você.
2: O melhor são os seus conselhos. Não tem coisa melhor nesse programa.
3: Mas esses conselhos devem ser de Deus.
2: A nossa terapia no gratuita. 0800.
3: Vai, Tutinha, aí, Tutinha. Tudo na conta de Tuts.
2: Vamos ver esse áudio aí, Rogerinho.
4: Lígia, há um ano eu estou morando com meu atual companheiro. Ele viveu 10 anos com a ex-companheira que destruiu o primeiro casamento dele, e há 2 anos ela o traiu. Ele pediu a separação e mandou ela sair de casa. Há um ano eu moro nesta casa que ela morou, porém ela mudou para a casa da frente. É uma situação que me deixa muito desconfortável, porém o meu sentimento por ele é tanto que eu estou tentando levar da melhor maneira possível, mas isso é uma coisa que tem me incomodado muito. O que que você me fala, amiga?
3: Primeiro eu quero te mandar um beijo, te falar que inferno essa situação, né? Nó, que inferno! E, ó, que doido, um negócio que eu falei pro Jorge, Rogerinho e Otávio aqui hoje, enquanto a gente, antes de começar a trabalhar, num seriado que eu tava falando, um negócio do Martin Scorsese, chama Cape Fear. E tem um trem que o bandido ainda vai morar na casa em frente. Só de sacanagem, ele alugou a em frente. Você viu também? Ai, tá muito bom aquilo. Enfim, ó, o que que eu acho disso, tá? Eu gostaria que você, como você ainda não falou seu nome nem nada, vai ser melhor ainda porque eu vou ter mais coragem. É, que você fizesse aquela avaliação interna de você com você. Por quê? Por causa do mundo, nós latinas principalmente, da criação, de tudo, existe uma rixa feminina, uma rivalidade. Às vezes a mulher quer um cara, não é nem por causa do cara não, é porque ele é o cara daquela mulher. No fundo ela quer estar mais perto daquela mulher, pode ser que aquela mulher seja aquilo que a outra quer ser, sabe? Tem as coisas que ela quer ter, é mais bonita, mais rica, mais arrumada, sei lá. Mas a nóia é da mulher com a mulher, nem é sobre o cara. É sobre ganhar o cara, bater a carteira da outra, sabe? Um negócio assim meio...
2: Doido, né?
3: Doido. Homem não tem isso não, tá? Pô, isso é uma coisa de mulher mesmo. Então eu gostaria muito, porque pensa nos detalhes todos. Depois a gente ouve de novo o que que você me mandou. Você vai no Spotify, lá boia a missão e volta. Porque o que você contou, ó, tinha o cara. Porque o que se ela traiu, se ela não traiu, não nos interessa. Nem a você. Você nunca vai saber se é verdade. Isso nada mais é do que o que ele te contou. Você acha mesmo? Tudo que a gente aprendeu na vida inteira, que esse homem tava sempre rezando? E eu tô chutando, hein? Com um pouquinho que você me contou, tô pondo uma pilhazinha só pra te plantar umas dúvidas pra você pensar. Então o cenário real daquela relação dos dois, você nunca vai ter. Né? Nunca vamos, saberemos.
2: É a versão dele, né?
3: É a versão dele. A gente não sabe nem o que ele falou pra ela, o que é. Mas vamos supor que a mulher é doida mesmo, né? Então, a mulher é doida, mala sem alça, você tá na casa. É porque você falou muito isso, eu tô na casa que já foi dela, entendeu? Veio muito o nome dela. Poderia ser assim, olha, meu marido tem uma ex que é um inferno, e desde que eu mudei ela comprou o negócio da frente. Aí é uma outra coisa. Veio muito detalhezinho que me fez parecer que é como se eu tivesse com vontade de ganhar dela.
2: É.
3: E foi, e dane-se. A mulher, se ela ganhou, perdeu, não vai mudar nada da sua vida. Se ela nunca mais voltar com o cara, se ela voltar daqui a 10 anos, é isso que eu quero dizer. É sobre a sua vida que nós estamos falando. Então, pra começar, esse cara é incrível mesmo. Você ama ele de verdade, ele. É o cara mais espetacular que você já viu na sua vida, é a pessoa com quem você quer estar velha junto, você ficar doente agora, é o cara que você quer que cuide de você, que você acha que vai resolver os B.O. e tal. Ou é uma neuro, uma cisma e tinha essa ex, o enredo todo facilitou. Porque no fundo, e no raso, eu acho que isso é um problema dele. Ele que tinha que estar resolvendo isso. No máximo, pedindo a minha opinião. Nem era você. Ó, o óbvio que vocês têm que fazer é mudar daí. Olha que simples. Olha o tamanho que é o planeta. O tamanho que é a cidade, o tanto de rua que tem, o tanto de tudo. Se alguém quer fazer inferno comigo a esse ponto de vai lá e pega o negócio da frente, eu espero ainda assinar o documento pra falar que comprou. Porque até vender vai dar um trabalho danado, né? E vou pra outro lugar. Ué, se Maomé não vai a montanha vai ter montanha. Tô falando assim, o negócio é sobre resolver o problema. Ou vocês querem ficar aí na canseira? Ah, então não vou, não vai. Vamos ver, é um cabo de guerra exaustivo, onde vai todo mundo se ferrar e a vida não vai ser gostosa e os dias vão passando, ano, mês e briga, ou quer resolver? Sobre resolver, ela vai sair? Ah, não vai sair, então vamos sair nós, vai fazer o quê? Olha que inferno, tivemos até que mudar de bairro por causa de uma mulher. Ué, mas quantas histórias assim tem? São as inteligentes, são as pessoas, porque senão é como se você tivesse um buraco na sua frente. Todo dia você vem e cai nele. Aí você vai cair reclamando, e tem esse buraco, e tem esse buraco. Era só você dar a volta. Não caía no buraco. Então, no fundo, eu pensaria, tô na noia de acabar com a raça dessa mulher, mas tem que ser um negócio honesto, seu com você. ou não. Não tem nada disso não, Lígia. É o cara mesmo, eu sou doida com ele. Então, você é doida com ele, você tem que sentar com ele e falar, meu amor, te amo, vim pra sua casa a partir de agora, o meu problema também é seu, o seu problema também é meu, é todo problema é nosso. Então, bom, que como nós vamos resolver o nosso problema, essa mulher tá morando aqui na porta? O que vai fazer? Porque isso aí, você casou com um homem ou com uma banana podre? Se o homem não vai resolver isso, não vai se mexer? Daqui a pouco tem uma ex-namorada também que alugou o apartamento de baixo? Sabe? Que cara é esse? Que plasta absurda que tá a mulher? Então vai sempre uma mulher. Gente, isso aí, vocês estão querendo resolver a vida do homem pra ele? Ele que resolva. O B.O. é dele. Sabe assim? Ele que resolva. E digo mais, ele não parece estar tão apaixonado assim, não deve estar. Porque se ele tivesse, ele devia estar morrendo de medo de te perder. De falar, gente, essa mulher vai falar que isso aqui é uma loucura. Vai querer me largar. Quem que vai querer morar numa confusão dessa? Vira o jogo, amiga. A história é outra. É um homem que tem que estar te querendo. E você falando, mas como que eu vou chegar nessa situação? Você tem que resolver isso primeiro. Quando um cara gosta, ele faz isso tudo, tá? Ele teria mudado, ele teria resolvido com a mulher e não teria feito tudo com medo de você fugir por causa dessa situação de gente doida. Agora não, nós estamos falando de um banana que tem uma outra trouxa aí implorando alguma coisa e que ele fala que foi ela que te furou, né? Sei lá. E você querendo resolver pra ele o B.O. da ex-mulher dele. Ó que loucura, sacou? Esse problema é dele. Ou ele resolve, ou na minha opinião, você sai fora. Nem que seja pra ele até ele resolver. Isso é um problema do cara, gente. O cara que gosta de você, quer que você vá morar na casa dele, ele vai pôr a roupa de cama pra você, ele vai arrumar, vai pôr escova de dente, ele vai fazer. Senão você não vai sair da sua casa pra ir pra casa de homem nenhum. Senão ele só quer molhar um biscoito. E olhe lá. E no máximo fica aí, então, pra você lavar uma louça, a hora que aparecer a mulher que ele gosta, ele não vai tratar assim. Quando gosta, sabe tratar assim. Ele não é lesado. Ele tá dando de bobo, fazendo sonso, porque vocês estão aí brigando por causa desse estrupício. Eu, se fosse você, chegar e falava, olha, tô muito cansada desse problema seu. Que veio aqui tá incomodando a gente. Eu preciso de um tempo pra que você resolva isso. Tá com medo de quê? Você acha que esse cara for bom? Ou ele resolve, vem atrás? Ô, área, minha filha, você tá ficando livre de uma banana podre.
2: Parece que fica numa disputa, né, com a ex, né? Esse tipo de situação. Ou faz que nem aquele empresário americano que fez lá em, acho que Detroit. Você viu? Que ele separou da mulher, comprou a casa da frente e botou uma estátua de 3 metros de altura no formato de uma mão mostrando o dedo do meio virado pra casa da ex.
3: Imagina. Não, gente, eu sou daquelas que amo de preferência nem ver, nem sei que a pessoa existe, nem lembra que existe. Então, achei esse cara lesado, lerdo, e tô achando que você tá ligando pra resolver o problema dele. Deixa ele resolver o problema dele e ameace tirar o seu time de campo. Aí sim, não é nem ameace não, avise. Ameaçar é coisa de gente fraca, avise. Você tem que perceber, se não tiver te cabendo dessa situação aí, você vai se diminuir ou você vai se retirar? Beijo.

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1: E a nossa audiência ali já tá em tudo quanto é lugar, viu? Não só no Brasil inteiro, como também fora do Brasil. A história que eu vou contar agora é diretamente de Portugal, Lígia.
2: Ora, pois! Meu bigode já começou a crescer. Ai, gente, como eu amo a terrinha.
1: Bom, né?
2: Se eu for morar lá, Otávio, como vai ser?
1: Eu vou junto. Olá, Lígia. Olá, Otávio. Tudo bem? Eu sou o Wellington, de Vitória, Espírito Santo, mas vivo em Lisboa há 5 anos. Há cerca de 6 anos, antes de me mudar para Portugal, passei uma ceia de Natal com amigos e conheci um rapaz do Mato Grosso do Sul. Ele me chamou a atenção. E depois disso, começamos a falar pelo Instagram. Tivemos algumas conversas mais próximas, mas cada um seguiu o seu caminho. Ele regressou à sua cidade e eu vim para Portugal. O tempo passou e eu acabei sofrendo em silêncio. 5 anos depois, voltamos a nos falar. Hoje eu tenho uma vida estável em Portugal. Sou chefe de cozinha e tenho um serviço de catering. Entretanto, ele manifestou o desejo de vir para Portugal. Começamos a falar todos os dias e aquela chama antiga reacendeu. Em janeiro, ele vem para Portugal e vai ficar na minha casa enquanto inicia sua nova vida.
2: Ai, que antipatia, já. Não.
1: Você acha?
2: Ah, vê se eu quero mais na minha casa agora que eu tô bem resolvido em Portugal. Ele que arrume o canto. Não, eu não, tô fora.
1: Eu preciso admitir, estou apaixonado. Pela forma como ele me trata, eu acredito que exista algo genuíno entre nós.
2: Claro, a vontade dele. Ele quer começar uma vida nova em Portugal, tá sem dinheiro, vai ficar hospedado na sua casa de graça. É isso pra mim.
1: Embora, às vezes, olha que visionária, também me pergunto se ele não estará apenas à procura de alguém que facilite a sua chegada ao país.
2: Jura? Descobrimos a América, né?
1: O
2: agora
1: meu
2: nesse
1: maior...
2: caso descobrimos a Europa.
1: O meu maior dilema, porém, é outro. O famoso e se? E se correr bem? E se não correr? Sempre que começo a gostar verdadeiramente de alguém, eu tenho tendência para me afastar por medo de sofrer. Mas dessa vez eu tô disposto a tentar fazer diferente, Lígia. Estou a aprender a deixar que cuidem de mim. A receber carinho e atenção.
2: Não tá, não.
1: Ao invés de sempre eu cuidar de alguém, né? Eu quero que alguém cuide de mim também. Por isso, a minha pergunta é... Entrego-me de coração e arrisco viver isso plenamente? Ou vou com calma tentando proteger-me de uma possível desilusão?
2: Vai com calma tentando proteger-te de uma possível ilusão. Mas o negócio é cair na real, que é o seguinte, você falou, ai, eu sempre cuidei, agora tô deixando cuidar de mim. Cuidar
1: tá
2: de você aonde?
1: Ele tá continuando cuidando, porque
2: não,
1: a pessoa
2: cuidando pior
1: casa.
2: Ainda, você vai ficar totalmente vulnerável. Se tem um trem que você não devia, alguém ficar na sua casa.
1: É óbvio.
2: É tudo, eu só você cortava isso antes. É Deus que fez você mandar essa mensagem pra gente. Você tem que virar pra pessoa e falar, escuta, tô super afim de te ver, posso te apoiar em tudo aqui, te mostrar a cidade inteira, te falar o que é o que, te dar as dicas de tudo que eu sei, mas aqui em casa dê um negócio aqui, os vizinhos inventa um trem, não deixa ficar na sua casa, tá doido? Negócio mais sagrado, o lugar que você custou a conseguir, onde seu ninho de paz, depois você não conseguir pôr pra fora, se a pessoa fizer uma maldade com você, você não vê televisão não?
1: É.
2: O desespero dos outros ainda, o que, que pode fazer de errado? Eu não deixava nem a pau Juvenal. Não vai, não, não vai. Ai, que delícia, quero viver, também quero viver esse amor todo.
1: Se
2: arruma
1: quer...
2: aí um lugar pra você ficar, uai,
1: se
2: vira.
1: Se você quer que alguém cuide de você, não é deixando a pessoa ficar dentro da sua casa que isso vai acontecer.
2: Ela não tá cuidando, é mentira.
1: É,
2: ela tá se aproveitando de você, te fazendo de tonta essa pessoa. Não gostei, acho que você vai fazer papel de...

0: de tonto, vão te bater a carteira, vão te enganar, e eu tenho até medo do que eu vejo nos jornais. Então, acho que não. Se você pegar esse conselho a tempo, o que eu acho que você deve fazer, manda esse conselho pra pessoa, se você não tiver coragem de falar. Fala, você acredita que eu falei isso lá? Olha o que a menina me disse. Manda o que, que eu falei. Falei, acho que uma pessoa que tá tentando a vida nova, se encostar em alguém, ainda com esse tipo de troca, não é que ligou pra uma tia mais velha, um parente, falou, posso ficar hospedado dentro da sua casa? Não.
1: Ele voltou do nada.
0: Do nada pra uma pessoa com quem já teve um relacionamento afetivo. Uhum. Então, isso é interesse, truque, falsidade. Pra cima de nós, não. Então você vai falar, olha, muito legal, que bom que você apareceu. Você, isso é um prazer te mostrar a cidade. Vamos sim sair, vamos, quem sabe mesmo. Mas não vai dar pra ficar aqui em casa. Não tem, tem o trem da imigração, da polícia, sei lá, se vira. Mas não vai deixar. E pelo amor de Deus, gente, passou dos 18. Se você estiver deixando alguém te fazer de trouxa, é porque você tá deixando alguém te fazer de trouxa. Porque quer. Para. Ainda vem com esse texto, vou deixar de ser cuidado. Que é isso? Pirou? Pirou? Se tivesse sentado aqui, era um tapa pra acordar pra vida. Beijo. Por favor, hein? Não vai deixar esse cara ficar na sua casa. Tchau.

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1: Partiu, vamos embora, segunda-feira, que é dia da capoeira, isso. Para de besteira, não dê bobeira.
2: Paranauê, Paranauê, Paraná.
1: É o dia de você carcar, entendeu? Chega e faça, faça amor no ritmo dessa música.
2: Paranauê. Mês de agosto só tá começando, se você tem história boa, já sabe pra onde mandar, no 11-2870-9750. Não esquece de contar aquela história pra nós, porque você sabe, né, você que acompanha o programa tem muita história boa, tem muita música boa, e se você tem uma história, compartilha com a gente no 11-2870-9750, pode ser nas redes sociais também, @ Missão Impossível Jovem Pan, @ Lígia Mendes e @ Andrade.otávio.s.
1: Partiu? Abaixa meu fone, inclusive, um ponto, um pouco, tanto que eu tava falando na minha orelha,
2: olha,
1: com essa altura, já na segunda-feira não tem
2: longe,
1: a menor condição, falando alto já, onde
2: tem que,
1: canseira.
2: Tem que
1: sou.
2: Começar naquele ritmo, né, Rogerinho?
1: Só corta vocal.
2: Bota aí o Paranauê pra gente.
1: Fica falando assim, ó.
3: Beijo, até amanhã.
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0: do seu pai. O primeiro inquérito trata de questões relacionadas ao Ministério da Saúde, o segundo em relação à data prévia, agora vem esse terceiro inquérito. Há suspeitas de que dentro dessas empresas nas quais ou pelas quais o Lulinha transita, já circularam mais de 50 milhões de reais em valores de contratos vigentes com o governo Lula. Há quem fale até mesmo em 80 ou mais de 80 milhões de reais. A Roberta Luxinger, junto do Careca, fariam parte também dessas investigações. Hoje, uma apuração do Estadão deu conta de que a Roberta Luxinger, ela teve já 42 visitas a órgãos do governo federal desde 2023. Dessas 42 visitas, 41 não foram registradas nenhuma agenda oficial, o que é algo que todo e qualquer agente público precisa fazer, obedecendo ao dever de transparência do artigo 37 da nossa Constituição Federal. Só dessas visitas delas, para vocês terem uma ideia, 17 foram à pasta do Desenvolvimento Social do ministro Wellington Dias. E, inclusive, numa dessas visitas, ela teria levado bombons suíços e um exemplar raro de um livro do Paulo Coelho, o que mostra que ela tem bons gostos para chocolate, mas nem tanto para literatura. O fato, meus caros, é que dentro desse contexto, as acusações sobre o Lulinha atingem o governo Lula, porque o tráfico de influência, embora seja uma promessa a ser vendida ao setor privado de influência dentro do governo, é, em geral, um crime que tem uma jogadinha com corrupção passiva. Ou seja, se você vende uma influência para o setor privado, é de se supor da possibilidade de que essa influência também faça com que membros de dentro do governo recebam algum valor. Se isso aconteceu, nós estamos diante de algo para além do tráfico de influência, estamos diante da corrupção passiva. Por isso que o próximo passo a ser ordenado pelo ministro André Mendonça, que está à frente desses inquéritos todos, é a quebra do sigilo de todos os envolvidos. Se isso acontecer, vamos ter diante de nós o tal do follow the money, ou seja, siga o dinheiro. A gente vai saber de onde saiu e para onde foram esses valores todos. E isso pode, repito, afetar o governo Lula às vésperas, às portas das eleições. Eu sou André Marcília e o Pingos nos diz, começa agora. Muito bem, e aqui comigo no estúdio estão os meus queridos colegas Bruno Musa e o elegantérrimo Roberto Mota. Boa noite, meus caros.
1: Muito boa noite, boa Marcília. Noite. Boa noite, Mota.
0: Tudo bem com vocês? Passaram bem o fim de semana?
1: Passamos bem.
2: Eu moro no Rio de Janeiro, né? Essa é a minha resposta para você.
0: Tomou sol aí, Mota? Você é de pegar
2: sol? O Rio de Janeiro no inverno é um paraíso. Tem feito dias absolutamente lindos. Não fosse pelo pessoal que vai para a praia para fumar maconha e não deixa a gente respirar e jogar lixo na areia, não fosse isso, o Rio de Janeiro seria um paraíso perfeito.
0: Olha, é bom que se diga que um dos inquéritos abertos contra o Lulinha é justamente por venda de maconha, né? Mas venda de maconha medicinal. Ele tentou vendeu para o Ministério da Saúde. O primeiro inquérito era sobre isso e o relacionou, inclusive, ao Careca. Eu falei da Roberta Luxinger, mas também é a trinca, né? Parece que a gente tem aqui, diante de nós, a trinca. É a Roberta Luxinger, é o Lulinha e o Careca do INSS que está preso. O Careca está preso, o Lulinha está na Espanha e a Roberta Luxinger já deu avisos, isso já há muitos meses, deu avisos de que se chegassem nela, ela ia abrir a boca contra todo mundo. Disse ela que abriria esse recado de que ela abriria a boca contra todo mundo não foi dado ao Lulinha, foi dado ao Lulão. Foi dado a intermediários do próprio Lula. Enfim, as coisas podem acontecer daqui para frente de forma escalada, né, Mota?
2: Essa notícia tem muitos elementos a serem considerados, né? Ela levanta motivos de preocupação, de indignação. Agora, a gente mora num país onde cada dia surge um escândalo diferente e eu acho que talvez esse seja o ponto principal desse acontecimento. Não é a questão das 42 visitas. O que que representa esse número? Não sei. Não é a questão da cannabis medicinal, né? Um ponto prosaico aí no meio dessa história. Eu acho muito curioso isso, mas eu acho que o mais importante é a chance que essa investigação talvez tenha de fazer uma conexão entre escândalos, né? Descobrir onde é que o escândalo do INSS se conecta com outros escândalos, quem sabe com o do Banco Master. Vamos ver o que vai aparecer.
0: Quero te ouvir, mas é o seguinte, o Mota tocou num ponto aqui que é essencial, até para quem nos vê, nos ouve, entender. O escândalo do INSS, ele tinha quem à frente? Qual era a suspeita? A suspeita era de que essa trinca também ali estivesse, né? Então, tava lá Lulinha, careca do INSS e a Roberta Luxinger. Agora os mesmos três aparecem. É muito difícil que a gente não relacione uma coisa à outra. Vamos aqui dar um exemplo, óbvio que... Por favor, me permitam, mas estou eu aqui, Roberto Mota e Bruno Musa, no Pingos nos Is. Amanhã a gente aparece em outro programa. É muito difícil que não haja a mesma intimidade, que a gente não troque as mesmas ideias, que a gente não compartilhe dos mesmos ideais em outro programa. Não dá para você ir para outro programa falar coisa diferente do que você está falando aqui. Portanto, é difícil pensar que o escândalo do INSS, esses três estivessem lá, culpados, e que agora nesses novos inquéritos eles estivessem para negócios lícitos, para negócios puros. Enfim, eu também nunca vi ninguém entregar bombom suíço para o outro se não quisesse alguma coisa. Eu nunca recebi bombom suíço de ninguém e fico feliz de não ter recebido, hein?
1: Nesse caso, sim, melhor ainda, né? O risco era grande nesse caso, né? Bom, boa noite a todos aí que nos escutam no Brasil. Muito obrigado mais uma vez pela audiência. Veja, realmente a situação ela é estranha, né, o Marcelia? São os mesmos nomes num engodo, digamos assim, num complicado processo que está acontecendo e muito próximo à eleição. Eu estava comentando com você aqui antes de a gente entrar ao ar e eu estava, no meu entender... Parece que a candidatura do Flávio pode ter dado um respiro nesse final de semana. Nós vamos mencionar depois, mas tivemos uma pesquisa interessante, apesar de questionarmos aqui todo o crescimento em alguma faixa dos beneficiários do Nordeste cresceram com relação ao Flávio. Aí apareceu essa trinca agora com mais esse inquérito do Lulinha, onde as peças vão se conectando. Veja, vale lembrar, a gente sequer entrou ainda no processo da campanha. É? Apesar da semana passada o Lula ter pedido votos e falar que isso poderia dar em multa, e ele, como se eu pago a multa, porque também as consequências são baixas, vale a pena você pedir ali o voto, mesmo que no processo não pode, e para o Lula passa pano a grande parte da mídia, ou seja, não se fala mais disso. Mas a verdade é que me parece que alguma coisa está andando. No ponto central é, como o Mota falou, vivemos no Brasil. O nosso ceticismo... Ele é real e por motivos óbvios. Ao passo que no processo que vem avançando, talvez comece a gerar algum tipo de esperança. Não sei se é emocional, mas parece que algo está andando.
0: Agora, olha, do ponto de vista jurídico, eu comentei até no editorial, abri falando tráfico de influência, depois falei corrupção passiva. Só para vocês entenderem, agora detalhando um pouco melhor, e ligando com o que... O Musa está dizendo da esperança, ligando o que o Mota está dizendo da relação entre os casos. Veja só, vamos pensar juntos. Então, o que é tráfico de influência? Tráfico de influência é o seguinte, eu sou filho do presidente da República. Bom, óbvio que eu tenho influência dentro do governo. Eu chego lá, bato na porta e falo, quero falar com o papai. Papai Lula está aí? Aí o cara abre a porta, ele não vai chegar e fala, quem é você? Né? No Brasil, que a gente já falou aqui muitas vezes, é o país do que você sabe com quem você está falando, né? E não do que você pensa que é. No país do quem você sabe com quem você está falando.
1: Ou de quem sou filho.
0: Ou de quem sou filho, né? Aqui é bem cabível isso. Óbvio que o Lulinha, enfim, entra onde quiser dentro do governo e isso lhe dá um poder. Se esse poder é vendido para o setor privado como uma promessa, então ele bate na porta da empresa e fala, você quer fechar um contrato com o governo? Eu vou te ajudar. E aí ele promete. Não importa se houve licitação, não importa se a licitação foi regular, o crime é a promessa, não importa sequer se o negócio foi fechado. Nós temos aqui a configuração do crime de tráfico de influência no momento em que você promete. Ele prometeu crime, você entende? Uhum. Então, esse é um ponto que afeta aí a trinca de ouro. Roberta Luxinger, Lulinha e Careca, a turminha do barulho, os três do barulho. Bom, essa é uma coisa.
1: Eu sabia disso, esse é um baita ponto.
0: Esse é um baita ponto.
1: Pro momento que estamos, é um baita ponto.
0: Porque claro. É isso, pouco importa a decorrência, não importa se
1: você concretizou ou não.
0: Se concretizou, se o negócio que você ofereceu é bom ou ruim, você entendeu? Às vezes o negócio é bom, mas você entrega um favorecimento.
1: Tá claro.
0: Imagina só, por exemplo, no judiciário. Tá? Então o cara chega e fala assim, ó, eu sou um advogado, sou filho do ministro, sou um filho de um ministro. Não acontece no Brasil. Vamos imaginar assim, hipoteticamente. Eu sou filho de um ministro de um grande tribunal. E aí eu vou lá pro cara e falo, você tem um processo ali no tribunal, no STF, no STJ. Eu vou fazer o seu processo ser lido na frente. Ainda que você tenha razão, ainda que você tenha seu direito, ainda que seja justa a sua causa, eu estou vendendo influência.
1: Tá claro.
0: Te prometo e cometi um crime nesse momento. Agora, essa é uma ponta. A outra ponta é se ali adiante o cara recebe o servidor público, o ministro, o secretário, ou quem sabe até o próprio gabinete. Não sabemos. Se alguém recebe alguma coisa em decorrência disso, grana, vantagem, sei lá, não importa. Qualquer coisa que é recebida indevidamente, e para funcionário público qualquer coisa é indevida, até bombom suíço, vamos aqui dizer, não é? Até obra do Paulo Coelho, não importa. Mas se você recebe, não sei, né? Obra do Paulo Coelho pode ser algum castigo ali. Estou brincando aqui com o Paulo Coelho, que é um escritor conhecido. Mas o ponto é o seguinte, se você oferece algo indevido ao funcionário público, corrupção passiva. Mas se a gente pegar essas duas pontas e tiver de investigá-las em conjunto, você percebe que o Lulinha pode ser a porta de entrada para uma investigação sobre o próprio governo Lula e que, se isso acontecer, pode ser estrondoso. Porque a gente tem aqui o ministro do Desenvolvimento, como eu mencionei, mas tem outros mais. Ela visitou 17 vezes esse ministro, mas ela visitou 40 e outras tantas vezes outras pessoas, e fora aquilo que não está aqui contabilizado nessa apuração. E outra, essas pessoas foram visitadas sem agenda. Essa visita do ministro do Desenvolvimento Social, sabe como eles conseguiram registrar? Porque o cerimonial do ministério fotografou ela lá. Então ela foi visitar e tiraram uma foto. Olha só a que ponto que a coisa chega. Eles deram essa bandeira. Não registraram, mas saíram na foto. Então, isso, repito, pode ser uma porta de entrada para se investigar o próprio governo. Se houver quebra de sigilo de ministro, meus caros, a coisa vai ferver, repito, as portas da eleição.
1: Mas tudo isso, o que depende de andar sozinho ou o que depende de uma eventual aprovação ou do Legislativo ou do próprio STF?
0: Isso tudo está na mão do Mendonça. O Mendonça tem poder para sozinho tocar adiante. Quebra de sigilo...
1: Sozinho ele consegue tocar.
0: Consegue tocar. Claro que aí você pode recorrer e levar isso para o colegiado. Esse é o problema do STF. Então, em algum momento, você tem a possibilidade de tomar monocraticamente as decisões, mas se você depois permite que elas sejam recorridas, e tem que permitir, claro, porque o Mendonça tem feito esse gesto, um gesto de não agir igual aos colegas dele, que são criticáveis justamente por não permitir recurso. Bom, se ele levar recurso, claro, aí pode ter a turma formando-se contra ele, etc, etc. Mas não importa, já estará escancarado. Sim. Se essa quebra de sigilo acontecer, todos nós já vamos saber o que lá está. E vamos aqui nos lembrar, Mota, Musa, que essas quebras de sigilo já foram, em algum momento, até mesmo em relação ao Lulinha, blindadas ou tentaram blindar quebras de sigilo contra ele, no caso do Taiaiá, do ministro Toffoli. Houve ministros, colegas dele, que tentaram impedir essas quebras de sigilo.
1: Inclusive reabrindo inquéritos que já estavam fechados, não é isso?
0: Inventando moda. Vamos ver se eles vão fazer a mesma coisa agora. Vamos ver se a opinião pública vai também ser tão permissiva ou vai para cima de quem... Você entendeu? Porque é aquilo. Eles podem tentar de novo, mas nós vamos aceitar de novo? Eu creio que não. A gente está aqui... denunciando.
2: Deixa eu fazer algumas ponderações aqui, Marcília. Primeiro, a gente vive... Você descreveu muito bem aí o crime de tráfico de influência, não é isso? Mas a gente vive num país onde até o tráfico de drogas está sendo descriminalizado, né? Até 40 gramas, está tudo bem. Então eu fico aqui pensando, né? Eu já vi muita gente que usa parentesco ou conhecimento para facilitar a entrada de empresas, de gente que vende serviços. Isso é uma coisa relativamente comum no Brasil. Aqui essa atividade de lobby não é regulamentada, mas ela é muito praticada. Há muitas empresas que vendem produtos e serviços para o Estado e que usam esses relacionamentos, né? Que fazem eventos, que dão presentes. Até onde eu sei, isso não costuma ser investigado ou processado, a menos que envolva casos de corrupção. E assim mesmo, pelo que a gente tem visto no Brasil, tem que ser uma coisa muito pesada e envolvendo pessoas que não têm bons advogados, né? Porque, salvo isso, todo mundo se livra. E eu fiquei pensando, Marcília, quando você descreveu esse crime de tráfico de influência, né? Como é que isso afeta algumas das pessoas mais poderosas desse país que têm familiares, né? Operando em áreas fronteiriças com o Estado, vamos colocar assim, né? Porque me parece que isso se encaixaria nessa descrição que você deu aí, né? Então, vou dar um exemplo aqui. Eu sou fiscal de inspeção sanitária do restaurante. A minha esposa tem uma empresa especializada em dar consultorias para restaurantes sobre como escapar de inspeção sanitária. Tem um conflito aí, né? Porque quem contrata a minha esposa pode contratá-la na expectativa de que quando chegar em casa, né, de noite eu estou lá lavando os pratos, ela vem e fala, olha, hoje eu estou com um cliente novo, preciso que você me dê uma força nesse processo aí, né? Como é que fica isso?
1: Eu compartilho muito dessa visão que a gente tem, que no fundo o que ele está passando é, o que o Mota comentou, é mais uma desse ceticismo que a gente tem aqui, porque de fato nada acontece, né? Mas eu também tenho aquela percepção que é o copo vai enchendo aos poucos, até que chega um momento que esse copo transborda. E eu acho que ele começa a transbordar quando impacta diretamente a vida das pessoas. E no geral, assim, Mota, eu vejo que a vida das pessoas ela já está muito mais atingida hoje do que estava alguns anos atrás. Então talvez essa percepção de todo mundo, desse cansaço que vem piorando gradativamente, ele começa a se expressar em cima disso. Então, mesmo que esse tráfico de influência ou qualquer outro tipo de crime no Brasil seja basicamente jogado para debaixo do tapete, essa poeira, quando você vai acumulando isso num processo geral que envolve endividamento das famílias que não aguentam mais, você tem pessoas que são ainda estimuladas a tomar mais crédito, mas eles não aguentam mais porque não cabe mais na parcela dele ou já está extremamente endividado, a empresa dele quebrando, enfim, tudo isso, a sua capacidade de consumir, ver os serviços em torno da sua família piorando, a capacidade de adquirir esse serviço, eu acho que esse processo começa a escalar de uma forma maior, em que, às vezes, o que poderia ser um escândalo pequeno quando a situação econômica das famílias está melhor, passaria batido. Mas o mesmo evento, quando esse esgotamento desse ciclo começa a acontecer, que é o que eu acho que a gente está muito próximo disso, talvez qualquer faísca seja suficiente para dar um estouro muito maior. E como você muito bem falou, Marcília, mesmo que isso não se torne um processo, uma condenação, nós estamos falando aqui há poucos meses das eleições que seria capaz de balançar uma campanha. E talvez o cenário geral aqui que a gente esteja nesse tipo de esperança é isso.
0: Não, com certeza balança. Veja, não importa a conclusão da investigação, acho que o que balança, né, é a notícia em si. né? É a notícia em si. E agora, vocês estavam tocando um ponto, eu estava até buscando aqui para ficar claro para quem nos ouve. Há uma diferença, o Mota falou em lobby. Lobby não se confunde com tráfico de influência, tá? Então, assim, tráfico de influência e lobby são diferentes por quê? Porque o lobby é quando você convence, você chega e fala assim, olha, eu tenho uma expertise num assunto, eu lido com sei lá, por exemplo, eu lido com direito. Tá? Então eu lido com direito, eu tenho conhecimento sobre essa área. Esse conhecimento, essa expertise que eu tenho sobre essa área vai fazer, por exemplo, com que eu redija um edital, sei lá, sobre algo jurídico melhor do que alguém que não tem essa expertise. Quer dizer, eu uso o meu conhecimento para fazer com que você tenha acesso melhor a um determinado serviço público. Só um exemplo.
1: Que é positivo.
0: Então, o cara, por exemplo, ele tem um conhecimento técnico, um conhecimento de tecnologia, de inteligência artificial, conhecimento econômico. Óbvio que isso vai levá-lo a ter uma melhor apresentação, uma melhor argumentação sobre o seu conhecimento.
1: E é nessa base até pelo motivo pelo qual o lobby nos Estados Unidos ele é legalizado.
0: É legalizado e está tudo certo. Então, lobby é isso. É você usar a sua expertise e o seu conhecimento para fazer alguém ter melhor chances de resultado. Isso é uma coisa. O tráfico de influência é você vender a tua influência como uma vantagem a alguém. Olha, eu sou filho do ministro. Olha, eu sou filho do presidente. Eu tenho acesso aos tribunais. Se você me pagar X... 500 mil, 1 milhão e etc. Pra você ter uma ideia, nesse caso aqui que a gente mencionou, do ministro do Desenvolvimento Social, depois do bombom suíço para cá e bombom suíço para lá, a Roberta Luxinger fechou um contrato de 31 milhões com a pasta do Desenvolvimento Social. 31 milhões de reais. Essa é a informação da apuração, como eu mencionei, do Estadão. Quer dizer, então assim, é bombom para cá e 31 milhões para lá. A coisa fica esquisita aí. Aí você vai ver por que ela teve esse acesso. Bom, teve esse acesso, e aí essa suspeita, porque o Lulinha é filho do presidente da República. Então você vai chegar, bater na porta ali do ministro do Desenvolvimento Social ou qualquer outro e falar, ó, o filho do presidente mandou, o filho do rapaz, né, como até havia essa menção, mandou ser recebido aí, ou enfim, quer ser recebido. Esse tipo de venda ou de promessa de influência é que é o tráfico. Tráfico de influência se diferencia do lobby assim. Então, a gente precisa mesmo legalizar, acho que o lobby, mas a gente precisa diferenciar lobby de tráfico de influência. Você não pode... Aliás, sendo filho do presidente da República, sinceramente, a coisa que deveria ser feita é você sair desse jogo, é você ficar fora, é você não participar de nada, justamente porque isso pode ser entendido com algum tipo de tráfico. Né? Se eu acredito muito nisso, se eu fosse filho ou um ministro ou qualquer coisa do gênero, do STF, por exemplo, eu não ia querer filho meu advogando. Filho meu, apresentando vantagem para esse ou para aquele, justamente porque pode ser configurado o tráfico. Agora, repito, essas mesmas três pessoas não é que foram pegas numa visita. 42 visitas, 50 milhões de reais circulando na empresa. Desde 2023, esse troço andando. Os mesmos envolvidos no escândalo do INSS que roubava inválido. Então a coisa aqui tem um cheiro que não é bom.
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8: Mas eu tenho quase certeza de quem é o advogado, né? Mas eu já vou contar para vocês. Mas a defesa do Lulinha está dizendo o seguinte, sabe qual é a afirmação deles? Eles dizem assim, olha, abriu o segundo inquérito porque não conseguiu achar nada no primeiro. Abriu o terceiro inquérito porque não conseguiu achar nada no segundo. Então eles estão dizendo que a abertura de novos inquéritos é para encobrir a falta de encontro de provas ou de qualquer coisa que incriminasse os envolvidos no anterior. Bom, se é assim, né? Então eu preciso aqui dizer para vocês que os novos inquéritos dessa trinca de ouro, aí Lulinha, Roberta Luxinger e Careca do INSS, essa trinca agora, tendo esses novos inquéritos, significa que não encontraram nada no escândalo do INSS. Então, se eu seguir esse mesmo raciocínio, o escândalo do INSS não existiu. Talvez eles queiram convencer a gente disso, já que abriram um novo inquérito. E se eu entender por aí também, eu devo acreditar que, por exemplo, o Jair Bolsonaro teve 12, 15 inquéritos abertos contra ele enquanto esteve na presidência, pela baleia, pelo não sei o quê, importou na baleia e tal. Tudo isso é porque os novos inquéritos eram abertos porque os anteriores nada foi encontrado? Será que esses advogados ou que o Lulinha concorda com esse raciocínio quando é contra os adversários deles também? Faça-me o favor, isso não faz o menor sentido. Claro que você abre um novo inquérito porque você está encontrando mais coisa e não porque você não encontrou algo no anterior.
9: Mas esse tipo de mentalidade, Marcelo, é aquele mesmo que ficou valendo para uma boa parte da sociedade, bom, não sei se é uma boa parte, mas pessoas relevantes dizendo isso, que é basicamente o seguinte, lembra da Lava Jato? Ah, muitas empresas de engenharia quebraram e etc. Olha, mas isso parou a economia. Teve gente que foi mandada embora, aumentou o desemprego e etc, etc. Ou seja, você esconde o problema da corrupção e acaba colocando que o resultado dela é pior do que se mantivesse a corrupção. Então, quando ele fala a respeito disso, de pedir uma investigação sobre o vazamento de dados, é mais uma vez o que eles costumam fazer, que é transferir essa responsabilidade. E isso cola numa boa parte da sociedade. Eu até hoje tenho dificuldade de entender isso, que eu estava num grupo esses dias discutindo com pessoas altamente esclarecidas, dizendo justamente isso. A Lava Jato foi um dos que destruiu a economia. Eu falo, qual o nível de perversão nesse tipo de pensamento? Quão superficial isso é? Você não leva em consideração toda a deterioração econômica, todo o endividamento, todas as famílias completamente endividadas. Não, o culpado passa a ser aquele que apontou onde estava o crime. De fato, o crime foi comprovado. Aí sim você tem uma consequência, porque as empresas fecham e elas empregavam muitas pessoas. Mas o culpado vira quem aponta o dedo. Então é uma inversão de valores que nós vivemos no Brasil, que ela é brutal, né? Não é de hoje.
8: É, o advogado do Lulinha é o Marco Aurélio Carvalho. Marco Aurélio Carvalho, que é do grupo Prerrogativas, né? Que a gente aqui conhece muito bem por defender algumas prerrogativas e nem sempre todas, não é? Algumas prerrogativas são defendidas, outras não, enfim. Eles são chamados de prerro, justamente talvez por isso, porque defendo só metade das prerrogativas, é prerro. As gativas, elas acabam não sendo defendidas. Talvez seja isso. E ele afirmou aqui, enfim, tô trazendo a informação dele, o seguinte, aspas do advogado, colocaram um alvo nas costas do Fábio. Né? Diz ele que não teve acesso. Olha só, ele está reclamando que ele não teve acesso ao processo.
9: Aconteceu isso já no Brasil há um tempo?
8: Meu Deus, mas isso nunca aconteceu nesse país. Que coisa, agora então tem essa? Não teve acesso ao processo e está dizendo, olha só o que ele diz, que a Polícia Federal, setores da Polícia Federal estão sendo instrumentalizados. Ora... Mas que coisa, eu não sei.
9: Não
8: eu
9: acredito.
8: Tive um déjà vu agora, parece que eu já ouvi essa história em algum lugar, ou estou ouvindo há 7 anos essa história ser contada sob o silêncio ensurdecedor justamente desses setores da advocacia, de certos setores da advocacia que orbitam em torno do poder, ou pelo menos do governo. Ô Mota, você já ouviu isso em algum lugar?
10: É, eu me lembro de ter visto isso, ouvido isso da turma do garantismo penal. Seriam eles, Marcília, os garantistas? Aquele que dizem, né, que não se pode prender, porque prender não ressocializa o criminoso. Ele é uma vítima da sociedade capitalista. Quando você pune o criminoso, você está vitimizando a pessoa duas vezes. Vocês sabem... O que eu ouvi, eu não posso dizer quem foi que disse isso, né? Mas não é difícil achar na internet o autor desta opinião jurídica, que disse o seguinte, o criminoso reincidente no crime, ele deveria ser indenizado pelo Estado, porque o Estado já o vitimizou, punindo uma vez, e mesmo assim o criminoso... cometeu o crime outra vez, então ele é duplamente vítima do Estado. Será que essa turma, Marcílio, os garantistas penais, voltaram?
8: Voltaram. Eu vou ler até outro trechinho da afirmação dele, até para dar a fonte, ele falou isso para a revista Fórum. Né? Diz o seguinte, pintaram... Olha aqui, olha, eu vou pedir, Mota, que a gente aqui, Mota, Musa, todos nós vamos fechar os olhos, abstrair todos os fatos, vamos ver se essa fala não poderia ser colocada na boca de advogados em 2019, tá? Ele diz em 2022 e assim por diante. Advogados do Bolsonaro, da família Bolsonaro, ele diz assim, pintaram o alvo e atiraram a flecha. Tá falando do Lulinha, mas vamos abstrair. Essa é a verdade. Eles colocaram um alvo ambulante nas costas dele e ele virou suspeito pelo simples fato de existir. Criminalizaram a existência dele, as relações sociais dele, as relações econômicas dele, as relações profissionais. É uma vergonha, diz o advogado. Uma coisa é ele ter amizade. Outra coisa é ele ter a relação profissional, que não teria nenhum problema desde que fosse reconhecida. Quer dizer, a gente está aqui diante da criminalização da existência do Lulinha. Não é ótimo? É incrível. Essas mesmas pessoas que estão dizendo isso permitiram que, por exemplo, ou permitem e acham que isso salva a democracia quando o Bolsonaro não pode escrever carta, quando o Bolsonaro não pode ver o filho. O filho, quando o Bolsonaro não pode receber o seu advogado, que é o filho, inclusive, está lá, registrado, legitimado nos autos. Quando o Jair Bolsonaro não pode falar quando o Bolsonaro não pode dar entrevista, se der entrevista, a entrevista não pode ser publicada, quando a imagem dele não pode aparecer, quando ele não pode existir enquanto inteligência artificial, aí não tem criminalização da existência do Bolsonaro, aí é para salvar a democracia. A criminalização da existência do Lulinha, vocês entendem? Percebem como é que é a coisa? E aí eu também pergunto se essa mesma agudeza em relação ao Lulinha é percebida, por exemplo, quando a gente tem o STF pressionando o Centrão, porque essa é a notícia que a gente teve nos últimos dias, pressionando o Centrão para que o Flávio Bolsonaro não seja apoiado. Se a gente tem essa mesma agudeza de crítica desses advogados garantistas, quando a gente tem, por exemplo, a candidatura do Flávio Bolsonaro sendo a todo momento malhada, quando a gente tem a candidatura do Zema, inclusive, sendo malhada também, porque ele fez aquele vídeo com bonequinhos e está sendo processado. Será que essa agudeza também não deveria ser empregada a esses casos? Quando a gente tem, por exemplo, a notícia de que a Polícia Federal tentou fazer com que um sorteio de um caso que deveria estar com Mendonça fosse novamente feito, para que deixasse de ficar com Mendonça, aí tudo bem? Escolhendo o juiz com apoio do Estado, aí está tudo... Aí é porque em nome da democracia. Quer dizer, em nome da democracia, quebra-se a democracia. Mas aí quando você encontra 80 milhões, ou 60 milhões, ou 50 milhões com o Lulinha, aí ele está sendo criminalizado na sua existência. Olha, assim, é de chocar realmente que argumentos sirvam para qualquer coisa, né? A gente enxerga a vida do jeito que a gente quer mesmo. Por incrível que pareça, esses advogados nos dizem estar defendendo, como você disse, Mota, as prerrogativas ou o garantismo. O garantismo de quem, cara pálida?
10: É isso aí. Ele não deu nenhuma declaração a respeito da Débora do Raton, não. Deu, Marcelo? Só para saber...
8: Não.
10: É, sobre os direitos dela, nada, né? É, silêncio.
8: Nem sobre a dosimetria está parada, nem sobre a anistia estar na Constituição, mas ser inconstitucional, nada disso. Não, ninguém, não lembraram desse assunto. Faltou essa pergunta na entrevista.
9: É, e tem um ponto importante aqui, que isso tem a ver com aquela tal frase que a gente sempre menciona aqui, né, Marcília? Censura não pode, mas dessa vez. Isso significa que essas pessoas que acreditam que pode, quando é ao lado deles, ou seja, quando as ideias que eles defendem estão no poder, tudo pode, porque eles assumem para eles que eles são do bem, eles querem a democracia, eles estão salvando a tal da democracia, mesmo que para salvar a democracia eu quebre todos os pilares fundamentais da tal da democracia. Não importa, mas sou eu. Eu sei aqui no meu íntimo que eu sou bonzinho, que eu quero o bem dos demais, que eu estou preocupado com a liberdade do país. Aí sim tudo pode. Quando o chicote muda de mão, que é como a gente fala sempre, quando você deixa de permitir já o discurso vigente, aí a coisa começa a complicar. E eles esquecem que mais cedo ou mais tarde o cenário muda. E aí sim, aquele discurso que era popularmente aceito, socialmente aceito, em nome de um grande mal, deixa de ser. E aí eles passam a estar do outro lado. Aí não pode mais nada. Aí a tal da democracia tem que funcionar novamente como eles querem. E aí eles vão perdendo esse monopólio da narrativa, né?
8: Olha, vamos chamar a nossa enquete. A enquete do Pingos está no ar. Votem lá na página do programa. É do programa do Pingos no YouTube. A pergunta de hoje é: os supostos crimes de Lulinha e Jacques Wagner atrapalham Lula? Ou atrapalharão? Sim? Impactam? Não? Não impactam? Deixa a sua opinião. No final do programa, a gente te dá a resposta. O que, o povo decidiu a respeito disso? Na convenção estadual do PL na Paraíba, o Flávio Bolsonaro disse ontem que o Brasil só vai ter jeito na porrada, disse ele. Nessa fala, o Flávio defendeu um endurecimento de penas, criticou a política de segurança do governo Lula e disse que o petista, aspas, passa a mão na cabeça de ladrão e que um eventual governo do PL no governo. Ladrão de celular vai começar com no mínimo 8 anos de cadeia. Segundo ele, o Brasil só vai ter jeito, como ele mencionou, na porrada. É assim mesmo? Na porrada que resolve, gente?
9: Bom, depende do que é a porrada. Nesse caso, sim, a gente não tem punição hoje. A impunidade, ela toma conta do Brasil. A gente sempre menciona aqui um prêmio Nobel, Gary Becker, que fala justamente isso. Quando você não tem punição para um crime, você tem todo o incentivo a praticá-lo. Claro que estou falando aqui daqueles que são imorais, antiéticos, mas ele faz um cálculo, e esse cálculo é o prêmio do risco. Ele é tão pequeno, ou melhor, ele é tão alto, porque a probabilidade de ser punido é tão baixa, que faz sentido ele ir para o crime ou fazer o que quer que ele seja. Então, nesse caso, sim, o que nós mostramos internamente aqui é, fique tranquilo, a probabilidade de você ser preso, e se for, de manter preso, é tão baixa, que você pode fazer isso. Ainda mais quando você tem de trás, ou por trás, a todo esse lobby que você mencionou a respeito do tráfico de influência. Um lobby, tráfico de influência, na diferenciação que você fez. A probabilidade de você ser pego é tão baixa que faz todo sentido. Então, eu acho que sim, nós chegamos num ponto que é mais ou menos como aquela pessoa que resolveu abusar do uso de droga por mais de 20 anos. A tua saúde já está completamente debilitada. Ou a gente ataca de frente isso, ou a capacidade de você melhorar é muito baixa. Então, mais cedo ou mais tarde, teremos que encarar como adultos aquilo que a gente escolheu nos últimos 20, 30 anos, né?
8: O ponto aqui é esse, né? O que, que é na porrada? Na porrada, porque assim, na porrada, mas a gente tem a lei, né? A gente, óbvio, a lei não está escrito lá que vai ser tratado na porrada. Ao contrário, a nossa lei é uma lei feita por parlamentares, muitas vezes garantistas. A gente tem uma lei que é antiga, a gente tem uma Constituição, que é bom que a gente diga, isso é uma questão importante. A Constituição nossa é uma Constituição de esquerda, feita pela esquerda pós-regime militar, com medo de que o regime voltasse. Então, as garantias todas, etc., colocadas à exaustão dentro da nossa Constituição, davam conta, ou tentavam dar conta, de vamos aqui entregar a máxima possibilidade de que as pessoas não sejam atingidas pelo Estado. O Estado era visto como um vilão, no ponto de vista da segurança, porque o Estado era policialesco. Na visão dos parlamentares, o Estado era o malvadão, era o regime militar. Portanto, eles queriam afastar a possibilidade do Estado punir. Essa é a nossa Constituição. Tem esse traço histórico na nossa Constituição. Então, como é que seria uma porrada, Mota?
10: Um inquérito aberto de ofício? Um juiz julgando um caso em que ele é vítima também? Ou eu pego você e julgo você no meu tribunal sem dar nenhum recurso. Olha, Marcília, tem vários aspectos envolvidos aí. Eu vou me concentrar em um que foi brilhantemente descrito por um nosso seguidor aqui, que estava comentando

0: falar sobre esse assunto de criminalidade de uma forma que me representou. Desde 2008, 2009, que eu estudo a segurança pública do Brasil. E é um desespero. Quanto mais você estuda, mais desesperado você fica com a sucessão de absurdos. E uma das coisas que mais me deixou indignado foi que toda vez que eu buscava no Estado ou nos representantes do Estado algum apoio, alguma solidariedade, eu encontrava uma máquina preocupada com o bandido. Eu encontrava instituições preocupadas em suavizar cada vez mais a punição do bandido. E eu me lembro, como se fosse hoje, o dia em que eu vi Jair Bolsonaro dizer, eu não me lembro exatamente a frase dele, mas foi mais ou menos alguma coisa do tipo: antes de eu me preocupar com o criminoso, eu vou me preocupar com a vítima. Então eu acho que esse é o resumo da melhor política de segurança pública que o Brasil pode ter. Antes do Estado brasileiro se preocupar com o bandido, ele tem que se preocupar com a vítima e o policial. O Estado não pode tratar melhor o bandido do que ele trata a polícia e a vítima. Então, pela primeira vez hoje, com algumas iniciativas legislativas, a gente vê que a vítima está surgindo, outras vozes estão dizendo isso. Então, eu acho que, como eu já disse aqui uma vez, Flávio não precisa de nenhuma outra área para derrotar a esquerda nessa eleição, a não ser falar sobre aquilo que torna as nossas vidas diárias uma preocupação contínua, que é segurança pública.
1: Aí no programa Canal Livre da Band, o Flávio Bolsonaro também afirmou que vai aceitar o resultado das eleições, pois acredita que o Tribunal Superior Eleitoral vai atuar de forma imparcial, o que, segundo ele, não ocorreu nas eleições de 2022, que teve o Lula como vencedor. Na época da eleição de 22, o TSE, presidido pelo Moraes, e, claro, enfim, atuou como todos nós sabemos. Agora o cargo é do Nunes Marques, que foi indicado, né, pelo Jair Bolsonaro em 2020, e a esperança do Flávio é de que o Nunes Marques dê outro rumo ao TSE. O problema aqui, né, é o seguinte: quando a gente olha para uma situação como a do TSE, a questão não é se o TSE vai agir de forma imparcial. A questão é se vão deixar o TSE agir de forma imparcial. Essa é a pergunta. Eu não sei. Eu vi essa declaração do Flávio hoje, né? E eu fiquei me perguntando, será que não se entendeu ainda o que está acontecendo? Quando você diz, ah, não, o TSE vai agir de forma imparcial, estou tranquilo. Sim, mas não está se percebendo o movimento que está sendo feito para que o TSE não comande as eleições, e sim o STF? O Nunes Marques está afirmando que está recebendo recados do STF.
2: Agora, por conta da composição que preside o TSE, né? Porque nas eleições anteriores era o contrário. Aí
1: É,
2: o
1: não.
2: TSE podia ter protagonismo.
1: Não, agora por isso. Então você
2: Exato.
1: tem o TSE agora com Nunes Marques na presidência e com André Mendonça na
2: Na vice.
1: vice-presidência. Claro que isso deixa os ministros do STF um tanto quanto
2: Ressabiados.
1: ressabiados. Exatamente. E aí é que é o ponto. Aí você fala: bom, então a gente vai ter tudo tranquilo. Já não está tranquilo. Será que alguém ainda não entendeu? Será que as pessoas não viram o que aconteceu na semana passada? Pô, o Moraes dando recado, os ministros do TSE dizendo: estamos nos sentindo pressionados.
2: Melhor não, segundo a Globo, né?
1: Melhor. Ah, pois é, a imprensa dizendo assim: o Moraes vai ter que resolver essa questão da inteligência artificial, como se o Moraes fosse um juiz eleitoral. Jornalista dizendo isso. Não foi a campanha do Lula, não foi nada de jornalista. Olha, o Moraes vai ter que botar a mão nessa história. Sendo que ele não é juiz eleitoral, sendo que tem um juiz eleitoral, que é o Nunes Marques. Será que não está óbvio? Eu, em maio, publiquei um artigo dizendo isso: o Nunes Marques vai ser a rainha da Inglaterra dessas eleições. Porque a gente sabe, né? A brincadeira é essa: a rainha da Inglaterra não manda nada, não mandava, né? Agora também ela se foi. Mas a rainha da Inglaterra.

0: Ela não mandava nada, quem mandava era o primeiro-ministro. Portanto, era isso. Quem será o primeiro-ministro? Quem tem todos os inquéritos na mão. Esse me parece ser o ponto. Está claro que sequer a rainha da Inglaterra querem deixar o Nunes Marques ser. Porque ainda a rainha da Inglaterra você tem um certo status.
1: É, veja, um tempo atrás, quando começou a ventilar ou começou a divulgar que quais seriam essa composição presidindo e o vice-presidente do TSE, uma boa parte ali da mídia mostrou que o governo pode ter algum tipo de preocupação com relação a isso, porque na época das eleições ele será presidido pelo Nunes Marques e como vice-presidente o André Mendonça. Então, se você não pode mudar quem preside a vice-presidência, eles estão vendo que o André Mendonça vem atuando de forma técnica, no caso da relatoria dele, por exemplo, do caso Master, que pode complicar tudo. Se eu não posso conter isso, vamos fazer o seguinte, vamos esvaziar o poder deles.
0: Exato.
1: Aquele poder que há 4 anos atrás era tudo, calava, tirava a rede social, mandava prender, mandava soltar, aquele mesmo poder, aquela mesma instituição, como agora está presidido por alguém que é uma ameaça a colocar tudo no ar e mostrar os problemas claros e óbvios que todos nós já vemos, aí a gente esvazia a instituição.
0: Eu nem acho que o Nunes Marques é uma ameaça ao poder do STF, não, hein? Acho que o Nunes Marques, ele só não é completamente submetido. Já é suficiente para eles temerem.
1: Claro.
0: Quer dizer, nesse caso da inteligência artificial, ele cometeu a ousadia de pensar com a própria cabeça e disse que achava que o uso da inteligência artificial não era em si ilícito. Pronto, já é suficiente para, chamem o Batman, joguem a luz lá do Batman e peçam para o Batman chegar aqui e entrar dentro do TSE.
1: É quase como uma obrigatoriedade você pensar como eles, e isso transborda para parte da população. Não querem que você reflita e que você pense com a sua cabeça. Pensar com as suas próprias ideias, colocar em xeque aquilo que esse sistema de burocracia quer, se você questiona, você é uma ameaça.
0: Olha, pra você ter uma ideia, a capa agora da Folha de São Paulo, a capa é a seguinte, tá no UOL, STF tem de aceitar que decisões sejam contestadas pela opinião pública, diz Fachin. Como é que o negócio desse é manchete? Como é que um negócio desse não é óbvio? Então a manchete de um dos principais jornais do Brasil é: STF tem de aceitar que decisões sejam contestadas pela opinião pública. O presidente do STF chegou a essa conclusão em 2026, que olha, não é, as coisas que a gente faz têm de ser contestadas pela opinião pública. E isso vira manchete. Olha o momento em que a gente vive.
2: Marcília, não seja tão duro. A gente já teve tantas manchetes piores do que essa nos últimos anos, Marcília. Olha, eu poderia citar aqui várias, mas eu queria aproveitar essa oportunidade para fazer um comercial do meu próximo livro, Marx não era marxista. É um manual de ideologia. Então você, senhor membro do Prerrogativas, você que é jornalista, 40 anos, mas ainda não entende muito bem como é que é essa história de democracia, Estado de Direito, né? Você que ainda acha que socialismo é solidariedade, você que acha que direitos humanos só valem para a sua turma, para os outros é descer com o cacete, você que pensa assim, você é o candidato ideal para comprar o meu próximo livro, porque eu vou explicar para você esses conceitos todos para você parar de falar essas besteiras que você está falando aí, meu amigo.
0: Aí daqui a pouco a gente vai falar das convenções, né? Teve convenção nesse final de semana, a gente vai comentar, trazer informações, etc. Mas eu só quero insistir, veja, é bastante... Imagina um marciano, não precisa de ser marciano, né? Aliás, ô Mota, eu estava no restaurante esse final de semana e alguém veio falar comigo e eu já tinha tomado um chopp e tal, já estava naquele momento das piadas infames, e alguém, sabe? E o dono do restaurante veio falar comigo, ele falou o seguinte: você acha que tem comunista em outro planeta? Eu falei, claro, é muito possível que exista um marxiano. Você gostou dessa, Mota?
1: Tinha que ter tomado um chope a mais também para rir.
0: Hã?
2: Você tinha bebido chope? Não foi chope.
0: Tomado um chopinho. uns, tinha tomado uns. Mas olha, essa frase aqui do Fachin é muito grave, grave pela obviedade, né? Então imagina um marxiano, ou imagina um suíço, sei lá, um venezuelano, que hoje a Venezuela já está muito melhor que a gente, imagina ele desce aqui no Brasil, ele aparece aqui e vê o presidente da Suprema Corte dizendo: o STF tem de aceitar que as decisões sejam contestadas pela opinião pública. O presidente do Supremo Tribunal Federal, depois de 2026 anos, depois da gente estar há, sei lá, mais de 500 anos existindo, chega à conclusão de que a nossa democracia precisa admitir a possibilidade de que as decisões dos juízes sejam contestadas pela opinião pública.
1: Mas isso explicita muito o que a gente vai falando aqui isso há muito tempo, Marciliar. Eles se acham realmente os semideuses que não podem ser questionados, o tal dos intocáveis. Eles não podem. Se eu falo, é ponto final. É como se, volta, você mencionou outro dia aqui, Luiz XIV, ou seja, eu sou o Estado. Se a ideia é minha, eu controlo, pouco importa o resto. Eles assumem para si esse posicionamento de que eles são aquelas instituições. E se você acha que você é alguma coisa, quando alguém critica esse alguma coisa, está criticando você. Então, como eles acham que eles são a democracia, eles são a instituição, se você questiona isso, você está questionando eles próprios. É uma inversão que tomou conta e o pior... É a mesma coisa que noticiou há um tempo atrás, que um taxista encontrou uma carteira e devolveu a carteira. Isso virou manchete no Brasil. Imagina num país onde houvesse moralidade, isso é um fato normal, né? É. Você encontrou uma carteira com dinheiro, você devolve ao dono. Aqui não, aqui vira notícia.
0: E olha só, ele ainda diz assim, essa tensão, diz o Fachin, tá? Ele, na sua conclusão, ele teve esse momento, é o estalo de Vieira, né? A gente falava antigamente, os mais antigos vão saber... essa expressão, o estalo de Vieira. Já daqui a pouco eu vou explicar para vocês o que é o estalo de Vieira, mas nesse momento a gente vai precisar se despedir de parte da nossa rede de emissoras de rádio e TV pelo país. Fiquem com a sua programação local.
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6: Clostridiose, um perigo silencioso no rebanho. 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
9: Nós vamos chegar para o cidadão saudável, com capacidade de trabalho, e falar: você quer receber o quíntuplo do Bolsa Família trabalhando? Sim, ótimo, nós temos esse emprego para você. Não, então nem o Bolsa Família você vai receber. Porque nós te demos a opção de viver com a dignidade do próprio trabalho. 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Se você não quis, a responsabilidade é sua.
10: É isso? Vamos começar pelo Mota? Mota, nosso expert em política.
11: Bom, levar desenvolvimento econômico não é exatamente uma ideia revolucionária. Acho que eu já ouvi isso antes, né? Vamos levar desenvolvimento. Existe um ditado, se eu não me engano, que diz assim: de onde menos se espera, daí é que não sai nada. Eu queria lembrar o seguinte: renovação na política não se faz necessariamente com a redução da idade das pessoas. Acho que o Brasil já deu inúmeras provas disso, né? Eu me lembro da época do impeachment do Collor. Vocês lembram da atuação dos jovens, os cara pintadas, os guerreiros da democracia? Procurem saber onde anda o líder deles, o líder dos caras pintadas, o que, que ele andou fazendo nos últimos tempos ali. Algumas das ideias mais atrasadas do Brasil de hoje têm vindo da cabeça de jovens, como, por exemplo, a ideia de distribuir absorventes internos de graça, né? Ninguém sabia que um projeto desse era tão necessário no Brasil, ou de criar um projeto de lei criminalizando comportamento misógino, um comportamento descrito de uma forma tão vaga que todo mundo que desagradar o Estado brasileiro vai ser incluído nessa lei. Essas são ideias jovens, como dizia aquele personagem do Chico Anísio, né? Eu sou jovem.
10: É verdade, é jovem, bem lembrado, é jovem. Tinha um cabelão, né? Tinha um as madeixas e era revolucionário. É isso, a gente tem revolucionários aí, jovens que estão vendendo velharias?
0: É, mas são velharias, claro, e é inegável que, por exemplo, o que o Kim falou no final aqui, o pior de tudo é que isso se torna, de novo, notícia. Me parece muito óbvio que uma pessoa deveria optar ali pelo emprego ou Bolsa Família. Se tem o Bolsa Família, ele tem que ser temporário, não meio de vida. Se ele consegue emprego, perde o Bolsa Família, ponto. Mas nós chegamos num nível tão absurdo de programas com portas tão gigantescas de entrada, portas tão minúsculas de saída, criando aqueles bolsões de miséria interno, que falas como essa acabam se tornando, oh, meu Deus, que ótimo, alguém pensando nisso, é um pouco óbvio. Como o Mota falou, desenvolvimento para o Nordeste, a gente ouve isso há décadas.
10: É a conclusão do Fachin dentro do STF.
0: É a mesma conclusão, e a coisa não anda, a coisa não acontece, e o pior, a coisa não acontece, eles continuam votando no mesmo, no mesmo tipo de ideia. Você pega as falas do Lula, acho que foi hoje ou ontem que ele estava falando, falou, agora está tudo pronto no Brasil, então agora a gente vai para o desenvolvimento. Quase 50% da população brasileira não tem acesso a esgoto. O que está tudo pronto? A criminalidade explodiu, o crime organizado está na corrupção, tá nas empresas, na economia real e no Estado. O que está tudo pronto 20 anos depois? O déficit está quase 10% do PIB. O que pode estar pronto? A moeda não para de perder poder de compra. A atividade econômica está sufocando com impostos altíssimos. O que está tudo pronto 20 anos depois?
10: Agora, eu queria pegar um ponto que a gente até discutiu num podcast que a gente foi junto. Vocês acham que o Missão, o antigo MBL, que enfim, estava aí falando conosco, a gente estava ouvindo os membros deles, vocês consideram o Missão como um partido de direita? E até fazendo a diferença, né, que me ensinaram, que é o seguinte, tem os partidos, tem as candidaturas. Você que falou isso, Mota, ou não, estou me confundindo. Me diga se foi você. Tem as campanhas, ou os partidos, ou as candidaturas da direita e as candidaturas de direita. As de direita, elas, enfim, são aquela direita meio de envelope, né? Tem um envelope de direita, mas o conteúdo... É, a direita trans, né? Vocês consideram Missão como de direita? Porque nesse podcast teve essa conversa, e eu não me lembro, talvez tenha sido até o Sestaro, que disse que o seguinte, que o MBL ou alguns desses que são entusiastas do Missão e etc., que eles até acreditam que possa ser vantajoso um novo governo Lula, porque aí eles se preparariam para a oposição em 2030, sem perceber que isso poderia prejudicar um pouco o Brasil, né? Se eles aguardassem até lá. E que faz também com que muita gente da direita esteja chamando os membros do Missão de eu vi até alguém, não lembro quem, falou assim, que é o Lula da geração Z. Né? Enfim, aproximando as ideias ou os membros ou o próprio partido como se eles tivessem a possibilidade de estar diante de um projeto que é mais de poder do que ideológico, vamos dizer assim, que é o que fez o Lula. O Lula não tem ideia de esquerda nenhuma, o Lula não tem ideia do que é a esquerda. Né? Quem está em volta dele, sim, mas o próprio Lula, ele próprio já admitiu isso. Né? Ele
11: depende
10: foi...
11: de como você... Depende de como você define o que é ser de esquerda, né, Marcília? Ser de esquerda pode ser. Você estudou Marx, você conhece toda a teoria, você quer a revolução, simplesmente porque você usa as práticas políticas da esquerda. Você usa as táticas de encher o Estado, você quer o monopólio do poder... Você acredita que esse negócio de direitos humanos é uma besteirada, só vale enquanto a gente não chega no poder, depois que a gente chega, acaba com tudo isso. Então você pode ser de esquerda, porque você conhece a teoria ou simplesmente porque você pratica a prática política de esquerda, lembra? Ninguém precisa conhecer o Código Penal para cometer um crime. Você não pode chegar para o cara e dizer, olha aí, você está sendo acusado de homicídio. Não, mas eu nem sei o que é homicídio. Eu não li o Código Penal. Eu acho que essa sua resposta, essa sua pergunta, eu vou responder com três pontos rápidos. Primeiro, hoje no Brasil você tem claramente grupos que são de esquerda e grupos que não são de esquerda. Então essa é uma classificação onde cabe muita gente. A gente olha para um grupo e diz, essa turma aqui não é de esquerda, porque eles não repetem os bordões da esquerda e porque eles não têm práticas de esquerda. Agora, para você ser de direita, e aqui eu não estou falando como agência certificadora de direita, não, tá? É só a minha visão. Eu acho que para você ser de direita, você tem que acreditar e praticar em duas ideias essenciais. Primeiro, a do livre mercado. Ah, livre mercado não existe. É o mercado o mais livre possível, companheiro. Isso significa pouca burocracia, fim de agência reguladora, fim dessas leis que querem botar a mão do Estado em tudo, impostos baixos, né? Sem déficit fiscal. E a segunda coisa é o Estado limitado, é o Estado pequeno. 3 ministérios, 5 ministérios no máximo, é um pequeno número de funcionários. Então, livre mercado e Estado limitado. Se você acredita num Estado grande, se você acha que tem que ter um estatal para cada coisa, porque nós precisamos defender as reservas estratégicas de minério, porque essa área de tecnologia de inteligência artificial é crítica, precisamos ter um estatal. Desculpa, você não é de direita no meu critério. Agora, a terceira coisa, Marcília, eu acho que essa é a mais importante de todas. Não basta ser de direita. Ser de direita é o começo. Mas se você quer se apresentar como sendo alguém que vai nos governar, eu, como eleitor, eu quero muito mais do que você seja de direita. Você tem que ser competente, você tem que ser preparado, você tem que ser honesto e, muito importante, eu quero ver o seu currículo. Eu quero ver o que você já fez até hoje, companheiro. Você está aí querendo ser senador? Querendo ser presidente do Brasil? Conta para mim, o que você já fez até hoje? Quantos livros você já escreveu? Quantas empresas você já abriu? Você sabe emitir uma nota fiscal? Você sabe servir uma mesa? Você sabe fazer uma faxina, dirigir um ônibus, programar um computador? O que você sabe fazer? O que você já realizou até hoje? Porque eu acho muito engraçado isso, né? A pessoa parece que está começando na vida e já quer ser presidente da República.
10: Mas eu tenho muito medo do seguinte, a questão aqui, é verdade, Mota, ideologia não é tudo, não basta ser ideológico. A gente está vendo aí, tem muita gente de direita que faz projeto dentro do Congresso de esquerda, não é? Aliás, é o que mais tem. Tem muita gente de direita que não tem, anda com o pé esquerdo. Né? Não tem tanta gente de esquerda que anda com o pé direito, mas tem muita gente de direita que anda com o pé esquerdo e não é por maldade, é por desconhecimento mesmo do que é filosoficamente ser de direita, conservador, os valores. A pessoa acha que ser de direita é simplesmente repetir o que certas pessoas de direita fazem, ou são, ou discursos, ou, enfim, ir na igreja. Não, não é isso, ou não é só isso. Mas, quando você abre mão da sua da questão ideológica, esse me parece ser o grande risco, é o seguinte, se a pessoa não tem uma ideologia que estofe o desejo dela de chegar lá, talvez o desejo de chegar lá seja um projeto individualista, seja um projeto personalista. E aí, meu caro, vamos ter mais populismo pela frente e a gente não aguenta mais. A gente precisa ter, dentro do país, projetos de Estado, projetos que durem. Porque senão a gente fica sempre atrás de ou fulano. Se fulano não está à frente, não tem mais ninguém, a esquerda vive um pouco isso, a direita às vezes menos, mas também às vezes cai nessa casca de banana de depender de pessoas e não de valores. A gente precisa de valores. Os valores vão fazer com que as coisas perdurem, não as pessoas. Todos nós somos transitórios. E falando em populismo, o Partido dos Trabalhadores oficializou neste sábado em São Paulo a candidatura do presidente Lula à reeleição. A Convenção Nacional também confirmou o vice-presidente Geraldo Alckmin como candidato a vice na chapa. Nossa, quanto tempo eu não ouvia falar do Geraldo Alckmin. O presidente falou sobre educação e também sobre a população idosa.
12: Eu sou candidato pela quarta vez para resolver definitivamente o papel da educação nesse país. Eu sou presidente pela quarta vez porque eu quero pagar uma dívida com os idosos desse país. É preciso que a gente saiba que a nossa população envelheceu e é importante que a gente saiba que nem sempre o filho que a mãe pariu cuida dela quando ela está velha, da mesma forma que ela cuidou dele.
10: Geraldo Alckmin relembrou a eleição de 2022 e criticou adversários. Vamos ouvir.
13: Presidente Lula, que nós estivemos aqui há 4 anos atrás para salvar a democracia que estava em risco se os nossos adversários, perdendo as eleições, tentaram um golpe de Estado, tinham como projeto matar aqueles que foram eleitos pelo povo. Imagine se eles tivessem ganho as eleições.
10: Imagina se eles tivessem ganho ou ganhado. Se eles tivessem ganho ou ganhado as eleições, qual que é o certo, hein, Mota? Você sabe?
0: Acho que funciona os dois, não?
11: Eu acho que é ganhado.
10: É ganhado. É ganhado. Com o ter, você usa a forma maior do verbo. Ter ganhado. Havia ganho, tinha ganhado. Então, enfim, tem essa... Né? Fica essa lição aí para o vice-presidente no próximo discurso. De qualquer forma, o Alckmin ele entrou de cabeça nessa história de ser petista. Né? Eu me lembro de que ele dizia outras coisas em priscas eras a respeito do Lula, a respeito do PT, da pessoa que volta ao local onde cometeu o ilícito.
0: Alguma cena.
10: Né? É, volta à cena do crime. Tinha essas conversas. Ele esqueceu disso. Mudou muito, não? Agora só fala que salvou a democracia. Mudou.
0: É, sabe, eu acho que a política por dentro, ela realmente ela deve ser asquerosa, talvez, de conviver, né? O Mota comenta isso, que daqui dos três, acho que é o único, né? Que conheceu um pouco.
10: E, Mota? É... Conheceu de carteirinha, né? Mota,
0: pois é. Pois
10: né, Mota?
0: É.
10: Você esteve dentro, nos meandros, nos intestinos da política.
0: E é aí que eu falo que eu não sei o que pode ter acontecido. Eu sempre tive boas divergências com o próprio Alckmin, mas me parece que quando ele está do lado ali dessa turma mais enraizada, petista, por mais que eu não tenha concordância com ele, me parece que ele é uma... Ele está fora do ambiente dele ali, sabe? Eu acho que ele incorporou aquilo de alguma maneira. Eu não sei se a própria política, por uma força maior, o colocou lá. O que de fato aconteceu? De novo, não porque eu tenha alinhamento com as ideias ainda de quando ele era do PSDB. Mas não é normal ele mudar tão radicalmente assim o seu discurso daquela época. Faz quanto tempo isso? 8 anos já, mais ou menos? Aquele discurso, mais ou menos isso, né? Porque se ele for 4 anos de vice, se ele for... Não, faz menos, acho que menos que 4 anos. Deve ter uns 5 anos, talvez, porque tem os 4 anos desse mandato.
10: Foi antes desses primeiros.
0: Foi antes desse primeiro, exato. Então que seja, 4, 5, 6 anos, mais ou menos. Mas é uma mudança tão brutal, sem nenhum fato novo ter acontecido para ele incorporar esse novo discurso. E até o próprio Lula lá atrás, não sei se vocês vão lembrar...
10: Ao contrário, o fato novo em relação ao Alckmin é que o Lula mandou o Alckmin para tudo quanto é furada. Lembra-se?
0: Não, fato novo, eu digo do Lula não ser uma nova pessoa, ser um novo homem, etc. Nada disso aconteceu. O próprio Lula apontava o dedo para o PSDB e para o Alckmin lá atrás... Apontando dele e falando que eles, ora, eram mais à direita, não se preocupavam com o povo. O colocou como vice, o Alckmin aceitou, incorporou esse discurso. Então, realmente, para mim, alguma coisa não fecha. Me parece que pegaram lá, colocaram ele e falaram, aqui você vai ficar. Agora, essas forças da política, eu não sei realmente o que são.
10: Alguma coisa acontece no coração do Alckmin, Mota, que só quando ele cruza a Ipiranga com a Avenida São João, é isso?
11: Olha, eu Não sei nem por onde eu começo esse comentário. Né? Eu me lembro do início do ano de 2018, em que eu estava participando, né, do início de uma campanha presidencial de um político cujo nome eu vou preservar agora, mas naquela época o que todo mundo dizia é que a eleição já estava resolvida e ela ia ser vencida pelo candidato do PSDB, que era justamente esse que agora é o vice-presidente da República. E era o PSDB, era o partido da direita, vocês lembram disso? A gente acreditava nisso, meus amigos, era o partido da direita. Embora houvesse quem dissesse que, na verdade, a gente estava assistindo uma coisa chamada de Teatro das Tesouras. O que era o Teatro das Tesouras? O PSDB e o PT, diziam essas pessoas, eram as duas lâminas de uma mesma tesoura. Eles tinham exatamente o mesmo projeto para o Brasil. Só que uma cortava do lado, outra cortava do outro. Passa-se o tempo e aquele antigo candidato do PSDB, o partido da direita, é vice do presidente do PT. E o que a gente pode dizer diante disso? A gente olha para a cena política de hoje e pensa, quem amanhã vai estar do lado oposto do que está hoje? A gente procura pessoas que tenham convicções políticas, que tenham convicções. Enorme, gigantesca quantidade de políticos que mudou de posição nos últimos anos, né? São poucos aqueles onde a gente encontra o mínimo de sinceridade.
0: Mas, Motta, mesmo sendo poucos ainda, ou mínimos, eu concordo com você, se nós olharmos há 10, 15 anos atrás, eu acho que a gente evoluiu um pouco, né? Você tem mais pessoas com alguma convicção aí de direita que há 15 anos atrás era isso, era o Teatro das Tesouras a pleno vapor e ninguém era capaz de perceber isso, né?
10: Não, e sabe o que é pior aqui em cima disso? Que o Alckmin era considerado de direita.
0: Todos, o PSDB inteiro.
10: O PSDB era considerado PSDB de inteiro. Direita.
0: Então, esse é o Teatro das Tesouras que o Motta expôs, exato.
10: Então, assim, a gente teve também... É aquilo, né? O baile das máscaras também acabou. A gente teve aqui um cair de máscara. Né? O Alckmin se aliar ao Lula, fica escancarado que aqueles políticos que se diziam de centro-direita, aquela direita que falava francês, não é? Então a gente tinha ali o Fernando Henrique, o Alckmin, enfim... O
0: Aécio, depois.
10: O Aécio. Na verdade...
0: Serra.
10: O próprio... A gente está vendo agora o próprio Joaquim Barbosa.
0: Sim.
10: Era considerado alguém, vamos dizer assim, mais conservador. Enfim, deu apoio ao Lula. Então é importante também, porque a gente vai sacando quem é quem. Né? A gente estava falando aqui do missão, está mais próximo da direita, onde que está localizado ideologicamente. É importante que as pessoas assumam o seu lado ideológico de cara. Hoje não tem muito como você guardar o que você pensa ideologicamente. Você é chamado a se manifestar sobre isso. Né? E, então, eu acho que esse é um ponto importante. Olha, vamos completar isso aqui, essa conversa, com o fato de que o presidente Lula utilizou 62 minutos para discursar na Convenção Nacional do PT e deixou de mencionar temas considerados prioritários para o eleitorado, como segurança pública e dívida pública. Ao longo da fala, o petista concentrou o discurso na defesa do seu governo, na economia, programas sociais e críticas a adversários políticos. Aliás, eu vi uma manchete, eu não sei se vocês viram, uma manchete que eu achei ótima. Não vou dizer aqui qual foi o jornal, porque não importa, mas o jornal dizia assim: Lula inteiraço não falou de dívida pública. Eu falei, peraí, mas como assim Lula inteiraço não falou de dívida pública? Ignorou, a frase era essa. Lula inteiraço ignorou a dívida pública. Bom, então eu não sei, será que a gente tem que achar que ele, quando está inteiraço, ele ignora a dívida pública? Ou será que a dívida pública o torna inteiraço? Fiquei em dúvida. Vocês conseguem me esclarecer?
0: Quando tem que falar alguma coisa mal dele, coloque algo de bom na frase para você não ficar só com a imagem ruim. É.
10: O inteiraço vinha na frente.
0: Vem antes, claro.
10: É. para não ficar sozinho, ignorar a dívida pública, enfiaram um inteiraço. Lula, inteiraço, ignora a dívida pública. É uma bela manchete, né, Mota?
11: Aí você imagina, o repórter, o jornalista escreve lá, fulano ignora a dívida pública. Aí o editor, não, isso aí não tá bom, não. Melhora isso aqui. Mas como melhorar? Não, você tem que fazer com que isso aqui soe positivo. O que é que o sujeito faz? Vai lá na inteligência artificial. ChatGPT, me ajude aqui. Faça com que essa frase soe positiva. Aí você imagina as outras variações. Aí, ao invés de inteiraço, pense em outras palavras, né? Substituindo isso. E aí você vê o duplo absurdo que a gente vive. A gente vive numa realidade absurda que é descrita de uma forma absurda, para que ela chegue nas pessoas com a aparência oposta que ela tem. E vocês sabem, né, que boa parte das pessoas só leem a manchete. Então você olha a manchete e você fala, caramba, pelo menos o sujeito está inteiraço, né? Então vamos em frente, é isso.
10: E o que seria um Lula inteiraço, né? Eu fico aqui me perguntando, inteiraço como? Porque assim, e não é nem Lula. Porque eu fico. O Lula inteiro. Lula, o que seria um Lula inteiro? Alguém me explica? Lula inteiro. Não sei. Não consigo entendê-lo. Inteiraço, menos ainda.
0: Tá bem de saúde, isso tá aí. Forte. Você não lembra quando colocaram ele na praia com as costas? Acho que era inteligência artificial, como se ele tivesse com as cordas aqui.
10: Ali a inteligência artificial não era ruim, né?
0: Não, ali era boa.
10: Ali era boa. Pode. Quando colocaram o Lula
0: ali
10: bombadão...
0: Ali fake news pode.
10: É, o Lula parecia o Arnold Schwarzenegger ali na praia. Aí a inteligência artificial... Aliás, sacaram ali que era inteligência artificial, sim, sim. Por conta, enfim, de algumas coisas que colocaram a mais nele, né? Agora, ele inteiraço, você imagina, ele inteiraço seria forte, de bombado, ou seria politicamente, hein, Mota? Eu fico pensando aqui.
11: Eu não faço a menor ideia. Agora, a gente precisa lembrar, né, do contraste que existe entre o tratamento que a mídia dá num caso como esse e o tratamento que a mídia dá para o caso de Jair Bolsonaro, né? Enquanto a mídia está louvando o político inteiraço, tem outro que está em prisão domiciliar, em condições precárias de saúde, privado dos seus direitos. E esses dois deveriam ser lembrados na mesma manchete. Porque se um tem o direito de estar agora livre, exercendo o poder e disputando uma eleição, o outro deveria ter também o mesmo direito. E esse direito deveria ser defendido primeiro pela turma lá das prerrogativas, né? Que nessa hora desaparece.
10: É, e o Lula estava inteiraço quando estava preso também, porque ele recebia uma visita a cada 3 dias, recebeu, sei lá, mais de... Ele ficou 500 dias preso, uma coisa assim?
0: 520 e pouco, acho que é.
10: 500 e pouco, as visitas eram 400, uma coisa do gênero. Encontrou o amor, né, na prisão, inclusive, esteve in love, né? E recebeu de tudo quanto é gente, desde monja ao próprio presidente de outros países, enfim, deu entrevista à beça, pôde falar o que quis e o que não quis, portanto, ele também pôde estar inteiraço, não é? Porque preso, ele teve todo esse aparato, todos esses holofotes, enquanto o Jair Bolsonaro, ele recebe só bordoada. É muito difícil ficar inteiraço com bordoada para lá e para cá, e com impedimento, aí sim, de existir. Diferente do que dizia ali o advogado, não é o Lulinha que está proibido de existir. O Lulinha está proibido de existir do jeito que ele quer. O Lulinha está proibido de existir da maneira como a lei não manda, né? Aí, realmente, todos nós estamos proibidos de existir assim. Não queremos que ninguém, aliás, exista, não é? Nem para quem e nem para além da lei. Falando em lei, Olha só quem volta para a mesa do Pingos nos Is. A Justiça de São Paulo rejeitou uma ação movida pela família do ministro Alexandre de Moraes. A mulher do Moraes perdeu mais uma, Musa. Você acredita?
0: Eu pensei na senhora que o juiz deu a negativa. Será que ele dorme tranquilo?
10: Ah, eu acho que não. Olha só, a ação era contra o senador Alessandro Vieira por difamação. A mulher do Moraes, a esposa dele, a Viviane Barsi, e os filhos pediam uma indenização ao senador de 60 mil reais porque os familiares teriam sido associados pelo senador numa entrevista ao PCC. Durante a entrevista, o Vieira tinha falado que havia uma, aspas, circulação de recursos entre o PCC e familiares do Dias Toffoli e do ministro Alexandre de Moraes. O ponto aqui, né, é que isso é importante que a gente explique, é que embora os familiares do Moraes eles tenham dito que houve uma associação deles familiares com o PCC, o que o senador Alessandro fez foi dizer o seguinte: há uma circulação de recursos do PCC que estão ali em volta do Banco Master, e quando o escritório da família do ministro Moraes contratou o Master, esses recursos que circulavam pelo Master acabaram ou podem ter acabado também contatando, vamos dizer assim, os familiares do Moraes. É essa a afirmação. E aí veio o juiz de primeira instância, o processo foi na primeira instância aqui em São Paulo, e esse juiz ele disse que houve uma interpretação equivocada por parte da família Moraes, que os familiares não entenderam exatamente o que o Alessandro Vieira queria dizer, e mais, e é o que é o melhor de tudo, o juiz de primeira instância disse, olha só, que o senador tinha imunidade parlamentar. E esse me parece ser o ponto incrível. A gente tem um juiz de primeira instância dizendo para os familiares do Moraes que a nossa Constituição tem um artigo esquecido lá no 53 que fala da imunidade parlamentar. Os senadores têm o direito de falar, de votar, como bem entenderem. A imunidade do parlamentar é absoluta. Muita gente me contesta quando eu digo isso, mas é sim, está lá escrito, quaisquer palavras de parlamentares são invioláveis. Como é que isso não é absoluto? Portanto, um juiz de primeira instância ensinou para o Moraes que a Constituição tem imunidade parlamentar. Vamos ver agora.
0: Artigo 53, que você já mencionou, 53. Não é isso?
10: Vamos só ver agora, meus caros, como é que vão ser os recursos? Porque, como vocês sabem, a esposa do Moraes é especialista em tribunais superiores.
0: Eu listei aqui alguns pontos que me chamaram a atenção nesse processo, para além da imunidade parlamentar que você mencionou. Vale lembrar daquela inversão de papéis ao longo de todo esse processo, né? O ministro foi quem determinou busca, apreensões, prisões, monitoramentos e bloqueios de contas, né? E inquéritos que ele mesmo conduzia. Isso é um ponto. O ponto em que a substância da declaração do Vieira segue sem resposta daquilo que foi colocado na CPI do Banco Master. Ou seja, como está essa relação do contrato da esposa do Alexandre de Moraes, do escritório dela, com relação ao Banco Master? Houve uma explicação disso? Já sabemos sobre isso ou ainda não sabemos esse ponto? Ao que eu sei, continuamos sem resposta com relação a isso.
10: Tem ainda essa questão. E também o Vieira está sendo, enfim, o STF se movimentou para, inclusive, buscar que ele ficasse inelegível.
0: Pois é, mas nós, enquanto sociedade, ficamos sem a resposta do porquê num contrato tão gigantesco quanto aquele com tão fora do mercado, né? De preço, enfim, fora toda a relação ali dele como ministro, a esposa, enfim.
10: Não seja maldoso.
0: E para finalizar, todo o processo de intimidação judicial como instrumento de silêncio que vem acontecendo ao longo dos últimos anos no Brasil. Deixando de lado, por exemplo, como você já explicou muito bem aqui, o artigo 53, deixando de lado a imunidade parlamentar, em que você é capaz de mover processos contra eles, contra os parlamentares, rasgando claramente toda a Constituição. Então, se torna notícia aqui que ele perdeu essa ação, mas o que está debaixo continua amplamente sem resposta.
10: Olha, eu conheço dois processos nos quais a esposa do Moraes atuou. Os dois ela perdeu, que eu conheça, né? Obviamente que eu não sou um expert em vida jurídica do escritório dela. Mas a gente tem até hoje dois processos que se tornaram públicos que ela atuou. Os dois ela perdeu. O primeiro foi uma queixa-crime que ela atuou pelo Master. De fato, atuou, perdeu. Perdeu em todas as instâncias, inclusive quando subiu aos tribunais superiores. Agora, essa daí, em que houve também esse processo. Eu fico aqui curioso, eu acho que o juiz de primeira instância acertou. Eu não vou nem dar o nome dele aqui, porque eu tenho receio de que ele acabe, enfim, tendo de exercer a sua magistratura em Quixeramobim. Mas eu tenho convicção de que, juridicamente, ele está certíssimo. Pô, a imunidade parlamentar. Veja, e a imunidade é tão importante que o parlamentar, ele fala por nós, ele fala pela coletividade. Então, o direito dele falar, a liberdade de expressão dele é maior do que a do cidadão.
0: Posso complementar uma coisinha? Rapidamente. O pedido de indenização eram 60 mil reais, não é isso?
10: 60 mil reais.
0: 60 mil reais. Se você levar em consideração isso, no meu entender... Pois é, então, aqui é o ponto. Eu acho que isso tem muito mais a ver com uma tentativa de criar custo para quem faz as acusações. Não, não são 60 mil reais. Se um ganhasse, outro perdesse, não é isso que ia fazer
10: mas
0: diferença.
10: Também não é o Alessandro Vieira que perderia.
0: Pois é, não, mas não é o que mudaria para o Alexandre de Moraes. O que eu quero dizer é que isso é uma tentativa de impor custo àqueles que resolvem fazer algum tipo de acusação contra ministro. Isso aconteceu, por exemplo, com aquele Luiz Pablo.
10: Não impõe custo, tá bom? Mas Luiz Pablo é um jornalista.
0: Impõe tempo, impõe chatice, impõe manchetes.
10: O que eu acho é o custo do sentido.
0: O capital político que está envolvido.
10: Eu acho que é mais uma satisfação. A sociedade, assim, olha, eu fiz alguma coisa, eu reagi. Porque você acha que no bolso do
0: não, mas é isso que eu quero dizer. É impor uma chatice, um obstáculo a mais, para se você quiser fazer a mesma coisa, você falar, ah, não, eu vou ter problema. Quer saber? Deixa de lado, o valor vai ser irrisório. Então, eu acho que talvez, você está mencionando a decisão de primeira instância, eu acho que no Brasil de hoje, talvez isso a gente possa comemorar como uma... Claro. Uma vitória de uma, talvez, de uma liberdade de expressão e de um respeito à Constituição enquanto o parlamentar dele falar o que ele bem entender.
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1: Uma juíza, ela disse assim: olha, os penduricalhos não são um bom nome, etc. E eu fui lá no perfil e comentei assim: bom, então o problema do penduricalho é a gente chamar de penduricalho. Olha, Marcília, eu gostava de você, agora não gosto mais. Um monte de servidor público. Gostava de você, agora não gosto mais. Você até ontem era incrível. Você agora errou, mandou muito mal, mudou, etc. Então também tem isso. A gente precisa também aqui ser coerente. Porque é o seguinte, eu concordo que tem muita gente dentro do judiciário, e isso é ótimo, que olha para os excessos e pensa assim: opa, eu não compactuo, que bom, que bom. E a gente está vendo aqui nessa decisão. Acho que essa decisão mostra isso. Eu ainda leio a Constituição. Essa me parece a mensagem desse juiz. Mas também tem isso. Quando atinge a você, ou quando você erra, ou quando você repete o abuso que você viu no outro, você precisa também chegar e falar assim: opa, aqui eu errei. Aqui é o seguinte, porque enquanto é do outro o problema, eu aponto e digo: ok, o outro está errado. Ainda que eu aponte em privado, ainda que eu tenha medo de me manifestar publicamente. Estou falando do juiz, né? Então os juízes vão lá e falam: ó, realmente nós temos receio de nos manifestar, mas nós estamos junto de quem denuncia porque não compactuamos com abuso. Agora, quando há um erro dos próprios juízes, eles deveriam ser o primeiro, os primeiros a dizer: nós não queremos mesmo penduricalho, nós não queremos que os... Tem que denunciar também penduricalho. Mas quando o penduricalho favorece a juízes, muitas vezes aí eles são favoráveis aos penduricalhos e contra nós que denunciamos. Então isso não pode acontecer. É importante que a gente seja coerente. Se é errado, é errado para todo mundo. E sempre. O que é errado, o que é certo, Sim. Não importa com quem. Senão a gente não muda o país. Não tem como. Eu não vou mudar o país só encontrando erro no outro. É ou não é?
2: Óbvio, você não pode relativizar o que é certo ou errado. É isso, ponto final.
1: É isso. Não é, Mota?
3: É, e eu conheço magistrados que reconhecem o absurdo dessa situação. Conheço magistrados, conheço juízes e desembargadores. Que, lógico, não podem se manifestar publicamente, mas eles reconhecem isso que está aí, é um absurdo. É, a magistratura hoje, né, se, é a opinião de alguns deles, né, a magistratura tem de um lado espada e de outro lado os penduricalhos. E aí dizem para o juiz: olha só, a partir de agora você tem que pensar dessa forma. Se você pensar dessa forma, tem esses penduricalhos todos aqui para você ser feliz. Se você discordar da gente, tem a espada. O que, que você vai preferir? Os penduricalhos ou a espada?
1: Eu sempre digo, viu, Mota, falando esse negócio de quando é errado com todo mundo. Eu sempre digo uma coisa sobre liberdade de expressão. A verdadeira defesa, não canso de dizer isso, a verdadeira defesa da liberdade de expressão é quando você defende a liberdade de expressão do outro, não a sua. É a mesma coisa em relação a toda e qualquer outra coisa. Ah, eu acho que há abusos no STF, eu sou magistrado e acho que há abusos no STF. Aí quando o STF vai lá e tira os penduricalhos, ah não, aí eu acho que não pode, aí tá errado. Aí o STF tá errado e as pessoas que estão denunciando não estão comigo. Quer dizer, quem tá comigo tá certo, quem tá sem mim tá errado. Isso não pode acontecer. Eu creio que a gente precisa ter coerência nas defesas de toda e qualquer pauta. Sempre. Não importa quem é o alvo, nem o beneficiário.
2: É, trazendo um pouco para o meu mundo, desculpa de interromper, que essa é uma discussão que eu tenho bastante no meu dia a dia, sabe? Eu vejo, por exemplo...
1: É bom me interromper, senão eu começo a criar problema aqui com os magistrados.
2: Eu vejo no meu dia a dia...
1: Grandes amigos magistrados, crio problema com eles.
2: É, aquele tal do... Ai, quero ter nas carteiras de investimento, quero ter 1% ao mês, mas eu quero um país sério, eu quero mudar o país. Você percebe que uma coisa não condiz com a outra? Se você tiver um país sério, se você tiver um país onde há estabilidade das regras, um Estado pequeno, impostos menores, um país estável, os juros caem. Se os juros caem, você não tem 1% ao mês. Não, mas eu quero ter tudo. O teu discurso é incompatível um com o outro. É a mesma coisa do penduricalho. Ou a mesma coisa de grande parte de quem tem capital e fala: eu quero muito mudar o país, eu quero, mas eu quero proteger aqui a minha Selic alta. O que você quer de fato? ou você não percebeu a incompatibilidade dos teus discursos, ou você, de fato, não tem a menor ideia do que você está falando e não tem coerência com aquilo.
1: Quero mudar o mundo desde que eu não precise fazer
2: nada. Desde que o meu não. Desde que o meu esteja preservado.
1: Exatamente. Quero mudar o mundo desde que eu não precise arrumar o meu quarto, como dizia o Peterson, né?
2: E nós entrevistamos na semana passada aqui o Adolfo Saxida, que foi o ministro de Minas e Energia e também da Economia. Ele participou da Economia com o Paulo Guedes. E eu fiz um vídeo que vai ao ar amanhã, que é justamente sobre isso. Essa crítica a investidores e a crítica tal da elite brasileira que justamente não quer nenhum tipo de crise no seu bolso, problema no seu bolso. Quero consertar, os outros paguem essa conta, eu não. E aí não vai andar.
1: Não tem como. Não tem como, a gente precisa ter coerência, senão a gente sempre vai mudar para o nosso lado, né? Então, assim, eu quero mudar o mundo, mas eu quero mudar primeiro sem eu precisar fazer nada. Quer dizer, que você acaba promovendo? Você acaba promovendo os valores que te favorecem, não que favorecem a todos, não é? Pô, não tem a menor condição de ser assim. Olha só, teve uma entrevista exclusiva para a Jovem Pan do ex-presidente da Câmara dos Deputados, Aldo Rebelo. Nessa entrevista, ele criticou a governabilidade do Ministério Público e do STF. Vamos ver a declaração.
4: Eu acho que hoje o Ministério Público e principalmente o Supremo mandam muito mais.
2: Do que a presidência?
4: Eu acho que manda sim. Hoje o presidente Lula tornou-se, na verdade, um governante que, não tendo maioria no Congresso, recorre à maioria do Supremo. Por isso é que o Supremo hoje é, ao mesmo tempo, poder executivo, porque pode decidir sobre orçamento, é poder legislativo, porque pode decidir

0: indicação seria o 11º ministro do Supremo indicado pelo presidente Lula, junto com a Dilma, que indicou mais, acho que 4 ou 5. Pessoal, isso não tem cabimento, isso é uma anomalia, isso é uma morbidez completa no funcionamento do sistema. Mas qual seria...
1: É uma morbidez no sistema. Agora, também é uma morbidez. Ele tem muita indicação porque ele está muito tempo também no poder, não é? Então, enfim...
2: Uma coisa leva a outra. Uma o coisa sistema leva permite outra. Isso.
1: Ei, Mota.
3: Então, que aspecto é que a gente comenta? Eu acho que ele está certíssimo, né? O Aldo Rebelo... que eu não sei classificar ideologicamente, né? Como ele está agora, não sei em que partido ele está, como ele se posiciona do ponto de vista ideológico, ele tem clareza em vários aspectos. Ele escreveu um livro muito bom sobre a Amazônia, para quem não leu ainda, eu recomendo, em que ele explica como funciona o ecossistema. Não é o ecossistema da Amazônia, não. É o ecossistema de ONGs que funcionam como braço de países estrangeiros para dentro do Estado brasileiro. É um livro muito bom. Eu acho que nessas colocações dele aí, ele não poderia ter sido mais preciso.
1: É, agora o Rebelo também fez parte disso, né? Ele também fez parte do governo, ele também estava lá em alguns desses momentos, né, que ele critica. Eu tenho sempre uma dúvida, eu já inclusive entrevistei o Aldo Rebelo e eu perguntei para ele, você é um senhor, né? Perguntei, o senhor é um desertor da esquerda? O senhor é contra a esquerda? O senhor passou para a direita? E a resposta dele, claro, estou aqui resumindo, talvez não seja exatamente isso que ele falou, mas a resposta dele é mais ou menos a seguinte: a esquerda é que mudou, não eu. Esse é um ponto interessante, porque a visão do Aldo Rebelo sobre o que é a esquerda é uma esquerda nacionalista. Né? Se você pegar a direita, até ontem era nacionalista. A esquerda agora está sendo nacionalista porque lhe convém. Esse papo de soberania, de interferência externa, não sei o quê, convém à campanha do presidente. Mas, até ontem, eles estavam tirando o sarro da direita quando a direita colocava a camisa do Brasil e se chamava de patriota. Né? Era como se isso fosse cafona, fosse um negócio meio ridículo. Né? A esquerda colocava nesses termos como se o nacionalismo da direita fosse ridículo. Agora lhe convém, e aí eles mudaram de novo. Agora o nacionalismo voltou para as mãos da esquerda, mas é isso que o Aldo Rebelo sinaliza, é uma mudança da esquerda. Hoje a esquerda não é mais aquela que defende o proletariado, se é que algum dia defendeu, não defende o nacionalismo, e ele é dessa, ou ele se reconhece como dessa esquerda.
2: Ou até mesmo agenda identitária. Também. É uma esquerda mais raiz, ele também. Vem daquela esquerda mais raiz, isso. Revolucionária lá de trás.
1: Isso. Ah, você pega aqui a CUT, teve agora no 1º de maio, você vê a movimentação do 1º de maio, só tem balãozinho ali da CUT, não tem ninguém, tem mais balão do que gente. Né? Por quê? Porque o trabalhador hoje, você senta com o trabalhador, quantas pessoas estão agora nos ouvindo no rádio, trabalhando, o cara é Uber, o cara é, enfim, tá levando, voltando de casa.
2: Movendo a economia.
1: Esse cidadão, ele hoje, esse trabalhador, ele está muito mais para a direita do que para a esquerda. Ele acha a esquerda, muitas vezes, abusiva, ou esse papo identitário que ele reconhece como algo não conservador, e, portanto, ele rejeita. O próprio Lula rejeita, não sabe muito bem como lidar com essa esquerda identitária, que lhe dá voto, mas ele não entende.
2: Claro.
1: Então, a esquerda também perdeu a sua identidade, e por isso que o Aldo Rebelo se coloca... É interessante isso, né? Ele fala, a esquerda que mudou. A esquerda que deixou de ser a esquerda que era, não fui eu.
2: Quer ver outro exemplo? O presidente do PCO, que fez duras críticas contra o STF várias vezes.
1: Rui Costa.
2: É, o Rui Costa, ou seja, é um partido de esquerda revolucionária lá de trás, marxista, salvo engano. Mas é isso, ele não defende essas ideias perdidas que a esquerda identitária de hoje defende.
1: É, exatamente. Fala, Mota.
3: Olha, eu tenho cuidado com esses julgamentos, porque eu acho que as ideias são muito importantes.

0: Eu reconheço que as pessoas mudam de ideia, elas evoluem. Eu conheço grandes nomes da intelectualidade, da cultura, da política, que foram comunistas quando jovens, né? Eu vou citar aqui Carlos Lacerda, Olavo de Carvalho, Paulo Francis, Paulo Breguet. Eu nunca fui propriamente socialista nem comunista, mas eu, quando tinha 18 anos, a minha dieta era 100% de esquerda. Era o que tinha no Brasil. Não existia internet, não existia computador. 99% dos livros eram livros de esquerda. Então eu acreditava naquelas coisas, né? Então eu reconheço que as pessoas mudam de ideia. Eu nunca vi o Aldo fazendo uma crítica teórica à esquerda, né? Dizendo, olha, o socialismo não funciona, o socialismo é uma impossibilidade econômica. Em nome do socialismo foram cometidos genocídios, tá? Na China, na Rússia. A esquerda ou é farsa ou é força. O Aldo critica, e critica com muita propriedade, aspectos práticos. Ele fala sobre políticas equivocadas, ele fala sobre desonestidade. Mas é uma crítica a práticas da esquerda moderna. Eu não me lembro, Marcília, de tê-lo visto fazendo essa defesa da esquerda antiga, daquela esquerda que defendia operários, porque, na minha opinião, essa esquerda nunca existiu. A esquerda, desde Marx, é farsa. Isso eu conto no meu próximo livro. Marx não era marxista, né? Marx era uma farsa, Marx era um burguês. Ele tinha doutorado, ele humilhava os sindicalistas da época, que eram adversários dele, dizendo: vocês não são ninguém, eu tenho doutorado, vocês têm que entender. O cara herdou dinheiro através da esposa, jogou a família na miséria, não entendia nada de economia. As ideias dele sobre economia é um bando de bobagens que já foram destruídas naquela época pelos economistas da escola austríaca. Agora é uma coisa romântica, né? É uma coisa que inspira as pessoas. O que a maioria das pessoas não sabe é que Marx engravidou a empregada da família, não reconheceu o filho que foi entregue para adoção. A vida da família de Marx foi tão ruim, ele jogou a família na miséria, perdeu vários filhos quando criança, devido às condições de miséria em que ele jogou a família. E das três filhas que chegaram à idade adulta, duas cometeram suicídio. Então, esse é o líder que inspira a solidariedade das pessoas no mundo inteiro, que inspirou figuras maravilhosas, né? Como Lenin, Stalin, Mao. É um horror.
1: Intervalo, na volta eu tenho uma bomba. Fica aí.
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3: Clostridiose, um perigo silencioso no rebanho. Você já ouviu falar da clostridiose? Ela é uma doença grave causada por bactérias do gênero Clostridium, que vivem naturalmente no solo e podem provocar a morte dos animais de forma rápida. Entre os sinais de alerta estão febre, dificuldade para andar, inchaços, falta de apetite, apatia e, em alguns casos, morte repentina de animais que pareciam saudáveis. Ao perceber qualquer alteração, procure imediatamente um médico veterinário para identificar a causa e proteger o restante do rebanho. Mas a melhor estratégia continua sendo a prevenção. Manter a vacinação em dia, seguir um bom manejo sanitário e contar com orientação técnica são atitudes fundamentais para evitar doenças e prejuízos. Lembre-se, prevenir é sempre mais seguro do que remediar. Essa foi mais uma Pílula do Conhecimento. 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
4: Em meio a essas tensões entre Estados Unidos e Irã. E quem vai explicar isso pra gente é o Pablo Spire.
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6: Boa noite, Brasil, e ouvintes do Pingo nos Is. O Ibovespa fechou cravado no 0-0 hoje, diferente das bolsas de Nova York que saltaram. Enquanto o mercado americano ganhou fôlego com a melhora do cenário geopolítico, a bolsa brasileira foi pressionada pelas commodities. A forte queda de quase 5% do petróleo derrubou as ações da Petrobras, enquanto a queda de quase 3% do minério de ferro pesou sobre a Vale. São dois dos principais nomes do índice Ibovespa. Lá fora, o humor melhorou depois que o presidente dos Estados Unidos, Donald Trump, suspendeu um ataque gigantesco que seria feito ao Irã neste final de semana e reafirmou que pretende iniciar as negociações com o país, as negociações pela paz. A sinalização reduziu as tensões no Oriente Médio e derrubou o preço do petróleo em quase 5% e ajudou a aliviar os mercados globais. O petróleo fechou valendo US$ 83,75, o Brent, que é a referência para Petrobras. Por aqui, além do exterior benéfico, a pesquisa BTG Nexus também ajudou a limitar as perdas. O levantamento mostrou um empate técnico num eventual segundo turno entre Lula, com 46% das intenções de voto, e Flávio Bolsonaro, com 45%. Flávio reduziu bem a vantagem da pesquisa passada, que eram 4 pontos. Além disso, o mercado segue apostando que o Banco Central do Brasil vai cortar a Selic em 0,25 ponto percentual na próxima reunião do Copom, que é nessa quarta-feira, depois de amanhã. Com os investidores já precificando até novos cortes ao longo dos próximos meses. No fim do dia, o Ibovespa fechou cravado no 0-0, com 0,00% de oscilação, aos 178 mil pontos. Já o dólar fechou em leve alta de 0,33%, cotado a R$ 5,08, acompanhando a recuperação da moeda americana no exterior. Eu sou Pablo, boa noite. Ai, Torinho! Ai, Torinho!
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4: E a gente está terminando os pingos, mas a gente tem o resultado da nossa enquete aí na tela. Olha só, 82% entendem que impactam sim os crimes de Lulin, os supostos crimes de Lulin e Jacques Wagner nas eleições. A gente fica por aqui, amanhã estamos de volta. Obrigado a Musa, Mota, toda a audiência.
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8: Está no ar a Voz do Brasil.
2: As notícias do governo federal que movimentaram o país no dia de hoje.
8: Olá, boa noite.
9: Boa noite para você que nos acompanha em todo o país.
8: Segunda-feira, 3 de agosto de 2026.
9: Vamos ao destaque do dia.
8: Agosto Dourado.
9: Mês reforça a importância do aleitamento materno para a saúde do bebê. Graziele Bezerra.
10: O leite materno é o alimento mais completo para os bebês. E até os 6 meses de vida, eles não precisam de mais nada.
8: El Niño causa fortes chuvas e secas severas em regiões do país.
9: Cidades em emergência ou calamidade podem solicitar recursos federais para ações de defesa civil. Luana Karen.
11: A ajuda pode vir em forma de assistência humanitária, como distribuição de água, alimentos, colchões e kits de higiene. Também pode ser no restabelecimento de serviços essenciais.
8: Pilhas, baterias, eletrônicos, dá para jogar fora no lixo comum?
9: Vamos saber como fazer o descarte correto desse tipo de material na reportagem de Graziele Mendonça.
12: Vale seguir a chamada regra dos 3 R's: reutilizar, recondicionar e reciclar.
8: Hoje, na apresentação da Voz do Brasil, Mariana Jungmann e Luciano Seixas.
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8: É no leite materno que o bebê encontra tudo o que precisa: alimento, proteção e afeto.
9: Por isso, todo mês de agosto é dedicado à amamentação e fica conhecido como o Agosto Dourado.
8: Nessa Semana Mundial do Leite Materno, vamos lembrar dos desafios e benefícios desse gesto, que é natural, mas nem sempre uma tarefa simples.
9: A iniciativa é coordenada globalmente pela Aliança Mundial para Ação em Aleitamento Materno, em parceria com a Organização Mundial de Saúde e o Unicef.
10: A cor é de leite mesmo, mas tem sabor de aconchego e valor de ouro. O leite materno é o alimento mais completo para os bebês. E até os 6 meses de vida, eles não precisam de mais nada. A coordenadora de políticas de aleitamento materno da Secretaria de Saúde do Distrito Federal, Maria das Graças Cruz, explica o porquê.
13: O bebê até 6 meses, ele tem parte do quebra-cabeça no seu sistema digestivo e as outras peças estão dentro do leite da mãe. E aí, quando ele se alimenta, ele vai formar o seu intestino e vai completar aquele quebra-cabeça de forma que esse bebê tenha uma boa saúde, que não venha ter alergias, que não venha correr risco de ter obesidade, de diabetes e até hipertensão na vida adulta.
10: Todos os anos, a campanha Agosto Dourado reforça a importância do aleitamento materno para a saúde do bebê. A edição deste ano vai além. Destaca o papel da amamentação na segurança alimentar, na redução da pobreza e na sustentabilidade ambiental, como explica Sônia Isoyama Venâncio, coordenadora-geral de Atenção à Saúde das Crianças, Adolescentes e Jovens do Ministério da Saúde.
14: O leite materno é o primeiro alimento que é oferecido para o bebê, garantindo o direito humano, né, alimentação adequada. Vai também favorecer a garantia da segurança alimentar e nutricional dessa criança, por ser esse primeiro alimento, né, que é oferecido. E também é muito importante para a sustentabilidade do planeta, né, porque ele é um alimento que não vai necessitar de embalagens, o consumo de água para sua produção.
10: Uma forma de apoiar as mulheres que amamentam é por meio da rede de bancos de leite humano brasileira, que é a maior do mundo. O leite coletado é destinado em especial a recém-nascidos prematuros e de baixo peso, internados em UTIs neonatais. Mas os bancos de leite também dão suporte às mulheres que enfrentam dificuldades para amamentar. Mãe de primeira viagem, a militar Renata Lúcio recorreu a uma dessas unidades no Distrito Federal para conseguir alimentar a filha, Betina.
15: Ninguém fala da dificuldade que é a amamentação. A gente acha que é instintivo, que a gente vai ter um bebê e a gente já vai conseguir amamentar, e não é bem assim. A gente tem muitos desafios, é difícil. Tive mastite, eu tive fissura. Tive bastante desafios e o banco de leite foi o que me ajudou, né?
10: A rede brasileira de bancos de leite humano conta com 237 bancos e 249 postos de coleta em todo o Brasil. Pelo número 136 do Ministério da Saúde, é possível obter informações da unidade mais próxima da sua casa. Reportagem Graziele Bezerra.
8: Manter a caderneta de vacinação atualizada garante proteção contra doenças graves, prolonga a vida e contribui para um futuro mais saudável.
9: E está na hora de atualizar a caderneta de crianças e adolescentes. Começou hoje e vai até 1º de setembro a campanha nacional de multivacinação.
8: No caso dos bebês, a vacinação desempenha a função de ensinar o corpo em desenvolvimento a se defender de forma segura.
9: E uma das vacinas que mais causam dúvidas é a BCG, que protege os recém-nascidos e crianças pequenas contra as formas mais graves e fatais da tuberculose.
16: Conhecida por deixar aquela famosa marquinha na parte superior do braço direito, ela protege o organismo das formas mais graves da tuberculose, como a tuberculose meníngea e a tuberculose miliar. É a vacina BCG. Ela é aplicada na maternidade ou ainda nas primeiras semanas de vida para prevenir as formas graves da doença entre os pequenos e garantir que o sistema imunológico da criança, ainda em desenvolvimento, aprenda a se defender. Por isso, a enfermeira Emanuela Barros não perdeu tempo e vacinou seu filho logo que saiu da maternidade.
17: Eu recebi a orientação da maternidade, que procurasse o posto de saúde, né, para fazer a vacina. E assim que a gente recebeu alta, eu fui na UBS. Fui muito bem atendida, né, e orientada pela equipe. Então foi um processo muito tranquilo, né, de orientação e também de acesso, né, à vacina.
16: A chefe da Unidade de Vigilância em Saúde do Hospital Universitário de Brasília, Deise Mendonça, explica a importância da BCG logo nos primeiros dias de vida.
18: Porque o bebê ele nasce com pouca proteção, né? Ele nasce somente com aqueles anticorpos da mãe, que a mãe passou para ele durante a gestação. Depois ele tem que tomar as vacinas para ficar protegido contra essas doenças que estão aí, que a mãe não conseguiu passar proteção para ele. Criança nasceu acima de 2 quilos, ela já faz a BCG na maternidade, nas maternidades públicas, né? Nas privadas eles procuram a sala de vacina.
16: Após a aplicação, é comum que apareça uma pequena mancha avermelhada no braço direito. Com o passar das semanas, essa reação evolui para uma pequena ferida que cicatriza naturalmente. A BCG integra o Calendário Nacional de Vacinação, é oferecida gratuitamente nas unidades do Sistema Único de Saúde e está disponível para crianças menores de 5 anos que ainda não tenham sido imunizadas. Você pode conferir todas as vacinas do Calendário Nacional em gov.br/saúde. Reportagem Thaís de Araújo.
8: Atenção, estudantes pré-selecionados no processo seletivo do Fundo de Financiamento Estudantil, FIES.
9: Termina amanhã o prazo para complementar as informações da inscrição no sistema.
8: O FIES concede empréstimo a estudantes em cursos de graduação ofertados por instituições privadas que participam do programa.
9: O processo seletivo referente ao segundo semestre alcançou mais de 127 mil inscritos.
19: Os estudantes pré-selecionados na chamada regular do Fundo de Financiamento Estudantil, ou FIES, têm até 4 de agosto para complementar as informações da inscrição no sistema disponível no endereço fiesseleçãoaluno.mec.gov.br. Após essa etapa, os candidatos deverão validar a documentação da instituição privada de educação superior. Concluída a validação, os pré-selecionados deverão comparecer em um agente financeiro no prazo de até 10 dias úteis. As convocações ocorrerão de 7 de agosto a 24 de setembro. O processo seletivo do FIES inclui a reserva de 50% das vagas para estudantes com renda familiar de até meio salário mínimo por pessoa e com inscrição ativa no cadastro único. Os pré-selecionados que atendam aos critérios do FIES Social poderão financiar até 100% do valor das mensalidades do curso. Mais informações em acessounico.mec.gov.br/FIES. Thaís Vitória para a Voz do Brasil.
8: Chuvas acima da média na região sul, seca e calor acentuados na porção norte. Fenômenos climáticos como o El Niño provocam impactos distintos.
9: Para enfrentar essa situação, estados e municípios devem acompanhar as ações para a prevenção de desastres naturais.
8: E ficar atentos para os protocolos de ajuda federal em casos de emergência e calamidade pública.
20: Nos diferentes tipos de desastres naturais, o reconhecimento da gravidade da situação pode abreviar o envio de recursos e apoio técnico, amenizando os impactos para a população. Quando há situação de emergência, o município ainda consegue atuar, mas precisa de apoio externo para atender a população. Já quando o estado é de calamidade pública, os danos são tão graves que exigem medidas excepcionais e maior apoio do governo federal. Para tornar oficial qualquer uma dessas condições, o governo municipal ou estadual deve emitir um decreto e registrá-lo no Sistema Integrado de Informações sobre Desastres. Se os critérios forem atendidos, o Ministério da Integração e do Desenvolvimento Regional publica uma portaria reconhecendo a situação. A ajuda pode vir em forma de assistência humanitária, como distribuição de água, alimentos, colchões e kits de higiene. O apoio federal também pode ser empregado no restabelecimento de serviços essenciais. O apoio extra também pode chegar diretamente ao cidadão. Entre as possibilidades está o saque calamidade do FGTS, de até R$ 6.220,00 por conta vinculada. De acordo com a diretora executiva de fundos de governo da Caixa Econômica Federal, Daniele Mendonça, entre janeiro e julho de 2026, 548 municípios de 17 unidades da federação foram habilitados para o pagamento do saque calamidade.
21: O saque calamidade é um momento de necessidade pelo qual o trabalhador pode fazer uso desse saque. Situação formalizada tanto pelo governo local quanto pelo Ministério do Desenvolvimento Regional, ele pode fazer a solicitação por meio do aplicativo do FGTS, disponível nas principais lojas de aplicativo de forma gratuita, ou em uma das agências da Caixa. E em situações de calamidade, a Caixa faz o deslocamento do caminhão Caixa para fazer o atendimento dessa população com necessidade de fazer uso do saque.
20: Ao lado do El Niño estão as mudanças climáticas, na explicação dos cenários naturais cada vez mais adversos. É o que afirma o meteorologista do Instituto Nacional de Meteorologia, IMET, Leidson Dantas.
22: A nossa atmosfera tem um constante trabalho para manter o nosso planeta em estado de equilíbrio, numa temperatura ideal para todos nós sobreviver. E se a gente dá um conteúdo a mais, um ingrediente a mais, e aquecimento provoca esses extremos climáticos que a gente vem observando.
20: Com a previsão de fortalecimento do El Niño neste segundo semestre, a orientação é, antes de tudo, manter-se bem informado. Entre os canais oficiais está portal.imet.gov.br. Reportagem Luana Karen.
9: Descarte correto do lixo eletrônico é fundamental para garantir o equilíbrio do meio ambiente.
8: Para que esse descarte seja feito, existem pontos de coleta por todo o país.
9: O material pode ser recondicionado da forma correta e ganhar outras destinações.
23: Plástico, papel, alumínio, materiais que devem ser separados para a coleta de lixo e seguirem para a reciclagem. Mas e no caso de celulares, computadores, baterias e outros eletrônicos, o que fazer? Neste caso, vale seguir a chamada regra dos 3 R's: reutilizar, recondicionar e reciclar. Se o equipamento eletrônico não pode ser reutilizado por outra pessoa, uma opção é recondicionar, ou seja, consertar o equipamento. No Guará, a 20 minutos do centro de Brasília, há um ponto de coleta dentro de uma unidade do SESC. Lá são deixados vários tipos de componentes eletrônicos. É o que conta Alessandra Sá, assistente de suporte à gestão do SESC DF.
24: Qualquer pessoa pode vir, né, entregar seu lixo eletrônico, né, para estar descartando, fazer um descarte correto, né, em nossos PEVs, que o SESC disponibiliza em todas as nossas unidades, né, para preservação do meio ambiente, né, carregadores, tablets, TVs.
23: Do Guará, o material segue para uma organização da sociedade civil, onde os resíduos são separados. Os que precisam de algum conserto ou formatação são recondicionados. E de lá, distribuídos para diversos pontos, inclusive para cursos gratuitos para a população. O que não tem conserto é separado e organizado e segue para o terceiro R, a reciclagem. Cada pedaço segue um caminho, como explica o coordenador da organização Programando o Futuro, Fábio Oliveira.
0: Aquilo que não tem condições de uso nenhuma, dentro da nossa unidade a gente consegue fazer a descaracterização dele, fazer a separação por tipos de componentes, ou seja, placas de circuito impresso eletrônico, plástico, ferro, cobre, isopor, enfim, cada tipo de componente a gente consegue fazer a separação e encaminhar para a indústria de reciclagem.
23: Mas para que tudo isso aconteça, o trabalho começa com a população, que deve realizar o descarte correto do lixo eletrônico, como explica o coordenador-geral de Inclusão Digital do Ministério das Comunicações, Gustavo Fernandes Lima.
1: Hoje a gente tem no site do Ministério das Comunicações, na página do programa Computadores para a Inclusão, um link com um mapa por todo o território nacional, com os diversos pontos de coleta que tem espalhados. A gente está falando de mais de 10 mil pontos de coleta de resíduos eletrônicos, de pilhas e baterias.
23: Para saber onde há um ponto de coleta de resíduo eletrônico na sua cidade, acesse o site do Ministério das Comunicações em gov.br/mcom. Com locução de Graziela Mendonça, reportagem Márcia Fernandes.
8: Um caso de reaproveitamento. Computadores que seriam descartados ganham uma nova utilidade e ajudam no acesso à tecnologia.
9: Além de recuperar equipamentos para escolas, bibliotecas e telecentros, um centro de recondicionamento no Distrito Federal oferece cursos gratuitos para o cidadão.
8: Conheça a iniciativa na reportagem de Pablo Mundim.
3: No Centro de Recondicionamento de Computadores do Distrito Federal, equipamentos que seriam descartados são recuperados para projetos de inclusão digital. No Distrito Federal, no Centro de Recondicionamento de Computadores, cada equipamento passa por um processo completo de recondicionamento. No fim, o que poderia virar apenas sucata se transforma em equipamentos destinados a projetos de inclusão digital. Tudo feito para que os computadores sejam totalmente reaproveitados, explica Adler Braga, técnico de recondicionamento.
4: O computador vem para cá, quando ele chega aqui a gente dá uma sobrevida para ele, a gente já faz o primeiro passo, né, que é a sanitização de dados, que a gente recebe o computador com HD, então a gente é responsável por esses dados, então a gente faz essa etapa. Posteriormente a gente faz a limpeza externa, interna, né, na verdade. A gente troca as peças, instala os programas e deixa tudo funcionando corretamente. A gente recebe um termo de doação para destinar esse computador para alguma instituição.
3: Depois de recondicionados, os computadores seguem para escolas, bibliotecas, telecentros e outras instituições que ampliam o acesso à tecnologia. Nem tudo pode ser reaproveitado. As peças sem condições de uso seguem para reciclagem. O centro também oferece formação para novos profissionais, disse Simone Cabral, coordenadora pedagógica.
6: A maioria vem para fazer o curso mesmo para o mercado de trabalho, né? São totalmente gratuitos os cursos, né? Todos com certificado.
3: São cursos de informática básica, design gráfico, manutenção de computadores e celulares, marketing digital, inteligência artificial, operação de drones e Excel avançado. As aulas são destinadas a adultos e jovens. As capacitações têm carga horária entre 60 e 80 horas. As inscrições para os cursos podem ser feitas pela internet ou presencialmente na unidade do Gama, no Distrito Federal. Empresas e órgãos públicos que desejam dar uma destinação social aos equipamentos eletrônicos também podem procurar um dos centros de recondicionamento de computadores espalhados pelo país. Reportagem Pablo Mundim.
9: O Ministério da Fazenda iniciou consulta pública para definir os setores obrigados a cumprir regras de monitoramento de emissões no mercado brasileiro de carbono.
8: A iniciativa visa criar um sistema de dados oficial para o Sistema Brasileiro de Comércio de Emissões.
9: Proposta preliminar prevê a introdução gradual das obrigações em três etapas.
8: A primeira tem início previsto para 2027 e abrange indústrias do setor de minérios, petróleo e transporte aéreo.
9: A consulta pública está disponível no site do Ministério da Fazenda até 28 de agosto, em gov.br/fazenda.
8: Produção de alimentos sem prejudicar o meio ambiente. Essa é a proposta da agricultura de baixo carbono.
9: E a empresa brasileira de pesquisa agropecuária, Embrapa, está certificando culturas que usam esses processos, o que agrega valor à produção.
8: Para receber a certificação, os produtores passam por capacitação e análises independentes de produção.
25: A agropecuária de baixo carbono é um modelo de produção sustentável que reduz a emissão de gases de efeito estufa com práticas como o plantio direto, a recuperação de pastagens degradadas e a integração lavoura-pecuária-floresta. Realidade que fez a Embrapa criar uma estratégia para comprovar a sustentabilidade da produção brasileira. São protocolos científicos de certificação voltados à produção agropecuária de baixo carbono, agregando valor aos produtos e ampliando oportunidades comerciais. A presidente da Embrapa, Silvia Massuá, detalha.
2: Cada vez mais o produtor rural tem mais consciência, ele tem que produzir mais, mas cada vez mais de maneira sustentável, preservando os recursos naturais, né? Uso eficiente de água, de solo. A partir disso daí, cada vez mais a Embrapa tem gerado tecnologia e incentivado, através das capacitações, que eles usem essas novas tecnologias para ter essa agricultura mais sustentável.
25: A iniciativa reúne diferentes cadeias produtivas, carne bovina, leite e sorgo, e busca reconhecer, com base em critérios técnicos e auditorias independentes, os sistemas de produção de baixo carbono. O produtor Hamilton Kundak é presidente da cooperativa RECA, um conjunto de sistemas agroflorestais que produz castanha, pupunha, cupuaçu, café e andiroba na Amazônia. Ele fala sobre o impacto da certificação.
5: Um trabalho muito bacana que o RECA faz de preservação, de orientação, de conscientização, de respeitar as nossas florestas. Porque se o produtor estiver recebendo valor agregado, ele não vai derrubar, ele vai ser o guardião da floresta.
25: Além da carne, do leite e sorgo, a Embrapa prepara o lançamento da certificação para a soja em 2027. Reportagem Luciana Colares, de Holanda.
9: Se você aplica no Tesouro Direto, um recado importante. O aplicativo oficial do programa vai deixar de funcionar a partir do dia 17 de agosto.
8: Com isso, consultas e novos investimentos devem ser feitos no site do Tesouro Direto ou no aplicativo do próprio banco.
16: O aplicativo do Tesouro Direto será desativado a partir do dia 17 de agosto. Após a desativação, os investidores vão poder acessar os serviços pelo Portal do Investidor, no site oficial do Tesouro Direto ou pelo aplicativo da instituição financeira, onde mantém a conta de investimentos. De acordo com informações do Ministério da Fazenda, nesses canais será possível consultar a carteira, verificar títulos e rentabilidade, realizar aplicações e resgates e acessar o histórico de operações. A mudança não altera os investimentos já realizados. Títulos, valores investidos, rentabilidade e demais informações permanecem disponíveis nos novos canais de acesso. Não é necessário realizar nenhum procedimento em relação aos investimentos existentes. Em caso de dúvidas, os investidores devem consultar os canais oficiais de atendimento do Tesouro Direto. Lucília Araújo para a Voz do Brasil.
9: Passageiros de voos internacionais com bens a declarar podem deixar o aeroporto sem passar pela fila de fiscalização aduaneira.
8: Já está valendo a declaração eletrônica de bens de viajantes, que pode ser preenchida pela internet.
9: Com a nova plataforma, o Sistema da Receita Federal analisa os dados declarados automaticamente.
8: Confira os detalhes na reportagem de Daniele Popov.
7: A Declaração Eletrônica de Bens de Viajantes, EDBV, já está disponível, segundo informou a Receita Federal. A funcionalidade de registro automático de bens pode ser utilizada por aquelas pessoas que viajam de avião. Agora, boa parte das declarações poderão ser registradas automaticamente dentro dos critérios de gerenciamento de risco adotados pela Receita. Ao preencher a declaração, o viajante poderá seguir diretamente para o desembarque, sem necessidade de se apresentar ao atendimento aduaneiro para bens a declarar. Com a mudança na forma de declaração de bens, a fiscalização é direcionada às situações que demandem análise específica. Após o viajante preencher e enviar a declaração eletrônica de bens, o sistema realiza o tratamento das informações com base em critérios de gerenciamento de risco. As declarações enquadradas para registro automático não precisam de atendimento presencial. As demais permanecem sujeitas aos procedimentos de controle aduaneiro e avisos de mensagens vão aparecer na tela do sistema de declaração. A nova ferramenta não altera as competências da fiscalização aduaneira, que continua responsável pela seleção, conferência, revisão de declarações, exigência de tributos, entre outras medidas. Então fique atento. Se você estiver viajando para outro país ou voltando para o Brasil, preencha a declaração de bens no sistema. O endereço é edbv.receita.fazenda.gov.br. Daniele Popov para A Voz do Brasil.
9: Essas foram as notícias do governo federal.
8: Uma realização da Secretaria de Comunicação Social da Presidência da República.
9: Com produção da empresa Brasil de Comunicação.
8: Fique agora com as notícias do Poder Judiciário e do Congresso Nacional. Boa noite.
9: Boa noite, até amanhã.
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12: Presidente do STF diz que críticas republicanas contribuem para fortalecer a democracia.
13: Abertura da urna eletrônica entusiasma estudantes em Brasília.
12: Corte Especial do STJ abre segundo semestre forense.
13: Boa noite, eu sou Marcela Luiza.
12: E eu sou Marta Ferreira.
13: Na abertura do segundo semestre do ano judiciário de 2026, o presidente do STF disse que críticas republicanas contribuem para fortalecer a democracia.
12: O ministro Edson Fachin também ressaltou o compromisso permanente do tribunal com a continuidade da prestação jurisdicional. Pablo Lemos.
14: Na abertura do segundo semestre do ano judiciário de 2026, nesta segunda-feira, o presidente do Supremo Tribunal Federal, ministro Edson Fachin, afirmou que as decisões do tribunal sobre temas de grande repercussão social são naturalmente objeto de debate público.
15: Um tribunal constitucional que decide todos os dias temas de grande repercussão social há de aceitar como natural que suas decisões sejam debatidas, analisadas e, por vezes, contestadas pela opinião pública. Essa tensão, quando exercida dentro dos limites republicanos, não fragiliza a instituição. Ao contrário, a fortalece e fortalece a democracia.
14: Entre 2 e 31 de julho, foram proferidas 245 decisões e expedidos 921 despachos. Isso demonstra, segundo o presidente do STF, o compromisso do tribunal com a continuidade da prestação jurisdicional.
13: Cerca de 150 estudantes do Centro de Ensino Médio Elefante Branco, em Brasília, conheceram a urna eletrônica de votação por dentro.
12: O evento marcou o início da primeira semana nacional do Sistema Eletrônico de Votação. Fábio Ruas.
26: A abertura da urna eletrônica contou com a participação do ministro substituto do TSE, Naue Bernardo Pinheiro de Azevedo, que foi aluno do Colégio Elefante Branco. Ele ficou emocionado com antigas lembranças de colégio e se mostrou satisfeito com o nível dos questionamentos feitos pelos estudantes durante a abertura da urna.
27: Foi muito legal e é impressionante ver o quanto a garotada está afiada. Algumas perguntas que foram feitas aqui, houve pergunta inclusive sobre a linguagem de programação da urna. Então, assim, é muito empolgante ver o que, essa garotada pode fazer.
26: A Semana Nacional do Sistema Eletrônico de Votação segue até sexta-feira, com atividades em todo o país.
13: A Corte Especial do STJ realizou hoje a sessão de abertura do segundo semestre forense de 2026.
12: O presidente do tribunal conduziu a sessão, Fátima Uchoa.
28: O ministro Herman Benjamin fez um breve balanço da gestão que se encerra neste mês e chamou a atenção para o grande volume de processos que chegaram ao STJ durante o plantão em julho.
29: Nós recebemos 10.352 processos em 2025. 9.570, em um ano, um aumento de quase 10%.
28: O ministro também destacou resultados positivos com a convocação de juízes auxiliares temporários na redução do acervo processual nos gabinetes.
29: O acervo atual do Superior Tribunal de Justiça é de 367 mil processos, aproximadamente. Podem verificar os resultados da força-tarefa dos juízes convocados temporariamente, houve uma redução de 42%.
28: Com o reinício do ano forense, voltam a correr os prazos processuais.
13: TST retoma semestre com a meta de manter o ritmo de produtividade dos 6 primeiros meses deste ano.
12: No primeiro semestre, a Corte julgou 274 mil processos. Marla Lacerda.
0: Na sessão que marcou a abertura do segundo semestre, o presidente do TST e do Conselho Superior da Justiça do Trabalho, ministro Vieira de Mello Filho, assumiu o compromisso de repetir as metas e os resultados alcançados nos primeiros 6 meses do ano. Entre janeiro e junho, a Corte registrou um aumento no número de processos julgados, quase 26% a mais do que no mesmo período do ano passado.
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13: Uma boa noite.
12: E até amanhã.
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17: Eu sou Paula Groba.
18: E eu sou Ricardo Nakaoka.
17: E estes são os destaques de hoje do Jornal do Senado, que começa agora.
18: Universidades poderão reservar prioridade para estudantes da própria região.
17: Projeto impede redução planejada na vida útil de produtos.
18: Regulamentação da inteligência artificial. Especialistas pedem proteção ao jornalismo e à inovação.
17: Boa noite.
18: Boa noite.
17: Nem sempre quem mora perto tem mais chances de estudar na universidade da própria região. Um projeto pronto para votação no Senado quer mudar essa realidade e permitir que as instituições de ensino superior priorizem estudantes locais nos processos seletivos.
18: A medida busca reduzir as desigualdades regionais e incentivar a formação de profissionais para atuar nas próprias comunidades. Repórter Marcela Cunha.
19: O projeto da senadora Daniela Ribeiro, do Progressistas da Paraíba, permite que universidades e outras instituições de ensino superior usem a origem geográfica do candidato como critério de seleção. Na prática, a instituição poderá dar uma vantagem, como um bônus na nota, a candidatos que moram no mesmo estado ou em municípios próximos ao campus. O texto não altera as cotas sociais ou raciais. Para o senador Lucas Barreto, do PSD do Amapá, o critério geográfico ajudaria estudantes de estados mais isolados a disputar vagas nas universidades da própria região.
20: Porque são muito poucas vagas na Universidade Federal do Amapá. E nós estamos ali do outro lado do Rio Amazonas, estamos longe de tudo. E esse bônus beneficia os amapaenses que tiverem acesso ao vestibular.
19: A medida não será obrigatória e o projeto não define o valor do bônus nem o modelo a ser adotado. O formato do benefício deverá ser um dos pontos de discussão. O Supremo Tribunal Federal já considerou inconstitucional uma regra que reservava 80% das vagas da Universidade do Estado do Amazonas para estudantes da região, por entender que violava a igualdade de tratamento entre os brasileiros.
17: E você sabia que o Senado tem um curso gratuito que ensina a propor ideias que podem até virar lei? É a Oficina Legislativa do E-Cidadania.
18: E tem premiação no final do ano para professores e alunos autores das sugestões que conquistarem mais apoio popular. Quem traz os detalhes é a repórter Marcela Diniz.
21: Criada há 6 anos para aproximar estudantes do processo de construção das leis, a Oficina Legislativa do portal E-Cidadania do Senado Federal mostra o caminho das pedras para a apresentação de ideias que poderão virar lei e influenciar a vida dos brasileiros. Apesar de ter sido pensada a princípio para escolas de educação básica e do ensino superior, hoje o material didático está todo disponível na internet. Então, a oficina legislativa pode ser feita por qualquer grupo de pessoas, como coletivos, movimentos sociais e culturais, comunidades indígenas e quilombolas, por exemplo. O Luiz Maciel, da equipe da Oficina Legislativa, destaca que haverá premiação para professores e alunos do Distrito Federal.
22: Nesta primeira edição, teremos 4 notebooks na premiação. 2 notebooks serão para os professores que tiverem o maior número de alunos com ideias aprovadas e publicadas no E-Cidadania, e outros 2 notebooks serão para os alunos autores das ideias que receberem o maior número de apoios válidos. E como essa é a primeira edição do prêmio, o foco inicial são os professores e estudantes do DF, mas a nossa intenção é ampliar o alcance para mais regiões nas próximas edições.
21: Para concorrer, é preciso cadastrar as ideias legislativas até o dia 5 de novembro. Quer saber mais? É só pesquisar por Oficina Legislativa e Cidadania no buscador de sua preferência.
17: A inteligência artificial já faz parte do dia a dia de milhões de brasileiros. Mas quem deve ser responsabilizado pelo uso dessa tecnologia? E como proteger direitos autorais e o jornalismo sem frear a inovação?
18: Esses foram os principais temas de um debate promovido pelo Conselho de Comunicação Social sobre o projeto que regulamenta a IA no Brasil. A proposta já foi aprovada pelo Senado e aguarda votação na Câmara dos Deputados. Repórter Bruno Lourenço.
2: O marco legal da inteligência artificial surgiu de iniciativa do senador Rodrigo Pacheco, do PSB de Minas Gerais. Ele criou em 2022 uma comissão de juristas e um ano depois o Senado se debruçou sobre o anteprojeto. O texto foi aprovado no final de 2024 e aguarda, desde então, pela votação na Câmara dos Deputados. O Conselho de Comunicação Social do Congresso Nacional debateu os impactos que a proposta pode trazer, em especial a questão da remuneração de produtores de conteúdo, como jornalistas, pelo uso de material para o treinamento da IA. O diretor do Instituto de Tecnologia e Sociedade do Rio de Janeiro, Sérgio Branco, alertou para os riscos de afugentar tecnologia com a cobrança pelo uso de conteúdo nacional.
3: Nós podemos acabar por exportar o treinamento e importar apenas os modelos prontos, perdendo investimento e capacidade tecnológica. Por quê? Porque o Brasil compete com o mercado global para o desenvolvimento de ferramentas de inteligência artificial.
2: O secretário de Direitos Autorais e Intelectuais do Ministério da Cultura, Marcos Alves de Souza, defendeu um modelo que divida a arrecadação de um possível novo imposto com autores e com o fomento a iniciativas culturais, com a criação de um fundo específico.
4: A ideia seria aqui discutir um modelo de remuneração que ele seria pautado, por exemplo, na cobrança de um CID dessas empresas que podem pagar, então sistemas de IA generativa de grande porte e que tem esse risco de substituição, e esse valor vai ser redirecionado para fundos. Então esses valores vão ser redirecionados, por exemplo, para pesquisa e desenvolvimento de uma infraestrutura pública em IA, ou seja, desenvolvimento de uma soberania nacional de IA.
2: O Conselho de Comunicação Social é um órgão auxiliar do Congresso Nacional, responsável por estudos, pareceres e recomendações sobre matérias relacionadas à temática.
17: E as campanhas eleitorais deste ano terão regras específicas para o uso da inteligência artificial. Conteúdos produzidos ou manipulados com a IA precisam informar de forma clara que foram criados com essa tecnologia.
18: As medidas buscam ampliar a transparência das campanhas e proteger os eleitores da desinformação. Saiba mais na reportagem de Yasmin Rodrigues.
5: As eleições de 2026 serão as primeiras eleições gerais realizadas sob regras específicas para o uso da inteligência artificial na propaganda eleitoral. A regulamentação do Tribunal Superior Eleitoral busca impedir que ferramentas capazes de criar imagens, vídeos, áudios e textos cada vez mais realistas sejam utilizadas para confundir o eleitor ou comprometer a integridade do processo eleitoral. Para Ângela Signati, conselheira do Conselho de Comunicação Social do Congresso Nacional, esse é um desafio enfrentado não só nas eleições, mas também durante os mandatos dos eleitos.
6: As campanhas eleitorais são realizadas hoje pela internet em tempo real e praticamente durante os 4 anos do mandato dos políticos. E é justamente neste ambiente virtual que os partidos, candidatas e candidatos fazem as suas arenas para se apresentar aos eleitores, dificultando o controle por parte da Justiça Eleitoral.
5: Pelas normas, todo o conteúdo produzido ou manipulado por inteligência artificial deve trazer uma identificação explícita, destacada e acessível, informando que o material foi criado ou alterado por IA e qual tecnologia foi utilizada. A exigência vale para textos, imagens, vídeos e áudios divulgados durante a campanha. Além disso, entre as 72 horas que antecedem a votação e as 24 horas posteriores ao encerramento do pleito, fica proibida a publicação ou republicação de novos conteúdos sintéticos. Caso as regras sejam descumpridas, a Justiça Eleitoral poderá determinar a retirada imediata do conteúdo da internet, entre outras sanções.
17: A Comissão de Fiscalização e Controle pode votar o projeto que combate a obsolescência programada, que é uma prática que reduz a vida útil de produtos, como eletrônicos, de forma planejada.
18: A proposta assegura também o direito dos consumidores ao reparo de produtos com defeito. Repórter César Mendes.
7: O projeto do senador Ciro Nogueira, do Progressistas do Piauí, obriga que os fabricantes e importadores ofereçam peças de reposição e manuais de conserto pelo período de 5 a 20 anos, conforme o produto, e determina que as empresas disponibilizem informações sobre peças e reparos em plataformas digitais. Quem não cumprir a regra ficará sujeito a multas que poderão ir de 10 mil até 50 milhões de reais. Relator, o senador Dr. Irã, do Progressistas de Roraima, disse que a obsolescência programada garante o ciclo de consumo diante da velocidade da inovação tecnológica, mas destacou suas consequências.
8: O aumento de resíduos sem que haja o descarte adequado e no desenfreado uso de matérias-primas finitas.
7: Segundo o Dr. Irã, a obsolescência programada deixa ainda o consumidor em uma posição desfavorável ao criar dificuldades para o conserto do produto.
18: Com edição de Paula Groba e trabalhos técnicos de João Lira, o Jornal do Senado fica por aqui. Acompanhe agora as notícias da Câmara dos Deputados. Boa noite.
17: Uma boa noite e até amanhã.
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10: Deputados sugerem medidas para a saúde de crianças e adolescentes.
14: Parlamentares reivindicam melhorias na infraestrutura de transportes.
15: Projetos ampliam a fiscalização sobre atividades de agentes públicos.
16: Boa noite. Retorna hoje o projeto de gravação de edições do Jornal Câmara dos Deputados em emissoras da Rede Câmara de Rádio. Este programa está sendo produzido diretamente da cidade de Joinville, com a participação do colega Felipe Faria, da Rádio Câmara Joinville. Eu sou Márcio Aquilissardi, bem-vindo, Felipe.
23: Boa noite a todos, obrigado, Márcio. É uma honra participar da apresentação desta edição do Jornal Câmara dos Deputados dentro da Voz do Brasil. Vamos agora às notícias da Câmara dos Deputados. Projeto de Glauber Braga, do PSOL do Rio de Janeiro, obriga parlamentares a prestarem contas do mandato por meio de audiências públicas realizadas em locais públicos. A proposta, segundo ele, amplia a transparência e fortalece a participação da população nas atividades legislativas.
24: Hoje existe uma crise do sistema representativo. Uma última pesquisa nacional indicou que mais de 60% das pessoas não lembram em quem votaram nas últimas eleições. Se você tem a possibilidade de prestar contas, de ser cobrado, de apresentar o seu trabalho, evidentemente você reestrutura o modelo de representação, porque uma parte da política vai dizer que as mazelas da política se resolvem com menos política, diminuindo os espaços democráticos. E a gente diz não. As mazelas da política se resolvem com mais política, com mais instrumentos de participação direta da sociedade. E é exatamente o que esse projeto defende.
16: Pelo texto de Glauber Braga, deputados, senadores, deputados estaduais e vereadores deverão prestar contas periódicas em espaços públicos. O projeto também prevê o corte de salário para o parlamentar que deixar de cumprir a medida.
23: Projeto de Chico Alencar, também do PSOL do Rio de Janeiro, estabelece regras de transparência e controle para o uso de aeronaves privadas por autoridades públicas. A proposta prevê critérios mais rígidos para viagens feitas em jatinhos particulares.
25: O nosso projeto não veda isso, mas estabelece normas de transparência total e critérios rigorosos para se utilizar esse meio de locomoção. Em primeiro lugar, a declaração da viagem e o seu motivo, que tem que estar voltado para interesse público e não para passeio, para turismo, para compras particulares.
16: Segundo Chico Alencar, o texto também determina que autoridades cumpram os mesmos procedimentos exigidos em voos comerciais, como fiscalização e declaração de bens. Para ele, a medida reforça a transparência e evita conflitos entre interesses públicos e privados.
9: Segurança Pública.
23: Júlio Lopes, do PP do Rio de Janeiro, defende proposta que visa enfraquecer financeiramente organizações criminosas. Ele aponta, entre as medidas, a criação de um cadastro nacional para mapear facções e a cassação de licenças de empresas envolvidas em irregularidades.
25: Nós temos o dever de atacar a atividade econômica dessas quadrilhas, tomar deles os recursos, tomar deles tudo aquilo que pudesse ser bloqueado e tomado, a fim de que a gente diminua a sua capacidade de investimento, diminua a sua capacidade de comprar armas e carros, enfim, todo tipo de material bélico que vai ajudá-los no seu fortalecimento, e isso está previsto lá.
16: Júlio Lopes também apoia a classificação do PCC e do Comando Vermelho como organizações terroristas. Ele argumenta que a medida permitiria o bloqueio de recursos ligados a essas facções, mesmo quando o dinheiro estiver fora do Brasil.
9: Justiça.
23: Capitão Alberto Neto, do PL do Amazonas, defende penas mais severas para crimes sexuais no país. Ele apoia projeto que torna mais rígidos os

0: esses estupros. O que é que o PL 6831 fala? Nós endurecemos a pena para o estuprador. Nós dobramos a pena. A pena chega a mais de 20 anos de cadeia. E para o estuprador ter direito à progressão de regime, ele tem que aderir a um programa de castração química do governo.
1: Segundo o capitão Alberto Neto, a medida visa coibir a reincidência criminal e proteger a integridade de crianças e adolescentes. O parlamentar cobra uma resposta urgente do Congresso Nacional para o fortalecimento da segurança pública.
2: Saúde.
3: Projeto de Dr. Luiz Ovando, do PP de Mato Grosso do Sul, garante às mães com emprego formal o direito de acompanhar o tratamento de filhos menores de 6 anos quando doentes. Ele afirma que o objetivo é corrigir uma deficiência do sistema atual, o que daria mais assistência às crianças.
4: Quando a mãe com o filho doente vai ao médico, na hora do comparecimento ela recebe um atestado de que esteve presente e, quando muito, até 24 horas após. Isso leva a uma situação de insegurança muito grande, porque a mãe quer acompanhar o tratamento do filho e a CLT não permite isso após as 24 horas.
1: Doutor Luiz Ovando argumenta que o afastamento autorizado permite à mãe administrar remédios, cuidar da alimentação e acompanhar a recuperação do filho. Ele explica que a proposta busca estender às trabalhadoras da iniciativa privada uma proteção já prevista para servidoras públicas.
3: Heloísa Helena, da Rede do Rio de Janeiro, apresentou o projeto que estabelece tempo máximo de espera para procedimentos de saúde voltados a crianças e adolescentes na rede pública. A deputada afirma que a fila não pode transformar doenças tratáveis em morte por falta de diagnóstico.
5: O que nós não podemos aceitar é que famílias façam vaquinha na internet para ter acesso a procedimento cirúrgico, a determinados fármacos, a exames laboratoriais, aquilo que pela lei já seria uma obrigatoriedade. Então, nós estabelecemos que tem que ter o tempo máximo de espera, desde a porta de entrada do sistema, que é a atenção básica, até a média e alta complexidade. O que nós não podemos aceitar é que, por esperar tanto, não ter acesso ao que é garantido da legislação do SUS e as crianças vivenciem situações de dor e de sofrimento e muitas vezes de óbito ou problemas gravíssimos pelo não acesso com agilidade e eficácia.
1: Heloísa Helena avalia que o SUS tem uma legislação avançada, mas ainda enfrenta dificuldades para transformar o direito em acesso efetivo. A deputada também ressalta que a proposta prevê a divulgação periódica de dados consolidados às famílias sobre o tempo estimado de atendimento.
2: Educação.
3: Flávia Moraes, do MDB de Goiás, comemora a aprovação do Estatuto do Aprendiz na Câmara dos Deputados. Ela explica que a proposta consolida as regras de aprendizagem profissional, amplia a segurança jurídica e aumenta as oportunidades para os jovens no mercado de trabalho.
6: Então, a aprendizagem, para mim, é um dos programas para a juventude que mais tem efeito junto ao jovem, porque garante a carteira assinada, o salário, a experiência de trabalho e a formação profissional. Para a empresa, representa a formação do trabalhador qualificado para trabalhar naquela especificidade da empresa e de todas as formas. É um programa que merece todo o nosso apoio, toda a nossa dedicação.
1: Flávia Moraes ressalta também que o texto, agora em análise no Senado, prevê ampliar a contratação de aprendizes pelo poder público e por micro e pequenas empresas. De acordo com a deputada, a medida pode gerar mais de 1 milhão de novas vagas para jovens brasileiros.
2: Trabalho.
3: Charles Fernandes, do PSD da Bahia, celebra a aprovação da PEC do fim da escala 6x1. O deputado aponta que a diminuição da jornada semanal, sem redução de salário, garante melhores condições de vida à classe trabalhadora.
7: Essa PEC, ela trará dignidade, trará mais conforto, trará mais comodidade, trará mais segurança para as famílias. Haja vista que você vai ter agora a condição de estar no final de semana com seus filhos, de estar no final de semana cuidando um pouquinho mais da sua casa. Isso já avançou no mundo todo e precisa avançar aqui no nosso país.
1: Charles Fernandes afirma que a PEC do fim da escala 6x1 representa uma das

0: votações mais importantes da atual legislatura. Ele espera que o Senado confirme o posicionamento da Câmara em nome da dignidade de milhões de cidadãos brasileiros.
1: Agricultura.
2: Ayrton Faleiro, do PT do Pará, comemora a aprovação de projeto que fortalece a política de estoque de alimentos no Brasil por meio da Companhia Nacional de Abastecimento. Ele sublinha que a proposta permite compra de até 25% acima do preço mínimo, facilitando a aquisição de produtos.
3: Nós aprovamos aqui na Câmara, agora vai para o Senado, um projeto muito importante para o que nós chamamos de regulação dos estoques de alimento no Brasil. É um projeto que veio do governo, através da Conab, do Ministério do Desenvolvimento Agrário, e que ele, primeira correção que ele faz é permitir que a Conab compre para os estoques reguladores um valor de 25% além do preço mínimo. Isso vai propiciar aquisição de estoque, mas também de que a venda desse estoque não seja apenas para a grande indústria.
0: Ayrton Faleiro destaca que a Conab poderá vender os alimentos estocados a cooperativas, pequenos supermercados e consumidores. Ele afirma que a medida movimenta a economia, fortalece a soberania alimentar e protege o país diante de crises climáticas e especulação de mercado.
1: Meio ambiente.
2: A Comissão de Constituição e Justiça aprovou o projeto que reconhece o soldadinho de Araripe como uma ave símbolo da Chapada do Araripe. A relatora do projeto, Lídice da Mata, do PSB da Bahia, explica que a medida fortalece diretrizes para a preservação dessa espécie.
4: Esta ave é uma ave de em torno de 15 centímetros, que só existe na região do Araripe, que é uma região do sertão do Ceará, e que hoje se encontra ameaçada de extinção. Então, acima de tudo, um projeto de defesa ambiental, de defesa de um pássaro que tem sua característica nacional e que nós devemos, portanto, preservá-lo.
0: Lídice da Mata acrescenta que o projeto prevê ações de proteção ao habitat do soldadinho do Araripe, com preservação de nascentes e riachos. O texto apresenta ainda medidas de prevenção de queimadas e controle da expansão agropecuária e imobiliária na Chapada do Araripe.
1: Desenvolvimento regional.
2: A integração da Amazônia ao restante do Brasil ganha força com as obras da BR-319, segundo a avaliação do deputado Sidney Leite, do PSD do Amazonas. Para ele, a pavimentação, especialmente do chamado trecho do meio, vai baratear alimentos e agilizar o escoamento de produtos da Zona Franca de Manaus.
5: Uma luta histórica, não só do povo amazonense, mas de lideranças do estado de Roraima, de Rondônia e do Acre. Afinal, nós estamos falando de uma estrada que é o único acesso que o povo amazonense e a população de Roraima tem para ser interligado ao restante do Brasil. A BR-319 consolida a integração da Amazônia Ocidental. Mas não só isso, muda a vida das pessoas. Eu fico muito feliz em estar fazendo parte desse momento histórico, que é a garantia da pavimentação da BR-319, fruto da luta de muitos aqui no parlamento para que nós pudéssemos ter isso. E agora, já com as licitações, com autorização da pavimentação de determinados trechos, mas a consolidação do trecho do meio, como também da ponte do Garapaçu. Vai ter BR-319, sim.
0: Sidney Leite reforça que o IBAMA já autorizou o DENIT a construir três pontes de concreto nos igarapés Santo Antônio, Realidade e Fortaleza. A licença, com validade de 3 anos, vai garantir, de acordo com o congressista, mais segurança e o direito de ir e vir da população do norte do país.
2: Coronel Crisóstomo, do PL, fala sobre a importância da construção da ponte binacional entre Guajará Mirim, em Rondônia, e Guaiará Mirim, cidade vizinha, pelo lado boliviano. Ele afirma que a obra representa o cumprimento de um compromisso histórico entre Brasil e Bolívia e pode fortalecer a integração regional.
6: Esse acesso cria uma nova rota logística do Brasil na direção do Pacífico. O que vai acontecer? Vai fazer com que alguns estados que exportam para o mundo oriental, exemplo da China, deixem de enviar seus produtos na direção do Porto de Santos, exemplo. Agora, com a construção dessa ponte, esses estados, Mato Grosso, Mato Grosso do Sul e tal, vão criar uma rota na direção do Pacífico, passando por essa ponte binacional.
0: Coronel Crisóstomo afirma que a nova ligação internacional pode reduzir custos e o tempo de transporte de mercadorias. Ele acrescenta que a obra tem potencial para impulsionar a geração de emprego e renda em Rondônia, abrindo novas oportunidades de desenvolvimento econômico para a região.
2: Bebeto, do PP, cobra a duplicação de trecho das rodovias que ligam a Baixada Fluminense à cidade do Rio de Janeiro. Ele reclama que moradores dos municípios de Nova Iguaçu, Japeri, Queimados, Belfor Roxo e São João do Meriti perdem horas diariamente em congestionamentos.
7: Eu tenho trabalhado muito aqui na Comissão de Viação e Transporte para que a gente definha esses engarrafamentos, para que o trabalhador que trabalha na capital, na zona sul do Rio de Janeiro, ele possa ficar menos tempo nesse engarrafamento. E até as entregas, as ambulâncias, a polícia militar, a polícia civil precisa fazer um deslocamento rápido, fica retido nesses engarrafamentos constantes, e que a gente tem trabalhado muito para que a gente define através da duplicação. E o que está no contrato dessa concessão da Eco Rio Minas, esse trecho da Presidente Dutra, ali do Trevo das Margaridas até a cidade seropédica, esse trecho é o pior trecho para todo o estado do Rio de Janeiro, o trecho que mais engarrafa hoje.
0: Bebeto também avalia que o sistema de pedágio por quilômetro percorrido pode modernizar as rodovias e diminuir retenções provocadas por praças fixas de cobrança. Ele reconhece a preocupação dos moradores com a mudança, mas garante que o modelo é inovador.
1: Transportes.
2: Daniel Almeida, do PCdoB da Bahia, defende a criação do piso salarial para motoristas do transporte coletivo urbano. Para o deputado, esses profissionais desempenham um papel essencial nas cidades. A ideia, segundo ele, é garantir remuneração mais justa e valorização da categoria.
8: Nós estamos propondo que haja um piso de no mínimo R$4.000, agregado a esse piso outras vantagens que os motoristas possam ter, insalubridade e outras vantagens que as convenções coletivas possam estabelecer, mas que a uniformização desse piso no país inteiro vai dar mais equilíbrio para essa profissão, vai dar mais previsibilidade para os próprios empresários.
0: Daniel Almeida argumenta que os motoristas enfrentam jornadas desgastantes, trânsito intenso e o desafio de lidar com milhares de passageiros. Segundo ele, a medida contribui para dar mais previsibilidade nas negociações trabalhistas e na definição dos custos do transporte público nos municípios.
2: Termina agora esta edição especial do Jornal Câmara dos Deputados, produzida e apresentada pela Rádio Câmara de Brasília, em parceria com a Rádio Câmara Joinville, integrante da Rede Câmara de Rádio.
0: Eu agradeço ao Felipe Faria e a toda a equipe da Câmara de Vereadores de Joinville pelo excelente trabalho conjunto.
2: Eu que agradeço à Câmara dos Deputados por esta oportunidade tão especial. Este programa teve trabalhos técnicos de Wellington Teles e apresentação de Felipe Faria e Márcio Aquiles Sardi. Boa noite.
0: Muito boa noite. Parabéns por seu aniversário, Felipe.
2: Obrigado.
0: O Jornal Câmara dos Deputados volta amanhã. Você fica agora com o Minuto do TCU.
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